0: bem? Então, em primeiro lugar, nós temos o nome da Valdmira. Boa noite, Valdmira. Fala de Portugal. Que Deus abençoe você, Valdmira, viu? A Laura diz que tem várias pessoas de Portugal. A comunidade lusitana hoje está aqui marcando presença. Que Deus abençoe vocês aí do outro lado do Atlântico. Quem mais que está conosco aqui? Marcelo de Ibirama, Santa Catarina. Muito obrigado, Marcelo. Ed Carlos Oliveira, paz do Senhor. Rodrigo e Laura, da Irlanda. Eu acho que o Ed Carlos já esteve antes com a gente, eu acho. Salvo engano, ele lembra desse nome. É, Adria, confere o nome para mim. Adria Silveira, saludos, acompanhando de Santiago, no Chile. Nós tivemos amigos que acabaram de vir aí da região de Chilean. É um encontro muito bonito do I Will Go. E, nossa, eu conheço o Chile, já estive duas vezes no Chile, é um país maravilhoso, viu? É, Gabriel e Vera, que também estão falando de Conselheiro Lafayette, do nosso estado, meu estado, da Laura, Minas Gerais. E temos, olha, hoje a Débora aqui, bom dia da Austrália. Hoje a presença internacional está marcando o recorde aqui. Quem mais? Nós temos a Cristina Santiago, de Santarém, no Pará. E mais um último aí, para a gente poder cumprimentar também. Vamos passando rápido aqui, né? Está passando muito rápido. Significa que o pessoal está animado aí na live, isso é importante. E temos a Valdirene Carvalho, boa noite, de Palmeiras. Deve ser Palmeiras de Goiânia. Tá de GO, Goiânia, né? Palmeiras de Goiânia. Valdirene, muito obrigado, que Deus esteja com você também, tá certo? Vamos então começar a falar do nosso assunto hoje sobre salvação. Esse é um tema que mexe muito com o meu coração e com certeza com o seu coração também. Aliás, é um tema tão sério que eu sempre começo as lives aqui, eu vou até começar a ter esse hábito de começar as lives com uma oração. Eu acho que isso é importante, tá certo? Eu vou fazer uma oração agora por você para que esse assunto vá assim como uma flecha de Deus no seu coração e das pessoas que você ama, tá certo? Compartilhe, inclusive, a nossa live. Aproveite depois da oração aí, compartilhe a live, tá bom? Deixe-me orar com você nesse momento. Senhor, meu Deus, meu Pai, vamos começar mais uma live para falar de uma temática tão importante da Bíblia Sagrada, sobre a salvação. Que o Senhor possa estar com todos agora, seja no Brasil, seja no exterior. Temos pessoas de vários países presentes conosco. Muito obrigado, porque o teu evangelho está cruzando oceanos, atingindo pessoas do outro lado do mundo, nos atingindo também desse lado de cá. Enfim, Pai, fala o nosso coração nesse momento. Acalma aqueles que estão agitados, agita aqueles que estão acomodados, e que esse tema possa ficar claro, e que ele seja estudado e apresentado, não à luz do achismo, da opinião pessoal, mas do que diz a Escritura. Em nome de Jesus. Amém, Pai. Amém. Vamos lá. Já vou colocar na tela aqui para a gente começar a nossa apresentação. Quem será salvo? Será que você será salvo? Será que eu serei salvo? Eu quero já ler aqui uma passagem, uma pergunta desconcertante que foi feita por Pedro a Jesus. Ela está registrada no Evangelho de Mateus, capítulo 19, versículos 25 e 26. Mateus 19, versículo 25 e 26. Ouvindo isso, os discípulos ficaram muito admirados e perguntaram: sendo assim, quem será salvo? Sendo assim, quem pode ser salvo? Jesus, olhando para eles, disse: para os seres humanos isso é impossível, mas para Deus tudo é possível. É interessante que no grego, o sentido original não seria para os seres humanos isso é impossível, mas com os seres humanos isso é impossível, mas com Deus tudo é possível. Ou seja, quando a gente olha para nós mesmos, e por mais que você esteja firme na sua fé, tem dias que você fala assim: será que Deus vai me salvar mesmo? Principalmente quando a gente compara a nossa vida com a vida de grandes homens e mulheres do passado, eles pareciam tão mais piedosos. Eu estou abrindo o jogo com vocês de sentimentos que às vezes eu mesmo tenho: Senhor, eu estou tão longe da tua graça. Aí eu me lembro de uma máxima de Santo Agostinho de Hipona, no livro Confissões, onde ele dizia: quando eu olho para mim mesmo, não vejo como me salvar. Mas quando eu olho para a graça de Cristo, eu não vejo como me perder. Então, É isso que Jesus está falando. Se vocês confiarem em vocês mesmos, vocês não serão salvos. O ser humano não tem condição de adquirir ele mesmo, por conta própria, a salvação. Então, o que significa ser salvo? Como ser salvo? Qual a doutrina bíblica da salvação? Aliás, se você quiser dar um tom um pouco mais professoral para isso, um pouco mais teológico, mais rebuscado, eu vou ensinar para você uma palavra que nós temos em teologia. A palavra é soteriologia. Soteriologia significa a doutrina da salvação, o ensino bíblico da salvação. Soteros, em grego, significa salvador. Soteria, salvação. Tanto é que quem nasce em Salvador, Bahia, é chamado de soteropolitano, que vem do grego, tá bom? Então, soter também é salvador. Soter é salvador também em grego. Soter, soteros, soteria. Então, tudo isso significa salvação. Em hebraico, você tem a palavra shuah, que é salvação também. Salvar é o verbo. Então, o que significa na Bíblia ser salvo? Qual é a doutrina bíblica da salvação? O que é a soteriologia?
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0: Bíblica. Então vamos lá. Eu quero iniciar esse nosso bate-papo com uma advertência. É que a nossa geração está se destruindo lentamente, não por falta de informação, mas por falta de atenção ao que importa. Esse é um grave problema da nossa época. Nós temos estudos de comportamento social que mostra que nós vivemos a era do descaso para com a verdade. Então, há situações de pessoas que elas sabem, mas adiam o que deve ser feito. É a procrastinação. Há estudos que mostram pessoas que sabem, mas justificam o não agir de acordo com aquilo que elas sabem. É a dissonância. Há também pessoas que sabem, mas estão cansadas demais para cuidar daquilo. Essa é a fadiga moral. Pessoas que falam assim: não, eu sei que o correto é fazer isso. Criação de filhos, esse assunto sempre faz. Bem, pais falam assim: não, eu sei que o certo com filhos é agir assim, ah, mas eu chego tão cansado. Sabe o pai que está tão cansado que assim, ah, eu não quero. Não, quer o celular, filho? Toma o celular. Vai lá, toma o celular. Ele tem uma fadiga moral, ele não quer pagar o preço de fazer o que é correto. Aí ele vai pelo caminho mais curto. E também tem o caso de pessoas que sabem, mas se acostumaram o tempo todo a viver com o risco. É a normalização do erro. Esse aqui é o típico sujeito que ele sabe que é proibido ultrapassar ali, mas ele ultrapassa a si mesmo. Ele sabe que o limite de velocidade é 80, mas ele vai a 120. Esses elementos que eu apresentei para vocês, procrastinação, desassociação, etc., eles são termos técnicos que são usados por especialistas em comportamento humano para descobrir, para descrever a nossa realidade. Então, eu estou trazendo essa informação para o nosso assunto aqui pelo seguinte: raciocine comigo. Se esse livro, Bíblia Sagrada, estiver correto, esse aqui é o conhecimento mais importante da sociedade. Eu vou até colocar o oposto. Se esse livro estiver errado, ele é o pior livro da sociedade. O Ravenhill dizia que a Bíblia é absoluta ou obsoleta. Se ela estiver falando a verdade, é o livro mais importante. Se ela estiver falando a mentira, é o livro mais perigoso. Se ela está falando a verdade, ela tem que ser seguida. Se ela está falando a mentira, ela tem que ser combatida. O problema, nesse ponto, nem está com os ateus que combatem a Bíblia, porque eles assumiram a posição. Eles acham que a Bíblia está errada, então eles criam canais, meios de desacreditar a Bíblia. Eu lamento por eles, mas pelo menos estão sendo coerentes. O problema maior está com aqueles cristãos que dizem crer na Bíblia, mas não priorizam o conteúdo que ela apresenta. Percebeu? Isso é muito sério. Eles têm uma fadiga moral, uma procrastinação, e isso é muito delicado, porque você está falando da sua vida eterna, do que vai acontecer na eternidade em relação a você. Então, eu vou colocar um outro exemplo aqui para ilustrar a introdução desse assunto que eu quero tratar com vocês. Vocês conhecem a história do Titanic. Vários pregadores, palestrantes, já usaram o Titanic como ilustração, e eu acho que ainda é válido recorrer ao Titanic. E em 1912, você sabe, o Titanic era considerado ou chamado de o navio inafundável. Agora, o curioso é que ele acabou afundando depois de bater contra um iceberg, depois de 7 alertas que o capitão recebeu de icebergs da região. E mesmo assim, o capitão manteve velocidade máxima, porque ele acreditava no conforto daquele navio. E essa fotografia aí, ela me marca muito na história do Titanic. É uma foto em preto e branco. Ela não está com toda uma boa resolução, porque foi uma foto tirada em 1912. E essa foto foi tirada pelo comissário-chefe do navio Priest, a Adalbert, da manhã do dia 15 de abril de 1912, a poucos quilômetros ao sul do lugar do desastre. E os historiadores acreditam que foi nesse iceberg que o Titanic acabou se chocando. Por quê? Sem saber do naufrágio do Titanic, o comissário do outro navio notou uma mancha vermelha na base do iceberg. E alguns acreditam que essa mancha vermelha provavelmente era decorrente da colisão de um navio nas últimas 12 horas. E outros relatos confirmaram a presença de vários icebergs perto da área onde o Titanic atingiu o navio, né? Onde o Titanic atingiu o iceberg. Vocês estão vendo que a foto está em preto e branco? Vocês veem uma mancha mais escura na base? Para quem estava em 1912, o navio descreveu essa mancha como sendo de cor vermelha. Aí está uma outra fotografia que eles tiraram do iceberg à distância, e provavelmente foi aqui que o Titanic bateu. E olha essa foto aqui, que absurda. O iceberg, na verdade, é apenas a ponta de uma geleira muito maior que está abaixo. Muito maior do que o Titanic. E na vida acontece a mesma coisa, nós negligenciamos aquilo que pode ser a ponta do iceberg. Então, essa aqui que é a nossa grande

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1: Preocupação. Nós estamos, como o capitão do Titanic, indo em direção a vários icebergs no mar. Por quê? Porque a gente acredita que o nosso navio é poderoso. Afinal de contas, é o Titanic, como eles dizem em inglês, é Titã, em homenagem aos titãs do mundo grego. Você sabe quando os deuses, antes dos deuses, os poderes do universo começaram a produzir os seus filhos, eles produziram os centimanos, os cíclopes e os titãs. E os titãs eram seres poderosos, fortes, e os titãs que vão gerar os deuses do Olimpo. Os Zeus, Poseidon, eram descendentes dos titãs. Então o Titanic, o titânio, né? O titânio, o Titanic, forte. Nós estamos cometendo o mesmo erro no século XXI. Nós estamos indo em direção a várias geleiras de pedra, de gelo, várias montanhas de gelo, acreditando que nós podemos passar por aquilo. E a gente brinca com a segurança dos nossos filhos, nós brincamos com a segurança do nosso lar, nós brincamos com a nossa saúde. Nós vivemos uma sociedade que está especialista em negligenciar. E o que é mais complicado é que ninguém pode falar que hoje vivemos uma época de ignorância. Porque a própria inteligência artificial consegue produzir para você, em segundos, um conhecimento que, noutras épocas, você precisaria de horas e horas de leitura a fio numa biblioteca para conseguir. Isso sem contar que os livros não estavam disponíveis em todos os lugares. Então, o que nos falta hoje não é conhecimento, é sabedoria. E já que nós temos essa advertência, isso vale especialmente para a temática da Bíblia Sagrada. O que que a Bíblia ensina sobre a salvação? O que eu vou falar hoje, provavelmente alguns de vocês até saibam, mas falta colocar em prática. O nosso bate-papo hoje, eu vou dividi-lo em 4 partes aqui. Primeiro, o fundamento da salvação, tá certo? Ou seja, a graça de Deus em Cristo. O que que a Bíblia ensina sobre o fundamento da salvação? Depois eu falarei sobre a justiça de Deus e a diversidade religiosa. Será que é só uma igreja que salva, é só uma religião que salva? E quem não está frequentando igreja nenhuma pode ser salvo? Depois eu vou falar sobre o processo da salvação, a obra de Deus na vida do crente e, na última parte, um resumo final daquilo que nós tratamos, para ficar bem didático e ilustrativo esse momento aqui, entendeu? Então serão esses os pontos que nós vamos falar. Como eu ainda não entrei no assunto, ainda dá tempo de você chegar lá, mandar a live para outras pessoas assistirem. Nós estamos com mais de 1.300 pessoas acompanhando nesse momento, mas esse número pode ser muito maior. 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Enquanto você vai chamando outras pessoas para participarem, deixa eu contar algumas coisas boas que aconteceram, que no início eu falei de boas notícias, né? Nós terminamos no sábado à noite o nosso 2º Congresso Internacional de Arqueologia e Ciências Bíblicas. Foi uma bênção. Chegamos a quase 800 inscritos aqui no nosso congresso. Aí tem algumas fotos dos eventos que aconteceram aqui. Houve apresentação de trabalhos, plenárias. Esses aí são os GTs. Então, vários alunos de outras faculdades do Brasil e do exterior puderam apresentar pesquisas que estão fazendo em salas de aula. Alguns apresentaram até de maneira remota, pelo menos teve um caso. E aqui é um momento assim, que me marcou bastante, quando eu estava dando uma palestra ao pôr do sol do lado de fora do museu, e alguém tirou uma foto de uma família com uma criança assim, feliz ali, e muitas pessoas se emocionaram nessa hora, muitos vieram me agradecer, choraram. Então foi muito gostoso esse evento. A Laura disse que tem um comentário de alguém que participou aí. Boa noite, professor Rodrigo e Laura. Sou aluno da pós-graduação, tive o privilégio de participar do congresso e, consequentemente, o prazer de conhecê-los. Gostei muito e já garanti o ingresso para o próximo. O Hernani. Oi, Hernani, muito obrigado. Aliás, pessoal, ano que vem nós vamos ter, no mês de outubro, o nosso terceiro congresso, tá bom? Então, o congresso que eu participo é o Congresso Internacional de Arqueologia e Ciências Bíblicas do UNASP e do MAB, tá bom? Esse é o nosso congresso aqui. Então, se você quiser participar do ano que vem, então tenha certeza que você está fazendo sua inscrição no congresso que é sediado no UNASP e o meu nome vai estar lá, tá certo? Meu nome vai estar lá. Então, esse é o congresso que nós promovemos aqui. Vem professores da Universidade Hebraica de Jerusalém, como esse ano nós tivemos a diretora do Israel Exploration Society, que esteve conosco aqui, a doutora Rona Luz, ela é a superintendente desse órgão importante de Israel. Houve também a doutora Naamá, que é a diretora do Departamento de Arqueologia da Universidade Hebraica de Jerusalém, esteve conosco também, dando a palestra dela. Tivemos também professores da USP, que estiveram aqui conosco, da área de numismática, a professora Mabel também, que esteve conosco, falando de Roma Antiga. Eu também estive ali. Houve professores da Universidade Andrews, dos Estados Unidos, ou seja, muita gente boa. E ano que vem será melhor ainda. Não vou contar ainda quem virá, mas virá gente da Universidade Hebraica, virá gente de Israel, virá gente também dos Estados Unidos, de outros países, e você também estará conosco. Então, se você perdeu esse ano, não perca no ano que vem, tá bom? Então, atenção, o nosso, a Laura vai deixar fixado aí, CIACB, Congresso Internacional de Arqueologia e Ciências Bíblicas do UNASP. Você vai ter o logo do UNASP, do MAB, e o meu rosto vai estar ali também, entre os palestrantes, tá bom? O próximo agora é só em 2026, não teremos nenhum congresso mais esse ano. Deixa eu ver o que mais de boa notícia que eu queria falar com vocês. O pessoal pediu para eu sempre noticiar alguma coisa de agenda, eu vou começar a fazer isso de maneira mais sistemática. Amanhã eu estou viajando para a Bahia, eu vou falar lá na onde eu estudei teologia, que a gente chamava de IAN, agora é UNIAN, haverá o congresso ali do Lidera, e vários palestrantes estarão lá, então amanhã eu estarei em Cachoeira de São Félix, na Bahia. Então, quem mora ali na região de Salvador, Feira de Santana, se quiser ir lá, na quarta-feira eu estarei falando lá, amanhã e na quarta-feira, tá bom? Quinta-feira eu volto.
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0: Bom, e vamos voltar para o nosso tema então. Ah, antes de voltar para o tema, tem uma coisa importante também. Nós temos uma live, aliás, tem duas lives. Quem é aluno do Bíblia Comentada que está comigo aqui, quem é aluno do Bíblia Comentada, fique atento, porque no dia 30 eu terei uma live só para os alunos do Bíblia Comentada. Uma live especial, onde falarei sobre a questão de partilhar o Evangelho. Vai ser uma coisa legal, tá bom? Anota aí. Vocês vão receber também, já estão recebendo nos grupos. E quem não é aluno do Bíblia Comentada, eu terei outra live no dia 3 de novembro. O título é muito provocativo. O inferno agradece. O que que é isso, o inferno agradece? Ficou curioso? Então anota aí, dia 3 de novembro, live, você vai se inscrever e eu vou explicar para você esse assunto que é polêmico. Tá bom? Quer ouvir uma polêmica do bem? Então o link está no chat. Dia 3 de novembro, eu conto com a sua presença. Podemos voltar para o assunto de hoje? Tem mais alguma coisa que eu esqueci? Não, né? Então vamos lá. Vamos adicionar aqui a. Sobre a salvação, eu falei com vocês então que o primeiro ponto que eu ia mencionar é o fundamento da salvação, que é a graça em Cristo Jesus. O que a gente aprende da Bíblia? De maneira simples. Eu vou resumir para vocês. Se eu falasse de salvação de uma maneira sistemática, são livros dessa grossura. Então vamos diminuir tudo nessa live para facilitar o seu compreensão. É fácil, você vai ver. A salvação tem a sua origem no amor de Deus e na graça de Deus, e não nas obras humanas. As obras não compram a salvação. O fundamento da salvação, de acordo com a Bíblia, é a morte e a ressurreição de Jesus Cristo, que pagou o preço do pecado e venceu a morte. Eu vou ler a passagem para vocês de Efésios. É, aqui está apenas o resumo dela. Eu vou colocá-la completa aqui para vocês. Efésios capítulo 2, versículos 8 e 9, diz assim: Porque pela graça vocês são salvos, mediante a fé. E isto não vem de vocês, é dom de Deus, não de obras, para que ninguém se glorie. A palavra dom em grego, doreas, significa presente, favor imerecido, dádiva. E eu tenho também Atos capítulo 4, versículo 12. Atos capítulo 4, versículo 12, que você tem aqui a pregação de Pedro durante o Pentecostes. Perdão, esse aqui foi Pedro, diante do Sinédrio. Atos 4, verso 12, que diz assim: deixa eu ver aqui. Muitos sinais e prodígios. Li errado, perdão. Atos 4, verso 12, está no verso, capítulo 15. E não há salvação em nenhum outro, porque debaixo do céu nenhum outro nome existe dado entre os homens pelo qual importa que sejamos salvos. Aqui, evidentemente, está falando do nome de Jesus. É pelo nome de Jesus que nós somos salvos, ou seja, não há outro nome. Então, o que a gente aprende nessa primeira parte aqui sobre a salvação? Em primeiro lugar, que a salvação não pode ser comprada. Não há dinheiro humano, não há boas obras humanas que compram a salvação. A salvação é um dom gratuito de Deus. E outra coisa que nós aprendemos do fundamento da salvação é que esse dom gratuito de Deus só nos é dado por meio de Cristo Jesus, porque não há nenhum outro nome que possa nos dar a salvação senão Cristo. Então, a humanidade já teve grandes líderes. É, eu posso falar de grandes líderes religiosos, Buda, Ananda Maimar, eu posso falar de Confúcio, eu posso falar de grandes filósofos, Platão, Pitágoras, Sócrates, posso falar de grandes escritores, Dostoiévski, Shakespeare, posso falar de grandes estadistas, Winston Churchill, posso falar de Golda Meir, eu posso falar de Abraham Lincoln, mas nenhum desses nomes pode nos dar a salvação. O seu pai não pode te dar salvação, mesmo que ele seja o pastor mais consagrado que você conhece. Mesmo que a sua mãe seja a mulher mais piedosa, ela não pode conceder a salvação. Nenhum apóstolo pode conceder a salvação, nenhum santo pode conceder a salvação. A salvação, de acordo com a Bíblia, vem única e exclusivamente por meio de Jesus. E é um dom gratuito de Deus. Mas atenção, Dietrich Bonhoeffer, que era um teólogo alemão que morreu nas mãos de Hitler, ele escreveu algo muito interessante na prisão. Ele falou: A graça de Deus é de graça, mas não é barata. Cuidado com o mito da graça barata. Porque ao mesmo tempo que a salvação não nos custa nada, ela nos cobra tudo. Como assim, Rodrigo? É porque eu não pago nada para ser salvo, mas uma vez que eu sou salvo, essa salvação, ela faz com que eu me transforme, que eu mude de vida. Daqui a pouco eu vou falar um pouco mais sobre as obras, mas para começo de conversa é bom reforçar esses dois princípios bíblicos para você. A salvação é um dom gratuito de Deus e ela só vem por meio de Cristo Jesus. Eu vou ler uma outra passagem para vocês aqui, que é o Evangelho de João, capítulo 14, versículo 5, onde Jesus diz: eu sou o caminho, a verdade e a vida. Ninguém vem ao Pai senão por mim. Quando Jesus fala isso em grego...
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0: O termo é muito forte. Jesus fala: ego emi re rodós kai re aletea kai re zoe. Ou seja, eu sou o caminho, não um dos caminhos. Eu sou a verdade, não uma das verdades. E esse versículo da Bíblia, ele é profundo, porque Jesus não falou eu mostro o caminho. Não, eu sou o caminho. Percebem? Essas três palavras... caminho, rodós em grego, verdade, aletheia, e vida, zoe, elas têm um significado ainda mais profundo em hebraico. Lembra que Jesus falava hebraico e aramaico. Quando você vai para o hebraico, você tem para a palavra caminho, você tem a palavra derer. Derer, em hebraico, ela significa mais do que simplesmente um caminho mesmo. Derer é um modo de vida. É aquilo que conduz você para algo bom ou ruim. Tá certo? É algo que define a pessoa, o ser dela, a vida da pessoa. Há várias passagens na Bíblia onde Deus falou: hoje eu te proponho dois caminhos, o caminho da morte e o caminho da vida. Escolhe, pois, a vida para que você viva. A Bíblia fala: não ande no caminho dos ímpios, ou seja, no estilo de vida deles. Então, derer, caminho, quando Jesus fala ani derer, eu sou o caminho, ani. É muito forte isso. Jesus se identifica com a salvação e com o estilo de vida daquele que é salvo. Então, quem é salvo tem a mente de Jesus, ele tem o jeito de agir como Jesus, ele tem a misericórdia de Jesus. Ainda é claro que seja de um modo humano, uma imitação não perfeita, mas ele é um espelho de Cristo. A outra palavra, verdade, que em grego é aletheia, em hebraico é emet. A palavra emet, em hebraico, significa a verdade absoluta, a expressão exata da realidade, aquilo que não se figura apenas numa sombra, num talvez. Por isso que Jesus falou, eu sou a verdade. Pena que quando Pilatos pergunta para Jesus, provavelmente em latim, né, qui est veritas, qui est veritas, o que é a verdade, ele não esperou Jesus responder. E Jesus, a verdade encarnada, estava ali com ele. E quando Jesus fala, eu sou a vida, Zoe, em hebraico você tem a palavra Hai. É Hai, ou Haim, que é interessante até que a palavra Haim, em hebraico, ela é plural. Isso me chama a atenção, Lehaim. Haim, a palavra é plural. Significa uma vida, é um coletivo. A gente, em português, fala vida no singular, né? Em hebraico é Haim, é plural, porque ela é coletiva. A vida envolve muito mais do que ter apenas um corpo em funcionamento, ela envolve seus princípios, seu destino, quem você é. E isso que a gente aprende da Bíblia. Opa, perdão, que eu acabei fazendo uma coisa errada aqui. Eu queria, na verdade, partilhar com vocês a tela e acabei... Pronto. Agora, qual o propósito de Jesus e o nosso? Isso aqui é muito importante ser dito. Por quê? Muitos pregadores modernos afirmam que o objetivo de Cristo era nos ensinar a ser felizes. Porque é disso que a nossa cultura pensa que a vida se trata. Mas quando você lê as palavras de Cristo, o que ele realmente pregava não era sobre felicidade, mas sobre significado. Não é sobre encontrar o seu significado pessoal, mas a verdade, emet, o significado verdadeiro e o último propósito de Deus para o mundo. O plano de Cristo era redimir pecadores, curar a criação. Eu vou ler duas passagens para vocês que eu mencionei. Mateus capítulo 6, versículo 33. Olha essas passagens bíblicas. Mateus capítulo 6, versículo 33. Mas busquem em primeiro lugar o reino de Deus e a sua justiça, e todas estas coisas lhes serão acrescentadas. João capítulo 4, versículo 34. João capítulo 4, versículo 34. João 4, 34. Jesus lhes declarou: a minha comida consiste em fazer a vontade daquele que me enviou e realizar a sua obra. Gente, isso aqui para mim é muito sério, porque eu comecei essa live falando com vocês que nós vivemos hoje a era do descaso para com aquilo que é óbvio. Nós temos conhecimento, nós temos informação, mas nós comportamos como se fôssemos ignorantes. Com todo respeito a quem fuma, por favor, permitam-me ser franco, respeitosamente franco, tá bem? Quando eu vejo pessoas fumando com tanta informação sobre os malefícios do cigarro, eu penso assim, como? Quando eu vejo pessoas defendendo o uso de drogas, com tantos malefícios que as drogas produzem e que já estão patentes aí, você não precisa ser nenhum químico para saber disso, eu pergunto como. Quando eu vejo um médico fumando, aí que é pior ainda. Um médico fumando. Não faz sentido. Nós vivemos a era da contradição, é um paradoxo. Porque é uma época que nós temos tanto conhecimento e negligenciamos tanto o conhecimento que nós temos. E quando eu traduzo essa realidade social para o mundo espiritual, isso ainda é pior. Na época bíblica, as pessoas não tinham condição de ter um exemplar das escrituras na sua casa.

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3: Era muito caro. Hoje, só que em casa deve ter umas 15 bíblias diferentes. Se eu pegar o celular, eu tenho aí versão da bíblia em alemão, chinês, japonês, qualquer língua que eu quiser, mais de 2 mil línguas. Tem a bíblia. Tem vídeos onde teólogos explicam a bíblia. E nós negligenciamos os temas da bíblia, sendo que a coisa mais importante é a minha salvação e daqueles que eu amo. E como nós negligenciamos esse tipo de informação, e aí as pessoas pensam, falam assim, não, o propósito de Jesus era que nós fôssemos felizes. Deus quer que você seja feliz. Para com isso, meu irmão. Deus quer que você seja salvo. Aí, antes que alguém fale, então quer dizer que Deus não quer a minha felicidade, Rodrigo? Não, não disse isso. Não disse isso. Deus quer a sua felicidade, sim. Mas Deus quer a sua felicidade em segundo lugar. Em primeiro lugar, ele quer que você seja salvo. E se para você ser salvo, Deus tem que permitir que você apanhe da vida para você criar caráter, Deus vai permitir que você apanhe. Deus vai permitir provação. Deus quer que você tenha fé. E se para ter fé, ele tem que permitir que você seja provado, ele vai permitir que você seja provado. Deus quer que a sua família seja salva. E se para permitir a salvação da sua família, Deus tem que tornar você um mártir para que o seu testemunho os alcance, Deus vai fazer de você um mártir. Por isso que Deus deixou Paulo morrer como mártir. Deus deixou pessoas na história do cristianismo como Perpétua e Felicitas, que são até canonizadas pela Igreja Católica, que se tornaram mártires. Deus deixou que Policarpo se tornasse um mártir para que o testemunho deles nos alcançasse hoje. Então, Deus quer a sua felicidade, sim, mas não em primeiro lugar. Então, cuidado com essas pregações humanistas que falam assim, Deus quer que você seja feliz. Deus não quer que você contrarie a sua felicidade. Isso levado ao exponencial máximo é perigoso, porque se o que eu quero para ser feliz é algo que é contrário à lei de Deus, então eu vou seguir aquilo porque eu preciso ser feliz. Não, eu preciso ser salvo. Deus não quer tornar você um melhor cidadão, melhor pai, melhor marido. Deus quer tornar você nova criatura. Percebeu? A transformação é mais séria, é mais profunda. Falando nisso, eu quero lançar uma pergunta aqui no chat. E eu até coloquei aqui de propósito para provocar já a reflexão de vocês. Se a salvação é somente por Cristo, por meio de Cristo e de ninguém mais, o que acontece com quem nunca ouviu falar de Jesus? Já está automaticamente perdido? Ou ele é salvo de outra maneira? Vou piorar a pergunta. Se Deus não leva em conta o tempo da ignorância, que é uma passagem que está na Bíblia, então a ignorância é uma bênção. Será? Se a ignorância é uma bênção, pregar para quê? Eu quero que vocês vão já formulando as respostas de vocês. Eu vou só deixar isso aqui no chat, meu bem. Eu vou dar um tempo para eles responderem. Depois eu vou voltar essa pergunta lá para cruzar a resposta que vocês estão dando com a resposta que eu vou dar. Então, aqui é uma série de três perguntas. Pode manifestar no chat aí, depois vai pensar alguns comentários. Primeiro, se a salvação é apenas através de Cristo Jesus, como é que outras pessoas podem ser salvas? Ou o que acontece com elas se nunca ouviram falar de Jesus? O que acontece com os índios que estavam no Brasil antes de ouvirem os primeiros missionários? O que acontece com aqueles que viveram na época do Antigo Testamento, que nunca ouviram falar do nome de Jesus? Como é que eles foram salvos? Como é que alguém que vive hoje num território onde cristianismo é uma coisa pouco ou nada desconhecido, pode ser salvo? O que é que acontece com essa pessoa se ela morrer hoje, sem conhecer o Evangelho? Agora, se a pessoa na ignorância, Deus não leva em consideração o pecado dela? Então, para que eu vou pregar para ela? Aliás, essa foi uma provocação que um ateu fez certa vez. Se criança é inocente, então seria melhor liquidar as crianças ainda na infância para elas não correrem o risco de virar adultas e virarem pecadoras. Um ateu provocou assim na internet. Então a pergunta é, para que pregar para as pessoas se a ignorância as mantém numa situação de menos risco? Entenderam a provocação? Eu quero que depois vocês manifestem aí, eu vou continuar o assunto e depois a gente volta para essa pergunta, tá bom, meu bem? Só para dar tempo deles se manifestarem. Então vamos ver agora, de acordo com a Bíblia, qual que é o processo da salvação. O processo da salvação na Bíblia, ele pode ser dividido em três partes. A hora que você é salvo, o que acontece depois que você for salvo e o que acontece na volta de Jesus. Então, esses três passos, esses três momentos, nós podemos dividir assim, de acordo com a Bíblia Sagrada. O primeiro momento em que você recebe a graça de Cristo é chamado momento da justificação. A justificação representa a obra de Deus por nós. Aliás, deixa eu voltar aqui um pouquinho, eu quero já resumir os três para ficar mais didático para você. Anota aí. Há três momentos da salvação. Justificação, anotou? Justificação, santificação e glorificação. Quer que eu repita para você anotar? Há três momentos da salvação. Justificação, santificação e glorificação. Tá bom? E glorificação. Vamos lá. Então vamos falar primeiro da justificação.
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0: É o primeiro momento da salvação. A justificação é o ato jurídico de Deus declarando ou tornando o pecador justo por meio da fé em Cristo. Eu coloquei declarando ou tornando porque é um debate teológico que eu não vou entrar nele na live de hoje, que alguns teólogos pensam que Deus nos torna justos quando nós aceitamos a Cristo. Outros teólogos dizem, não, Deus nos declara justos, é uma declaração. Por enquanto, vamos ficar com os dois termos. O fato é que, uma vez que você aceita Jesus como seu Salvador pessoal, perante o céu, você está justificado pelo sangue do Cordeiro. Quando acontece isso? No instante da conversão. Por isso a gente pode colocar que é o passado. No instante da conversão. E quem que é o agente da justificação? Deus Pai, por meio do Filho e também com a participação do Espírito Santo. O resultado, perdão imediato, reconciliação e nova posição diante de Deus. Simples assim. Ou seja, às vezes eu confesso também que os teólogos eles ajudam. Eu sou teólogo, então posso falar porque eu estou falando dentro do meu quintal. Teólogos ajudam muito, mas eles também podem prejudicar, dificultar as coisas às vezes. O evangelho é simples. O que a justificação quer dizer é o seguinte: quando você entrega o seu coração a Jesus, não é uma coisa como você vai trabalhar numa empresa e tem 3 meses de carteira, como é que fala? Experiência. Só depois de 3 meses que aí a sua carteira é efetivamente chancelada ali, assinada. Não, não é isso. Quando você aceita genuinamente a Jesus como seu Salvador pessoal, você ajoelha e pede perdão dos seus pecados. Você pode ser o pior assassino da história. Você pode ter sido o pior criminoso. Você pode ter sido até o Judas Iscariotes que vendeu Jesus por 30 moedas de prata. Se você se arrepender genuinamente, você pode levantar daquela oração reclamando todas as bênçãos do céu como se você nunca houvesse pecado. Simples assim, Rodrigo? Simples assim. Quer dizer, em termos. Por que que eu falo em termos? Porque é simples para nós. Não me custa nada, mas custou tudo para o Filho de Deus. O que hoje não me custa nada, ser salvo, custou tudo para Cristo. Ele derramou o seu sangue na cruz do Calvário para que hoje basta você aceitar a sua graça. Então você que está me assistindo, em qualquer lugar do Brasil ou do mundo, eu quero convocar você a, depois dessa live, fazer uma oração genuína a Deus. Você vai se ajoelhar e você vai entregar o seu coração a Jesus, vai pedir perdão dos seus pecados e você vai ser liberto, lavado no sangue do Cordeiro. E se você morrer um segundo depois, você vai morrer tão salvo quanto o mais piedoso de todos os santos que já pisou nessa terra. Entendeu? Jesus contou uma parábola dos trabalhadores da última hora, que diz que um senhor contratou um grupo de homens para trabalhar na fazenda dele e falou, olha, se vocês trabalharem até o final do dia aí, eu vou pagar para vocês, vou colocar aqui um valor atual, vou pagar para vocês R$2.000. Os homens, tá bom, R$2.000. Aí quando chegou meio-dia, chegaram mais alguns, ô, o senhor está precisando de trabalhador? E tô, meu amigo, vocês ajudam eles lá? Ajudamos. Arregaçaram as mangas e começaram a trabalhar também. E ao final do dia, mais ou menos lá pelas 3 horas da tarde, apareceu outro grupo. O senhor pode nos... Claro, vem aqui, estamos precisando de trabalho, vem aqui, trabalham aqui. E trabalharam. Ao final do dia, ele pagou os R$2.000 do primeiro grupo, R$2.000 para o segundo e R$2.000 para o terceiro. Aí o primeiro grupo reclamou, peraí, isso aí não é justo. Isso não é justo. Nós estamos trabalhando o dia inteiro. Esses outros chegaram só ao meio-dia e no finalzinho da tarde, trabalharam muito menos que nós. Não é justo eles receberem a mesma coisa? E o patrão fala assim, peraí, o que, que eu combinei que eu daria a vocês? R$2.000. Eu falhei no meu cumprimento? Não, exatamente. O dinheiro é meu, eu dou como quero, da forma que quero. Se eu quero pagá-los o mesmo tanto que paguei com vocês, eu estou sendo injusto com vocês. A explicação dessa parábola de Cristo é a seguinte: Deus não vai, assim, dar galardões diferentes para diferentes pessoas, no sentido, não, esse aqui, como ele fez boas obras a vida inteira, ele vai ganhar uma mansão no céu de 3 andares, ele ponto, e mais uma piscina olímpica no fundo, e esse aqui, ele fez menos caridade, ele vai ficar com um casebre. Não existe isso. Todos ganharão o galardão no céu. Todos serão salvos. Não há hierarquia da salvação. Uns mais salvos que outros. Uma pessoa que passou 30 anos de crente, 80 anos de crente, ou 2 segundos de crente, vão receber o mesmo galardão. O ladrão da cruz, que aceitou Jesus e morreu logo em seguida, vai receber o mesmo paraíso do apóstolo Paulo, que passou a sua vida toda pregando, na sua vida toda não, perdão, que passou uma grande parte da sua vida adulta pregando sobre Jesus e ainda morreu como mártir. Paulo vai receber o mesmo paraíso do ladrão da cruz.
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0: Que ficou apenas uma hora salvo. O ladrão da cruz foi cristão por uma hora, que ele aceitou Jesus e mais ou menos uma hora depois morreu. E não teve tempo de fazer nada, nem ser batizado. Paulo aceitou Jesus e passou toda a sua vida adulta pregando o evangelho, passando aperto, e vai ser salvo do mesmo jeito. Por quê? Porque as obras não compram a salvação. A salvação é dom gratuito de Deus, não é meritório. Você entendeu? Vamos ao próximo slide aqui. E depois que eu sou salvo, Rodrigo? Ah, já que eu falei dos justificados, deixa eu só ler duas passagens para vocês da Bíblia. Romanos capítulo 5, versículo 1, que eu quero fundamentar na Bíblia o que eu estou falando. Paulo escreveu assim: justificados, pois, mediante a fé, temos paz com Deus por meio de nosso Senhor Jesus Cristo. Tem algumas Bíblias mais antigas que traduzem errado esse texto. Elas traduzem assim: justificados, pois, mediante a fé, tenhamos paz. Não, no grego está temos, auristo. Temos já é imediato, é instantâneo. A salvação é instantânea, a justificação é instantânea. 2 Coríntios capítulo 5, verso 21. Aquele que não conheceu o pecado, Deus o fez pecado por nós, para que nele, em Cristo, fôssemos feitos justiça de Deus. Então, o que a gente aprende da justificação? Que a justiça é algo que Deus nos dá instantaneamente no momento em que aceitamos a Cristo como nosso Salvador pessoal. Tá bem? Não é uma... Ah, olha, faz primeiro o dever de casa, depois eu vou ver se você merece ser justo. O segundo passo é a santificação. A obra de Deus em nós. Definição. A santificação é o processo contínuo de transformação do caráter do crente pelo Espírito Santo. Quando ela acontece? Durante toda a vida cristã. Veja, a justificação é instantânea, lá no começo. A santificação é um processo contínuo, a vida toda. E o resultado? Maturidade espiritual, crescimento espiritual, obediência e vida santa em Cristo Jesus. Passagens bíblicas que falam da santificação. 1 Tessalonicenses capítulo 4, versículo 3. Pois esta é a vontade de Deus, a vossa santificação. 2 Coríntios, capítulo 3, versículo 18. Somos transformados de glória em glória, na mesma imagem, como pelo Espírito do Senhor. O Espírito Santo já apareceu aí também como um agente da nossa salvação. Então, olha que interessante. Vamos comparar aqui. A justificação é o momento pontual. A santificação é um momento linear. Aprendeu? A justificação é instantânea. A santificação dura a minha vida toda. A justificação não admite graus de mais justo ou menos justo. Ou você é ou não é. A santificação adquire graus de maturidade da fé. E uma outra explicação que eu poderia dar é o seguinte. A justificação é quando Deus tira você da lama. Imagina que você está no meio da lama, lá todo enlameado, sujo, todo cheio de barro. Aí vem alguém, tira você da lama. Esse ato de tirar você da lama, justificação. Mas depois que você sai da lama, tem um segundo momento, que é quando a lama vai ser tirada de você. Você vai tomar um banho, vai esfregar os dedos para tirar aquele barro debaixo das unhas, vai tirar a lama do cabelo. Então, esse processo é a santificação. A justificação tira você da lama, a justificação tira a lama de você. E quanto tempo ela dura? A vida toda. Significa que nós seremos perfeitos? Não. Vou mostrar para você a passagem bíblica aqui, olha. Tinha uma passagem que eu acho que eu pulei. Eu queria mostrar para vocês. É o texto que Paulo fala. Só um minutinho aqui. Perdão aqui que eu acho que eu deixei de colocar um slide. Não tem problema, não. É o texto onde Paulo fala que ele fala, eu prossigo para o alvo da suprema salvação em Cristo, tá certo? Buscando a perfeição, não que eu já a tenha encontrado. Ou seja, Paulo não tinha encontrado essa perfeição. Então, você vai sendo aperfeiçoado, até você chegar ao momento da glorificação em Cristo Jesus. Deixa eu só ver aqui se... Pronto. Agora é que os que viveram antes de Cristo. Aí, então, é o momento de eu já saber o que eles responderam lá, meu bem. E eu quero também... eles estão falando que está claro, a explicação está clara. Então, tá bom. Tem grandes

0: no meio do crime, porém, deixa eu ver o finalzinho aqui, porém, é predestinado à salvação, o Senhor o resgata onde tiver. Essa foi a opinião da Rosilda de Oliveira Silva. O que a Rosilda colocou aqui é um debate também entre a teologia, entre aqueles que seguem a linha de Calvino e Jacó Arminius. O Calvino acreditava que Deus predestinou alguns para a salvação e outros não. Há vários graus de calvinismo, tá certo? Tem alguns que acreditam que Deus predestinou tudo, porque a soberania de Deus é tão, assim, acima de qualquer coisa, que Deus predestinou até o ladrão. Deus predestinou até aquele ladrão que praticou um assalto e praticou um latrocínio, Deus predestinou para ele praticar aquele latrocínio. Há outros que são mais moderados. Falam assim, não, não, Deus predestinou para a salvação, mas a eleição é mais ou menos assim. E há outros, eu sou desse outro grupo, que preferem seguir a ideia de Jacó Arminius, encontrar na Bíblia não uma predestinação, mas um livre-arbítrio. Então, Rosilda, eu diria, no primeiro momento, assim, pela minha interpretação, que é a mesma de Jacó Arminio, que valoriza o livre-arbítrio humano, é lógico, claro e evidente, que livre-arbítrio não significa que eu posso decidir tudo. Eu não podia decidir, por exemplo, se eu nasceria menino ou menina. Eu não poderia decidir se eu nasceria filho do Sr. Wilson, da Dona Edith, ou se eu nasceria do filho da Vanusa e do Miranda, que são meus sogros. Eu não podia decidir se eu ia nascer no Brasil ou em outro lugar. Eu não posso decidir voar. Então é lógico que tem muitas coisas que eu não posso decidir. Mas no que compete à salvação, eu acredito que nós podemos decidir. Então a predestinação de Deus, que Paulo fala sobre ela é interpretada por quem segue a linha de Jacó Arminius da seguinte maneira: Deus predestinou todos para a salvação. Só que muitos não aceitam aquilo para o qual Deus os predestinou. Então, essa predestinação pode ser frustrada pelo livre-arbítrio. Deus é como aquele pai que queria que o filho fosse um médico, sabe? Queria que o filho fosse um médico, pagou a faculdade de medicina, pagou os estudos, pagou os livros, montou o laboratório, mas o menino resolveu seguir a vida do crime, não da medicina. Então, ele frustrou aquilo que o pai desejava para ele. Então, assim a gente entende. Mas vamos a outros comentários aqui. O que mais? Vamos ver se eu consigo ler. Se a ignorância for por falta de oportunidade, acredito que a misericórdia divina agirá. Mas se for por comodismo, aí acredito que não haverá salvação. Foi o Hernani, Pardini que disse isso. Concordo com você, Hernani, mas eu vou provocar um pouquinho o que você falou, tá? Eu estou concordando, eu quero provocar. Sendo assim, aí nós temos um problema com a missiologia. Então, se a ignorância é por falta de oportunidade, então Deus vai ter misericórdia, correto? Então é melhor o missionário não pregar para o índio. Porque aí o índio vai continuar na ignorância, ele não vai ter oportunidade de conhecer a verdade e vai ser salvo na ignorância. Agora, a partir do momento que você vai e prega, ele deixou de ser ignorante. Então você está colocando sob risco. Hernani, eu não acredito nisso que eu acabei de falar. Eu só estou provocando a sua pergunta, porque é isso que alguns ateus colocam na internet, tá bom? Quer deixar bem claro. Eu concordo com o que você escreveu, só estou provocando você como um ateu provocaria se lesse isso aqui. E eu vou dar a resposta também da questão missiológica. Mais um aí, meu bem?
1: Mariana.
0: Mariana Vilela. Rodrigo, a congregação diz que se não passar pelas águas, não será salvo, mas você foi batizado criança. Eles dizem que criança não tem pecado. Eu deduzo que a Marina, né? Não é Mariana, não, Marina, né? Perdão, Marina Vilela. Eu presumo que quando ela fala congregação, deve ser a congregação cristã no Brasil. Se eu estiver enganado, Marina, coloque aí.

0: Eu não conheço a fundo toda a sua trilogia da Congregação Cristã no Brasil. Partindo do que você está escrevendo aqui, a Bíblia fala em Marcos, aquele que for batizado será salvo. Aquele que crer e for batizado será salvo. Quem não crer já está condenado. Como é que a gente resolve isso? Bom, devemos lembrar, Marina, que a Bíblia coloca os princípios gerais, mas a Bíblia trabalha também com situações que fogem à normalidade. Eu vou dar um exemplo para você do que eu quero dizer. A Bíblia diz bem claro, não matarás. Está bem claro na Bíblia, não matarás. Mas, quando o povo de Israel estava sendo ameaçado pelos cananitas que queriam extirpar o povo de Israel da terra, Deus falou com Josué, vai lá e mata esse povo. Não é ética situacionista, não. Mas há situações que fogem da normalidade. O problema não é reconhecer a situação que está fora da normalidade. É querer pegar a exceção e torná-la regra. Eu vou dar um exemplo de algo que fugiu à normalidade. O ladrão na cruz. Ele não foi batizado. E ele foi salvo. Jesus falou, em verdade te digo hoje, tu estarás comigo no paraíso. Jesus não falou, peraí, desce da cruz e seja batizado primeiro. Não há isso lá. Tá certo? E ele foi salvo. Então, a gente tem que reconhecer que há situações que fogem da normalidade, mas não podemos tornar a exceção em regra. Tá certo? A segunda parte do que você falou, criança não tem pecado, esse não é um ensino bíblico. A Bíblia não ensina que criança não tem pecado, que o pecado só vem na fase adulta. Pelo contrário, o apóstolo Paulo em Romanos deixou bem claro, dizendo que todos pecaram e todos carecem da glória de Deus. Porque todos pecaram. Paulo fala, não há nenhum justo sequer. Então a versão popular de criança sem pecado é uma versão popular, mas não é o que a Bíblia diz.
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0: Próximo. Mais uns dois aí, eu já vou dar a resposta. É salvo de outra maneira, como as crianças doentes mentais. Yeshua Giovana, eu acho o único complicado dessa frase, se você me permite, é a ideia de é salvo de outra maneira, porque eu acho que eu entendi o que você quis dizer, mas se fala é salvo de outra maneira, pode dar a entender que há outro caminho de salvação que não seja por Jesus. Então eu não digo é salvo de outra maneira. É salvo da mesma maneira por uma outra, e Deus atinge essa pessoa por uma outra forma. Eu vou explicar isso melhor daqui a pouquinho, tá bom? Mas a salvação continua sendo única e exclusivamente através de Jesus. Vamos colocar mais um aqui, meu bem último. Salvo pela fé. Francinaldo Queiroz. Eu vou também provocar o que o Francinaldo falou. A Bíblia fala, pela graça sois salvos mediante a fé. Eu li o texto para vocês. Mas, e se a pessoa não conhece o Evangelho, vai ter fé em quê? Então, eu vou colocar aqui para vocês qual é a ideia bíblica de tudo isso. Tá bom? E muito obrigado pelos outros que comentaram. Não deu tempo. Eu quero só pensar uma coisa aqui, que isso aqui... O Adriano falou, Rodrigo, segundo a Bíblia, 144 mil vão para o céu, os demais merecedores viverão na terra, paraíso renovado. Adriano, essa é a interpretação das testemunhas de Jeová. Mas em nenhum lugar da Bíblia fala que, com todo respeito às testemunhas de Jeová, viu, Adriano? Não sei se você também é testemunha de Jeová. Mas em nenhum lugar do Apocalipse fala que os 144 mil vão para o céu e que os salvos ficaram na terra. A única parte que eu concordo com você, ou pelo menos com o que você diz, é o seguinte, é que quando a gente fala céu, isso tem que ser explicado, porque a Bíblia deixa bem claro que a Nova Jerusalém vai ser aqui, nesse planeta. O paraíso restaurado vai ser o nosso planeta. A tradição popular fala assim, quando a gente for para o céu, e até no ato fala, a gente fala, quando a gente estiver lá no céu, quando a gente estiver no céu, mas literalmente, o céu será aqui, tá certo? Porque será aqui que haverá o rio da vida, a água da vida, será aqui, não lá no céu. E os 144 mil, eles são mencionados duas vezes no Apocalipse. Em Apocalipse capítulo 7, que fala para os anjos não soltarem os quatro ventos até que Deus selasse na testa dos seus servos o seu selo, e diz que os seus servos eram em número de 144 mil de todas as tribos de Israel. E a segunda parte do Apocalipse que menciona os 144 mil é o capítulo 14, que diz: olhei e eis o Cordeiro estava em pé sobre o Monte Sião. O Monte Sião também não é no céu. O Monte Sião é aqui. O Monte Sião é Jerusalém. Ele estava em pé sobre o Monte Sião. E com ele estavam 144 mil que tinham escrito na testa o nome do Cordeiro e o nome de Deus Pai. Ouvi a voz do céu como de muitas águas, como o som de grande trovão. A voz que ouvi era como de harpistas, e eles entoavam um cântico, etc, etc. E no verso 4 diz: estes são os que não se macularam com mulheres, porque são virgens. Eles seguem o Cordeiro por onde quer que vá. Aí, com base nisso, eu já vi duas explicações, mas eu discordo de ambas. A primeira explicação é essa das Testemunhas de Jeová, que os 144 mil são os que seguem o Cordeiro por onde quer que vá, então eles vão estar com Cristo no céu, a comitiva de Cristo no céu, enquanto os salvos vão estar na terra. E a segunda explicação, que eu também não concordo, é que os 144 mil vão morar na terra, e os demais salvos, na Cidade Santa, e os demais salvos fora dela. Mas isso aqui é ir além do que o texto está falando. O texto fala de 144 mil que seguem Cristo, e o texto fala que Cristo estará com todos os salvos na terra. O Apocalipse capítulo 21, verso 22, falando da terra, diz: não vi nenhum santuário na cidade, porque o seu santuário é o Senhor Deus Todo-Poderoso e o Cordeiro. E no capítulo 21 fala: eis o tabernáculo de Deus, versículo 3, com os seres humanos, Deus habitará com eles. Então não fala que eles vão ficar aqui e Deus vai habitar em outro lugar, tá bem? Vamos então aqui colocar na tela o entendimento bíblico disso. Se quiser tirar agora o comentário do Adriano, meu bem, que eu agradeço, eu, Adriano, sua participação. Vamos começar por partes. O que que a Bíblia me diz sobre aqueles que viveram antes de Cristo, na época do Antigo Testamento? Os que viveram na época do Antigo Testamento foram salvos pela fé na promessa futura da ressurreição, da redenção. Gênesis 15, verso 6, Abraão creu no Senhor e isso lhe foi imputado por justiça. Hebreus 11, verso 13, todos esses morreram na fé sem terem recebido as promessas, mas vendo-as de longe. Romanos 3, 25, Deus na sua tolerância havia deixado impunes os pecados anteriormente cometidos, ou seja, a salvação deles veio retroativamente pela cruz, assim como a nossa vem prospectivamente pela cruz. Em outras palavras, aqueles que viveram na época do Antigo Testamento foram salvos

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2: Olhando pro futuro. Porque eles creram no Salvador que haveria de vir. E nós somos salvos olhando para o passado e para o futuro. Porque Abraão creu no Salvador que haveria de vir. Eu creio no Salvador que veio e voltará. E quando Hebreus fala que os pecados deles ficaram impunes, não é que Deus não ligou, não. É porque Deus não trouxe o tormento naquela época com base no sacrifício de Cristo que haveria de morrer na cruz do Calvário. Ou seja, a morte de Jesus na cruz seria o suficiente para garantir a salvação mesmo antes de que Cristo viesse. Tudo bem, Rodrigo, isso eu entendi. Mas e com relação às culturas que nunca conheceram a Bíblia? A palavra de Deus reconhece que Deus se revela de formas universais. Romanos capítulo 1, versos 19 a 20 fala o que de Deus se pode conhecer é manifesto entre eles, pessoas que não receberam a mensagem do Evangelho. Salmo 19, 1 a 4. Os céus proclamam a glória de Deus e o firmamento anuncia as obras de suas mãos. Atos 17, 26 a 27. Deus fez toda a raça humana para que buscassem a Deus, se porventura tateando o pudessem achar. A teologia chama isso, gente, de revelação geral. Mas olha que curioso. Essa revelação geral, ela mostra a ação de Deus na história, mas a revelação geral, ela não salva as pessoas. Então, o que a revelação geral faz? Ela coloca as pessoas numa posição que podem ter um encontro com Cristo. Só que, atenção, Cristo pode ir a essas pessoas da forma como ele é revelado no Novo Testamento, ou ele pode ir de uma forma que eles até o conheçam, mas não sabiam que ele tem esse nome. Eu vou dar um exemplo para vocês. Eu recomendo que todos leiam. Pena que está esgotado esse livro. Aliás, eu faço um apelo acho que é a Vida Nova que detém os direitos autorais desse livro. Vida Nova, se forem vocês, republiquem esse livro no Brasil. O Fator Melquisedeque, de Don Richardson. Quem já leu, coloca um comentário aí, tá bom? O Fator Melquisedeque, de Don Richardson. Ele mostra como culturas pagãs já tinham ali, na cultura deles, vislumbres do evangelho que o missionário, quando chegava lá, já via coisas fantásticas. Por exemplo, os povos Karen da Birmânia, eles já sabiam da existência de um salvador que mandaria o seu filho morrer pela humanidade. Há vários exemplos ali no livro de John Richardson. Ele fala também dos incas aqui do Peru. Eles tinham a tradição do rei Pachacuti. E Pachacuti recusou adorar a natureza porque ele reconheceu que havia um criador acima da natureza. E fala-se muito de um salvador chamado Viracocha, que viria para salvar a humanidade. Então muitos missionários chegaram, Viracocha pode ser a maneira que a gente encontra para explicar Jesus para eles. Na China mais antiga, você tem a menção a Shang-Ti. E Shang-Ti é o grande Deus que desce do céu numa forma filial para salvar a humanidade. Tanto é que nas Bíblias em chinês, o tetragrama, às vezes Deus da Bíblia é chamado de Shang-Ti, que é uma maneira de nos aproximarmos da cultura do chinês. Então esses povos tiveram um vislumbre do evangelho e Deus vai julgá-los pela sinceridade deles mediante aquilo que eles puderam conhecer. Tá certo? Não mediante a certeza teológica que nós temos, mas mediante aquilo que eles puderam conhecer. É mediante isso que Deus vai julgar esse povo. Agora, você pode falar, tá bom, Rodrigo, mas se Deus vai julgá-los mediante o que eles puderam conhecer, então é melhor deixar esse pessoal ignorante. Sabe por quê? Porque deixando os ignorantes, eles vão ter menos risco de serem salvos, de se perderem. Porque quanto mais eles conhecerem, mais será cobrado deles. Deixa eu mostrar para vocês uma foto aqui. Deixa eu ver se eu tenho aqui fácil. Olha essa foto aqui. Será que, como eu falei, a revelação geral não salva, mas ela prepara o coração da pessoa para receber a salvação. A Bíblia ensina que todos têm algum conhecimento de Deus, seja pela criação, seja pela consciência. Romanos fala disso. E esse conhecimento é suficiente para que o ser humano reconheça que é um criador, reconheça que há coisas certas e erradas, mas ele não revela o evangelho nem o caminho da reconciliação com Cristo. O que que a Bíblia faz? A Bíblia quer dizer que não há ignorantes absolutos. E Romanos 1, 20, Deus se tornou visível por meio das coisas criadas, de modo que os homens são indesculpáveis. Quando a Bíblia fala que Deus se revela a todos, não significa que Deus poupa a ignorância, pelo contrário. Quando fala que Deus dá um conhecimento mínimo a todos, é que a ignorância não é desculpa para ninguém se perder. Porque um pouquinho da verdade, o suficiente para que aquele sujeito encontre com Deus, foi dado a ele. Aí você fala, tá bom, mas a gente que conhece mais será mais cobrado. Aqui, ó, são o povo da Birmania que eu havia mencionado para vocês, tá bom? Que conhecem lá. Aí você pode falar, tudo bem, Rodrigo, mas nós seremos mais cobrados, então não é melhor deixar esse pessoal na ignorância? Deixa eu fazer uma pergunta para você. Os índios tiveram filhos durante muitos e muitos séculos sem conhecer nada de pré-natal, sem conhecer nada de esterilização, sem conhecer nada de tomografia, de... Como é que chama o exame que mulher faz? É ultrassom. Os índios tiveram parto à torta e à direita. Pelo fato dos índios terem dado à luz a muitas crianças sem o acesso ao que nós conhecemos hoje como medicina e pediatria, isso significa que nós não vamos dar esse conhecimento para eles? Veja bem, eles até hoje viveram, até a chegada da civilização, os índios viveram e tiveram seus filhos lá no meio do mato. Mesmo assim, não é bom construir hospitais e maternidades e também colocar um ultrassom na barriga de uma mulher indígena? Então, veja bem, o fato de um grupo não conhecer uma realidade e sobreviver naquela ignorância não é motivo para eu não levar o conhecimento para eles. Pelo contrário, levar o conhecimento é um ato de amor. Outro exemplo que eu vou dar. Durante a Europa, na peste bubônica, a peste negra, muitas pessoas sobreviveram à peste negra. Mas isso significa que eu não vou levar para eles o conhecimento a respeito da leptospirose e dos atos de higienização que nós conhecemos hoje? Levar o conhecimento ao outro é um ato de amor, antes de tudo. É um ato de cumprir, de amá-los como Deus amou ao mundo. Tá certo? E o último ponto que eu queria colocar aqui da salvação é justamente a glorificação, que é a obra definitiva de Deus. A glorificação é a consumação da salvação, quando o crente é transformado à imagem de Cristo. E quando ela acontecerá? No futuro, na ressurreição de Cristo, na ressurreição final, no arrebatamento da igreja. E quem é o agente? Deus Pai e o Filho. E o resultado? O corpo glorificado, liberdade total do pecado, nunca mais pecaremos, vida eterna com Deus. Quais passagens bíblicas falam da glorificação? Romanos 8, versículo 30. Aos que justificou, esses também glorificou. É, aqui, esse glorificou, embora esteja no passado, nossas traduções, é o aoristo, significa que o que Deus prometeu é tão garantido que Paulo fala dele como sendo já acontecido. Filipenses 3, 12 a 14, 20 a 21, Paulo disse: Não que eu já tenha recebido isto, ou tenha obtido a perfeição, a glorificação final, mas prossigo para conquistar aquilo para o que também fui conquistado por Cristo Jesus. Irmãos, não penso que eu mesmo já o tenha alcançado, mas uma coisa faço. Esquecendo-me das coisas que para trás ficam e avançando para as que diante de mim estão, prossigo para o alvo, para o prêmio da soberana vocação de Deus em Cristo Jesus. Ele transformará o nosso corpo de humilhação para ser conforme o corpo da sua glória. Eu quero só lembrar uma coisa que eu esqueci, duas coisas que eu esqueci de mencionar a respeito daqueles que são aparentemente ignorantes a respeito do Evangelho. O exemplo máximo que eu tenho para ilustrar como o Espírito Santo pode atingir alguém que não teve nenhum conhecimento de Bíblia, de Evangelho ou de Jesus, é o de Helen Keller. Já ouviu falar dessa mulher? Se não, pesquisa depois no Google a história de Helen Keller. Helen Keller, ela teve uma doença na sua infância, com menos de um mês de idade, uma febre muito grande, que a tornou permanentemente cega e 100% surda. Ela não enxergava mais nada, não ouvia mais nada. Por ser cega e surda, ela não tinha aprendido a falar. Então ela viveu num mundo completamente fechado, no ostracismo cultural, porque Helen Keller não falava, não ouvia, não enxergava. Nada, nada, nada, absolutamente nada. Ela nunca, não sabia o que era um som. Ela nunca soube o que é uma visão. E Anne Sullivan passou a vida toda ensinando Helen Keller a se comunicar com o mundo exterior. É linda essa história. E quando Anne Sullivan conseguiu fazer Helen Keller se comunicar com o mundo exterior e provar que ela não era louca, Helen Keller aprendeu a falar com Anne Sullivan. E aprendeu a ler lábios. Anne Sullivan fazia com que Helen Keller colocasse a mão assim nos lábios da pessoa, e a pessoa falava e ela conseguia ler os lábios mesmo sem ter visão. E ela conseguia entender o vibrato do peito. Lindo, lindo a história. E Helen Keller se tornou escritora, aprendeu a ler braille, aprendeu a falar. E fizeram várias perguntas para Helen Keller. Por exemplo, como é que era o sonho dela? Já que os nossos sonhos são constituídos de imagens e sons, com o que Helen Keller sonhava? Como era o pensamento de Helen Keller se ela não tinha idioma nenhum? Porque até Anne Sullivan lhe ensinar inglês, Helen Keller não tinha noção de idioma nenhum da Terra. Porque ela vivia num mundo de silêncio e trevas absolutas. E Helen Keller se tornou uma mulher muito piedosa. Caiu até um pouco para o misticismo. E no livro dela, My Religion, ela conta de um episódio onde as pessoas perguntaram: você aprendeu tudo da vida com Anne Sullivan? Sim, tudo. Até quem eu era. E falaram: e sobre Jesus? Você também aprendeu com Anne Sullivan? Helen Keller falou: não. A única coisa que eu não aprendi com Helen Keller foi sobre Jesus. Eu, no meu mundo de silêncio e trevas, eu sabia que Jesus existia e era o meu salvador. Eu só não sabia que ele tinha esse nome. Quando Anne Sullivan me apresentou a imagem de Jesus, eu liguei com aquilo que eu tinha no meu mundo de escuridão e de silêncio. Uau! Jesus falou para Nicodemos: o Espírito sopra onde quer. Você ouve a sua voz, mas não sabe de onde ele vem nem para onde que ele vai. E Espírito, em grego e hebraico, ruach, o pneuma, é a mesma palavra para vento, sopro. E o Espírito de Deus, então, ele sopra onde quer. Como se fala assim, o Espírito espiriteia. Então, deixa Deus agir. A sua obrigação é pregar o Evangelho. Mas quem convence a pessoa do pecado, da justiça e do juízo é o Espírito Santo. E é ele que vai chegar no coração das pessoas. Percebeu? É o Espírito Santo de Deus. Ficou claro isso para você? Ah, como é que é o Evangelho para aquele que... É o Espírito Santo que sabe. Então, com isso, eu já posso ir para a parte final, respondendo à pergunta: quem vai estar no céu? Quem vai ser salvo? Aquele que aceitar a Jesus como seu Salvador pessoal e receber a graça de Cristo. Esse é o único caminho. E aqueles que não conheceram Jesus com esse nome, Deus vai revelar-lhes de alguma maneira. E cada um vai ser salvo pela resposta que ele der à luz da verdade que lhe chegou. Aquele a que muito é dado, muito lhe será pedido. Mas lembre-se, levar o conhecimento de Cristo às pessoas não é colocá-las em risco de perdição. Pelo contrário, é aumentar a possibilidade da salvação. Porque levar para os indígenas o conhecimento obstetrício e ginecológico não é uma forma de prejudicá-los, pelo contrário, diminui a morte por natalidade. Levar o conhecimento da leptospirose para os europeus é diminuir o número daqueles que poderiam ser mortos pela peste bubônica. Levar o conhecimento, você diminui os riscos, você não aumenta. É a ignorância que aumenta o risco da morte, do acidente, da fatalidade. Então não deixe as pessoas em redor ignorantes. Sabe por quê? Cristo vai cobrar de você se não partilhar com os outros aquilo que você sabe. E quanto a você e a mim? No fundo, tudo se resume a como que nós respondemos a essa graça de Cristo. E a salvação, as obras, melhor dizendo, serão o resultado de tudo isso. Lembra que Paulo, quando esteve pregando o evangelho lá em Atenas, Paulo falou assim: atenienses, passando pelos objetos de culto de vocês, que eram os objetos de culto que Paulo viu? Estátuas de ídolos, coisa que a Bíblia abomina. Paulo falou: eu vi que vocês são religiosos, e eu vi um altar ao Deus desconhecido. Aquele que vocês adoram sem conhecer é quem eu vim apresentar. Ou seja, há muitos pagãos idólatras que estão adorando a Deus. Paulo falou: aqueles que vocês vão adorar no futuro, vocês já adoram, só não conhecem. Eu vim esclarecer mais coisa deles para você. É isso que nós temos que fazer. Levar as pessoas a conhecerem mais o amor maravilhoso desse Deus que nos ama, que enviou o seu Filho, de acordo com São João 3,16, para que todo aquele que nele crê não pereça, mas tenha a vida eterna. Se você é uma pessoa do bem, você não vai ficar calado com essa informação. Você vai falar para outros. Porque não dá para ficar calado. A salvação é como o adolescente que está namorando a menina mais linda do colégio. Ele não aguenta manter segredo sobre isso. Ele conta para todo mundo. Assim é a sua relação com Jesus. Se você está calado em relação à sua relação com Cristo, é porque ela é errada, ela é proibida ou ela não é real. Concorda comigo? Homem casado que tira a aliança e joga no bolso é porque está procurando safadeza. Porque se ele é casado e bem casado, ele mostra a aliança para todo mundo. E a foto da esposa para todo mundo. A minha está aqui no celular, ó. Tá bem? Se eu sou bem casado com Jesus, ele também tem que estar na tela do meu coração e na aliança que eu tenho com ele. Todos têm que saber o meu estado civil com Cristo. Sou um homem casado, diz a minha aliança. Sou um cristão, diz o meu comportamento. Que Deus abençoe sua vida. Espero que você tenha gostado. Anote a data das lives aí. E tem mais alguma coisinha final? Tem uma coisinha que a Laura lembrou. Ah, é verdade. Pessoal, eu tinha esquecido disso. Olha que a gente já avisou para o pessoal do Congresso, então corra, porque eu tinha uma promessa que eu ia anunciar primeiro a viagem de Israel para aqueles que já viajaram comigo, junto com a Aline, e os que vieram para o Congresso. Tinha 800 pessoas aqui. Vários já se inscreveram. Eu não sei como é que está lá, onde estão as inscrições, mas se você quiser escavar comigo em Laquis no ano que vem, preste atenção. A minha escavação em Laquis, você tem a data aí, meu bem? Direitinho, fácil. Laura vai puxar aqui. Atenção, se você quer escavar comigo em Israel, você quer conhecer Israel comigo, e não somente comigo, eu e a Aline do canal Israel com a Aline, veja bem, eu e a Aline fizemos uma parceria, a Aline vai ser guia de vocês em Israel, eu serei guia em Israel, e além de você conhecer Israel conosco, você vai ter a oportunidade de me ajudar nas escavações de Laquis. Sempre eu levo voluntários. Então, nós vamos ter duas oportunidades, dois grupos que nós vamos fazer. A primeira semana e a segunda semana. Olha, de 30... Anota aí para você não confundir. De 30 a 12 de junho... Julho, 30 a 12 de julho ou... Não, aí tá tudo, né? 7 de julho a 19, tá tudo junto.
3: Não. A primeira turma, 30 de junho a 12 de julho.
2: Ah, ok. 30 de junho a 12 de julho. Laura vai anotar, vai deixar para vocês fixado aí. Ou 7 de julho a 19 de julho. Tá tudo no link, tá bom? Agora é o seguinte, para você se inscrever na minha viagem, se você quer viajar comigo, tenha certeza que a minha foto tá lá, a foto da Aline tá junto, tá certo? que é um time da Aline, que vai entrar, alguém do time da Aline que vai entrar em contato com você, tá bom? Então, verifique antes se a escavação é comigo e o guia é comigo e com a Aline, tá bom? Se for conosco, vai aparecer nesse link da Laura aí, tá bom? Qualquer dúvida, deixa uma mensagem pra gente no privado aí, que a gente pede alguém para entrar em contato com vocês. Beijo no coração, live também, não esqueça, dia 30, primeiro para os alunos da Bíblia, comentada, e dia 3, a live sobre o inferno agradece. Que tema polêmico. Então, tá bom. Que Deus abençoe vocês, gente. Muito obrigado e até a próxima. Tchau, tchau.

0: Olá, você que me segue no Rodrigo Silva Arqueologia. Nós estamos de volta aqui para o nosso bate-papo semanal sobre Bíblia, teologia, religião. E é com muito prazer que eu estou com vocês hoje para tratar de um assunto que também é polêmico. Muita gente tem perguntado isso aí nas redes sociais. Houve o caso recente daquele pregador mirim, o Miguel. Muitos falam também da irmã de Ná e outros casos aí. Pessoas que se dizem profetas ou profetisa. E então, será que existem profetas hoje? Será que, biblicamente, nós podemos falar que Deus tem profetas? Ou isso é uma coisa apenas do passado bíblico? Eu vou analisar tudo isso com vocês à luz da Bíblia, da história do cristianismo, das discussões, e agora está no momento aí de você convidar outras pessoas para estarem conosco neste momento. E daqui a pouquinho eu tenho um desafio para vocês. Se vocês fizerem, baterem uma meta que eu tenho aqui, vou dar dois presentes, hein? Mas, devagar. Vamos conhecer primeiro as pessoas que estão conosco. Quem que nós temos aqui, meu bem? Vamos lá? Laura, sempre comigo, me apoiando aqui nos bastidores, viu? Então, eu tenho a Regina da Silva. Boa noite, sou de Foz do Iguaçu. Obrigado, Regina, que Deus abençoe você. É um prazer tê-la conosco. Além da Regina, quem mais que está com a gente aqui? Vamos lá? A Ira Graviloff. Boa noite, United States of America. Que Deus abençoe você, Ira. Muito obrigado pelo carinho. Já temos Estados Unidos e já temos Foz do Iguaçu. Quem mais? Matso Litz. Boa noite. A partir da cidade de Praia, Cabo Verde. Olha, do Cabo Verde. Cabo Verdeano aí. O Júnior Almeida também. Boa noite. De Mocajuba, no Pará. Mande um abraço para o meu irmão na fé, Willy Jansen, da Igreja Adventista de Jurunas, em Belém do Pará. Will, que Deus abençoe você também e também a todos que estão conosco aqui nesse momento. A Rosilene Coelho, boa noite, paz do Senhor, de Portugal. Olha, já tem Portugal, Estados Unidos, Cabo Verde, hoje tá bem, já estamos começando bem internacionais aqui. Obrigado, Rosilene, que Deus abençoe você. Quem mais? Vamos lá, mais um. A Janilson Quaresma, e está falando de Belfor Roxo, no Rio de Janeiro. Janilson, muito obrigado por estar com a gente aqui. E aproveitando o ensejo, enquanto a Laura vai separando mais algumas pessoas para eu dar uma boa noite, eu quero também convidar a todos que possamos nos unir em oração por duas pessoas que estão padecendo da mesma enfermidade. Eu estou falando do pastor Luiz Saião e do biólogo Pirula. Vocês sabem que os dois tiveram um AVC. Quem não sabe, eu estou avisando aqui. Eles colocaram nas redes sociais, o Pirula, quarta-feira, pelo que eu estou sabendo, ali o Sérgio Sacani está me trazendo todas as notícias. Na quarta-feira, o Pirula vai ter uma resposta que esperemos seja positiva a respeito de uma intervenção cirúrgica dele. E o Luiz Saião, graças a Deus, dia após dia, está melhorando bem. Eu converso muito com o filho dele, o Israel, que me dá notícias, e ele está postando, inclusive, alguns vídeos lá da UTI. Todos os dois, o Pirula e o Saião, continuam hospitalizados na UTI e nós temos que orar por eles, tá bem? Então, vamos nos unir em oração por ambos aí. Quem mais que está com a gente, que eu lembrei disso aqui agora, é Dryan. Oi, Rodrigo, sou uma criança de 12 anos, te acompanho muito, sou de Pernambuco. Ô, Dryan, espero ter falado certo o seu nome, viu? Se for Dryan, me perdoe. Mas que Deus abençoe você. E Dryan, ou Dryan, espero que você possa em breve vir conhecer o MAB, o nosso Museu de Arqueologia Bíblica aqui no NASP. Eu quero dar um abraço em você, tá bem? Quem mais? A Rúbia Gonçalves, sou da Igreja Assembleia de Deus em Paranaguá, estado do Paraná. Ô Rúbia, paz do Senhor, que Jesus esteja com você e com todos os irmãos da Assembleia de Deus. Eu já preguei numa Assembleia de Deus grande, mas foi em Londrina. Foi em Londrina, aliás, um forte abraço para os irmãos assembleanos de Londrina. O Tiago Miguel, que está falando de Dublin, na Irlanda. Deus abençoe. Acho que hoje estamos batendo um recorde de países aqui, sabe? E até Tóquio, Japão aqui, Sandra e Reginaldo Otaki. Boa noite, ou bom dia, né? Na verdade, para vocês, bom dia. De Otaki, no Japão. Olha, Japão, Cabo Verde, Dublin, na Irlanda, Estados Unidos, Portugal. Estamos bem na fita. O último aí, meu bem, para eu dar uma boa noite e a gente já começar. Última pessoa, vamos lá. Quem você vai selecionar agora para dar aquele boa noite bem, bem caloroso? Está indo muito rápido. Vamos ver se consegue alguém aí. Estou vendo vários passando aqui. Boa noite, Luísa Nicásio, de São Paulo, Vila Guilherme. Boa noite, Luísa. Muito obrigado. E juntamente com a Luísa, um cumprimento a todos que não puderam ter o seu boa noite selecionado aqui. Agora eu tenho um desafio para vocês. Preste atenção. Hoje eu quero bater meta. Hoje eu estou com a palavra meta na cabeça. Então, se nós tivermos 70% das pessoas que estão nos assistindo dando like nesse vídeo, eu vou fazer duas coisas. Nós vamos dar dois presentes aqui, tá bom? 70%. Quantas pessoas já estão conosco até agora, meu bem?
1: Quase 900.
0: Acho que pode chegar a 1.000 pessoas aí, tá bom? 900 é... Se eu tiver pelo menos 700 likes nesse vídeo, eu vou fazer duas coisas. Em primeiro lugar, na semana que vem...
1: Mas vai aumentando a meta.
0: Vai aumentando a meta, tá bom? É 70% dos que estiverem assistindo. Então, temos 950 até agora, nós vamos chegar a 1.000 pessoas. Eu vou deixar o melhor para depois. A primeira coisa que eu vou fazer é, na metade da live aqui, eu vou parar, vou ver como é que estão os likes. Então, taca o dedo aí no like, no ahavit, como dizem em hebraico, gostei, amei, taca o dedo no like aí, no gostei. E se nós tivermos 70% de likes... Já passou de 700? Ó, mas é proporcional, vamos continuar. No meio da live, aí o que, que eu vou fazer? Em primeiro lugar, a Laura vai colocar uma enquete e vocês vão escolher comigo o tema da semana que vem. Porque tem muita gente pedindo 3 assuntos e eu estou em dúvida qual deles que eu abordo, você vai escolher comigo, tá bom? Além de você poder escolher o tema da semana que vem eu vou presentear um de vocês com o livro mais caro que eu já escrevi até hoje. Mais caro não por minha culpa ou da editora, porque é o livro mais trabalhoso que teve, a Enciclopédia Histórica da Vida de Jesus. Nem será esse aqui, será a 5ª edição, a última. E aqui você vê que é um livro todo ilustrado a 4 cores, em papel couché, tá vendo aqui, olha? Cheio de ilustrações, de mapa, de achados arqueológicos. E eu darei um desse de presente na semana que vem. Então o que você tem que fazer? Tacar o dedo no like agora, para que a gente mantenha o nível de 70% das pessoas participando aí, e também semana que vem tá com a gente aqui, tá bom? Então, duas coisas. Semana que vem, se eu tiver 70% de likes, nós vamos sortear esse livro, a Enciclopédia Histórica da Vida de Jesus, assinado por mim, e além disso, também nós vamos escolher juntos o tema da semana que vem. Gostaram? E se der certo isso que eu estou fazendo hoje, vou fazer outras ações dessas nas próximas lives. Vamos lá ao nosso assunto de hoje então, meu bem? Vou colocar já aqui, adicionar ao palco. O tema de hoje, para quem está entrando nesse momento, é: Deus tem profetas verdadeiros hoje? Há muita gente perguntando. Essa questão do Miguel de Oliveira, a irmã Nadir, outros que estão levantando, eu citei os dois aqui apenas porque eles estão mais assim, sendo comentados na internet, tá bom? Mas esse vídeo não é nenhuma forma de desrespeito à figura de ambos, nem a irmã Nadir, nem o Miguel é um menino ainda, mas eu estou trazendo o nome deles como exemplo porque eles estão assim no ranking dos comentários. Mas há muitos líderes religiosos que falam: eu sou um profeta de Deus, eu sou profeta. Às vezes eu encontro nas igrejas que eu vou alguém fala assim: olha, um profeta na minha igreja me deu uma revelação lá. E então, será que a gente pode acreditar nisso? Será que Deus ainda tem profetas hoje, como teve no passado Isaías, Jeremias, Daniel, Moisés? E se tem profetas, será que eles deveriam ser entendidos com o mesmo respeito que nós temos à Bíblia Sagrada? Esse é o assunto que vamos tratar hoje. E para introduzir esse assunto, se Deus tem profetas hoje, eu tenho que mostrar para você duas posições teológicas no mundo evangélico e parte do mundo católico também. Eu vou mostrar aqui e vocês vão ver quais são as duas posições teológicas. Vou colocar aqui no palco, são essas: o cessacionismo e o continuismo. Você já ouviu falar dessas duas posições? Se não, vou explicar para você. O cessacionismo, ele entende que os dons do Espírito, principalmente aqueles dons miraculosos, eles cessaram no período apostólico. Então, para um cessacionista clássico, hoje Deus não tem mais profetas, não tem mais dom de língua, não tem mais dom de cura. Isto foi um fenômeno típico da igreja cristã primitiva. Já o continuista pensa diametralmente o oposto. O continuista entende que os mesmos dons que foram dados aos apóstolos, dom de línguas, dom de cura, de revelação, de milagres, de efeitos sobrenaturais, eles ainda estão válidos para a igreja hoje. Então, repetindo, o cessacionista acredita que os dons encerraram na igreja cristã primitiva, na época apostólica, e o continuista acredita que esses dons, especialmente o dom de profecia, continua até os dias de hoje. Agora, é lógico que dentro dessa margem aí há um espectro de variabilidade, que eu vou explicar daqui a pouquinho. Então, vou dar um exemplo para vocês. O continuista, ele lê essa passagem de 1 Coríntios, capítulo 13, 1 Coríntios, capítulo 13, versículo, deixa eu ver aqui, versículo 8, diz assim: o amor jamais acaba. Havendo profecias, desaparecerão. Havendo línguas, cessarão. Havendo ciência, passará. Pois o nosso conhecimento é imperfeito e a nossa profecia incompleta. Mas quando vier aquele que é completo, então o que é incompleto será aniquilado. Entendeu essa passagem? Então Paulo fala que havendo profecias desaparecerão, havendo línguas cessarão, havendo ciência passará, que o nosso conhecimento é incompleto, a nossa profecia também, mas quando vier aquele que é completo, o que é completo, então o que é incompleto será aniquilado.

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1: O cessacionista lê essa passagem e entende assim, olha, a Bíblia não fala quando vier aquele que é completo. Então não está se referindo à pessoa de Jesus. Está referindo a uma coisa que é completa. E o que foi completo no final da Era Apostólica? O cânon da Bíblia Sagrada. A Bíblia fechou. A Bíblia hoje não pode mais ter livros adicionados a ela. O cânon foi fechado. Quando Paulo escreveu a carta aos Coríntios, o cânon ainda não estava fechado. João não tinha escrito ainda o seu evangelho, as suas epístolas, o Apocalipse não tinha sido escrito, as próprias cartas de Paulo não tinham ainda sido todas escritas, a carta de Tiago não tinha sido escrita, a epístola aos Hebreus não tinha sido escrita. Então o cânon ainda estava incompleto. Mas quando o cânon fosse completado, aí tudo isso então ia cerrar. Então eles entendem que hoje não há mais profecia, nem dom de línguas, porque o cânon foi encerrado. E como Paulo falou, quando viesse o perfeito, essas coisas seriam aniquiladas, cessadas. Como ele começou falando, havendo profecias, desaparecerão, havendo línguas, cessarão. Esta é a interpretação do cessacionista. Anotou aí? Ficou claro? Agora, como o continuista lê a mesma passagem? O continuista entende que o completo que Paulo estava esperando não era o cânon, mas a pessoa de Jesus, ou a vinda plena do Espírito Santo. Por isso que pode falar o que vier, porque a palavra Espírito em grego é uma palavra neutra. Então, o continuista entende que as profecias não desapareceram, nem as línguas cessaram, porque o que é perfeito ainda não chegou. Nós não recebemos ainda a plenitude do Espírito Santo, nem a volta de Jesus. Então, por isso, as profecias continuam, as línguas continuam. E o continuista ainda dá mais uma argumentação aqui. Ele fala, veja, Paulo diz que não era só a profecia e as línguas que iam cessar, mas também a ciência. A ciência continua até hoje, desenvolvendo tecnologia. Então, se o perfeito já tivesse vindo, a ciência também deveria ter sido passada. E ela não passou. O conhecimento da Bíblia também não passou. Então essa é a argumentação dos dois. O continuista ainda apela para listas, como estão em 1 Coríntios capítulo 12, versículo 7 em diante, que diz assim, a manifestação do Espírito é concedida a cada indivíduo para um fim proveitoso. A cada um é dado, mediante o Espírito, a palavra de sabedoria. A outro mesmo, o Espírito, a palavra do conhecimento. A um é dada no mesmo Espírito a fé, a outro no Espírito dons de curar, a outro operações de milagre, a outro de profecia, a outro de discernimento de Espíritos, e assim por diante. Quando você vai também aqui no verso 28, ele fala, a uns Deus estabeleceu na igreja primeiramente para apóstolos, em segundo lugar profetas, em terceiro lugar mestres, depois operadores de milagres, depois os que têm dom de curar ou de ajudar, ou de administrar, ou falar em variedade de línguas. Então, o continuista entende que essa lista não é apenas para a igreja cristã primitiva. Ela é para a igreja em todo o seu tempo. Acho que ficou claro para vocês isso aí. De modo geral, vou colocar um gráfico aqui e dá para vocês entenderem as posições sobre os dons miraculosos. Desculpem que o gráfico está em inglês, eu acabei não tendo tempo de traduzir. Mas é fácil, mesmo quem não saiba inglês, ler aí as duas. Olha, posições sobre dons miraculosos. Então, o cessacionista e o continualista, ou continuista. O cessacionista, você tem aquele, que é o primeiro aí da esquerda, que seria o cessacionista severo. Esse acha que não tem mais milagre, não tem dom de línguas, não tem profecia, não tem nada. Depois tem um segundo, que é um pouco mais ameno, que é o cessacionista duro. O cessacionista duro, ele acredita sim, que não existem mais dons miraculosos. Por exemplo, Deus não vai mais usar um pregador para curar uma pessoa de câncer. Não. Mas Deus pode usar um pregador para dar uma palavra que acalma o seu coração. Deus não vai usar alguém para curar você de uma doença, mas pode usar alguém para trazer conforto para você em meio à doença. Esse é o hard. E você tem o sensacionalista leve, que é aquele que fala que não, Deus até pode, numa situação assim muito excepcional, permitir que uma pessoa que não sabe inglês comece agora a falar inglês por um dom do Espírito. Mas será algo muito excepcional. Então, o sensacionista severo, ele não admite exceções. O sensacionista duro, ele acha assim, que Deus opera, mas não com coisas miraculosas. E o soft, ou leve, ele acha que Deus até pode oferecer um milagre extraordinário, mas como o próprio nome diz, será extraordinário. Então, um missionário pode ser tomado pelo Espírito Santo e falar um idioma que ele não conhece para pregar o evangelho para um aborígene da Austrália. Mas ele não acredita que em todo o culto vai ter um fenômeno de glossolalia de pessoas falando línguas estranhas, tá certo? Já o continualista ou continuista, ele tem aqui quatro vertentes. Você tem os pentecostais da primeira onda. Você sabe, o movimento pentecostal, ele começou por volta de 1900, 1902, ou 1904, se não me engano, lá na Azusa Street, nos Estados Unidos. Era uma igreja de negros, e ali começaram os primeiros movimentos pentecostais. Depois esse movimento migrou para outros lugares, especialmente o Brasil, quando você tem Daniel Berger chegando também com Wingren e fundando em 1910, se eu não me engano, a Assembleia de Deus no Brasil, as Assembleias de Deus, que foi o maior movimento pentecostal do Brasil. Depois veio a Casa de Oração, depois a Deus é Amor e outros movimentos. Esse é chamado o grupo pentecostal de primeira onda. Depois, nos anos 1970 e 80, veio o grupo carismático da segunda onda. O grupo carismático da segunda onda foi quando igrejas tradicionais, batista, presbiteriana, metodista, episcopal e até católica, começaram a ter um movimento carismático. Você tem uma ala da Igreja Católica hoje que é carismática, como, por exemplo, a Canção Nova. Eles falam em línguas, eles acreditam em curas, revelação do Espírito Santo. Então, o movimento pentecostal puro de primeira onda é a Assembleia de Deus, Deus é Amor, Casa de Oração, Brasil para Cristo, Congregação Cristã no Brasil, esses movimentos que já nasceram pentecostais. O movimento de segunda onda carismático são movimentos que não eram pentecostais, como as igrejas da Reforma, e que começaram a ter movimentos carismáticos dentro delas. Aí você tem agora a Igreja Batista Renovada. Aí algumas igrejas começaram a ficar até independentes, tá certo? Aí você tem várias batistas hoje, mas muitas não pertencem à convenção. Aí você tem a terceira onda, que são os movimentos evangélicos. Aí, essa terceira onda, alguns pensam que inclui o movimento dos neopentecostais. Outros pensam que não. Quem deu esse nome de terceira onda foi Peter Wagner. A terceira onda começou nos anos 1980. E são igrejas que elas adotam o carismatismo, mas não com a mesma força dos pentecostais e com os da segunda onda. Por exemplo, uma pessoa da terceira onda, ela acredita no batismo com o Espírito Santo, mas ela não acredita que ela é obrigada a falar línguas e que tem que ter línguas estranhas no culto. O Peter Wagner foi o primeiro que sistematizou isso aí. E alguns pensam que os movimentos neopentecostais fariam parte dessa terceira onda. É uma discussão se eles fariam mesmo ou não. Quem são os movimentos neopentecostais? São aqueles que agora começam a dar uma ênfase maior à liderança, à autoajuda, teologia da prosperidade. Então você tem aí a Igreja Universal do Reino de Deus, a Igreja Internacional da Graça, a Igreja Mundial do Poder de Deus e outros movimentos que estão surgindo aí. E você tem os chamados caosmáticos, Esses aí são também citados no ranking, mas referem aquelas figuras bem caricatas, que ou são charlatães, que usam o poder carismático de maneira mentirosa para ganhar dinheiro. São aqueles pregadores que colocam um ponto aqui e fica alguém na porta da igreja fazendo pergunta para as pessoas antes de entrar e sopra ele no ponto e ele lá no púlpito finge que teve uma revelação. Esses são chamados de os caosmáticos, de caos, sabe? Então são esses movimentos que acreditam no continuísmo ou na continuação dos dons. Então eu já falei com vocês, os pentecostais, os carismáticos, a terceira onda, que são os evangélicos, e também aqueles que usam de má fé desse princípio religioso, mas também estão entre os que acreditam no continuísmo. E por que que eu estou colocando os causmáticos aqui também, sendo que eles são charlatães? Porque eles representam uma agremiação religiosa. Eles podem ser charlatães, mas eles têm igreja, tem um monte de gente pagando dízimo para eles lá e outras coisas mais. Então, a pergunta que a gente tem que fazer é essa. Será que o cessacionista pode considerar o continuista um sectário? Qual dos dois movimentos é legitimamente cristão? Aliás, tem uma frase que eu quero colocar para vocês aqui que eu achei tão interessante nessa disputa entre continuistas e cessacionistas. Ela é atribuída a Guilherme Tells. Não sei quem é esse Guilherme Tells, e isso aí veio para mim. Eu estava pesquisando para fazer isso aqui, apareceu. É o Pensador. Eu não dou crédito às frases que aparecem no Pensador, porque elas não têm fonte. Clarice Lispector é apresentada como autora de um monte de coisas que ela nunca falou, né? Carlos Drummond de Andrade, então eu não sei. Mas a frase eu achei interessante. Então, mesmo que eu não possa dar a vocês uma certeza absoluta de sua autoria, ela é curiosa. Sobre continuísmo e cessacionismo. Continuem lendo a Bíblia e cessem as brigas. Eu achei isso muito, muito legal. Mas, voltando à pergunta que eu estava fazendo, a questão é: quem adota uma teologia cessacionista pode considerar o continuista um herege? Quem adota a postura do continuista pode considerar o cessacionista um herege? Eu queria até que vocês se posicionassem nisso aí. Você acredita que Deus tem milagres hoje? Você se identifica como continuista ou cessacionista? Lembrando que, como eu falei com vocês, o cessacionista tem graus de aderência, né? Aqueles que são mais radicais, aqueles que são mais soft. Mas eu não vou agora detalhar, não. Mas coloca na enquete aí. Você se considera cessacionista ou continuista? E dentro dessa questão, eu quero fazer uma pergunta para você refletir. Você está respondendo aí. Eles estão respondendo já, né, meu bem? A Laura vai fazer uma enquete, então. Espero que ela vai montar a enquete. Se você se identifica como cessacionista, como você interpreta o irmão da Assembleia de Deus que fala línguas? Que recebe o batismo com o Espírito Santo? Um herege? Um iludido? Um hipócrita? Um artista? Como é que você interpreta? Você não acredita naquilo. Agora vamos perguntar do outro lado. Se você é um continuista, pentecostal, assembleano, da Igreja Deus é Amor, e você está com um presbiteriano cessacionista, que a Igreja Presbiteriana ela é ampla, tem um ramo do presbiterianismo que é cessacionista, outro nem tanto. É mais soft, mas de modo geral, o presbiteriano tende a ser cessacionista. Você que é pentecostal, que recebeu o batismo com o Espírito Santo, falou em língua, sapatinho de fogo, dançou na igreja, teve dom de revelação, Deus entregou uma profecia para você entregar no altar. Como você interpreta o irmão presbiteriano que nega tudo isso? Um herege? Eu quero que vocês reflitam sobre isso aí, por quê? Eu até quero também colocar na enquete o percentual para ver se vai bater aqui, tá? Responda rapidinho aqui. Cessacionista ou continuista? E quantos por cento que deram? Dá para você falar em percentagem, não? Dá. Então,

0: carismático sensacionista, a igreja anglicana é sensacionista, a luterana tende a ser sensacionista. Falei tende, porque às vezes tem um luterano lá que vai numa linha mais carismática, mas são igrejas mais duras nesse sentido. Os batistas ficaram meio divididos. Nos anos 80 começaram a surgir as igrejas batistas renovadas e tem as batistas tradicionais. Eu lembro lá em Belo Horizonte que tinha uma briga tremenda sobre isso. Tinha um colégio batista e tinha uma igreja batista do lado. E eu não lembro se era no colégio batista ou se era na igreja batista, tinha uma placa de todo tamanho, colocando assim, não sei se está até hoje assim, eu espero que não. Essa igreja batista não tem nada a ver com esse colégio batista que está do lado. A placa de todo tamanho lá. Via muito, eu lembro do pastor Blay com Terra Pinto. E havia essa divisão lá. A minha tia, por exemplo, era batista conservadora. Sabe? A batista fundamentalista. Né? Ah, o que que eu sou? Se vocês responderem 70% aí, eu lembro que tem 70% de like. Vamos lá, já temos um percentual? Sensacionista? É com C. Não tem problema, não. A Laura falou que ela escreveu errado aí, mas não tem problema. O que importa é que vocês entenderam. 74% continuista e 30% sensacionista. Vamos ver se isso aqui está de acordo com o que, que os laudos ganham. Olha que interessante a distribuição. Nós temos de continuistas, 60% dos cristãos são... Está certo aqui? Eu estou sem lente? É isso mesmo, 60%? Ajudem aí. 60% são continuistas. Bateu com aqui, olha, a maioria. E 40% do mundo cristão são cessacionistas. Então, aqui é a fonte de onde eu tirei essa pesquisa, tá? Vou mostrar para vocês aqui.
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0: A fonte são essas aqui. Ó. Tirei essa da Pew Research Center, também do livro do Philip Jenkins, The Next Christendom, A Vinda do Cristianismo Global, e do Alan Anderson, que também escreveu para os confins da Terra, o pentecostalismo e a transformação do mundo cristão. Então, por que que eu trouxe à baila essa reflexão com vocês? Porque, às vezes, é muito complicado a gente ficar acusando um grupo de sectário só porque ele não concorda com tudo que eu tenho. Vou ajudar vocês, eu vou ser bonzinho. Quantos por cento já votaram até agora? Deram like, aliás. 1.500? 2.100, então dá 70% da... Já passou, então tá bom. Então, respeitando aos que estão mantendo 70% de like, eu tenho a linha mais continuista. Mas lembrando que dentro do espectro continuista, você tem várias posições mais radicais ou menos radicais. Eu estou no espectro moderado do continuismo, mas eu tenho a tendência a ser continuista. E vou dar algumas argumentações para vocês. Uma das coisas que o cessacionista diz para afirmar que não há mais os dons espirituais é que no período da patrística, logo depois da era apostólica, parece que sumiram realmente os dons do Espírito. Você não vê os pais da igreja falando tanto a respeito disso. Só que, eu vou até colocar uma ilustração aqui que eu trouxe para vocês. Olha que interessante. Na época também que as missões estavam começando, o grande movimento das missões, muitos países não estavam enviando missionários. Então, quando Carey, que é o pai do movimento missionário, William Carey,

começou a pregar, não havia muitas missões no mundo. Isso não significa que Jesus não deu a ordem das missões, significa apenas que a igreja não estava cumprindo aquilo. Ademais, quando eu leio realmente a lista dos dons espirituais de 1 Coríntios capítulo 12, que eu comecei a ler para vocês, parece que isso é para continuar nas igrejas, tá certo? A questão da glossolalia, ou dom de línguas, eu não vou falar na aula de hoje, na live de hoje, a aula, né? Estou com a aula na cabeça. Eu não vou falar na live de hoje, porque o tema de hoje é profetas. Deus tem hoje o dom de profecia ou não? Então, vou pedir licença a vocês para eu ficar restrito ao dom de profecia. Hoje eu não vou falar nem de curas, nem de dom de línguas. Se vocês quiserem que eu fale de cura ou dom de línguas, vai pedindo aí nas redes sociais, que eu já preparei a enquete de 3 assuntos para você escolher qual da semana que vem. Ah, não, preparei, não colocou ainda. No intervalo a gente vai preparar, tá bom? Mas se você quiser que eu fale de dom de línguas, bombardeia de comentário aí que a gente vai falar. Uma outra coisa que me chama atenção é isso aqui, olha. A Bíblia falou que um dos sinais da breve volta de Jesus seria o aparecimento de falsos profetas. Raciocine comigo. Se tem falso profeta, é porque tem verdadeiro. Concorda? Veja, Jesus não falou que antes da volta dele viriam profetas. Ele falou, cuidado com os falsos profetas. Se são falsos, é porque tem o verdadeiro. Senão não faz sentido ele falar de falsos profetas. Porque se Jesus está querendo dizer com falso profeta o término do dom profético, ele fala do seguinte: não haverá mais profetas depois do apóstolo João. Então, cuidado. Quando no futuro qualquer pessoa se levantar dizendo eu sou profeta, que seja anátema. Jesus deveria dar a profecia nesse sentido. Repito, para que você entenda. Se Deus não quisesse que o dom profético continuasse depois do período apostólico, a advertência de Jesus deveria ser: cuidem com qualquer um que se diga profeta, porque não haverá mais profetas. Agora, não é isso que ele falou. Ele falou, cuidado, porque virão falsos profetas. Se virão falsos profetas, obviamente é porque ainda continuaremos tendo verdadeiros. Então, a questão não é rejeitar aquele que é profeta. É colocá-lo à prova bíblica. Eu vou ler uma passagem aqui, uma citação de D.A. Carson. D.A. Carson é um autor de Novo Testamento muito respeitado. E ele é um camarada realmente de um calibre intelectual tremendo. Ele escreveu uma vez um livro sobre o The Sunday, que eu não concordei, não. Ele foi o editor desse livro. Mas, mesmo tendo alguma discordância com D.A. Carson, eu admiro e faço aqui o meu pleito de louvor ao trabalho que ele faz. Tem um livro dele sobre falácias exegéticas de Novo Testamento, que todo mundo que estuda deveria ler esse livro. Estuda a teologia do Novo Testamento. E o D.A. Carson, que é continuista, como eu, moderado, mas é, ele escreveu um livro, Showing the Spirit, mostrando o Espírito, demonstrando o Espírito. E ele apresenta que a diferença importa. Ele alerta que os jovens clérigos enfrentarão essas questões com a mesma frequência, em alguns casos com a mesma dor que qualquer outra que enfrentem. E o J. Carson, ele dá alguns argumentos a favor do continuismo que eu queria levantar para vocês também, já que eu falei que eu sou continuista. Por exemplo, Paulo ordena a seguir o caminho do amor, por isso que eu fiz aquela enquete ali, né? Quem que é o herege? É o continuista ou o cessacionista? Paulo orienta a seguir o caminho do amor e desejar ansiosamente os dons do Espírito, especialmente a profecia. Paulo deixa bem claro aqui, ó, sigam o amor, 1 Coríntios 14, verso 1, sigam o amor e procurem com zelo os dons espirituais, principalmente o de profetizar. Profetizar. E ele continua falando que até o dom de profecia é superior ao dom de línguas. Olha aqui, pentecostais. Ele diz, pois, eu estou lendo agora o verso 5, eu quero que vocês todos falem em línguas, mas muito mais que profetizem, pois quem profetiza é superior ao que fala em línguas. A não ser que as interprete, para que a igreja receba a edificação.
Então, Paulo coloca o dom de profecia num patamar muito alto, e não há nada nas cartas de Paulo que indique que esse dom findou com a igreja cristã primitiva. E tem aqui todo o mandamento com as várias dons do Espírito, e repetindo sempre a necessidade de profetizar e buscar a profecia. Então, a profecia é um dom de Deus. Agora, eu vou colocar aqui algo para a gente poder pensar. Provérbios, capítulo 29, verso 18, diz assim, está aí na tela. Onde não há profecia, o povo se descontrola. Aqui está, acho que na nova versão internacional, se não me engano. Aqui me chama a atenção que a palavra profecia, que aparece no hebraico, é a palavra hatson, por isso que eu coloquei em hebraico, escrito em vermelho, hatson é profecia no sentido de oráculo, visão profética. Então aqui, o provérbio Salomão não está falando de profecia só escrita, ele está falando de visão profética. Se não houver uma visão profética no meio do povo, o povo se descontrola. E esse mesmo princípio é repetido também em 2 Crônicas 36, 11 a 16, 2 Crônicas 20, verso 20, onde diz, crede no Senhor e estareis seguro, crede em seus profetas e prosperareis.

Então, veja bem, a Bíblia, em momento algum, coloca que o dom de profecia deveria sair da igreja ou do povo de Deus, falando do Antigo Testamento. O dom de profecia deveria acompanhar o povo para dar orientação ao povo, para dar discernimento. Agora, talvez, essa aqui é uma advertência que eu faço com muito carinho aos meus irmãos cessacionistas, talvez os cessacionistas devessem ter cuidado ao desprezar a profecia. E os continuistas deveriam ter cuidado em testá-la adequadamente. Então, o cessacionista tem que cuidar para não desprezar uma profecia de Deus. E o continuista tem que tomar cuidado para não ficar aceitando toda a profecia como sendo de Deus. Há muita profetada por aí. Olha o que diz 1 Tessalonicenses capítulo 5, versículos 19 a 24. Primeira carta de Paulo aos Tessalonicenses, capítulo 5, versículos 19 a 24. Eu vou ler essa passagem para vocês. Olha o que Paulo nos orienta. Perdão. Não apaguem o espírito. Não desprezem as profecias. Examinem todas as coisas. Retenham o que é bom. Abstenham-se de toda forma do mal. O mesmo Deus da paz os santifique em tudo, e o espírito, a alma e o corpo de vocês sejam conservados íntegros e irrepreensíveis na vinda de nosso Senhor Jesus Cristo. Fiel é aquele que os chama, o qual também o fará. Então, olha que interessante, Paulo fala com isso e fala que é algo que deveria durar até a vinda de Cristo. Então, eu acho que antes de, por situação de caricatura, ou até de desprezo, falar assim, não, o Miguel de Oliveira é um falso profeta, a irmã de Ná é um falso, uma falsa profetisa, ou, quem sabe, pegar aí o profeta dos Mormons, Joseph Smith é um falso profeta, Ellen White é um falso profeta, profetiza também, porque ela é mulher. Eu acho que é perigoso você já taxar uma pessoa como sendo falso profeta sem examiná-lo. Aí é preconceito. Também é igualmente perigoso você abraçar esses três nomes que eu citei ou qualquer outro que pudessem aparecer aqui sem também testá-los biblicamente. Então, a advertência de Paulo em Tessalonicenses que eu tomo para os irmãos aqui é o seguinte: não vamos agora rejeitar uma profecia tão prontamente apenas por preconceito e nem vamos abraçá-la plenamente por ingenuidade. Testem os espíritos, diz o apóstolo João na sua epístola. Vamos testar, ver se vem ou não de Deus. Testai os espíritos, porque muitos falsos cristos já saíram pelo mundo, disse o apóstolo João. E olha, nessa questão de testar os espíritos, alguns veem a pregação, o púlpito, como sendo um substituto do dom de profecia, que originalmente era revelador. Outros equiparam completamente os dois. A maioria dos cessacionistas identificam as profecias do Antigo e do Novo Testamento como estando em pé de igualdade. Eu digo a maioria dos cessacionistas porque alguns acreditam que há diferentes graus de profecia na Bíblia. Eu já li isso, não vou agora tocar isso para vocês, mas há autores que dizem, por exemplo, que o Novo Testamento tem uma profecia de menor importância do que o Antigo Testamento. Eu acho isso herético, se vocês me permitem. Eu sou da linha que acredita que o Antigo e o Novo Testamento têm pé de igualdade na questão profética. Aí agora isso merece uma pergunta que vocês podem fazer. Rodrigo, se você já admitiu que é secessionista, que é continuista, né? Corrigindo. Sou continuista. Espero não ter trocado aí durante a palestra, tá? Se eu troquei aqui, corrija, viu? Já admiti que eu sou continuista. Eu acredito na continuidade dos dons do Espírito, tá bom? Então, acredito na continuidade do dom de profecia. Mas alguém de vocês pode fazer uma pergunta honesta para mim. Rodrigo, se você acredita que os profetas do Antigo e do Novo Testamento estão em pé de igualdade, o profeta de hoje também estaria em pé de igualdade? Você acabou de dizer que você não acredita em hierarquia profética, que isso é até herético, de fato. Eu não acredito que Paulo foi mais ou menos inspirado por Deus do que Isaías. Não faz sentido isso. Se Paulo era um profeta genuíno de Deus, ele foi inspirado no mesmo nível que Isaías.
Se Isaías é um profeta de Deus, ele foi inspirado no mesmo nível que Ezequiel. Se Ezequiel é um profeta de Deus, ele foi inspirado no mesmo nível que Davi, que o apóstolo João, que Pedro. Não há hierarquia profética. É herético dizer isso. Então aí a pergunta inteligente é: e o profeta de hoje? Se, vamos supor que eu fiz o crivo e o João das tantas lá que recebeu uma mensagem de Deus para me dar, que é um profeta, eu sou da Igreja Assembleia de Deus, eu acredito no dom de profecia, uma irmã assembleiana das antigas, irmã do coque, de oração, ela recebeu uma mensagem de Deus, ela é uma profetisa, ela é uma mulher de Deus, eu vi lá, ela me entregou a mensagem. Ela estaria no, em pé de igualdade com os escritores bíblicos? Será que uma carta que essa irmã me escreve, ela poderia ser colocada no cânon da Bíblia Sagrada, já que ela estaria em pé de igualdade com os profetas? Essa pergunta é delicada, mas fique tranquilo que eu vou respondê-las para vocês daqui a pouquinho. Então, eu já falei que eu acho que Deus tem profetas hoje, nós devemos colocar esse profeta à prova para ver se ele passa no crivo bíblico de um profeta de Deus. E uma vez que se comprova que ele é realmente um profeta de Deus, então ele está em pé de igualdade com os profetas da Bíblia, já que eu falei que não existe hierarquia de dom. Se ele está em pé de igualdade com os profetas da Bíblia, será que o que ele fala tem o mesmo peso da Bíblia? Como é que a gente desfaz esse nó aí? Eu vou responder isso daqui a pouquinho para vocês, tá bom? Só quero deixar o suspense, que agora eu quero ver se 70% está mantendo aí de like. Manteve? Então, conforme a minha promessa, semana que vem eu vou sortear para alguém de vocês esse livro, Enciclopédia Histórica, mas tem que estar na live, não vou sortear com os nomes de hoje não. Você tem que estar na live, tá bom? E eu vou sortear esse livro aqui e vai chegar na sua casa, no Brasil, em qualquer lugar do território nacional. É bom falar isso? Eu sei que há pessoas de outros países aí, eu posso mandar no Brasil, tá bom? Fora do Brasil não tem como. Então, se você está no Japão, no Cabo Verde, consiga um parente aqui no Brasil, alguém que eu mando para esse endereço do Brasil, tá bom? Assinado por mim. E coloca a enquete aí dos três assuntos para você escolher semana que vem. O pessoal pediu muito nas redes sociais que eu falasse sobre arrebatamento da igreja. Pediram muito que eu falasse sobre a volta de Jesus, como será a volta de Jesus. Está muito parecido com o tema do arrebatamento, né? E pediram que eu falasse também sobre as duas testemunhas de Apocalipse, capítulo 11. Acertei? São os três? O milênio e as duas testemunhas de Apocalipse 11. O milênio está em Apocalipse, capítulo 20. Então, ó, três assuntos. O milênio e as duas testemunhas de Apocalipse, capítulo 11. Sobre a volta de Jesus, o tema da volta de Jesus, está perto, está longe, como é que é, sinais. E sobre o arrebatamento da igreja. Qual dos três você quer que eu fale semana que vem? Enquanto vocês vão voltando aí, enquanto vocês vão votando, vou voltar, olha, quase um trava-língua aqui, para a nossa live. Eu deixei uma pergunta para vocês. Se não há diferença hierárquica entre Davi, Salomão, Moisés, então os profetas estão em pé de igualdade. Se alguém hoje é um verdadeiro profeta de Deus, ele também estaria em pé de igualdade com os profetas da Bíblia? Ou não há hierarquia para os profetas da Bíblia, mas há hierarquia para hoje? Como é que a gente pode resolver esse dilema aqui? Vamos lá. Tem um livro muito bom, The Holy Spirit, de Greg Allison e Andreas Gottesberger, e esse livro é fantástico. E ele traz aqui duas categorias de profetas. Eu vou colocar as categorias que eles apresentam, mas eu vou sugerir uma nomenclatura um pouquinho diferente. Eles dizem que há profecia autoritativa ou fundamental e a profecia não autoritativa e não fundamental. Então, o que é que os autores do livro The Holy Spirit estão dizendo? E eu concordo com eles. Só a nomenclatura que eu mudaria um pouquinho, você vai entender por quê daqui a pouco. Vamos lá. Exemplo de profecia autoritativa. Aquela profecia que é expressa pelo assim diz o Senhor. Veio a minha palavra do Senhor. Essa profecia serve de base, de fundamento para a doutrina do povo de Deus, para a existência do povo de Deus. É uma profecia autoritativa. E existem profecias não autoritativas ou não fundamentais. Por exemplo, quando Saul, que estava nu, foi tomado pelo Espírito de Deus e começou a profetizar. Quer ver? Vamos ler isso aqui.
em 1 Samuel, capítulo 19, verso 24. 1 Samuel, capítulo 19, verso 24. 1 Samuel. Se você tiver uma Bíblia, acompanhe comigo aí, tá bom? É importante você ler junto à Bíblia. 1 Samuel 19, verso 24. Achei aqui. A Bíblia diz assim. Passar mais uma página. Vou ler o verso 23 também. Então Saul foi para a casa dos profetas em Ramá, e o mesmo Espírito de Deus veio sobre ele, que caminhando profetizava até chegar à casa dos profetas em Ramá. Também ele, Saul, se despiu de sua túnica e profetizou diante de Samuel, e sem túnica ficou deitado no chão todo aquele dia e toda aquela noite. Por isso se diz: está também Saul entre os profetas? Então, essa profecia que Saul teve é uma profecia

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2: Responda aí, gente, se caiu ou não, porque para mim deu um pico aqui. Responda aí para a gente se voltou ou se não voltou, tá bem? Se vocês estão me vendo bem. Como eu estava dizendo, eles estão respondendo já aí? Voltou? Alguém escreveu aqui, voltou, Marco voltou, ok. Mas vocês ouviram o que eu estava falando? Eu estava dizendo que essa profecia de Saul aqui não é uma profecia fundamental, não é uma profecia autoritativa. Deus tomou Saul como profeta ali, assim também Balaão. Balaão fez uma profecia, mas não é uma profecia autoritativa. Ágabo previu fome e outros mais que nós poderíamos citar aqui. Agora, eu preferiria usar uma outra nomenclatura, e aqui eu vou chamar, vou dar a fonte, quem sugere até é um amigo meu, o Dr. Alberto Tim, que ele tem um doutorado em história eclesiástica e hoje mora nos Estados Unidos. Ele escreveu um artigo muito importante, onde ele prefere usar uma outra nomenclatura. Ele fala de autoridade autorial igual e autoridade funcional diferente. Eu vou explicar o que, que o Dr. Alberto Tim está querendo dizer. Quando você vai para a segunda carta de Pedro, no capítulo 1, versos 19 a 21, diz o seguinte, que nenhuma profecia foi dada por particular elucidação. Vou citar o texto. Porém, homens santos falaram da parte de Deus, movidos pelo Espírito Santo. Então, quando você vai para essa carta de Pedro, você vê que todos falaram em pé de igualdade, movidos pelo Espírito Santo. Então, por isso que é melhor falar de autoridade autorial e autoridade funcional. O que, que o Alberto Tim quis dizer aqui? Não há hierarquia entre os profetas. Todos os profetas receberam o mesmo dom de Deus na hora de profetizar. O dom de Deus não tomou Balaão de uma forma menor do que imbuiu Daniel. Daniel foi imbuído pelo Espírito Santo para ter as suas profecias e Balaão também, porque ambos foram movidos pelo Espírito Santo. Note, o apóstolo Pedro não fala, porque uns foram mais movidos pelo Espírito Santo que outros. Não. O apóstolo Pedro diz, porque nenhuma profecia provém de particular elucidação. Pelo contrário, homens falaram da parte de Deus movidos pelo Espírito Santo. Então, o Espírito Santo que movia. E nada na Bíblia fala que Deus move mais um do que o outro. Então, todos têm o mesmo nível de inspiração profética. O que muda é a função. Porque se a gente começa a achar que algum profeta foi mais inspirado do que o outro, uma coisa que não tem base bíblica, falar de hierarquia da inspiração, eu vou ter um problema. Porque, por exemplo, será que Daniel e João viu a Nova Jerusalém? João viu o trono de Deus? João é mais inspirado pelo Espírito Santo do que Samuel, que escreveu uma história? Será que Isaías, que viu o trono de Deus, foi mais inspirado do que Lucas, que não viu nada de trono de Deus, apenas fez uma pesquisa para escrever o Evangelho, o livro de Atos? Veja, Lucas não teve nenhuma visão. Ele fala que ele escreveu o Evangelho e o livro de Atos a partir de entrevistas e pesquisas que ele fez. Ou seja, os dois livros, Atos e o Evangelho de Lucas, são frutos de uma pesquisa que Lucas fez. Isso significa que Lucas foi menos inspirado do que Davi, que fala, eu vi o Senhor, ai de mim, porque moro no lugar de homens de lábios pecadores, eu vi o Senhor? Não. Isaías e Lucas foram inspirados em pé de igualdade. O que traz diferença é a função dos profetas. Então eu coloquei um quadro aí que vai ficar mais fácil de vocês entenderem. Há profetas que são permanentes. Ele tem a vida dele toda como sendo um profeta. Tá certo? Então nós temos, por exemplo, Isaías, que teve a vida toda como profeta de Deus, Jeremias, ou pelo menos a partir do momento que foram chamados até a sua morte, a vida deles toda foi de profeta. Eles tiveram então uma função profética diferente daquele que foi um profeta apenas ocasional, Por exemplo, Nabucodonosor teve um sonho profético. Ele era até pagão. Balaão teve uma visão de Deus. O faraó do Egito também teve um sonho profético. Então, faraó, Balaão e Nabucodonosor, à guisa de ilustração, foram profetas ocasionais. Deus os tomou só uma vez. Deu uma visão profética deles. É diferente de Isaías, que tem um ministério profético. Ficou claro isso? Você tem também um profeta que às vezes tem a função de líder. Por exemplo, Sansão. Sansão não fala nada na Bíblia que ele previu o futuro, que ele teve visão de Deus. Ele era um juiz, um herói de Deus. E você tem também aquele profeta que tem uma função apostólica. Por exemplo, Pedro, Ágabo, que eu falei, as filhas de Filipe que profetizaram. E você tem aquele que é um profeta canônico, que o que ele escreveu, Deus mandou virar Bíblia. Por exemplo, Moisés, Isaías. Mas há outros profetas que Deus mandou que escrevessem, e o que eles falaram não virou Bíblia. Veja bem, função é diferente de hierarquia. Eu vou explicar isso para vocês. Deixa eu voltar para mim aqui. É porque alguns autores, dos quais eu discordo, que querem apresentar uma ideia de hierarquia das funções, acham, por exemplo, que há profetas que têm uma hierarquia superior a outras. Por exemplo, Daniel profetizou a segunda vinda de Jesus, mas Samuel só repreendeu ali o rei Saul. Não, isso não é verdade. Por exemplo, agora eu vou voltar para o quadro. Enoque profetizou a segunda vinda de Cristo. E Deus não pediu Enoque para escrever nenhuma página da Bíblia. Enoque não deu uma profecia só imediata. Enoque profetizou a segunda vinda de Cristo, de acordo com Lucas 14. Noé foi um pregador de justiça e não escreveu Bíblia. Natan admoestou o profeta Davi. Olha bem, Davi era inspirado por Deus, era profeta e profeta canônico. Davi escreveu os salmos que entraram para a Bíblia. Natan não escreveu nenhum livro da Bíblia. E Natan foi usado por Deus para repreender um profeta. Um profeta repreendendo outro profeta. João Batista foi dito por Jesus que estaria entre os maiores nascidos de mulher. E Jesus não chamou João Batista para escrever nada na Bíblia. Os únicos seres humanos levados, até onde saibamos, né? Pelo menos que nós saibamos, os únicos seres humanos levados para a glória sem passar pela morte foram Elias e Enoque. E nenhum deles foi um profeta canônico. Então você vê que nem todo profeta é canônico. Então vamos lembrar, existem profetas que têm um ministério profético, exemplo Isaías, Samuel. Existem profetas que são ocasionais. Deus tomou aquele profeta só naquela situação ali, ó. Fez dele um profeta para um momento. Quando Nabucodonosor teve um sonho profético, Deus fez dele um profeta momentâneo. Quando o sumo sacerdote também falou, é melhor perecer um homem do que a nação, o evangelho fala que ele profetizou naquele momento. Deus tomou. Até a jumenta de Balaão, quando o Espírito Santo tomou a jumenta, ela falou, foi um ato profético, porque o Espírito tem autoridade, é o Espírito que dá essa autoridade. Então há o profeta que tem um ministério, ele é profeta a vida toda, desde o seu chamado até a sua morte, se ele não cair realmente da graça. Você tem aquele que ele é tomado por um instante profético. Você tem aquele que é um líder do povo, um apóstolo. E por fim, você tem aquele profeta que Deus o chama para escrever Bíblia. Então nem todo profeta inspirado por Deus é um profeta bíblico. É bom estabelecer essa diferença. E vou dar outro exemplo para vocês, sobre o cânon. Nenhum escrito inspirado, por mais útil que seja, jamais deve ser adicionado ao cânon bíblico. Jesus e os apóstolos frequentemente citam os profetas canônicos como escritura. Jesus diz, por exemplo, assim como está escrito no profeta Isaías. Mas você não encontra na Bíblia, no Novo Testamento, nenhuma citação das mensagens de Natan, de Gad, embora tenham sido profetas legítimos. Então, mesmo na época de Jesus, havia uma separação entre profeta canônico e profeta não canônico. Agora, olha que interessante isso aqui. Nós temos livros que foram escritos por profetas de Deus, portanto, eram livros inspirados por Deus, e que não fizeram parte da Bíblia. Por exemplo, há um livro de Natan, o profeta, mencionado em 1 Crônicas 29:29. Há um livro de Gade, o vidente, também citado em 1 Crônicas. Há um livro da profetisa Hulda, que também se perdeu. Existem outros profetas e escritos inspirados que Deus não preservou de forma canônica. Você acha que quando a profetisa Hulda escreveu o seu livro, ela não estava inspirada por Deus? É claro, mas Deus não colocou aquilo na Bíblia. Eu vou até fazer uma pergunta provocante para vocês. Sabia que tem uma epístola de Paulo aos Laodicenses? Tem várias epístolas de Paulo perdidas. Aqui em Colossenses capítulo 4, verso 16, Paulo menciona uma carta que ele escreveu aos Laodicenses. Nós temos esse manuscrito latino do 4 século que diz que é a carta de Paulo aos Laodicenses, mas o cânone oratoriano já dizia que essa carta é falsa, não é a verdadeira. Mas houve uma carta verdadeira que Paulo escreveu aos Laodicenses. Agora deixa eu fazer uma pergunta para vocês. Se hoje eu, arqueólogo, encontrasse a carta de Paulo aos Laodicenses, a carta verdadeira, escrita pela mão do apóstolo Paulo, essa carta deveria fazer parte do Novo Testamento ou não? O que vocês acham? Responda aí. Se hoje na arqueologia está perdida essa carta de Paulo, não é só essa carta aos Laodicenses, não. Paulo também escreveu mais duas cartas aos Coríntios que se perderam. Se elas tivessem sido preservadas, nós teríamos 1ª, 2ª, 3ª e 4ª Coríntios. Nós só temos duas. Houve cartas de Paulo aos Coríntios que se perderam. Houve carta de Paulo aos Laodicenses que se perderam. Houve uma carta de Paulo aos irmãos de Hierápolis que se perdeu também. Se hoje eu, Rodrigo, arqueólogo, encontrasse, para longe de qualquer questionamento, a carta original de Paulo aos Laodicenses, ela deveria fazer parte da Bíblia, sim ou não? O que vocês acham?
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0: A maioria está respondendo não, e os que responderam não estão certos. A carta de Paulo, por mais que fosse de Paulo e inspirada, ela não poderia fazer parte da Bíblia, porque o cânon bíblico está fechado. Não podemos acrescentar nada mais ao cânon da Bíblia Sagrada. Mas olha quanta coisa nós aprendemos. Que um profeta de Deus não é mais ou menos inspirado que o profeta de Deus. Então, hoje, se existe um profeta de Deus legítimo hoje, ele está em pé de igualdade com a inspiração do apóstolo Paulo, porque não existe hierarquia profética. Ele é tão inspirado quanto Paulo. Mas Paulo era um profeta canônico. O profeta de hoje não é, porque o cânon está fechado. Então, por mais que possa existir um profeta de Deus, uma profetisa, né, para pensar nas mulheres, de Deus hoje, inspirado, legítimo, a visão dele não pode ser bíblica, no sentido de fazer parte do cânon da Bíblia Sagrada. Vocês entenderam? Olha aqui que interessante. Paulo subordina a autoridade profética à apostólica. As declarações proféticas são testadas ou pesadas. Eu vou deixar várias passagens bíblicas aqui, que depois vocês podem assistir a live, quando ela ficar gravada. Você pode congelar aqui e ler cada uma dessas passagens. E a profecia não deve ser apenas aceita como totalmente verdadeira ou totalmente falsa. Nós temos que testar os profetas. E a profecia deve promover a sua causa sobre as línguas. Realidade que não se encaixam bem com a noção de que profecia como revelação é uma questão de qualidade bíblica. Raymond Carson, que é um teólogo das Assembleias de Deus, já falecido, um dos maiores teólogos da Igreja Assembleia de Deus nos Estados Unidos, ele disse que a profecia, como seu homônimo, o dom de línguas, tem de caráter elementos de revelação, conhecimento e doutrina. Mas a própria Igreja Assembleia de Deus explica a frase do Dr. Raymond Carlson, é o seguinte: sem dúvida, a profecia, isso eu tirei de uma lição da escola dominical, da CPAD. Sem dúvida, a profecia resulta de revelação espiritual e conhecimento concedido por Deus, mas não pode trazer nova doutrina, pois tudo o que consta na Bíblia é a palavra de Deus suficiente e necessária para a nossa edificação. Quando o autor citado diz que a profecia deve conter doutrina, certamente quer dizer que ela tem que ter fundamento doutrinário ou bíblico. Portanto, profecia não pode acrescentar nada, em termos doutrinários, é claro, à Bíblia Sagrada. Tá bom? Devemos ter isso muito claro. Agora, eu tenho que citar alguma coisa polêmica aqui. Antes de citar, eu sei que você já entendeu que eu expliquei aqui de maneira muito assim devagar. E quem chegou agora na live, eu vou fazer um convite. Assista depois que a live ficar gravada, a primeira parte. Fazendo um resumo para os que chegaram agora. Você já aprendeu que eu sou continuista, você já sabe a diferença entre cessacionista e continuista. O cessacionista acha que os dons do Espírito e o dom de profecia encerrou na Igreja Apostólica. O continuista acha que os dons continuam hoje, que Deus pode ter profetas hoje. Eu acredito nisso. Acredito que o profeta tem que passar pelo crivo bíblico de profecia. E nós vimos que não existe hierarquia da profecia. É sem sentido dizer que Deus inspirou mais um do que o outro, não existe isso. Todos foram igualmente inspirados por Deus, os verdadeiros profetas, eu digo, mas para funções diferentes. Há profetas que foram inspirados por Deus, mas Deus não os incumbiu de escrever Bíblia. Outros sim. Então, por exemplo, Paulo teve visões, mas também escreveu Bíblia. João Batista não mostra nada que ele teve visão, ele só anunciou o Cristo, mas ele não escreveu Bíblia. João Batista era tão inspirado como Paulo. Um profeta genuíno de Deus hoje também é tão inspirado como Paulo. Mas o que ele escrever ou dizer não pode ser fonte de doutrina. Aí eu sei que muita gente vai perguntar: Rodrigo, eu conheço a sua igreja, vocês são seita porque vocês têm uma profetisa chamada Ellen White. E se eu não falar nada da Ellen White agora, parece que eu estou assim, pulando, estou tangenciando. Então tem que explicar a Ellen White e responder algumas perguntas que as pessoas fazem. Em primeiro lugar, se você achar que a Igreja Adventista é uma seita porque tem no meio dela uma mulher com dom de profecia chamada Ellen White, você tem que considerar a seita também 60% do cristianismo que é continuista. Então, todas as igrejas que têm hoje alguém com um dom profético também tem que ser seita. Concorda comigo? Então, não é dizer que os adventistas são uma seita porque eles têm, entre eles, uma mulher com dom de profecia chamada Ellen White. O que você tem que fazer é passar a Ellen White no critério. ela passa no crivo bíblico ou não passa? Agora, com relação a Ellen White, eu vou responder algumas questões que as pessoas colocam aí da seguinte maneira. Oficialmente falando, o que a Igreja Adventista defende em relação aos escritos de Ellen White e a sua relação com a Bíblia? Três coisas. Não consideramos os escritos de Ellen White como uma adição ao cânon sagrado das Escrituras. Número dois, não pensamos nesses escritos como sendo de aplicação universal, como a Bíblia, mas como escritos particularmente para a Igreja Adventista do Sétimo Dia. Número três, não consideramos os escritos da Sra. White no mesmo sentido que as Sagradas Escrituras, que são o padrão único e exclusivo pelo qual todos os outros escritos devem ser julgados. O que você vai encontrar, muitas vezes, são adventistas dando mau testemunho sobre qual o papel de Ellen White na sua vida. O pastor César Cavalcante, que é um irmão em Cristo que eu admiro e respeito muito, apesar das nossas discordâncias teológicas, ele sempre me respeitou. E uma vez ele falou: Rodrigo, não é verdade que na Igreja Adventista o pessoal fala assim, vamos abrir a palavra de Deus e cita Ellen White no culto? Eu falei, não, isso não é verdade. Não acontece isso. E ele falou, não, mas todo culto tem isso. Eu falei, não tem, não tem. Aí um belo dia ele me mostrou um vídeo, e ele foi cortês, ele podia ter mostrado esse vídeo em público. O vídeo era de um irmão adventista, amigo meu inclusive, irmão em Cristo, que falou assim, a palavra de Deus nos diz, e abriu um livro de Ellen White. Eu falei com ele, esse irmão foi infeliz. O que o pastor César entendeu é que isso não é uma prática que todo culto adventista tem, vamos abrir a palavra de Deus e abrir Ellen White, não existe isso. A palavra de Deus é a palavra de Deus. É só você assistir meus sermões na internet, estão todos aí, tá certo? Mas esse irmão, realmente, ele não foi feliz. Fala, vamos abrir a palavra de Deus e abrir o Ellen White? Ellen White não é Bíblia, tá certo? Tanto é que você pode olhar, os luteranos têm a teologia luterana, os presbiterianos têm a teologia calvinista, os metodistas têm a teologia wesleyana. Não existe na faculdade de teologia adventista a teologia whiteana, nem existe essa cadeira. Então veja bem, os luteranos falam, temos uma teologia luterana, os metodistas temos uma teologia wesleyana, os presbiterianos falam, temos uma teologia calvinista, mas os adventistas não têm teologia whiteana. E quando eu falo que eles têm uma teologia luterana, calvinista ou wesleyana, não estou querendo dizer que eles não são bíblicos, mas veja, eles chamam de wesleyana, e nós não temos teologia whiteana. Mas eu sei que alguém pode falar assim, Rodrigo, mas se é assim como você está falando, se Ellen White não está no mesmo nível da Bíblia, se ela não é um acréscimo à Bíblia Sagrada, por que razão que vocês colocam no voto batismal de vocês o dom de profecia? E o voto batismal diz realmente isso aqui, olha, as escrituras revelam o dom de profecia, que o dom do Espírito Santo é a profecia. Está bem pequenininho para mim aqui, viu, gente? Por isso que eu estou lendo com dificuldade. Esse dom, se Laura quiser ir lendo aqui, eu vou repetindo. Esse dom é uma característica da igreja remanescente e nós cremos que ele se manifesta no ministério de Ellen White. E seus escritos com autoridade.
1: Instrução e correção para a igreja. Eles também tornam claro que a Bíblia é a norma...
0: Eu não sei se vocês estão ouvindo a Laura ler. Se a voz da Laura não está saindo, vocês estão lendo aí, tá bem? Aí, Rodrigo, você mesmo está admitindo, olha. Se Ellen White está ali na profissão de fé, ela está no pé de igualdade da Bíblia? Não. Deixa eu explicar a vocês por quê. Em primeiro lugar, isso aqui é de Roger Coombe, que foi secretário do White State nos Estados Unidos. Isso aqui está, inclusive, na página do White State, que é o órgão oficial dos escritos de Ellen White. Crença no dom de profecia de Ellen White. O Roger Coombe, ele explica que há um debate na Igreja Adventista se Ellen White deveria constar na profissão de fé ou não. E ele coloca bem claro com fontes o seguinte: quem é contra colocar Ellen White ali nos estatutos da profissão de fé? A própria Ellen White, os próprios pioneiros do Adventismo. Ellen White falou, eu não devo ser critério para a filiação de alguém na Igreja Adventista. Se ela mesma falou isso, por que que em alguns votos batismais consta? É porque alguns entendem que há uma diferença entre a filiação ao movimento e a salvação. Eu vou explicar para você. O que que é a profissão de fé que você faz quando batiza na igreja? É um documento público que você fala que está concordando com todas as doutrinas daquela igreja, com todos os ensinos daquela igreja. Então, na profissão de fé, constará coisas que não são necessariamente um passaporte para o céu. Então, temos que diferenciar a minha conversão a Jesus da minha profissão de fé na igreja X, Y ou Z. Não entendi, Rodrigo. Eu vou explicar para você dando dois exemplos. Os irmãos da Assembleia de Deus vou pedir licença a vocês e vou adicionar no palco aqui a declaração de fé das Assembleias de Deus. A Assembleia de Deus explica que esse credo deles, a declaração de fé, é uma forma que a pessoa, no ato do batismo na Assembleia de Deus, ele determina perante todos ali que ele está se tornando um cristão assembleiano. Então, por exemplo, ali na declaração de fé da Assembleia de Deus diz que, deixa eu ver se tem aqui no próximo, cremos, aqui ó, coloca que ele crê na necessidade, da possibilidade de termos uma vida santa e irrepreensível na volta de Jesus. E o número 11, cremos no batismo com o Espírito Santo, conforme as Escrituras, que nos é dado por Jesus Cristo, demonstrado por evidência física de falar em outras línguas, conforme a sua vontade. Veja bem, pela profissão de fé da Igreja Assembleia de Deus, um presbiteriano teria problema, porque ele é cessacionista. E quem não fala línguas? E quem não acredita que o espírito de profecia existe até hoje? Ele está perdendo a salvação? Não. Então vem cá, Rodrigo, vamos raciocinar comigo. Raciocina comigo. Uma pessoa foi batizada numa igreja presbiteriana cessacionista, correto? E o outro foi batizado na Assembleia de Deus. Aquele que foi batizado na Assembleia de Deus, perante todo mundo, ele falou: eu creio no batismo com o Espírito Santo, com o dom de falar em línguas. E é batizado. O presbiteriano não crê nisso. Qual dos dois batismos Jesus aceitou? O do presbiteriano ou do assembleiano? Para a salvação, os dois batismos são válidos. Mas a diferença da profissão de fé do presbiteriano e do assembleiano é apenas porque ele está demonstrando publicamente que ele faz parte da Igreja Presbiteriana do Brasil, enquanto o outro está demonstrando publicamente que ele faz parte da Assembleia de Deus. Por isso que, para o primeiro, ele vai ter que declarar publicamente que ele acredita no batismo com o Espírito Santo, com a evidência do falar línguas. E o segundo não vai ter que declarar isso. Simples assim. Por isso que uma coisa consta na profissão de fé de um e não consta na outra. Ou seja, separa. Profissão de fé é diferente de conversão a Jesus. Tanto é que é diferente que você pode ter uma profissão de fé na Igreja X e ainda assim não ir para o céu. Vou dar outro exemplo. Agora, já que eu citei os presbiterianos, vou pedir licença a eles. Essa aqui é a profissão de fé da Igreja Presbiteriana do Brasil. Profissão pública de fé. A Igreja Presbiteriana, quando vai batizar uma pessoa, tem a pessoa que ela foi batizada às vezes na infância, então ele é membro pleno, não é membro pleno, tá certo? Ele só vai se tornar membro pleno depois que ele passar pelo batismo nas águas e ele também fizer a profissão pública de fé. Um membro não pleno é aquele que foi batizado na infância, ele está lá na igreja, mas, por exemplo, ele não sei se pode ou não participar da comunhão. E olha o que a Igreja Presbiteriana coloca na profissão de fé dela. Eu destaquei. O credo também reafirma... me ajuda a ler, meu bem? Também reafirma uma vida santa e se submete à Igreja Presbiteriana local, às suas autoridades, ao seu ensino, ao seu governo, à sua disciplina. Para você batizar na Igreja Presbiteriana, você tem que fazer uma declaração de fé pública que você reafirma uma vida santa submetida à Igreja Presbiteriana local, à autoridade da Igreja Presbiteriana local e à disciplina da Igreja Presbiteriana local. Veja bem, isso significa que a Igreja Presbiteriana é uma seita? Alguém pode falar, não, mas eu não tenho que me submeter a uma igreja ou CNPJ, eu tenho que me submeter a Jesus. Eu sou batizado em nome de Jesus, não em nome da Igreja Presbiteriana. Não, meus irmãos. Quando a Igreja Presbiteriana coloca uma profissão de fé, isso significa simplesmente que os presbiterianos são uma igreja séria e organizada, não uma bagunça. Quando a Igreja Assembleia de Deus coloca uma profissão de fé, significa que ela é uma igreja séria, organizada, e não uma bagunça. Não é chegar a grila, que eu quero me batizar, não. A partir do momento que você se batiza, se torna membro daquela igreja, você tem que ser comprometido com a característica teológica daquela igreja. Ficou claro isso para você? Então, profissão de fé não tem nada a ver com conversão. Se fosse com conversão, a igreja presbiteriana tinha tirado a profissão de fé dela, o compromisso do indivíduo de se submeter à autoridade da igreja presbiteriana. Não, ele tem que submeter à Bíblia. Não foi Calvino que subscreveu com Lutero a ideia do sola scriptura? Então, isso tinha que ser tirado do compromisso da declaração de fé presbiteriana? Ou seja, profissão de fé é apenas uma demonstração pública que você aceita os modos de ensino daquela igreja. Sendo assim, alguns teólogos adventistas compreendem que, uma vez que a igreja adventista reconhece que o Espírito de Deus tomou Ellen White com o espírito de profecia, porque somos continuistas, assim como 60% das igrejas evangélicas, sendo assim, nada mais justo do que, durante a profissão de fé, o indivíduo dizer: eu acredito que o espírito de profecia foi também manifestado nos dons de Ellen White, e não que Ellen White é um ponto de comunhão com a igreja, assim como crer no Espírito Santo é um dom de comunhão. Não. Tanto é que, isso aqui é oficial, você pode checar o que eu estou falando, se um adventista parar de acreditar no dom profético de Ellen White, ele não pode ser eliminado da igreja por causa disso. Mas se um adventista negar a Trindade, ele não vai mais poder continuar sendo adventista. Se um adventista negar que Jesus é Deus, ele não vai poder continuar sendo adventista. Mas se um adventista falar: não creio mais em Ellen White, ele continua sendo adventista. Ninguém vai excluí-lo da igreja. Esclarecido, então? Agora, repito, ela não é Bíblia, ela não está no mesmo patamar da Bíblia. Ela foi inspirada com os profetas bíblicos, mas por uma função completamente diferente. Isto não faz, a meu ver, da igreja adventista uma seita. Agora, para terminar a minha fala com você, eu quero colocar erros sobre o dom de profecia, e eu quero agradecer ao canal, à página Biblioteca do Pregador. Eu acho justo dar a fonte para eles, porque eu baseei, não copiei exatamente, mas eu baseei essas advertências no que eles escrevem ali, que eu achei muito didático. Então, muito obrigado. Eu não sei quem são os que têm o canal ou a página Biblioteca do Pregador, mas já que eu tirei de lá, eu acho justo dar a fonte. Primeiro erro do dom de profecia: usar o profeta como um guru para guiar monocraticamente a igreja. A mensagem através do dom de profecia tem como finalidade exortação, edificação e consolação. Portanto, não pode ter por objetivo guiar, direcionar, administrar a igreja local. Em Atos capítulo 13, versículo 1 a 3, quando Deus quis enviar missionários, o Espírito Santo se dirigiu aos líderes, como Barnabé, Simeão, Lúcio de Cirene, Manaém e Saulo. O Espírito Santo não se dirigiu apenas a uma pessoa. Então, cuidado com aquele profeta que vira dono da igreja. Eu fico muito preocupado com algumas igrejas que colocam a cara do profeta ou do apóstolo ou de todo tamanho ali, com todo respeito aos que seguem alguma dessas igrejas. Eu tenho preocupação com isso. Quando eu vou a um país democrático, eu vejo lá símbolos do país. Quando eu vou a um país ditatorial, você tem símbolo do presidente para todo lado. Aquela foto do presidente, aquele painel assim, logo na chegada, ou do rei no aeroporto, nos outdoors. Então, cuidado com essas igrejas que o profeta, o apóstolo, está a cara dele em todo lugar, no painel da igreja, no outdoor da igreja. Segundo erro: usar o dom de profecia como um oráculo. Ou seja, tem gente que agora está fazendo do profeta um guru, né? Eu devo casar ou comprar uma bicicleta? O profeta me entregou a mensagem. Eu devo comprar uma casa ou mudar de cidade? Vou consultar o profeta. Gente, cuidado, o profeta não é um feiticeiro. Há muitas profetadas na igreja que está tornando o profeta, com todo o respeito, aquela mesma função social da pitonisa da época de Saul lá. Eu vou consultar a pitonisa para ver se eu devo ir para a guerra ou não devo ir para a guerra. Cuidado, tá bom? A profecia é para proveito da igreja, não para um domínio particular. Outro detalhe. Terceiro erro: usar o dom de profecia como fonte de doutrina. Já falei que nem Ellen White, nem nenhum profeta da atualidade pode ser fonte de doutrina. Ele pode apontar para a Bíblia, ele pode reforçar o que a Bíblia tem, isso sim. Mas assim, eu vou tirar essa doutrina aqui do apóstolo fulano, não, porque o apóstolo Beltrano, e tem muitas pessoas que eles já não estão mais lendo a Bíblia, eles estão só lendo o que o profeta diz. E essa advertência vale até para os adventistas. Se você é adventista e lê mais Ellen White que a Bíblia, você está sendo herético. Porque ela falou que não era para fazer isso. Ela chegou a citar, a dizer que os livros dela, preferencialmente, não deveriam ser citados no púlpito. Ellen White falou isso. E se você é daquela igreja que você está deixando de ler a Bíblia para ouvir o que, é que o apóstolo fala, cuidado, cuidado. Eu já vi muitas pessoas, não, porque o apóstolo falou, o apóstolo interpretou. Cuidado, não é esse o ponto. Já coloquei esse aqui. Número 4, usar o dom de profecia de forma descontrolada. Paulo diz assim, portanto, irmãos, procurai com zelo profetizar. Não proibais falar línguas, mas faça-se tudo decentemente e com ordem. E aqui eu acrescentaria algo, não a Bíblia, né, um comentário apenas. Devemos tomar muito cuidado para não tornar o dom de profecia um motivo de opróbrio, de vergonha para o povo de Deus. Esse que é o problema. Há tanto falso profeta na internet, tanta gente fazendo chantagem, sabe? O camarada agora é profeta e daqui a pouco ele tem um helicóptero, tem um jatinho particular. Sabe, eu acho isso muito complicado. Ele é profeta de Deus, agora começa a usar uma coisa caríssima, porque ele é um profeta de Deus, ele é um profeta, temos que honrar o profeta. Eu acho isso muito complicado. Sinceramente, eu acho. Salomão era rei, eu sei, mas Salomão era rei. Salomão não ganhou dinheiro porque ele era profeta, ele ganhou dinheiro porque era rei. Você não tem na Bíblia nenhum profeta enriquecendo com... Ah, não, mas a gente tem que honrar o profeta, então eu vou dar para o profeta uma BMW, porque ele é um profeta, eu tenho que honrar o profeta de Deus. Eu não vejo base disso na Bíblia. Não, você não encontra na Bíblia nenhum profeta que se enriqueceu sendo profeta. Salomão era rico porque era rei. Daniel se tornou rico porque era primeiro-ministro. Não é porque era profeta de Deus. Pelo contrário, o dia que alguém quis pagar por um dom profético, Deus deu uma lepra para ele. Você lembra o caso de Naamã lá, né? E Eliseu. Então aprenda com isso. Não apagueis o espírito, mas submetei à prova bíblica aqueles que se dizem profetas de Deus. E vamos orar uns pelos outros e estudar sempre essa palavra, porque ela é a palavra viva do nosso Senhor. Espero que vocês tenham gostado. Qual foi o resultado da enquete? Nossa, qual ficou pau a pau? 38. Nossa, 31, 38 e 31, mas é o 38 que ganhou. Qual que é o tema de segunda-feira? O milênio, semana que vem, o milênio e as duas testemunhas do Apocalipse. E fica juntinho comigo que eu vou dar um livro de presente desse para você aqui, Enciclopédia Histórica da Vida de Jesus, semana que vem. Gente, muito obrigado que ficaram comigo. Eu vi que os comentários estavam muito respeitosos aqui. Muito obrigado. Você não precisa concordar comigo, você não precisa concordar com a doutrina que eu apresento, mas eu acho que a gente tem que respeitar um ao outro. Se você é assembleano, respeite o presbiteriano. Se você é presbiteriano, respeite o batista ou da Igreja do Evangelho Quadrangular. Respeite um adventista, que é um irmão em Cristo, que está ansioso para ir para o mesmo paraíso de Jesus que você tanto almeja um dia alcançar. Que Deus nos abençoe. Um beijo no coração, fiquemos em oração permanente, aguardando a volta de Jesus. Um grande abraço e até semana que vem. Tchau, tchau.

Uma boa noite a todos vocês, meus caros. Sejam todos muito bem-vindos à nossa conversa dessa noite, toda sexta-feira, aqui no canal Rafael Tonon. Estamos aqui conversando a respeito de temas que nos engrandecem, que nos ajudam.

0: 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Na noite de hoje, nós vamos tratar a respeito da vida, da obra e do legado de Agostinho de Hipona, o santo bispo do norte da África, chamado pela Igreja de o Doutor da Graça, e que, sem dúvida alguma, dentre os doutores da Igreja, Agostinho é dos maiores, né? Ele ocupa uma posição assim toda especial. É um dos santos doutores que mais escreveu, que mais produziu durante sua vida. Ele morreu aos 75 anos, mas a sua produção literária é admirável. O próprio secretário de Santo Agostinho, que era um padre chamado Possídio, que escreveu a sua biografia, disse que era impossível, humanamente falando, uma pessoa escrever tanto. Possídio relata que Agostinho muitas vezes passava praticamente as noites em claro, registrando, escrevendo tudo aquilo que ele entendia, né, que era necessário deixar para os seus diocesanos, para o seu povo. E Santo Agostinho fez um bem e faz um bem muito grande à Igreja. É impossível estudar teologia, é impossível falar de cristianismo com profundidade sem passar pela vida e pela obra de Agostinho. Agostinho é chamado também de padre da Igreja, um dos padres da Igreja. Os padres da Igreja, né, nós utilizamos esse termo para designá-los, são aqueles primeiros autores cristãos que, seja pelo seu conhecimento, pela sua qualidade teológica, ou também pela sua proximidade no tempo com Jesus, escreveram sobre a nossa fé católica. Agostinho nasceu no século IV, morreu no início do século V, e deixou muita coisa registrada. Agora, se nós pensarmos que Agostinho nasceu no século IV, nós vemos que são apenas 3 séculos que o separam de Jesus. Isso significa o quê? Que muito daquilo que Agostinho ouviu, pregou, ensinou, chegou para ele através de fontes muito próximas de Jesus.
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0: Santo Agostinho, ele não estava tão longe assim no tempo de Jesus. Então isso fez com que ele recolhesse muitas tradições, muitas informações e entregasse esse grande tesouro à Igreja. No dia de hoje, 29 de agosto, a Igreja celebra também o martírio de São João Batista, né? Não falaremos de São João Batista hoje, né? Mas falaremos de Agostinho. Vamos falar de São João numa outra ocasião. No dia de ontem, 28 de agosto, celebramos o dia de Santo Agostinho, a festa litúrgica de Santo Agostinho. E no dia 27, a festa litúrgica de Santa Mônica, sua mãe. Então são festas litúrgicas próximas. E como não poderia ser diferente, eu vou tratar dessa temática da vida, da obra, do legado de Agostinho, começando a fazer aqui um percurso histórico. Vamos fazer aqui uma linha do tempo. A minha intenção é não me demorar tanto, é ser mais reduzido aqui no conteúdo, até para poder apresentar

0: de maneira mais clara, mais linear. Então, vamos aos fatos aqui, objetivamente. Então, Agostinho, aliás, tudo isso aqui que eu vou falar, depois eu vou comentar dessa obra, eu vou tomar como base esta obra básica, né, as Confissões de Santo Agostinho. Eu estou aqui com essa edição nova, é uma edição saída do forno aí, pela editora Ecclesiae. Essa edição tem na livraria Rafael Tonon. Lá na minha livraria tem essa edição. Eu deixei o link na descrição deste vídeo para vocês. Depois eu posso colocar o link aqui no chat para quem quiser também. E eu peguei essa obra, As Confissões de Santo Agostinho, e a partir dessa obra eu pincelei aqui alguns fatos importantes da vida de Santo Agostinho. Então vamos a eles. Primeiro passo, primeiro ponto. Agostinho nasceu no dia 13 de novembro do ano de 354 depois de Cristo. Agostinho nasceu na cidade de Tagaste, ali no norte da África, onde hoje fica a região da Argélia. Então ele nasceu em Tagaste, na Numídia, e hoje em dia ali é o território da Argélia. Agostinho era filho de um pai pagão e uma mãe cristã. E é interessante que vejam vocês. Agostinho nasceu em 354. O cristianismo, em 354, ainda não era nem a religião oficial do Império Romano. O Edito de Milão, que deu liberdade de culto aos cristãos, tinha sido assinado no ano de 313. Então, quer dizer, os cristãos, quando Agostinho nasceu, eles tinham liberdade de culto dentro do Império Romano fazia 4 décadas apenas. Ou seja, essa liberdade do cristianismo, ela estava só no começo. Isso significa que no tempo de Agostinho, no tempo de Mônica, existiam muitos cristãos ainda vivos que foram perseguidos no tempo das grandes perseguições que os romanos promoveram contra os católicos, contra os cristãos. Então, nós temos uma igreja ainda muito viva, uma igreja que estava começando a se organizar de uma maneira diferente. E é bem nesse contexto que Agostinho nasce. Ele nasceu no norte da África. Toda a região norte da África era uma região romana, era uma região de influência, de dominação romana. Então a cultura, é lógico que se vivia ali no norte da África, tinha muito da cultura local, mas era também a cultura romana. Para os romanos, o norte da África é Roma. Então Agostinho nasce ali. Seu pai era um homem pagão chamado Patrício, um tanto quanto irascível, um pouco violento. Era um pai, por vezes, muito duro com seus filhos. Santo Agostinho, ele teve mais um irmão, e então eram 2 meninos, e os 2 meninos foram tratados assim com igual dureza durante a sua vida. Então, esse era o pai de Santo Agostinho, Patrício. Patrício era pagão e casou-se com Mônica. Mônica era cristã, era católica, Santa Mônica. Nós a veneramos como santa. Santa Mônica foi uma mulher de uma santidade muito grande, uma decisão por Cristo inegociável. Era uma mulher paciente, uma mulher de oração, uma mulher de uma bondade extrema e que tinha o desejo de, desde cedo, batizar os seus filhos. Mas o seu esposo não permitiu. Então Mônica não conseguiu batizar os meninos.
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1: Ainda na infância, por esse desacordo com o Patrício, que era o esposo, que era pagão, e queria ver os seus filhos pagãos, porque para os cidadãos romanos, o Edito de Milão, de certa forma, foi uma novidade, porque Constantino parou de proteger a religião romana e passou a favorecer o cristianismo. Então, para aqueles romanos mais apegados às tradições, etc. e tal, quando eles olhavam para essas atitudes de Constantino, eles viam isso como uma ameaça cultural, inclusive, um abandono daquela herança romana. Então, era uma questão de honra cultuar os deuses, manter esse paganismo vivo. E Patrício, o pai de Agostinho, trouxe isso consigo. Então, ele não deixou que os meninos fossem batizados nem educados na fé como Mônica gostaria de educá-los. Então, os meninos, nesse quesito da fé, cresceram um tanto quanto soltos. É claro que Santa Mônica, desde a infância, tentava incutir boas ideias, bons valores, bons princípios nos filhos. E como acontece, né, com muitos de nós, inclusive, quando os filhos são pequenos, eles ouvem. Mas na medida em que eles vão crescendo, eles vão pensando por si e às vezes abandonando aquilo que os pais ensinaram. É o caso de Agostinho, que ouviu sobre Cristo, ouviu sobre o Evangelho, sabia o que era o certo e o que era errado da boca de sua mãe, mas foi se esquecendo disso, foi abandonando tudo isso, e ainda mais com um pai que incentivava o paganismo, incentivava essa visão mais aberta da coisa. Então, pronto. Os meninos, tanto Agostinho quanto o irmão, viram nisso uma oportunidade de viver como eles queriam. Então, esta foi a situação durante a infância. Agora, Mônica educou esses meninos e educou na fé, mas isso não criou raízes muito profundas por essa questão do pai, né, que não aprovava tanto essa educação católica. O pai não criava muito caso com a mãe, que era cristã, mas não queria uma educação cristã para os filhos. E no caso de Agostinho, né, o fato de não ter uma fé, desde pequeno, uma fé enraizada para centrá-lo naquilo que realmente importava, Agostinho começou a vagar. Agostinho era um menino inteligentíssimo, desde menino, desde cedo, desde pequeno. Ele já demonstrava uma inteligência acima da média. Então, ele tinha um gênio muito vivo, era um menino muito sensível às coisas, muito curioso, com uma percepção muito aguçada das coisas, com uma psicologia refinada. Ele conseguia entender as atitudes, as ações, o que movia as pessoas a determinadas atitudes. Ele observava isso desde jovenzinho. Então, isso é interessante. Nós vemos isso nas páginas do livro das Confissões de Santo Agostinho, essas percepções que ele tinha, né, das coisas. E, então, além de ter esse gênio curioso, ele também tinha um espírito muito volátil. Ele era muito suscetível aos prazeres, às paixões, às distrações humanas, e foi o que aconteceu com ele. No meio desse caminho, até antes de encontrar a Deus ou de se deixar encontrar por Deus, Agostinho sofreu muito. E nós o vemos, então, buscar uma realização para a sua própria vida. Ele, devido à sua inteligência muito aguçada, a mãe percebendo isso, comentou com o pai. O pai, vendo isso, falou: não, nós temos que providenciar estudos para esses meninos. E queria dar um estudo adequado para os dois. E aí então foram enviados alguns mestres na cidade de Tagaste e em cidades vizinhas. Aprenderam a ler, aprenderam a escrever, aprenderam os rudimentos da matemática, aprenderam algumas outras ciências. Só que chegou num ponto que aquilo que se oferecia por ali já não era mais suficiente, né? Já não era mais suficiente para aquilo que os meninos queriam. Então eles já haviam avançado muito. E aí é curioso que passa pela cidade de Tagaste um filósofo romano. E esse homem era muito famoso na época, tal. E ele começa a falar com as grandes personalidades da cidade e fala em público. E Agostinho e o irmão, vendo aquilo, se encantam.

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1: E vejo, né, que o Agostinho, ele vem de uma família que absorveu aquela cultura romana. Tanto é que a gente vê isso pelo nome que o pai pôs nele. O pai escolheu como nome para Agostinho o nome do primeiro imperador de Roma, Augusto. O nome de Santo Agostinho vem daí. Vem de uma homenagem feita ao imperador Augusto. Então, Augusto é um imperador romano do tempo em que Jesus nasceu. Quando Jesus nasceu, era o Império de Augusto. E então, o Patrício, quando nasce o seu primogênito, ele põe o nome de Agostinho. É como essa referência a Augusto. É, e no diminutivo mesmo, o nome é no diminutivo. E propositalmente, no diminutivo. É curioso, né? Porque o pai era muito altivo, né? E ele disse assim: se tem um Augusto, eu terei um Agostinho, né? Um pequeno Augusto. Só que, na verdade, quando nós olhamos para Augusto, o imperador romano, cabe aqui a pergunta: onde estão os veneradores de Augusto hoje? Não existem. Augusto, enquanto foi imperador de Roma, era adorado como divindade. Onde estão os adoradores de Augusto? Onde está a glória de Augusto? Onde está o túmulo de Augusto, exatamente? Nós não conseguimos responder a essas perguntas. Agora, o túmulo de Agostinho, todos sabem onde está. Está na cidade de Pavia, na Itália. Agostinho é amado, é venerado, é lembrado. E é impossível, volto a dizer, fazer teologia séria sem passar pelas obras de Agostinho. Não é possível. Então, nós vemos que, na verdade, aquele que era para ser um pequeno Augusto, ele supera em muito o imperador de Roma. Ele é lembrado por gerações e gerações. E Agostinho move tantas pessoas até hoje, através dos seus escritos, a mudar de vida, a se converter, a se entregar para Cristo. Então, o trabalho de Agostinho não acabou. Mas era um gênio indomável, inteligentíssimo, curioso. E quando vem esse filósofo Atagaste, os meninos vão para ouvir esse homem e se encantam. E então, queriam segui-lo, queriam ir atrás dele. Então, num primeiro momento, o que vai acontecer? Agostinho é enviado com o irmão para estudar numa outra cidade, menor, e depois é enviado para Cartago. Em Cartago, ele e o irmão se reencontram com esse filósofo e vem a proposta de que se mudassem, isso já eram mais velhos, de que se mudassem para a Península Itálica. Né? Lembrando que o mar Mediterrâneo está ali, né? Então, a África está aqui embaixo, a Itália aqui em cima, então não seria uma distância tão absurda. E Agostinho foi estudando, sobretudo filosofia, sobretudo os grandes autores pagãos, e foi se aprofundando, e nessa sua busca, nessa sua curiosidade, nessa sua ânsia por achar a verdade, Agostinho caiu dentro da seita maniqueísta. Os maniqueístas acreditavam naquela divisão da divindade, né? Quer dizer, tem um Deus bom e um Deus mau, um Deus espiritual e um Deus material. Aquilo que é espiritual sempre é bom, aquilo que é material sempre é ruim. Então, o maniqueísmo coloca essa oposição entre matéria e espírito e entende o ser humano, e entende a realidade, entende o mundo, entende tudo a partir de uma visão binária. Ou seja, só existe bem e mal. O mundo espiritual é bom, é elevado, e o mundo material é mau e corrompido. E aí toda a filosofia, todo o pensamento maniqueísta gira em torno disso. Aí Agostinho vai aderindo a essas coisas, vai bebendo desta fonte religiosa e filosófica. Nessa altura, ele se muda para a Europa e vai começar a trabalhar por lá. Então, entre os anos de 370 e 373, né, segundo aqui o que eu pincei aqui das confissões, né, fui pensando aqui alguns pontos, nesses anos, Agostinho estudou na cidade de Madadaura, né, a primeira cidade para onde ele vai, e depois ele vai para Cartago. E aí, nestas duas cidades, ele estuda letras, literatura e filosofia. Nessa época, ele começa a viver já uma vida desregrada, antes de ir para a Itália, no norte da África ainda, em Madadaura e em Cartago. Ele já começa uma vida desregrada durante a sua juventude.
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1: Bebia muito, vivia muito em festas, arrumou uma concubina, uma amante. Ele, como tinha uma certa posição, né, estava crescendo profissionalmente, estudando e tudo mais, ele pensava em casar com uma mulher nobre, mas arrumou uma companheira, arrumou uma companheira com quem teve um filho. Então, Santo Agostinho chegou a ter um filho fora do casamento aí, a quem ele deu o nome de Adeodato. Então, nasce esse menino. E nessa época também, ainda ali no norte da África, ele vai aderir ao maniqueísmo, né? Que é essa religião dualista, né? O mundo espiritual e o mundo concreto. O mundo espiritual é elevado. O mundo concreto, o mundo real, é corrompido, né? É mau. E é interessante que o maniqueísmo é uma fé que fica prometendo uma espécie de solução para todos os problemas humanos do ponto de vista racional. Acontece que, mesmo do ponto de vista racional, nós não conseguimos resolver todas as questões. Não conseguimos, nós não temos como resolver todas as questões. Algumas questões só a fé pode nos dar respostas, mas o maniqueísmo, ele achava que racionalmente era possível encontrar-se uma resposta para todo tipo de coisa. E aí Agostinho começa nessa busca. Enquanto isso, sua mãe rezava. Mônica via o caminho que o filho estava tomando. O filho estava tomando um caminho de ambição, de crescimento, né, de enriquecimento, mas não se importava nem um pouco com as coisas de Deus, com as coisas do Espírito. Isso não fazia parte ali do campo de interesse de Agostinho. E teve uma relação irregular, e teve um filho, e tudo isso ia afligindo sua mãe. Então, essa foi a juventude de Agostinho. Lá no livro das Confissões, né, livro 1, verso 1, ele vai dizer assim: Tu, falando com Deus, tu nos fizeste para ti. E inquieto está o nosso coração, enquanto não repousa em ti. Essa frase de Santo Agostinho é talvez uma das mais conhecidas, em que ele fala do coração inquieto. Agostinho, ele percebe, antes mesmo da sua conversão, que no fundo, no fundo, o que o movia era o seu coração inquieto. Ele estava em busca da verdade. Agostinho tinha um desejo pela verdade. E o que, que ele fazia para achar esta verdade? Ele estudava. Estudou filosofia, leu, buscou, errou, né? Teve assim, um desregramento na sua vida, na bebida, no comportamento, nas amizades, nos relacionamentos, mas sempre buscando. E Santo Agostinho, ele buscava de coração sincero essa verdade, mas buscava nos lugares errados. Então, por isso que ele vai dizer aqui, tu nos fizeste para ti, e inquieto está o nosso coração, enquanto não repousa em ti. Esta inquietude de Agostinho o faria encontrar Deus. E de fato, é o que ele fará, né, no decorrer da sua vida. Lá no livro 10, parágrafo 27 das Confissões, Agostinho vai dizer assim: tarde te amei, ó beleza tão antiga e tão nova, tarde te amei. Aí ele continua esse texto dizendo, né? Fora de mim eu te procurava, mas dentro tu estavas. Então é interessante, é um lamento de Agostinho pelo tempo que ele perdeu procurando essa felicidade, no fundo ele procurava Deus. Ele não sabia, ele não tinha ideia disso, mas no fundo ele procurava Deus. E de fato ele vai encontrar. No ano de 383, Agostinho viaja para Roma como professor de retórica. 383. Então ele era jovem ainda, parte para Roma para ensinar o que? Retórica. Os romanos aprendiam muito a retórica e a oratória. A oratória é a arte de falar bem. E a retórica é a arte de argumentar bem, de construir bem os argumentos. Então, na realidade, Agostinho estudou tudo isso.
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0: E ele se notabilizou na retórica. Agostinho vai acabar atuando como advogado e, como tal, ele precisava apresentar ali defesas, acusações. Então, isso foi levando-o a estudar muito essa questão da expressão linguística, como falar, como escrever. Tá? Então, isso, e futuramente, Agostinho ainda não sabia, mas isso seria muito útil para ele, para que ele pudesse escrever sobre teologia. Então, Agostinho queria encontrar essa verdade, que ele vai dizer o seguinte, né, que ela é, né, tão velha e tão nova ao mesmo tempo. Né? Tarde te amei, tarde te amei. Ó beleza tão antiga e tão nova, tarde te amei. Então, isso aqui nos mostra o caminho, né, de Agostinho. Ele já procurava, mas não tinha encontrado ainda. E aí, então, em 383, ele viaja para Roma, começa a trabalhar como professor de retórica, e no ano seguinte já, devido ao seu talento, à sua grande capacidade de ensinar retórica, ensinar esta arte da construção dos argumentos, e ele também falava muito bem. Então, graças a tudo isso, ele conseguiu um cargo em Milão, na cidade de Milão. A corte do imperador romano não estava mais em Roma, estava em Milão. E, ao chegar em Milão, Agostinho vai se deparar com o quê? Com uma corte tomada pela heresia ariana. O imperador, a imperatriz, a nobreza, boa parte do exército eram cristãos, mas eram cristãos que haviam aderido à heresia ariana. E aí, então, o que vai acontecer? Estes membros da corte e mais a família real, a família imperial, vão travar contato com Agostinho e, vendo o talento que Agostinho demonstrava, o chamam para trabalhar na corte. Então, Agostinho desempenhou diversas funções, fez muita coisa ali dentro da corte do Império Romano, e vai chegar num ponto que a própria corte e a própria família imperial, a imperatriz, que era a regente do império, e o imperador, que era um menino de 12 anos, Valentiniano, vão encarregar Santo Agostinho de resolver um problema. Qual era o problema? O bispo Ambrósio. O bispo de Milão, Ambrósio, era a pedra no sapato da corte e, sobretudo, do imperador e da imperatriz. Santo Ambrósio, tal como São João Batista, era uma figura profética na diocese de Milão, que apontava os erros de quem quer que fosse, fosse o imperador, fosse o oficial do exército. Ambrósio não tinha respeito humano. Era um bispo santo, pregador excelente, homem devotíssimo e que cuidava muito bem do seu povo. E que tinha também uma história muito curiosa. Nós estamos falando aqui da igreja primitiva ainda. E na igreja primitiva havia o costume de que, com a morte de um bispo, as dioceses costumavam eleger o sucessor desse bispo. E depois o bispo de Roma, o Papa, só confirmava essa eleição. Havia esse costume, né, de se fazer isso. E é curioso que no tempo de Ambrósio, ele era um alto funcionário romano na cidade de Milão e ele começou a se converter ao cristianismo. Então ele estava ainda fazendo o seu caminho de conversão quando morreu o bispo e o povo de Milão aclamou o bispo. É interessante que Ambrósio, ele estava se preparando para o batismo. Ele recebeu o batismo, recebeu a Eucaristia, Crisma, recebeu os sacramentos todos, recebeu ordenação diaconal, presbiteral, episcopal e se tornou bispo de Milão, por aclamação do povo. Ambrósio tinha sido prefeito de Milão e agora era o bispo. E tornou-se um santo bispo, um homem muito corajoso. O primeiro encontro dele com Agostinho foi de um jeito bem inusitado. Ambrósio entrou no Palácio Imperial. Agostinho estava lá, viu isso. E entrou sem pedir licença, sem respeito humano nenhum, e foi até a imperatriz e a acusou de violência contra muitos católicos que haviam sido massacrados numa batalha gratuita, onde não havia necessidade nenhuma de matar. E aí Santo Ambrósio acusou a imperatriz e o imperador, que era um menino, mas é mais a mãe, que era ariana e muito próxima dos hereges arianos, de ter massacrado os católicos, assim, de propósito, sem um motivo que justificasse qualquer reação, mais forte, mais violenta. Então, a primeira impressão que Agostinho teve foi essa, né? É um homem combativo, né? E Agostinho depois vai receber a incumbência de frequentar os sermões do bispo Ambrósio, de ouvir o que Ambrósio dizia, para tentar refutá-lo, para tentar criar uma defesa do próprio governo contra as investidas do bispo.
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E na realidade, Agostinho foi ouvindo pregações e sermões. Nessa altura, quando ele morava em Milão, no ano de 384, ele já tinha 30 anos de idade. E nessa altura, Santa Mônica estava com ele. Santa Mônica já o acompanhava em Milão. Santa Mônica ficou viúva. Patrício, um pouco antes da morte, no leito de morte, Santa Mônica conversou com ele, falou com ele a respeito da fé, falou da importância de aceitar a verdadeira fé, e no fim das contas, o esposo aceitou receber um sacerdote em casa, foi batizado, e tempos depois morreu católico, convertido, pedindo perdão à sua esposa Mônica por tudo que fez, pelas dificuldades da vida, e morreu católico. Santa Mônica foi criticada pelo seu filho Agostinho como quem se aproveitou da fragilidade do pai para levá-lo ao batismo, coisa que Santa Mônica nunca fez. Foi uma fala muito injusta até de Agostinho com a sua mãe. Mas é a visão que ele teve ali. E já com a sua mãe em Milão, ele havia frequentando as missas do Bispo Ambrósio, ouvindo aos sermões do Bispo Ambrósio, e ele também começa a ouvir, mas nesta intenção de pegar alguma coisa que o bispo dissesse, que desse margem para ser interpretada como desobediência civil, e que, de certa forma, pudesse autorizar uma intervenção do Estado, expulsando o bispo, tirando os direitos dos católicos e por aí vai. Então Agostinho estava incumbido disso. E é curioso que aquele que estava incumbido de combater Santo Ambrósio acabará por ser batizado por Santo Ambrósio. Num dos debates que ele teve com Santo Ambrósio, e ele sempre acabavam debatendo em conversas de corredor, em eventos assim, onde os dois se encontravam. E numa certa ocasião, Agostinho vai provocar Ambrósio, dizendo que, no fundo, no fundo, o que ele, Agostinho, queria era apenas encontrar a verdade. E Ambrósio vai retrucar, dizendo o seguinte: não, meu filho, você está errado, está equivocado. Não é você que encontra a verdade com toda a sua filosofia, com todo o seu estudo, mas é a verdade que te encontra, é o contrário. E por que que a verdade que te encontra? Porque a verdade não é uma grande ideia. A verdade é uma pessoa, Jesus Cristo. Ele é a verdade encarnada, a verdade feita gente, feita homem. Então, Agostinho, quando ouve isso de Ambrósio, ele já começa um movimento interior de, assim, um desgosto por tudo aquilo que ele tinha feito, tudo aquilo que ele estudou, tudo aquilo que ele acreditou, tudo aquilo que ele fez, os prazeres que ele buscou, tudo produziu o que nele? Vazio. E aí, então, ele começa nesse dilema

0: Nunca viveu mesmo numa grande confiança de que o filho voltaria. O próprio Santo Agostinho vai dizer lá no livro 3, parágrafo 11 das Confissões, ele diz assim: Minha mãe chorava por mim mais do que choram as mães a morte corporal dos filhos. Olha esse testemunho. Minha mãe chorava por mim mais do que choram as mães com a morte corporal dos filhos. Ou seja, Santa Mônica chorava por aquele filho porque ela percebia que a morte de que ele padecia não era morte física, era morte espiritual, que é muito pior, é muito mais perigosa, porque pode conduzir à morte eterna no inferno, que é a ausência e a privação total de Deus. Por isso Mônica sofria, por isso Mônica se alarmava.
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0: Com os passos errados do filho. E o próprio Santo Agostinho vai dar esse testemunho. No entanto, no ano de 386, então, veja que já era uma época em que Agostinho estava bem estabelecido e muito bem empregado em Milão. No ano de 386, Agostinho, então, tem a sua conversão. De fato, ele já vinha se sentindo vazio, ele já vinha buscando um meio de dar sentido à própria vida. E a verdade que ele tanto procurava, Ambrósio já tinha falado para ele. A verdade não é uma ideia. Você está procurando na filosofia, você acha que você vai ter assim um encontro com uma grande ideia. Não vai. É um encontro com uma pessoa. Esta pessoa é nosso Senhor Jesus Cristo. Não tem outro. É porque ao nome de Jesus se dobra reverente todo o joelho, seja na terra, seja no céu ou nos abismos. É como nos diz São Paulo. Então, Agostinho estava nesse dilema aí. No ano de 386, acontece o seguinte. Agostinho estava caminhando pelo jardim da sua casa em Milão. Agostinho tinha uma casa muito boa. Nessa casa ele vivia com seu filho, Adeodato. Santa Mônica vivia com ele. E ele estava com seu amigo inseparável, Alípio, andando ali pelos jardins da casa. E num dado momento ele fala para o Alípio: Olha, me deixa sozinho um pouquinho, né? Eu vou tomar aqui uma distância, preciso pensar em umas coisas. Ele toma uma certa distância e se joga na grama. Se joga na grama. E fica ali com o rosto na relva. E ali ele vai se lamentar. No livro 8º, capítulo 12 das Confissões, o próprio Agostinho coloca o que ele disse naquela oração. Vou ler aqui as palavras dele. Ele com o rosto na relva, na grama, ele diz para Deus: Até quando, Senhor? Até quando eu direi amanhã, amanhã? Por que não agora? Por que não neste instante, para pôr fim à torpeza da minha vida? Qual era o grande dilema de Agostinho? Ele já tinha entendido racionalmente que Ambrósio estava certo, que a sua mãe estava certa, que nenhum prazer iria satisfazer o coração dele, porque o coração humano é grande demais para se satisfazer com prazeres que passam e depois deixam um vazio imenso. Agostinho teve mulheres, teve bebida, teve banquetes, teve de tudo, teve bom trabalho, teve influência, teve fama.

0: Ela teve tudo. E tudo produziu o que nele? Produzia nada. Era um vazio sem fim. Era uma falta de sentido terrível. Ele já tinha entendido que ou é Cristo ou não é nada. Ele já tinha entendido racionalmente. Então, a conversão de Agostinho, ela acontece em dois momentos. Racionalmente, ele já tinha se dado conta. Mas, na prática, ele não conseguia abandonar os seus prazeres. Ele não queria, não conseguia abandonar os seus prazeres, os seus desejos. Não conseguia abandonar a sua vida de vícios. E aí, ali no jardim da sua casa, ele clama, ele pede a Deus, ele fala: até quando, Senhor? Até quando? Até quando eu vou dizer amanhã? Por que não agora? Por que o Senhor não me liberta desta vida de vícios? E aí ele narra algo assim surpreendente, né? Isso está no livro oitavo. Ele escuta uma voz muito suave, mas muito nítida, muito clara. E ele vai dizer que era uma voz como que a voz de uma criança, que dizia a seguinte frase latina, né? Dizia para ele: tole legge, tole es legge.
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0: Toma e lê. Toma e lê. Só isso. Ele escutou isso claramente. Toma e lê. Ao se levantar de onde ele estava ali, ele vai na direção do amigo dele, o Alípio. Ele tinha uma mesa no jardim, que era uma mesa de trabalho, ele trabalhava ali no jardim. Sobre esta mesa estava um códice, estava um livro com as cartas de São Paulo, apóstolo. E o que que Agostinho tinha acabado de ouvir? Toma e lê. E Agostinho foi invadido de uma alegria, de uma força, de uma serenidade que ele não sabia explicar. E ele abre aleatoriamente as cartas de São Paulo e se depara com o seguinte trecho da Bíblia, né? A carta de São Paulo aos Romanos, capítulo 13, versículos de 13 a 14. Olha o que que ele lê. Então, toma e lê. É a voz que ele ouviu. Quem falou isso para Agostinho? Não sabemos. Provavelmente o anjo da guarda dele, talvez. E aí ele se depara com esse texto de Romanos 13, 13 a 14, que diz: andemos honestamente, como de dia, nada de orgias e de bebedeiras, nada de luxúrias e devassidões da vida dele. Ele leu tudo aquilo que ele não era. Ele leu tudo aquilo que ele deveria ser. É por isso que é muito comum em algumas imagens de Santo Agostinho se colocar, às vezes, um livro na mão de Santo Agostinho. Geralmente está escrito, quando o livro está aberto, está escrita esta frase, né? É tole legge. Toma e lê. Então é muito comum ver isso nas imagens até de Santo Agostinho. Toma e lê. E ele fez isso, ele tomou e leu. E no momento em que ele leu esse trecho da carta de São Paulo aos Romanos, ele mesmo vai narrar no livro oitavo das Confissões, que uma grande serenidade o invadiu. E aquilo que era difícil, naquele momento ele recebeu uma graça. E ele entendeu: eu preciso mudar de vida, mas não é depois, não é amanhã, é agora, e eu me decido. E toma essa decisão. E fala com seu amigo Alípio, que também se converte. Também se converte. E aí então ele começa.

0: começa a dar passos para abandonar a vida velha de vícios. E aquilo que era difícil, olha que interessante, aquilo que era muito difícil, ele estava desesperado em pensar em deixar aqueles vícios todos, de repente ele abandona tudo isso sem dificuldade. Ele rezou pedindo esta graça e Deus deu. E Deus deu essa graça. A sua mãe ficou muito feliz com isso. Afinal de contas, eram anos e anos rezando por ele. E agora, enfim, Agostinho entendia. No ano de 387, o ano seguinte, Agostinho foi batizado na vigília pascal por Santo Ambrósio, juntamente com seu filho, Adeodato. Então, Agostinho recebeu o batismo e o filho dele também. O filho também não era batizado. E aí é interessante pensar nisso, né, no que acontece com Agostinho, né, quando ele ouve essa leitura, né, não na saciedade da carne e da embriaguez, não nos prazeres e luxúrias, mas revestivos do Senhor Jesus. Ele falou, é isso que eu tenho que fazer. Eu tenho que me revestir de Cristo. E como que eu vou me revestir de Cristo? Praticando as obras de Cristo, recebendo o batismo que me torna filho de Deus, me integrando à igreja que eu sempre combati, mas que eu devo abraçar. E é isso que ele vai fazer. Né? Santo Agostinho, ele vai escrever no livro 10 das Confissões, o parágrafo 29, a seguinte frase. Isso se referindo à sua própria conversão, ele anota essa oração que ele fez, que é uma oração simples, mas muito profunda. Ele diz assim: dá-me, Senhor, o que ordenas, e ordena-me o que queres. Dá-me, Senhor, o que ordenas. Aquilo que o Senhor me manda fazer, me dê essa graça para que eu faça.
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0: e me mande fazer aquilo que o senhor quer. Então, esse é o grande pedido que ele vai fazer. No ano de 387, então em 386, ele recebe o batismo. Ao receber o batismo, ao se fazer católico, ele começou a perder tudo aquilo que ele tinha conquistado, né, de amizades, de contatos, de influência na corte. Tudo isso começou a ruir diante dele. E aí, em 387, ele toma a decisão de retornar à África, retornar a Tagaste, que era a sua terra. E Santa Mônica e o seu filho, Adeodato, o acompanhariam. Então, muito bem. Então, começam os preparativos para voltar para a África. E aí, já estava tudo mais ou menos certo, e Agostinho já estava providenciando uma embarcação que pudesse conduzi-los ali ao norte da África. E Agostinho então foi para a cidade de Ostia, do lado de ali do lado de Roma. Quando Santo Agostinho, né, estava ali do lado de Ostia, ele fala para Mônica, fala para a mãe, né, olha, nós vamos voltar para lá e se desculpa, né, pede perdão a essa mãe que rezou insistentemente ali pela conversão desse filho. Ela se empenhou em vigílias, orações, jejuns por esse filho. E agora, finalmente, esse filho recebeu as águas do batismo, recebeu a graça da filiação divina. O filho de Agostinho, um menino chamado Deodato, tinha 13 anos de idade. Também havia recebido o batismo, é o neto de Santa Mônica. É um filho ilegítimo de Agostinho. Agostinho nunca casou. E depois a mulher, né, a companheira dele, vendo que ele estava crescendo na carreira e buscando uma mulher para se casar, ou seja, não ficaria com ela, ela o deixa. Ela deixa o filho e foge, vai embora. E então tudo isso mostra uma vida muito conturbada, muito triste, né, muito, né, confusa, mas enfim ele encontra Cristo, recebe o batismo, se converte verdadeiramente e se decide: eu viverei para Deus, eu viverei para Cristo e por Cristo, é para isso que eu vou viver. E muito bem, e aí vão para a cidade de Ostia, estavam ali fazendo os preparativos, e foi no porto de Ostia, perto do porto de Ostia, que Agostinho se sentou. E existem, inclusive, muitas pinturas que retratam essa cena. Ele se sentou junto com a mãe, abraçado com a mãe, e olhavam o mar e conversavam sobre Deus, conversavam sobre a vida, quando, de repente, Agostinho notou um grande silêncio. Um grande silêncio. A mãe havia acabado de render a sua alma a Deus. Então Mônica morreu ali. Ela não conseguiu voltar, mas ela viu o filho se converter. Então isso foi muito bonito. Deus deu a ela a graça de ver o filho convertido e batizado. Aquele filho que custou tantas lágrimas, agora estava convertido, estava batizado. O irmão de Agostinho também vai se converter, vai receber o batismo. E é curioso que o irmão de Agostinho, o irmão de Santo Agostinho, ele se casou, né, teve lá os seus filhos, que são sobrinhos de Santo Agostinho. E os sobrinhos de Santo Agostinho, sobretudo uma sobrinha de Santo Agostinho, ela vai ser assim o braço direito do tio. Foi ela quem organizou os escritos de Santo Agostinho, essa moça, né, sobrinha de Santo Agostinho, ela organizou os escritos, organizou as cartas, ela organizou tudo bonitinho. Então, boa parte do que chegou até nós veio das mãos dessa menina, sobrinha de Santo Agostinho. Então, ele, não conseguiu voltar à África trazendo a mãe. A mãe foi sepultada na cidade de Ostia. Ela foi sepultada ali. E o mais curioso é que, ao longo dos séculos, ninguém sabia onde estava o túmulo de Mônica. Todo mundo sabia que ela tinha sido sepultada, que ela morreu na cidade de Ostia e que foi sepultada depois da morte de Agostinho, quando ele começou a ser venerado como santo.
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0: Falava-se muito da mãe. Então, muitas mulheres começaram a invocar também a intercessão da mãe. E aí a igreja autorizou o culto, né, o culto de veneração. Então, veja bem, né, um culto

é o céu. Mas o poder, a realização da graça que nós pedimos, pertence a Deus. Só Deus tem o poder de realizar. E aí, o pessoal começou a ir ao túmulo de Mônica. Inclusive, mães que tinham problemas com os filhos, né, iam lá no início ao túmulo de Mônica. No começo, o pessoal sabia onde ela estava sepultada. Com o passar dos séculos, a Europa, a Itália, passou por invasões bárbaras, um monte de coisa. O Império Romano caiu, igrejas foram destruídas. Isso, o culto a Santa Mônica, ele persistiu. Mas o local do túmulo, ele se perdeu. E assim foi até o ano de 1430. Em 1430, foram fazer uma reforma na principal igreja da cidade de Ostia. Uma reforma, né, corriqueira ali. E aí viram que atrás do altar principal da igreja havia alguma coisa, uma cavidade oca ali e tal. E aí abriram aquilo e se depararam com um sarcófago. Então alguém estava enterrado ali. E como era costume na época, geralmente quando você enterra uma pessoa, fosse um bispo, fosse alguém de grande importância, geralmente fica ali alguma inscrição, algum detalhe. E aí acharam documentos ali dentro do túmulo, atestando quem estava ali, nesse túmulo atrás do altar. Tratava-se de Mônica, a mãe do grande bispo de Hipona, Agostinho. Imagine, né? Séculos sem ninguém saber onde estavam os restos de Mônica. E no ano de 1430 eles foram encontrados. Isso aí gerou uma apoteose, assim, né? Muita gente que tinha devoção por Santa Mônica ficou muito feliz, foram até lá para venerar, para rezar diante dos restos dela, para pedir a intercessão dela. E, como eu disse, sobretudo as mães que sofriam com seus filhos. No jubileu do ano de 1500, o Papa Alexandre VI deu uma ordem para que os restos de Santa Mônica fossem trazidos para Roma. Não era para ficar lá, era para trazer para Roma, que é a sede da igreja, a cidade do Papa, etc. e tal. Então, Alexandre VI queria essas relíquias em Roma. Então, os restos mortais de Santa Mônica vieram. E, curiosamente, onde eles foram depositados? Num altar lateral dentro da Basílica de Santo Agostinho. Então, imagine, né? Olha que coisa, né? Aquela mulher que orou tanto, que jejuou, que pediu a Deus pelo seu filho, agora era sepultada dentro de uma igreja que tinha o seu filho como padroeiro na cidade de Roma, né, que é a Basílica de Santo Agostinho do Campo de Marte, em Roma. Né? Santa Mônica, quem entra nessa basílica, olhando para o altar principal do lado esquerdo, está lá o sepulcro de Santa Mônica abaixo do altar. Né? Então dá para ver ali, está lá, Santa Mônica, rogai por nós. Né? Fica escrito ali, né? Inscrito ali no altar dela. Então, Santa Mônica vem para Roma, né, os restos dela. E Mônica realmente teve esse papel, assim, de rezar muito pelo filho. Faleceu ali na cidade de Ostia, então não viu o filho voltar para a África. Mas Agostinho volta. E quando ele volta para Tagaste, ele pensou em se estabelecer ali, talvez ensinar retórica, ensinar a ler, a escrever. Ele pensou em ir para essa área do ensino e sustentar e cuidar do filho dele. E o filho dele teve uma doença que o ceifou. Em pouquíssimo tempo, o menino, o Adeodato, ele ficou muito doente e veio a falecer. Então, Agostinho, ele já não tinha mais o pai, já não tinha mais a mãe, o filho faleceu, sua antiga companheira o abandonou, nunca foram casados, então ele foi deixado aí por ela. Da família dele restou o irmão, com a cunhada e os sobrinhos. Então o que Agostinho faz? Ele se recolhe numa comunidade de monges, uma comunidade monástica na cidade de Tagaste. E eu já falei isso aqui em outras lives, né?

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1: De Constantino, no ano de 313, a igreja começou a ter um problema. E um problema grande, grave. Qual foi o problema? As conversões fajutas. Muita gente se convertendo por conveniência. Bom, antes a religião do Império Romano era o paganismo, adorar os deuses, queimar incenso para os deuses aqui. Bom, mas agora o imperador, ele está favorecendo os cristãos, então é melhor dançar conforme a música. Aí muita gente da nobreza romana, muita gente envolvida no exército, começou a pedir o batismo. Só que essa gente toda não queria viver a fé cristã de fato. E aí começou a ter uma grande quantidade de cristãos mornos, que viviam mal, que não conheciam a própria fé, que misturavam elementos do paganismo com elementos do cristianismo. Virou um problema. Um problema, e não era um problema pequeno para a igreja resolver. Porque nós estamos saindo de uma igreja formada por comunidades pequenas, onde geralmente ali o sacerdote conhecia todos os seus fiéis, o bispo conhecia todos os seus fiéis, e agora você tem assim multidões inteiras que se batizam e já não é possível mais conhecer todo mundo. Já não é mais possível instruir na fé todo mundo que estava ali. E aí é um problema grave, essa mudança que vem com o Edito de Milão, que por um lado foi muito bom, porque a perseguição aos cristãos acabou, mas, por outro lado, trouxe seus problemas com esse relaxamento no modo de viver a fé. E aí muitos católicos, muitos cristãos começaram a fazer o quê? Inspirados por Deus, começaram a pensar. Bom, antes, ser cristão significava o quê? Correr o risco de ser martirizado. Essas pessoas viviam sob ameaça. Essas pessoas viviam sabendo que, se fossem denunciadas, poderiam ser atiradas aos leões, poderiam ser arrastadas vivas por touros, poderiam ser jogadas no mar, poderiam ser queimadas vivas. Os martírios que os romanos promoviam eram os mais variados e muito cruéis. Então, ser cristão era correr risco de morte o tempo todo. Só que acontece que com o Edito de Milão já não tem esse perigo. Então, muitos cristãos começaram a ir de um extremo para o outro. O extremo daquele rigor da fé. Então, eu vou viver bem, porque pode ser que eu tenha de me encontrar com Jesus logo, logo. Então, tinha esse rigor da fé. E agora, como não tem mais essa preocupação, começou a acontecer o quê? O extremo oposto. Um relaxamento total na vivência da fé. Então, muitos cristãos, homens e mulheres, inspirados por Deus, começaram a pensar, se já não existe mais o martírio cruento, o que é o martírio cruento? Com derramamento de sangue? Então, por que nós não buscamos um martírio incruento? Aí surge a ideia da vida religiosa. Eu vou me retirar para o deserto, vou viver uma vida de oração, de penitência, venho à cidade só no domingo, para a missa, para o encontro da comunidade. E vou viver uma vida de radical doação àquilo que Jesus me pede no Evangelho, vivendo a castidade, a pobreza e a obediência. Então, olha o que que acontece. Surge a vida religiosa. Surgem os eremitas, os anacoretas, que começam a habitar os desertos, as cavernas, para viver uma vida de penitência. Então, quando Agostinho volta para o norte da África, já existiam comunidades monásticas, lembrando que a vida religiosa ela nasce na África. Santo Antão era egípcio. Santo Antão é o grande pai da vida religiosa. Ele começa lá no Egito, no deserto da Tebaida, onde ele viveu retirado durante muitos anos, fazendo penitência e buscando viver os conselhos evangélicos, castidade, pobreza e obediência, de maneira radical.

0: Intestino preso, tamarine laxante. E intestino solto, agora tem o tamarine germina.
1: Então, é um martírio incruento, é sem derramamento de sangue, com a doação da própria vida, com o sacrifício da própria vida. E aí Agostinho se retira, então, para essa comunidade e passa a se dedicar ao estudo, à oração e começa a escrever. Então, é nessa época que começam a vir as primeiras grandes obras de Agostinho. No ano de 391, então vejam, 387 falece Santa Mônica, 388 ele já está de volta em Tagaste e ingressa no mosteiro. Em 391 ele é ordenado sacerdote na cidade de Hipona, inicialmente contra a sua vontade, mas ele acaba aceitando como obediência à vontade de Deus. Os superiores de Santo Agostinho, quando começaram a ver as capacidades, os dons daquele homem, insistiram para que ele recebesse o diaconato e o sacerdócio. E de início ele não queria, ele queria viver como um simples monge. E pela insistência dos superiores, ele recebe as ordens sacras. Ele recebe o diaconato e depois recebe o sacerdócio também. Mas de início ele não queria. Depois ele entendeu, ele falou, não, se os meus superiores colocaram isso, se isso estava no meu caminho, é porque é desejo de Deus, é vontade de Deus, então ele abraça esse tipo de coisa. E isso em 391. Em 395, então vejam, um intervalo de 4 anos aí. O que que aconteceu? Morreu o bispo de Hipona. E Agostinho era padre do clero de Hipona. O que aconteceu? O povo e o clero aclamaram Agostinho como sucessor do bispo falecido. E aí Agostinho teve de assumir esse ofício. Então, no ano de 395 d.C., ele foi consagrado como bispo de Hipona. Função que ele vai exercer por 35 anos. Como bispo de Hipona. Santo Agostinho morre em 430, então 35 anos como bispo desta diocese. Aí é nesta época que muitos dos dons dele, que já eram conhecidos, se sobressaem mais, né? Como pregador, como teólogo, como filósofo e como pastor daquele rebanho, daquele povo, né? Agostinho vai se notabilizar. E aí é interessante que é nesta época que Agostinho começa um combate muito ferrenho a algumas heresias, alguns erros daquela época. Então, algumas heresias que ele vai combater. Ele vai combater o arianismo, o maniqueísmo, o donatismo e o pelagianismo. Então, ele começa a combater várias heresias. E talvez a heresia que foi mais digamos assim, pujante no combate de Agostinho a ela, era uma heresia que bem elaborada e muita gente acreditava nela, mas Agostinho teve assim, uma energia para combatê-la e para mostrar o erro dessa heresia, que foi impressionante, que é a heresia donatista. Essa heresia ela vem de um bispo chamado Donato, e esse bispo, ele criou uma tese, uma teoria teológica de que a validade dos sacramentos administrados na igreja estaria ligada à santidade do ministro. Então, quer dizer, se você tem um bispo santo e ele ordena sacerdotes, essa ordenação é válida. Agora, se você tem um bispo corrupto, um bispo cheio de pecados, problemas morais, e ele ordena um sacerdote, essa ordenação, ela não é válida. E o mesmo se estende ao batismo, à Eucaristia, etc. E tal. Acontece o seguinte, que a doutrina da Igreja Católica sempre ensinou o seguinte: se um ministro sagrado, diácono, padre ou bispo, realiza um sacramento utilizando a forma correta, ou seja, as palavras corretas para o sacramento, se utilizar a matéria correta, Por exemplo, no batismo tem que usar água. Não tem como batizar sem ter água. Então, se você usou a forma correta, usou a matéria correta, o ministro validamente ordenado, e o ministro tem o desejo de fazer aquilo que a igreja faz em nome de Cristo, o sacramento é válido. Então, por exemplo, a igreja teve papas que tiveram assim, uma vida moral terrível. Agora, os bispos que esses papas consagraram são inválidos? Não são. Por quê? Porque senão seria uma incompetência imensa de Deus. Como que Deus condiciona a validade dos sacramentos, a santidade dos ministros num mundo de pecadores como o nosso? Então, quer dizer, seria uma incompetência da parte de Deus imensa. Por isso que a fé católica sempre defendeu que, independentemente da santidade do ministro, se você tem a matéria correta, a forma correta, o ministro correto e o desejo de fazer o que a igreja faz, pronto, o sacramento tá feito. Agora, é claro, o problema aí é do padre, é do bispo, se ele estiver em pecado, ele vai responder diante de Deus, mas o sacramento que ele celebra é válido. E por que Agostinho teve que combater tanto os donatistas? Porque os donatistas conheciam o passado de Agostinho, descobriram o passado de Agostinho. A gente fala hoje em dia muito em cancelamento. Os donatistas, eles chegaram a levar Santo Agostinho a um tribunal. Eles propuseram de levar Agostinho a um tribunal para mostrar que ele... Enfim, era totalmente inadequado para o cargo, para a função. E Agostinho topou ir para esse julgamento. E ele nomeou Possídio, que era o padre, que era o secretário dele. Ele falou, eu não vou me defender, eu não vou falar nada, porque é muito ruim, né, eu ir para um julgamento e ficar me defendendo. Então, é até uma coisa orgulhosa. Tal. Só que aí o que acontece? Quando Agostinho vai para essa disputa pública, o que acontece? Os bispos donatistas começam a levantar o passado de Agostinho e a expor o passado do bispo de Hipona diante de todo mundo, pensando assim, nós vamos desmoralizá-lo. Nós vamos provar que um sujeito corrupto, impuro, cheio de pecados no passado, ele não pode ser bispo, ele não pode ser digno. Os sacramentos dele não podem ser válidos. E aí o que aconteceu? Agostinho ouviu todas essas acusações, mas como eram acusações muito pessoais e trazendo dados da vida dele que os donatistas foram levantar, na hora que Possídio, que era o padre, foi tomar a palavra para fazer a defesa, Agostinho falou, não, como aqui foi falado publicamente em relação a mim, eu entendo que eu também devo falar publicamente. E aí, o que ele faz? Ele reconhece os seus pecados, os seus crimes, e mais, ele dá mais detalhes. Os inimigos quiseram expô-lo, ele expôs mais ainda. E qual é a conclusão que ele vai chegar? Ele vai usar vários textos bíblicos para mostrar o quê? A misericórdia de Deus. Para mostrar o quê? Que a igreja sempre acreditou que a validade dos sacramentos ela não está condicionada à santidade do ministro. Ou seja, né, são tesouros em vasos de barro, né, como Jesus mesmo disse. Então, Agostinho acaba derrotando assim, os donatistas e ele vai escrever muita coisa contra os maniqueístas, que tinham essa visão, né, de que o que é corpóreo é inferior, o que é espiritual é superior. E Agostinho vai dizer, não, Deus criou o homem para viver integrado, espírito, alma e corpo. Então, existe uma igual dignidade para o corpo, né, em relação à alma também. Então, temos sim de cuidar do corpo. O corpo não é inferior, o corpo é querido por Deus, é criado por Deus. E sendo criatura de Deus, é bom, né, não pode ser mal. E aí Agostinho vai desmontando, né, essas heresias. E aí é interessante, né, que Agostinho, depois dessas acusações, ele vai dizer que o amor, a caridade, né? Ele está pensando na caridade, é o pêndulo que nos mantém, né, equilibrados e unidos a Deus. E aí, por isso, no seu sermão, na homilia sobre a primeira carta de São João, essa homilia de Santo Agostinho, ele vai falar o seguinte, né? Ele vai dizer assim: ama e faze o que quiseres. Ama et facere quovis. Então, ama e faça o que quiseres. Essa expressão de Agostinho, longe de ser assim uma expressão meio, né, libertina, até não, se você ama, pode fazer tudo que você quiser, tudo é permitido. Não, o que que ele está dizendo? Ama e faça o que quiseres. Se você ama com amor, caridade, com amor de Cristo, com amor perfeito, este amor, ele vai te dar os limites do que você pode, do que você não pode, do que você deve, do que você não deve fazer. E depois, né, o Agostinho também vai escrevendo outras tantas obras. Eu vou citar aqui quatro obras dele, que são as principais, mas tem muito mais coisa, né? A primeira, obviamente, é essa daqui, As Confissões. As Confissões de Santo Agostinho. Este livro aqui vale a pena tê-lo em casa. Essa tradução aqui que eu tenho aqui na minha mão, ela é uma tradução nova, é uma tradução mais recente, e eu já li a antiga, e depois eu estava dando uma olhada nessa nova. Essa nova, ela traz assim uns ajustes de linguagem que são assim preciosos para a nossa compreensão daquilo que Agostinho fala. Ele conta a vida dele nessa obra. Então, é muito boa. Então, As Confissões de Santo Agostinho. Essa obra ele escreveu entre os anos de 397 e 400. Levou 3 anos aí para anotar tudo. É uma autobiografia, né, de Agostinho. Depois, de 413 a 426, Agostinho vai escrever a obra A Cidade de Deus. Essa obra, A Cidade de Deus, é a melhor obra sobre história na ótica da providência de Deus que governa o mundo. Melhor. Depois de Agostinho, nenhum autor cristão conseguiu chegar a uma definição tão clara a respeito do tempo, da história, como Agostinho. Então, essa obra foi escrita de 413 a 426. E ela foi escrita como uma resposta à acusação muito comum na época de Agostinho, de que o cristianismo estava ajudando na queda do Império de Roma. E aí, Agostinho, nessa obra, faz uma distinção entre a cidade de Deus, que é eterna, e a cidade dos homens, que é transitória. E aqui Agostinho, ele faz uma análise da política que é genial. Ele vai dizer assim: os sistemas políticos nesse mundo, eles podem ser melhores na medida em que eles se aproximam mais de Cristo e do Evangelho. E eles podem ser piores na medida em que se distanciam. Mas tanto os piores quanto os melhores não resolverão jamais os problemas do ser humano neste mundo, porque Jesus mesmo disse que o seu reino não é deste mundo. Então, Santo Agostinho faz uma análise aqui que é muito necessária nos dias de hoje. Quanta gente fica doente por conta de política? Quanta gente briga com a família? Quanta gente cria caso assim e se preocupa e se alarma com coisas que às vezes nós não podemos mudar. E aí, o que que Santo Agostinho vai dizer? Vamos fazer o que nós podemos. Nós podemos sim rezar. Nós podemos sim ser bons cristãos, cristãos coerentes, bons católicos, viver na graça de Deus, praticar a caridade, rezar sempre, nos converter no dia a dia. Aí, isso vai brecar a mão de Deus e a justiça de Deus sobre nós. Então, Agostinho, ele dá uma outra chave de leitura. Ele fala: sistema perfeito ou um sistema político que vai resolver os problemas nesse mundo não vai existir. Não vai existir, nunca vai existir. Né? Porque é próprio do mistério da iniquidade que está no mundo não deixar que isso aconteça. Agora, uma coisa também é verdade. Nós não podemos lavar as mãos e falar: ah, então também não vamos lidar com nada que é humano. Não, não podemos fazer isso também. Por quê? Porque a nossa santificação, ela acontece aqui. Ela acontece neste mundo. É aqui. Aqui é o lugar para a nossa santificação. Então, nós devemos fazer tudo aquilo que tiver ao nosso alcance. Mas sabendo que por mais que façamos aquilo que está ao nosso alcance, nunca vamos atingir um paraíso na Terra. Né? Nunca vamos. Existe uma vida eterna que nos espera. Aí sim, está tudo certo e tudo funciona. Outra coisa que Agostinho vai dizer, que existe no mundo uma tensão entre a cidade de Deus e a cidade dos homens. E Agostinho diz, o que é a cidade de Deus e o que é a cidade dos homens? É o joio e o trigo. O joio é a cidade dos homens. O trigo é a cidade de Deus. Não sei se vocês já viram, né? Agostinho faz muito essa comparação do joio e do trigo. Se já viram o joio. O joio, ele parece trigo, né? Igualzinho o trigo. Quando que você distingue o joio do trigo? Na hora da colheita. Porque quando você pega o bago de trigo e esfarela na mão, sai a palha e fica a semente do trigo. E quando você pega o joio e esfarela, o joio é vazio por dentro. Ele não tem fruto. Olha que imagem interessante que Jesus usou para falar o joio e o trigo. O joio não tem fruto, ele só tem palha. Ele não tem conteúdo, ele é vazio. Né? Então o joio é assim. E Agostinho vai dizer, o que é a cidade de Deus? É o trigo. O que é a cidade dos homens? É o joio. E a cidade de Deus e a cidade dos homens, elas vão conviver. E o que é a cidade dos homens? São os homens organizados neste mundo à luz do Evangelho. E a cidade dos homens são os homens neste mundo organizados sem Deus, expulsando Deus de sua vida. É assim. Agostinho vai dizer, a cidade de Deus, ela é composta por aquelas pessoas que amam tanto a Deus que são capazes do desprezo de si. Enquanto a cidade dos homens, o que ela é? É aquela organização humana que reúne homens que amam tanto a si que são capazes do desprezo de Deus. Essa é a grande diferença. Quem ama a Deus de verdade é capaz de se desprezar para servir a Deus. Agora, quem ama a si é capaz de desprezar a Deus para fazer o que quer. A cidade de Deus e a cidade dos homens. E todos nós temos um pouco de cidade de Deus e de cidade dos homens dentro de nós. Qual que é o nosso trabalho? Diminuir o tamanho da cidade dos homens em nós e aumentar o tamanho da cidade de Deus. E quando nós olhamos para a vida dos santos, nós vemos isso. Quando nós vemos uma irmã Dulce, que recolhia os pobres pelas ruas de Salvador, cuidava e dava alimento, dava ali uma palavra, dava atenção a esses pobres. O que é isso? É o desprezo de si. Irmã Dulce, Madre Teresa, tantos e tantos santos que fizeram isso. São pessoas que poderiam simplesmente ter tocado a sua vida, ter cuidado da sua família, e seriam boas pessoas também. Mas não, eles foram capazes de se desprezar, de abrir mão de tudo, de abandonar tudo isso por Cristo, para Cristo. Aí está a diferença, né, da cidade de Deus. A cidade de Deus, ela ama tanto a Deus que é capaz do desprezo de si. Então é isso, né, a grande prova da veracidade, de qual cidade, né, nós estamos falando, está aí. Depois nós temos a obra de Santo Agostinho, a obra De Trinitate. É um calhamaço, tem por aqui para trás. Um calhamaço grande, assim, um livro enorme, um tratado de Santo Agostinho sobre o mistério da Santíssima Trindade. Também é um colosso, assim, né? Vale muito a pena ler e conhecer essa obra De Trinitate. E depois nós temos os sermões e as cartas de Agostinho. Os sermões e as cartas de Agostinho são assim de uma riqueza, porque as cartas, nós vemos a correspondência íntima dele. Então, ele conversando com pessoas, dando conselhos, ensinando a como corrigir os próprios defeitos. É muito interessante. E isso nas cartas. E nos sermões, nós vemos assim uma didática fantástica, formidável. Agostinho usa comparações, ele usa figuras de linguagem, enfim, né? Só que Agostinho, ele padecia de um problema sério. Nas missas de domingo, ele se sentava na cátedra, na cadeira do bispo, e ele trazia várias folhas com o sermão escrito, e ele ia lendo e explicando o próprio sermão dele. Então, ele preparava durante a semana, mas fazia aqueles sermões enormes. E aí ele ia lendo e explicando os sermões, e comentava passagens bíblicas, e pegava passagens do Antigo Testamento, do Novo Testamento, e casa. Fazia ali uma verdadeira teologia. É uma riqueza imensa. Mas os diocesanos dele, o povo da diocese dele na época, passava aperto, que o pessoal ia para a missa, e a missa não acabava, porque o bispo, né, de Hipona, todos os santos têm lá os seus defeitos também, né? E Santo Agostinho eram sermões muito, muito compridos, falava demais, assim, né? E é muito curioso que tem um sermão de Santo Agostinho que isso ele não colocou no texto do sermão, mas depois anotaram o sermão. Anotaram do lado do sermão de Agostinho, e aí nos livros hoje em dia tem esse detalhe, né, que Agostinho falou e alguém anotou ali o que ele falou depois na hora de publicar os sermões. Ele estava fazendo um sermão todo empolgado ali e explicando, né, o mistério da encarnação do Verbo, e foi, só que ainda faltavam várias folhas daquilo que ele tinha preparado. E aí, num dado momento, ele para. Ele fala: meus caros, acredito eu que eu já falei demais hoje, mas eu tenho ainda muito mais por falar, porém eu não vou falar para apressar o término da missa, porque a hora já vai avançada e o cheiro já começa a subir. É uma referência, né, ao odor dentro da igreja. Nós estamos falando de uma igreja em Hipona, a antiga catedral de Hipona. A catedral original de Santo Agostinho foi destruída pelos muçulmanos e hoje em dia foi reerguida no mesmo lugar uma outra catedral. Mas a original da época de Agostinho já não existe mais. Mas era uma igreja pequena de teto baixo no norte da África, que é muito quente. Então, o que fez Santo Agostinho parar o sermão foi o cheiro. Então, as pessoas começaram a ficar muito suadas ali dentro da igreja e tudo mais. E aí Agostinho notou, falou: não, então chega, vamos seguir aqui com o rito da missa, porque não dá para parar tanto assim, né? Mas, enfim, era um homem que falava e escrevia muito. No ano de 429 depois de Cristo, todo o norte da África começou a ser invadido por vândalos. Os vândalos eram um povo bárbaro, dos mais violentos que tinham. E os vândalos, olha que coisa, eram violentos, eram bárbaros, mas se converteram ao cristianismo e ainda se converteram ao cristianismo da maneira errada, porque aderiram ao cristianismo ariano. Os arianos não professavam que Jesus é verdadeiro Deus e verdadeiro homem. Então, olha que coisa, Jesus ele é tão homem quanto Deus e tão Deus quanto homem. São duas naturezas na mesma pessoa, o que a igreja sempre acreditou, mas os arianos não acreditavam nisso. Quando os vândalos começaram a invadir o norte da África, Agostinho começou a temer. E aí o que que Agostinho vai fazer? Primeira coisa, ele vai tentar salvar relíquias importantes e coisas importantes do norte da África. Por exemplo, Santo Agostinho, ele guardava ali em Hipona o cinto que Nossa Senhora entregou a São Tomé. Esse cinto era uma relíquia que estava com São Tomé na Índia, passou para outros bispos, sucessores de Tomé na Índia, e aí eles, com medo de que a relíquia lá, com as invasões dos bárbaros lá na Índia, fosse profanada, mandaram para Santo Agostinho. Santo Agostinho guardou. Só que no ano de 429 começam os ataques dos vândalos. Agostinho vai mandar essa relíquia para Roma, para o Papa, assim como seus livros, com medo de que tudo aquilo que ele escreveu para o bem das almas, o bem das pessoas se perdesse, Agostinho vai começar a encaixotar os livros e manuscritos e a despachar para Roma nessa intenção de preservar tudo aquilo que ele havia escrito, compilado e tudo mais, né? E, de fato, no ano de 430, os bárbaros chegam até Hipona. Então, aquilo que o santo pensava que ia ocorrer, de fato ocorreu. A cidade de Hipona foi cercada pelos bárbaros, que começaram a assediar a cidade para invadi-la. Nessa ocasião, o bispo Agostinho adoece e morre. Então, ele morre durante este cerco dos vândalos. Era o dia 28 de agosto do ano de 430, aos 75 anos de idade. Então, Agostinho seria sepultado ali, ali mesmo em Hipona. Ele foi colocado numa tumba que todo mundo sabia onde estava, mas não colocaram muita identificação, com medo de que os bárbaros profanassem a tumba de Agostinho, que já gozava de uma veneração imediatamente após a sua morte. E aí Agostinho foi sepultado ali depois de um tempo, com medo, né, dessa possível destruição aí dos vândalos, deram um jeito de tirá-lo dali. E aí é interessante que depois vem os muçulmanos ainda e invadem aquela região. Então, por isso que os restos de Santo Agostinho foram tirados da África e foram mandados para Pavia, na Itália, a cidade de Pavia, onde hoje existe lá uma grande igreja dedicada a Santo Agostinho e que guarda o seu sepulcro e os seus restos mortais, que estão lá, nesta cidade de Pavia. Santa Mônica está em Roma, Santo Agostinho está em Pavia. E foi sepultado ali. Os seus escritos foram lidos universalmente. Tanto é que, quando foram fazer ali o altar da confissão na Basílica de São Pedro, procuraram representar os grandes doutores da igreja, e um deles é Agostinho. Um deles é Agostinho. Não tem como passar pela teologia sem falar de Agostinho. Então, Agostinho foi muito homenageado, invocado. Vários milagres se produziram na presença de suas relíquias. Mais tarde, foi proclamado doutor da igreja. E, na Idade Média, ele que havia reorganizado a regra de vida do mosteiro onde ele viveu, na Idade Média, várias famílias religiosas vão pegar essa regra de Santo Agostinho e vão começar a viver a partir dela. Então, hoje nós temos aí os agostinianos, que é uma congregação, uma ordem religiosa que não foi fundada por ele, mas que é totalmente inspirada no legado dele. E hoje, na nossa situação de igreja, nós temos um papa que é agostiniano. O primeiro papa agostiniano da história da Igreja Católica é o Papa Leão XIV. É interessante que o Papa Leão XIV, ele ganhou, assim que ele ficou... que ele ficou papa, ele tinha uma cruz que ele havia recebido dos próprios agostinianos. Mas isso quando ele ficou bispo. E depois ele ganhou uma outra cruz quando ele ficou papa. E as duas cruzes são muito parecidas. E nas duas cruzes, tanto a dourada quanto a prateada, o Papa Leão XIV, ele carrega relíquias de Santo Agostinho. Então nós temos um Papa que não só é agostiniano, mas carrega junto de si essas relíquias de Santo Agostinho. E Santo Agostinho, ele deixou uma herança na teologia, na liturgia, na devoção à Nossa Senhora, na devoção às almas do purgatório. Agostinho rezava muito. É interessante que Agostinho, anos depois da morte da mãe, Ele fala isso no livro das Confissões. Ele fala assim: eu rezo até hoje muitas missas pela alma da minha mãe, temendo que ela ainda esteja no purgatório. Vocês imaginem, né? Se Santo Agostinho rezava ainda pela alma de Santa Mônica, caso ela estivesse no purgatório, imagine nós, né? Hoje em dia, as pessoas têm uma certeza de salvação que ela é absurda. Se você perguntar para qualquer pessoa, a pessoa não acha que ela tem possibilidade de ir para o inferno. A pessoa tem certeza de que ela será salva, de que ela irá para o céu. É interessante, as pessoas vivem assim um dissenso hoje em dia, é uma incapacidade assim, de olhar para a própria realidade e ver que às vezes ela está afastada totalmente das coisas de Deus, da vida de Deus, tudo, mas ela acha que vai salvar. E Agostinho rezava pela sua própria mãe. Então, Agostinho formou gerações de católicos, gerações de papas, de bispos, e a sua influência é grande até hoje. Seus escritos são fundamentais para a teologia até hoje, mas também no campo da filosofia. Agostinho definiu muita coisa. Agostinho tomou muitas ideias de Platão e elevou essas ideias de Platão, completando-as com a visão cristã. Então, puxa vida, é uma coisa extraordinária, assim, o legado que Santo Agostinho nos dá, que Santo Agostinho nos deixa. Certinho, meus caros? É isso. Vou recomendar aqui, mais uma vez, este livro aqui, ó, As Confissões de Santo Agostinho. Essa edição, ela é da editora Ecclesiae, é uma tradução do Rafael Marcos Formolo. E é uma tradução interessantíssima, porque ela traz aqui, não sei se dá para ver, dá sim, ó. Se vocês olharem aqui, ó, no rodapé dessa obra, ela traz as citações bíblicas, porque às vezes Agostinho ele vai escrevendo as confissões e ele cita textos bíblicos de cabeça, de cor. E aí esta obra aqui, ela teve o cuidado de levantar todos os trechos bíblicos dos quais Agostinho está falando. Existem umas notas explicativas, ó, como tem aqui embaixo, ó, algumas notas explicativas de algumas palavras, de alguns termos, enfim, são detalhes assim que fazem toda a diferença. Tem alguns textos aqui nesse volume de Bento XVI, falando um pouquinho sobre Santo Agostinho. Bento XVI era um teólogo que tinha assim, uma compreensão de Agostinho muito ampla, muito extensa. É muito interessante. E, então, né, eu acredito eu que vale muito a pena. Se você ainda não tem essa edição das Confissões de Santo Agostinho, ou se você tem outra edição, fica aqui a minha recomendação, né, para que vocês leiam as Confissões por inteiro. As Confissões, né, muita gente tem uma certa dificuldade, às vezes, de ler as Confissões de uma vez. Então, vá devagar, vá devagar. Não é essa tradução aqui que eu estou mostrando, ela tem uma linguagem um pouco mais fluida. Eu tenho a edição antiga, que é boa também, tem uma linguagem um pouco diferente, né, por conta da tradução, os termos escolhidos também foi uma tradução dos anos 60, então tem essa diferença, esse peso, né, das expressões lá daquela época. E aí o que acontece? Só que eu acho que aquela edição torna a leitura um pouco mais lenta. Esta edição ela tem uma leitura mais clara, tá bom? Eu deixei para vocês na descrição do vídeo, eu deixei ali a indicação desse livro, mas eu vou colocar aqui também, ó, vou colocar aqui para vocês, ó, tá aí nos comentários, acabei de subir aí nos comentários, deixa eu ver se eu consigo fixar. Não. Eu não consigo fixar o comentário. Mas eu vou deixar aí, ó. Tá aí o link da livraria que tem essa edição nova aqui das Confissões de Santo Agostinho. E fica aqui a minha recomendação para que vocês conheçam, se aprofundem nesse santo que, assim, é um patrimônio nosso, é um patrimônio católico, né? Então, enfim, fica aqui a minha recomendação para isso. Deixa eu pegar aqui algumas mensagens de vocês, não dá para pegar assim todas, todas, mas a gente consegue pegar aqui algumas mensagens. Deixa eu ver. Opa, primeiramente aqui, ó, queria agradecer muitíssimo a Fabiana Cristine, né, com essa contribuição para o canal. Super chat, super thanks, são formas de você contribuir diretamente aqui pelo YouTube. Isso aqui ajuda demais, assim, né? Vocês não têm noção. Quando vem essas doações assim, ela é uma ajuda dupla, porque ela gera um comentário, um engajamento e mais uma contribuição financeira. Então, para o YouTube, ele entende que é relevante o conteúdo e distribui melhor. Então, muitíssimo obrigado à Fabiane aqui por essa contribuição. Depois, a Ana Maria está aqui. Boa noite. Oba, super sexta com live com o super professor Rafael Tonon. Grande abraço aí para Ana Maria, o Pedro, todos que, né, aí da sua casa, da sua família, né, que Deus os abençoe aí grandemente sempre, né? Depois aqui o Marcelo, né, do Trapé Imóveis, falando: boa noite, grande Rafael, a iluminação está excelente. É isso aí. As contribuições aí que vocês mandam, né, toda a contribuição que vocês fazem aqui com o canal, seja pela chave Pix, seja adquirindo materiais na livraria, seja comprando o curso, que eu deixo o link aqui que está disponível, são maneiras aqui de ajudar, e aí vamos investindo sempre em alguma coisa, né? Iluminação, som, enfim, sempre tentando melhorar cada vez mais. Deixa eu ver aqui quem mais. A Maria Auxiliadora. Né? Maria Auxiliadora fala de alumínio, interior de São Paulo. Isso aí, grande abraço, Maria. Vamos ver aqui quem mais. A Edilena Maria Souza Vieira. Boa noite, professor. É sempre um prazer aprender sobre a história de um santo, que possamos aprender através do seu exemplo como amar a Cristo cada vez mais. Amém, né? Nós todos, né? Quando nós olhamos para os santos, é muito interessante, né? Porque nós vemos, como, né? Nós vemos gente comum, gente com os mesmos problemas que a gente, com as mesmas dificuldades, e é gente que se santificou, né? Apesar das suas dificuldades, né? Enfim, é isso. A Cristiane Ferrari pergunta: como Mônica, mãe de Santo Agostinho, se tornou Santa Mônica? O que santificou Santa Mônica foi o matrimônio dela. Primeiro, um casamento muito difícil com Patrício, que era um pagão, e viver o casamento com um lado só tentando puxar, tentando rebocar o outro, é muito difícil. E Santa Mônica, ela fez isso. Ela não desistiu desse marido, ela rezou por esse marido. Era um marido que trabalhava, que cumpria ali seus deveres e obrigações, mas era muito duro, era muito difícil de lidar, tinha um gênio muito forte. Então, tudo isso, né, trouxe assim muitas cruzes, muitos sofrimentos para ela. E depois os filhos. Os filhos também se revoltaram contra a mãe. Quando ela conseguiu a conversão do marido, os filhos se voltaram contra ela, achando que ela tinha se aproveitado para convencê-lo a se batizar. Imagina a dor para essa mãe, mas ela rezou. E aí, primeiro ela conseguiu a conversão do marido, depois do irmão de Santo Agostinho, o outro filho mais novo, e por último ela consegue a conversão de Agostinho. E aí, quando ela consegue a conversão deles todos, ela faleceu. E a Santa Mônica, ela morreu, né, sem ter chegado aos 60 anos de vida. Então ela teve uma vida muito desgastante, muito sofrida, e por isso, depois da sua morte, imediatamente ela começou a ser venerada, né, muito venerada, ali, né, tanto na cidade de Ostia, e depois a sua história foi chegando a outros tantos lugares, né? Então é interessante ver como que essa história dela se espalhou e inspirou tanta gente. A Irene, sim, professor Rafael, peço que reze por mim. Sim, vamos colocar aqui as intenções aqui de vocês, eu sempre coloco, né, e sempre procuro rezar aqui por todos que pedem aí as orações. Boa noite, professor Rafael, queria tanto ver um bom filme de Santo Agostinho e Santa Mônica, o senhor sugere algum? Tem algumas versões de filmes de Santo Agostinho e Santa Mônica, tem um mais novo, né, parece que é o último que saiu agora, até alguém comentou comigo aí ontem, hoje, mas eu não vi esse ainda. Tem um da Rai, que é a televisão italiana, que tem inclusive legendas em português e tudo mais. Se conseguirem assistir esse é bacana, atende bem essa explanação sobre a vida de Santo Agostinho. Eu acho que deixa bem claro assim, né, tudo aquilo que Agostinho fez, a herança de Agostinho, enfim, né? Aqui o irmão Cassiano Camargo diz, colocando aqui a frase de Santo Agostinho, né? Ou fazes o que Deus quer, ou padecerá aquilo que não queres. Essa frase de Santo Agostinho, ela parece dura, né? Parece pesada. Você fala, ou fazes o que Deus quer, ou padecerás aquilo que não queres. Parece que Deus está nos impondo, mas na verdade não. O que que essa fala de Agostinho significa? A vontade de Deus, ela é sempre um bem. Porque sendo Deus o nosso Criador, sendo Deus o nosso sumo bem, Deus não pode querer algo que não seja bom para nós. Não é possível, né, querer que Deus queira algo que seja contraditório com a bondade dele. Então, quando Deus quer que nós façamos o que ele quer, o que que Deus quer para nós? O bem. Querer o que Deus quer é o bem, é o maior bem que nós podemos ter na nossa vida. Então, ou nós fazemos aquilo que Deus quer, que é o bem, ou nós vamos padecer aquilo que não queremos, que é o mal, é abraçar o mal. Só tem dois caminhos, né? não tem muito segredo, né? Depois aqui, a Amanda Dutra também aqui fez a contribuição com o canal. Deus lhe pague muitíssimo, viu, Amanda? Pelo seu apoio, pelo seu incentivo aqui, isso aí é importante para o canal, e a gente consegue expandir mais, né? Quanto mais o canal tem as visualizações, as contribuições e tudo mais, eu vou conseguindo aqui escalar, expandir, levar para mais gente, né? Vamos ver aqui quem mais. Aqui a Cristina Medeiros, ela fala de Búzios. Isso aí, abração, Cristina. Depois tem aqui o Guilherme Batista. Professor, aproveitando o tema, permita-lhe perguntar. O que o senhor indica para quem quer ler confissões? Tento e não consigo. Não retenho as informações, esqueço o que faço. Tenho 15 anos. Então, Guilherme, a questão da leitura, o que que eu indico assim sempre? É o seguinte, comece lendo aquilo que é mais fácil para você. Mas não deixe de ler. É importante ler assim, aquilo que é mais fácil. Ah, se eu pegar um livro menor, por exemplo, que Confissões, existem umas biografias de Santo Agostinho curtinhas. Então, de repente, vale você começar por uma curtinha e depois pegar as Confissões. Agora, uma coisa que é importantíssima, isso para você com 15 anos ou para outra pessoa com 80 anos, é importante que a gente leia todo dia. A gente tem que estabelecer essa meta da leitura espiritual todo dia. E não pode ser pouco demais, e se a gente tem pouco tempo, então que a gente leia pelo menos 3 páginas. 3 páginas de qualquer livro espiritual. Nossa, mas eu li, eu às vezes faço isso, eu chego, eu estou cansado demais, eu leio, eu não aprendo nada. Às vezes acontece. Ontem mesmo eu estou com um livro aqui na frente, tive um tempinho à noite, eu falei, vou ler as minhas 3 páginas. Peguei, li. De manhã cedo eu já não lembrava o que eu tinha lido, porque eu estava muito cansado. O que que eu fiz? Peguei de novo hoje e li de novo. Hoje eu já entendi. Então, o importante é essa constância. Na leitura, isso vai ajudando muito. Irmão Cassiano, também muitíssimo obrigado, irmão, né, pela contribuição aqui no canal, incentivo. Aqui é a questão. Por favor, professor, saberia qual foi a causa das adversidades com São Jerônimo e o que São Jerônimo pensava dele? Aqui é uma questão interessante, né, que o irmão Cassiano levanta aqui. Santo Agostinho e São Jerônimo tiveram uma discussão, né? E a discussão ela se deveu mais a São Jerônimo do que a Santo Agostinho. Por quê? Porque Santo Agostinho, depois da sua conversão, Santo Agostinho ele foi mesmo transformado por Deus. E ele foi tomado de uma humildade, de uma mansidão tão grande, que aquele homem orgulhoso, que gostava de aparecer, vaidoso, sumiu. Então, o que nós vemos em Agostinho? Uma bondade imensa, uma humildade tremenda, uma serenidade para lidar com as coisas assim, impressionante. Agora, São Jerônimo já não era muito assim. São Jerônimo era romano, né, cidadão romano, e tinha um temperamento colérico, expansivo, assim, e um gênio difícil mesmo, mas era também um homem de muita penitência, um homem também muito santo, tanto é que nós o veneramos. Só que é interessante que São Jerônimo, ele tinha uma visão de si um pouco avantajada. E é interessante que na carta de São Jerônimo, São Jerônimo tem um volume que a Paulus vende, um volume daqueles verdinhos, que tem as cartas de São Jerônimo. Na carta 64, São Jerônimo ele escreve para uma dirigida espiritual dele, e olha o que, que ele teve a coragem de falar. Isso, Santo Agostinho era vivo. E Jerônimo escreve nessa carta dizendo assim, que ele tinha certeza total e absoluta que na Igreja Católica daquele tempo não existia nenhuma mente mais brilhante que a dele, porque afinal de contas ele estava traduzindo a Bíblia, ele tinha feito tantas coisas úteis para a Igreja, então ele se considerava a mente assim, mais brilhante, mais genial da Igreja naquele tempo. Então esse gênio de São Jerônimo causou assim, algumas dificuldades ali com Santo Agostinho. Porque Agostinho era muito respeitado, era muito ouvido. Muita gente ia até Hipona para copiar os sermões de Santo Agostinho, pediam para ele, se ele não permitia que os sermões fossem copiados para levar para outros lugares. E né, São Jerônimo, ao que tudo indica, parece ali que padecia de um certo ciúmes ali de Santo Agostinho, mas isso foi curado. Como que isso foi curado? Quando São Jerônimo acabou a tradução da Bíblia, aconteceu um episódio interessante. São Jerônimo levou 30 anos para traduzir a Sagrada Escritura, do Gênesis ao Apocalipse. Para passar tudo para o latim, ele levou 30 anos. E São Jerônimo era padre e fez essa tradução na Gruta de Belém. Quando ele acabou a tradução, ele foi rezar uma missa de ação de graças. Na hora que ele comungou, e era um homem de oração, de penitência profunda, e na hora que ele comungou, ele estava fazendo ali a ação de graça, e ele disse para Jesus, falou, Jesus, eu hoje venho aqui para lhe oferecer a grande obra da minha vida, que é a tradução da Sagrada Escritura. E aí ele teve uma locução interior, ele ouviu a voz de Cristo falando com ele. Falou, não, Jerônimo, você não pode me oferecer a tradução da Bíblia. Ele falou, não, mas por que não, senhor? Ele falou, porque você está me oferecendo a palavra que é minha. Como que você vai dar para mim aquilo que é meu? E aí São Jerônimo pensou,

herança necessária fui eu que te dei. Não tem como você me oferecer aquilo que é meu. Não. E aí Jesus provocou, falou: me dá algo que é teu. E aí São Jerônimo, ele pensou, pensou, pensou. Ele falou: bom, eu já ofereci duas coisas. Ele rebateu. Ele falou: então eu vou por outro lado. E o que que São Jerônimo disse? Ele disse para Jesus, falou: Senhor, então talvez seja melhor o Senhor me dizer o que eu posso oferecer. Aí ele não tem como errar. Falou: talvez o Senhor mesmo possa me dizer o que oferecer. E aí eu ofereço. E aí Jesus fala para Jerônimo, fala: ah, então você quer que eu diga? Então eu te digo. Se você quer me oferecer alguma coisa tua, me dá o teu pecado. Porque o que há de bom em você fui eu quem coloquei. E o que há de mal é teu mesmo. Depois dessa ocasião em que aconteceu isso com São Jerônimo, ele muda totalmente. Aí nós vemos um Jerônimo diferente. E aí essas contendas com Santo Agostinho, né, um pouco desse ciúme, dessa coisa, isso aí passou. Santo Agostinho nunca levou muito isso em consideração. Santo Agostinho já estava numa conversão, talvez até pelo fato de já ter pecado tanto que Agostinho não queria saber mais de pecar. Então Agostinho nunca guardou mágoa disso, embora São Jerônimo tivesse essas diferenças, mas depois o próprio Jerônimo também não mais vai fazer assim. Vamos pegar aqui alguma outra questão aqui, deixa eu ver. Quem que está aqui? O Enio Gonçalves, mais uma formação maravilhosa. Obrigado, viu, Enio? Quem mais aqui? O Rony. Os filósofos ateus também leem Agostinho? Isso não seria contraditório? Leem. Eu fiz filosofia. Eu já comentei aqui com vocês. E eu tive, inclusive, professores que eram ateus e que gostavam muito de Agostinho. Só que qual é o problema? Eles olham Agostinho a partir da filosofia. Então, eles olham o método de Agostinho. Eles estudam o método de escrita, o método de argumentação. Isso é uma pena, porque aquilo, o conteúdo do que Agostinho está falando não entra, né? Não entra. Eu tive na minha época de faculdade um professor genial de história de Israel. O sujeito, ele sabia todas as dinastias, né, que aparecem na Bíblia e tudo, uma sumidade assim, boníssima pessoa. Tinha assim um conhecimento e uma paciência para ensinar admiráveis, e era ateu. E aí eu dizia para ele, eu falei: mas professor, como que pode, né? O senhor lê, estuda essas coisas aqui da história de Israel, da Bíblia, né? Ele tinha um domínio sobre a história bíblica. Ele falou: é que vocês olham a partir da fé, eu olho como literatura. Então é uma pena, né? Porque são pessoas que estão lidando ali com o sagrado, mas aquilo não as toca diretamente, né? Então, mas muito ateu lê Agostinho, sim, né? Do ponto de vista do método, eles acham interessante. A Priscila Medeiros: obrigada, professor, por tantos ensinamentos. Que Deus abençoe e o guarde. Amém. Amém mesmo. Ana Maria Coelho: obrigada, Tonon, por nos brindar com gotas do seu vasto conhecimento. Eu que agradeço, imagine só. Elisa Mello: professor, o senhor poderia nos explicar como a vida de Santo Agostinho pode ser usada para ajudar na conversão de um irmão protestante? Apresentando. Eu acredito que apresentando. Agostinho, ele fez um caminho muito, digamos assim, um caminho muito tortuoso para chegar até a igreja, para chegar até Deus. E ele narra isso nas Confissões. Então, quando a gente fala de conversão, acho que o melhor caminho é ler as Confissões. Se uma pessoa tiver boa vontade de ler as Confissões, ela vai tirar muito fruto disso. Eu confio muito nisso. Quem mais aqui? A Cristiane, né, com super sticker. Muitíssimo obrigado, Cristiane, também pelo apoio. Isso aqui ajuda demais, como eu disse, o canal.

Professor, a Jéssica Liana, professor, sou sua fã, sempre assisto suas lives. A possibilidade de Bento XVI tornar-se um doutor da igreja, primeiro ele teria que ser canonizado. Os doutores da igreja são santos canonizados. E para que algum santo seja apontado como doutor da igreja, ele tem de ter inaugurado na vida da igreja algum caminho espiritual, algum entendimento profundo sobre uma realidade mais complexa. Então, isso é típico. Por exemplo, Santa Teresinha do Menino Jesus, ela descobriu a pequena via. O que é a pequena via? É você entender, é um exercício de humildade, é entender quem você é, como você é pequeno diante de Deus, se abandonar à misericórdia de Deus, confiar em Deus, assim como uma criança confia cegamente no seu pai, e começar a colaborar com a graça de Deus, fazendo pequenas coisas com muito amor, por Deus, por causa de Deus, para Deus. A pequena via. Santa Teresinha descobriu um caminho. E aí tem os santos, né? Santo Afonso de Ligório descobriu a teologia moral. O que é a teologia moral da igreja, né? A teologia moral da igreja é uma forma, né, que Santo Afonso ele desenvolveu e trabalhou ali para instruir os confessores, os padres que atendem confissões, né, e a respeito do agir humano. Então, na verdade, Santo Afonso ele partiu também desse pressuposto da misericórdia e tudo mais. É um caminho, doutor da igreja. Então pode ser que o Bento XVI um dia chegue, né, nisso. Muito bem. Aqui a Cristiane também. Muito obrigada por esse apostolado. Eu que agradeço, Cristiane, pela contribuição. Aqui pelo apoio. A Natália também nos apoiando aqui. Também o MP27, o perfil aqui, que sempre nos acompanha, passando aqui para agradecer seu belo trabalho na vida de tantas pessoas. Fala lá de Parnamirim, Rio Grande do Norte. Isso aí, muito bem. A Simone também aqui contribuindo com o Super Sticker. A Maria Cristina também, Deus lhe pague muitíssimo. Quem mais aqui? O Batan Júnior também. O Alessandro Lima comenta aqui que Deus nos deu o dom da perseverança. É isso, amém. Muitíssimo obrigado, então, a todos vocês, meus caros, que acompanharam aqui a nossa live nesta noite. E que Deus nos abençoe a todos aí grandemente. E Santo Agostinho e Santa Mônica, rogai por nós. Semana que vem, a gente está aqui de novo. Fiquem com Deus. Amanhã de manhã, a gente está por aqui. Amanhã de manhã, às 7 horas da manhã, nós temos a nossa meditação a partir dos textos de Santa Teresa d'Ávila. Então, assista, curta, compartilhe, divulgue, repasse para os seus contatos tudo aquilo que é produzido aqui no canal. Assim, nós vamos atingindo cada vez mais pessoas, tá bom? Grande abraço, fiquem com Deus. Até amanhã, se Deus quiser. Tchau, tchau.

0: Uma boa noite a todos vocês, meus caros. Sejam muito bem-vindos. Eu sou o professor Rafael Tonon e na noite de hoje vamos conversar a respeito de São João da Cruz. Hoje, dia 14 de dezembro, é o dia em que recordamos a festa litúrgica de São João da Cruz. É claro que sendo domingo, ainda mais o domingo Gaudete, a festa de São João da Cruz, ela acaba sendo absorvida, a não ser nos lugares onde ele é o padroeiro, mas acaba sendo absorvida aí pela importância do domingo. Porém, não poderíamos deixar de falar deste homem, deste santo, deste mestre singular. São João da Cruz, ele foi chamado pelo Papa Pio XI de Doctor Mysticus, o doutor místico. É um título que ele recebeu há 100 anos atrás, né? Então, olhando para o Doctor Mysticus que nós vamos hoje desenvolver aqui a nossa conversa. Uma conversa mais curta, mas eu não poderia deixar de falar de São João da Cruz. Essa live de hoje é uma live extra, né? Geralmente eu faço as lives às segundas-feiras no canal da Comunidade Pantocrator e às sextas-feiras aqui no meu canal. Mas hoje, sendo São João da Cruz, vocês vão entender já já o porquê, né, dessa importância e o porquê que eu fiz questão de falar dele. Então, estamos tendo essa conversa aqui extraordinariamente no dia de hoje. Uma alegria tê-los por aqui. A vocês que já estão inscritos no canal, já conhecem aqui o trabalho, mas se você está entrando agora, não é inscrito no canal, inscreva-se no canal, já deixa o seu joinha, isso é importante para o canal, é uma maneira de você contribuir e ajudar o trabalho aqui do canal. E sem mais delongas, vamos à história do nosso santo. São João da Cruz não é um santo popular, definitivamente. Não é um santo popular como São Cristóvão, Santo Antônio, São Judas Tadeu. É um santo conhecido, muitas pessoas ouvem falar dele, conhecem uma frase aqui e ali, alguém às vezes até já se arriscou a ler algum poema, algum escrito de São João da Cruz, mas no geral, São João da Cruz não é um santo que goza assim de ampla devoção. O que não significa que ele não seja um grande santo, ele só não é tão conhecido e as pessoas, talvez por não o conhecerem, devidamente, não o invocam tanto, mas é um grande santo. E eu disse para vocês que eu pessoalmente não poderia deixar de falar dele, e antes de entrar na vida dele, eu digo por quê. Eu, de certa forma, posso dizer que eu sou devedor de São João da Cruz, por ser hoje, né, católico, como eu sou, do jeito que eu sou, né, e por quê? Quando eu era ainda menino, na cidade onde eu nasci, São João da Boa Vista, eu ingressei, eu entrei para o serviço do altar na minha paróquia como coroinha. Isso eu ajudava na capela perto da casa dos meus pais, que era uma capela de Santa Teresinha do Menino Jesus. E comecei ajudando as missas ali. E usava as roupas de outros coroinhas, às vezes ajudava a missa sem a roupa de coroinha, ali um pouco no improviso, ali no começo. E depois eu fui, nesse meio tempo, sendo treinado, até que eu comentei com o meu pároco que eu precisava de uma roupa, mas eu não sabia onde fazer. E o meu pároco, então, me disse para ir ao Carmelo, Convento das Irmãs, eu não conhecia, não sabia nem o que era, e foi assim que eu tive o meu contato com o Carmelo. Comecei a ajudar as missas, além da minha paróquia, também no Carmelo, e comecei a ter contato com os santos carmelitas, que eu não conhecia. Eu conhecia Santa Teresinha, que era a padroeira ali da minha comunidade, né, a capela onde eu frequentava ali a Santa Missa. Mas não conhecia os outros santos, e aí fui tomando conhecimento através das imagens que eu via no Carmelo. Então vi Santa Teresa, que para mim era Santa Teresinha, né? Aí Às vezes as irmãs falavam, ah, por que Santa Teresa? Eu falava, ah, Teresinha. Elas falavam, não, essa daqui é outra. É a Teresa de Ávila, esta é a reformadora do Carmelo, é a nossa madre. E aí eu fui começando a diferenciar. E então aprendi quem era Santa Teresa, ouvi falar dela, depois vi que tinha um frade junto com Santa Teresa, né, no par de imagens que existia no claustro do Carmelo da minha cidade. Aí descobri que era São João da Cruz, foi a primeira vez que ouvi falar dele. Muito bem, comecei a ajudar as missas por ali. Em 1991, foi celebrado ali o Jubileu Joanino. São João da Cruz morreu em 1591. Então, em 1991, eram os 400 anos de São João da Cruz, né, da entrada de São João da Cruz no céu. E na ocasião daquele jubileu, muitos materiais sobre São João da Cruz começaram a ser produzidos. E aí, o frei Patrício Chadini, carmelita, ele havia escrito vários materiais sobre São João da Cruz, né, subsídios ali para o ano joanino. E entre esses subsídios, ele escreveu um gibi para colorir sobre a vida de São João da Cruz. E este foi o primeiro livro de vida de santo que eu ganhei. As irmãs me deram este gibizinho de São João da Cruz e eu, todo contente, levei para minha casa, né, pensando nas figuras, em pintar. E eu era uma criança que tinha acabado de ser alfabetizado, já sabia ler, então peguei com muito interesse aquele livrinho e falei, ah, deixa eu ler. E aí, né, pensei assim, falei, bom, eu nunca li uma vida de santo. E para mim aquilo foi uma grande descoberta, porque fiquei pensando, eu era pequeno, mas eu fiquei pensando, falei, bom, a gente vê os santos nas suas imagens, nas igrejas por aí, mas às vezes a gente não sabe muito da história do santo. E aí, pela primeira vez, eu poderia dizer que eu sabia a vida de um santo, né? Então aquilo me trouxe assim uma alegria, né, de ver assim, falei, poxa vida, dos outros santos eu não sei, mas dele eu vou saber. E aí eu li. E para uma criança recém-alfabetizada, o livro não precisa ser muito grande para cansar. Mas eu me lembro que eu entrei lá no meu quarto e falei para os meus pais que eu ia ler um pouco de gibi, e era esse gibi de São João da Cruz. Eu me lembro que foi o primeiro livro assim que eu li num tapa, assim. Eu sentei ali para ler na minha cama e li o livrinho todo, com muito interesse, e voltei e pensei nas datas e tudo mais, né? E depois eu fui colorindo esse gibi. Eu tenho esse gibi até hoje. Deve estar por aqui, guardado aqui, mas eu guardo comigo esse gibizinho até hoje. E então foi o início assim das minhas leituras de vida de santo. E isso é que despertou em mim o interesse em conhecer as coisas da igreja, em ler, em estudar, em conhecer. Então eu digo que a minha porta de entrada para as coisas de Deus, para a vida de igreja, foi São João da Cruz. Foi São João da Cruz. Então eu devo, hoje até esse, né, este trabalho assim que eu faço, né, de estudo, de compartilhamento aqui, de tantas coisas que eu acabo falando sobre história da igreja, eu falo sobre doutrina, eu falo sobre tantas coisas, mas a porta de entrada foi São João da Cruz. Foi ler a vida de São João da Cruz. E aí eu descobri nesse meio tempo que ele era poeta, ele era o padroeiro dos poetas da Espanha. Então, enfim, né, tudo isso foi me trazendo assim uma série de ideias, assim, despertou meu interesse. Muito bem, e aí São João da Cruz virou meu amigo, né? Eu passei, né, rezava assim todos os dias, pelo menos um São João da Cruz, rogai por nós, eu falava na minha oração. Muito bem, e aí com o tempo eu fui lendo outras vidas de santos, li uma vida de santo um pouco maior dele mesmo, de São João da Cruz, escrita pelo frei Patrício Chadini, mas uma vida um pouco maior, e depois eu li uma outra biografia. O que eu vou falar hoje, eu me baseio nesta outra biografia, que é a biografia escrita pelo frei Pedro Paulo de Bernardino. esta biografia publicada pela Paulus. Depois eu deixo o link para vocês, para quem quiser ler também esta biografia do Frei Pedro Paulo de Bernardino, que é um pouco mais robusta, traz mais informações e que se chama São João da Cruz, o Doutor do Tudo e do Nada. Né? Do Tudo e do Nada. Então, São João da Cruz teve essa importância assim, né? No início ali, nesse despertar da minha vida para as coisas de igreja. Os anos foram passando e depois fui para o seminário, saí do seminário, fui estudando, comecei a dar aulas, namorando, me casei, ingressei na comunidade católica Pantocrator. Na comunidade Pantocrator, eu fui me reencontrar com a espiritualidade carmelita. Né? Na comunidade Pantocrator, a nossa mestra é Santa Teresinha do Menino Jesus. E aí eu fui percebendo, né, que na minha vida, Santa Teresinha sempre me acompanhou. Mas os outros santos carmelitas também. Embora eu tenha, né, sido seminarista, redentorista, tenho uma estima, uma devoção muito grande por Santo Afonso de Ligório. Tenho até hoje essa devoção por Santo Afonso. Santo Afonso, eu tenho a imagem dele aqui do meu lado. Então, assim, apesar desta devoção a Santo Afonso, eu nunca abandonei a ligação com a família carmelitana, até porque o próprio Santo Afonso era um grande devoto de Santa Teresa de Jesus. E Santo Afonso tinha Santa Teresa como a sua mestra no seu caminho espiritual também. Então, até nisso, eu sempre tive essa ligação com Carmelo. Então, na época que eu estava no seminário em Aparecida, eu fiz também minha pastoral cantando nas missas do Carmelo, de Aparecida, de domingo de manhã. Então, enfim, essa proximidade se manteve. Depois eu saí do seminário, entrei na comunidade Pantocrator, Santa Teresinha é a nossa mestre, mas também são santos do carisma Pantocrator, São João da Cruz, Santa Teresa d'Ávila, Teresa de Jesus, Santa Elizabeth da Trindade e São Francisco de Sales. São santos do carisma. Então, esse laço ele não foi rompido, né? Ele continuou mantido aí, foi se alargando, se expandindo.
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0: Muito bem. E aí, na comunidade, nós fazemos as nossas promessas. Então, nós que somos leigos, fazemos promessas públicas, é o nosso compromisso público com o carisma da comunidade, de doar a nossa vida, o nosso tempo e de viver de acordo com a regra de vida e os estatutos da comunidade. Então, fazemos isso. E quando eu fiz as minhas primeiras promessas, calhou de ser exatamente no dia de São João da Cruz. Eu fiz as minhas primeiras promessas no dia 14 de dezembro de 2013, né, que eu fiz essas promessas da comunidade. Então, essa ligação com São João da Cruz foi se mantendo. E agora, no dia de hoje, dia 14 de dezembro de 2025, na igreja, né, estamos começando um novo jubileu joanino. Então, de 14 de dezembro de 2025, hoje, até o dia 27 de dezembro de 2026, nós temos o jubileu joanino. É um duplo jubileu de São João da Cruz. É o jubileu onde nós celebramos os 300 anos da canonização de São João da Cruz, em 1726, e os 100 anos do doutorado, 100 anos que São João da Cruz foi declarado doutor da Igreja. Então, são duas celebrações: o jubileu de canonização e o jubileu do doutorado. Então, estamos entrando nesse tempo. E, para que possamos nos aprofundar aqui um pouco no conhecimento, né, de São João da Cruz, eu separei aqui para vocês aqui uma cronologia dos fatos baseada na obra do Frei Pedro Paulo de Bernardino, que eu citei aqui para vocês. Então, eu me baseio naquilo que ele coloca na obra dele. Depois eu deixo o link aqui para vocês na descrição deste vídeo, para quem quiser adquirir o livro, tá bom? Então, olha que interessante. São João da Cruz, ele recebeu na pia batismal o nome de Juan de Yepes Álvarez. Esse era o nome de batismo dele, né? Juan de Yepes e Álvarez. Nasceu no dia 24 de junho de 1542, dia de São João. Então, por motivos óbvios, ele recebeu o nome de João, né? Era o dia de São João Batista. São João Batista é um dos santos mais cultuados na Península Ibérica. Portugal e Espanha têm uma devoção muito grande a São João Batista. E São João da Cruz nasceu na Espanha, nas proximidades ali de Ávila, numa cidade chamada Fontiveros. Alguns falam Fontíveros, né, mas podemos aportuguesar Fontiveros, que é na região ali de Ávila, 24 de junho de 1542. São João da Cruz, ele nasceu bem na época das grandes navegações, da expansão espanhola e portuguesa, né? O Brasil tinha sido descoberto, tinha só 42 anos, e a Espanha, né, nessa época, estava na sua época de ouro, né, com toda a obra de evangelização que eles começaram, mas também uma obra de expansão, de comércio, de ocupação. Então, São João da Cruz nasce nesse contexto. É também o contexto das revoluções religiosas na Europa, Martinho Lutero, Calvino, Henrique VIII. Interessante, né? São homens que dividiram a unidade visível do corpo místico de Cristo, mas também é uma época em que grandes santos nasceram. 1515, antes de São João da Cruz, havia nascido em Ávila Santa Teresa. Santa Teresa era mais velha, né, que São João da Cruz. Ela nasceu em 1515. São Filipe Neri, por exemplo, né, também nasceu em Florença, 1515, também o mesmo ano que Santa Teresa. Depois nós temos São João da Cruz, e aí temos outros grandes santos que são todos, né, são todos eles contemporâneos da Reforma: Santo Inácio de Loyola, São Francisco de Borja, São José de Anchieta, e por aí vai. Então, se existiram os revolucionários protestantes, existiram também os reformadores católicos, os verdadeiros reformadores que restauraram a igreja desde dentro, a partir de uma conversão de vida, de uma busca de santidade cada vez maior, né? Então, enfim. Então, nasce em Fontiveros o menino, né? João de Yepes e Alvarez. Então, era um filho de uma família muito simples, embora o pai fosse de uma condição mais elevada. O pai de São João da Cruz era chamado Gonçalo de Yepes e casou-se com a jovenzinha Catalina, Catalina Alvarez. Então, esse matrimônio trouxe muitos contratempos para o pai de São João da Cruz. O pai de São João da Cruz, ele era de uma família que na época eles chamavam de pequenos fidalgos. Quem são os pequenos fidalgos? São aquelas pessoas que têm um título de nobreza menor na família, mas que ocupam cargos públicos. Então são pessoas de uma certa posição, não eram ricos, mas eram remediados. E a família do pai de São João da Cruz era uma família que oscilava. Alguns membros da família eram ricos mesmo, tinham posses, bens, terras, etc. e tal. E outra parte eram esses pequenos fidalgos. Então é interessante, né, como as famílias ali se organizavam. E o pai São João da Cruz, o Gonçalo, ou Gonçalo, né, com Z, de Yepes, ele prestava serviço como tabelião, como contador também, para os parentes mais ricos. E ele cuidava das finanças e administrava isso tudo muito bem e ganhava muito bem por isso. No entanto, ele se apaixonou pela Catalina Alvarez. E na época, né, nós sabemos que os casamentos eles eram muito eram realizados assim, muito com base nos interesses das famílias. E era uma visão muito pragmática, assim, né? Bom, nós somos da família tal, temos tal posição, devemos manter, então vamos procurar um casamento para manter esse status, manter essa situação. E o Gonçalo de Yepes, totalmente apaixonado pela Catalina Álvares, e ele decide se casar com ela, se casa com ela, e quando se casa com ela, a família vira as costas totalmente para ele. Então, ele que era um tabelião, um contador, ele perde o trabalho. A família não o queria por perto. Aí, ele tem de se mudar com a esposa. Já começam a vir os filhos. E, no fim das contas, ele e a esposa conseguiram se empregar como fiandeiros, como fazendo o trabalho de tesselagem. Então, esse é o trabalho que eles conseguiram. Então, imagina, né, um sujeito que ele era da pequena nobreza, a Catalina de Yepes, ela já era uma tecelã, bastante experiente. Mas o esposo não. E o esposo perde tudo. Os familiares ainda tentaram prejudicá-lo de todos os meios, porque não admitiam esse casamento, mas ele se casou por amor. Por amor, por esta mulher, por esta jovem. E então, desse casamento nasceram algumas crianças que vieram a falecer, e desses meninos ficará o João, né, o João de Yepes e Alvarez, que é o nosso São João da Cruz, Francisco, que é um dos irmãozinhos dele que vai sobreviver. Mas no meio desse caminho tinha um outro irmãozinho chamado Luiz. Este morreu muito provavelmente por desnutrição, né, pelo fato de a família não ter meios para alimentar e para cuidar dessa criança adequadamente. São João da Cruz nasceu em 1542 e o pai morreu mais ou menos por volta de 1545. Então, São João da Cruz não conviveu muito com o pai. Ele era pequeno ainda quando o pai faleceu. E quando o pai morre, o pai era o provedor maior da casa. Então, a mãe teve que absorver, teve que assumir todo esse trabalho da casa. E a mãe se sacrificou absurdamente. Ela teve de mudar, porque ela começou a ser perseguida pela família, né, Iepes, a família do esposo falecido, porque a família a culpava da morte, né, do próprio esposo, dizendo que ela o seduziu, ela o tirou da situação confortável que ele tinha, ele não teria morrido se não tivesse casado com ela, etc. E tal. E aí, para fugir dessa perseguição, ela se muda de cidade. Nesse ínter, vai morrer o Luiz e ficam João e Francisco, né, para que ela pudesse cuidar. E foi uma mãe esforçadíssima, trabalhou como tecelã, trabalhou em casas de família, sempre fazendo de tudo para que os seus filhos não passassem fome.
1: Awesome.

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2: Depois, anos mais tarde, quando São João da Cruz já estiver associado a Santa Teresa, fazendo a obra da reforma do Carmelo, São João da Cruz, vendo a situação da mãe, que padecia já mais velha, numa pobreza extrema, como sempre foi toda a vida, São João da Cruz conseguiu trazê-la para o mosteiro reformado dos Carmelitas, e Dona Catalina de Iepes então trabalhou no mosteiro. Ela cozinhava, ela passava, ela cuidava das roupas, ela cozia os hábitos dos frades, fazia ali pequenos reparos de costura, ela que era uma tecelã experiente, e cuidava deles e viveu com eles até o fim. Quando ela faleceu, os carmelitas deram uma sepultura a Dona Catalina de Iepes dentro da igreja da ordem. Então ela foi sepultada dentro de uma das igrejas dos primeiros Carmelos masculinos fundados na Espanha. Então não só São João da Cruz tinha uma gratidão imensa por esta mãe que tudo fez por ele e pelo irmão, como os próprios frades carmelitas tinham uma estima e um carinho muito grande e a tratavam como se ela fosse mãe de todos eles. Então é de fato uma mulher que teve uma vida extremamente sofrida. E ela sempre catequizou os filhos com aquilo que ela sabia, sempre rezou com os filhos e sempre insistiu em 2 pontos. Esses 2 pontos serão fundamentais na espiritualidade de São João da Cruz. Ele aprendeu isso com a mãe. Ele aprendeu isso com a vida também, as circunstâncias da vida que Deus permitiu que ele sofresse. Quais foram as duas coisas, as duas grandes coisas que ele aprendeu? Em primeiro lugar, o desapego. E em segundo lugar, a confiança em Deus. O desapego dos bens materiais e a extrema confiança em Deus, a cega confiança em Deus, vão marcar a espiritualidade de São João da Cruz. Aquilo que ele vai escrever anos mais tarde tem muito a ver com aquilo que ele viveu quando era criança, quando era adolescente. Entre os anos de 1551 e 1563, foi um tempo em que ele conseguiu estudar. Olha que coisa. Então, São João da Cruz, com todas essas dificuldades, as perseguições da família do pai contra eles, a falta de alimentos, a falta de itens básicos para a sobrevivência, um sapato, uma roupa, eles não tinham. Apesar desta penúria toda, ele vai conseguir estudar. Então, a mãe, Dona Catalina, consegue se mudar para a cidade de Medina del Campo. Quando a mãe se muda para Medina, em Medina, a situação deles começa a melhorar um pouquinho. Então, São João da Cruz, ele conseguiu ingressar no Colégio dos Meninos Pobres da Doutrina. Esse é o nome, até anotei aqui o nome exato, É o Colégio dos Meninos Pobres da Doutrina. Nessa época, ele começou a servir como coroinha, era um menino muito esperto, tinha uma facilidade enorme para aprender as coisas, tinha uma memória admirável. São João da Cruz tinha uma memória muito boa, lembrava datas, lembrava citações de livros, coisas que ele escutava uma única vez, ele conseguia captar. Então, era um menino que tinha mesmo uma predisposição natural para saber das coisas, para guardar as informações. E aí, nessa época, ele começa a servir como coroinha no convento das Agostinianas. Então, é no convento das Irmãs Agostinianas que ele vai ter o seu primeiro contato com os sacerdotes. É nessas ocasiões em que ele começa a pensar em ser religioso, em ser padre, pelo convívio, pela proximidade com os sacerdotes, pela proximidade com o altar e as coisas do altar, foi nascendo nele esse desejo. É, esse colégio, né, dos meninos pobres da doutrina, era um colégio gratuito que existia em Medina del Campo e educava em torno de 160 meninos pobres. Mas eram pobres numa situação em que normalmente eles não poderiam estudar. Nesse colégio dos meninos pobres da doutrina, São João da Cruz ele recebia não só a instrução básica, então aprendeu a ler, aprendeu a escrever, aprendeu a calcular, aprendeu os rudimentos de latim, aprendeu doutrina católica, e no colégio ele ainda recebia roupas, sapatos e comida. Então foi uma fase feliz, foi uma fase um pouco melhor, né, na vida dele. Esse colégio era cuidado por religiosos, e depois esse colégio ele passou também para as mãos, né, era de um grupo de religiosos, e depois acabou passando para as mãos dos jesuítas, né, com o tempo. Então ele vai fazer esse tempo de estudo. Nesta época em que ele estava estudando, já trabalhava como coroinha, ele começa a trabalhar mesmo, ele arruma um emprego, né, de meio período. Então ele estudava meio período e trabalhava outro período, e aí ele começa a trabalhar como aprendiz de ofício, né? Naquela época, esse trabalho que São João da Cruz vai fazer era chamado de medicina prática. O que é a medicina prática? Seria a enfermagem hoje. Seria algo semelhante a isso. Então, ele começa a trabalhar como aprendiz de medicina prática num hospital em Medina del Campo. Então, aprende a fazer curativos, a como mover os doentes na cama, a como administrar alguns tipos de remédio. E nesta ocasião, ele começa a encontrar Cristo no doente. Esse contato foi decisivo na vida dele, porque ele começa a ver Cristo naqueles que sofriam. Então ele vai tendo contato com os doentes, contato com aqueles que padeciam de sofrimentos físicos, daqueles que não tinham família, que precisavam ser totalmente cuidados. E aí isso tudo fortaleceu nele este desejo de servir a Deus e servir ao próximo. Ele começa a pensar, eu tenho que fazer alguma coisa. Dos anos de 1563 até 1567, é quando ele entra na vida religiosa, então. Aí ele vai, com muito custo, com muito pesar, sair da sua casa e vai ingressar na vida religiosa. Em 1563, ele entra na Ordem do Carmo. Lembrando que aqui nós não tínhamos ainda a Ordem dos Carmelitas Descalços, cujo reformador seria ele mesmo. Então era a Ordem do Carmo, a única Ordem do Carmo que existia. É nesse meio tempo, entre 1563 e 67, ele vai estudar filosofia, estudar teologia na Universidade de Salamanca, e depois, nesse meio tempo, ele também faz os seus primeiros votos como religioso. Na Universidade de Salamanca, São João da Cruz ele vai se deparar com grandes mestres. principalmente os professores de exegese bíblica que ele teve, eram assim os maiores, os melhores autores de toda a Península Ibérica, estavam ali na Universidade de Salamanca. Então, São João da Cruz teve aula com estes grandes professores. Aprendeu e se apaixonou pelas Sagradas Escrituras. Nós vamos ver isso nos escritos dele. Nos escritos de São João da Cruz, ele cita textualmente, literalmente, as Sagradas Escrituras 1.583 vezes. E depois ele tem quase 120 citações indiretas. Ele se tornou um apaixonado pela palavra de Deus. Lembrando que no século XVI era muito comum que os autores católicos, quando iam escrever qualquer coisa, falassem da palavra de Deus, mas no sentido geral, não com citações literais. Então, por exemplo, vamos supor um grande pregador, alguém vai escrever uma obra aí de meditações. Sei lá, e aí ele quer falar da misericórdia de Deus e pega lá a parábola do filho pródigo. Geralmente, o que os autores faziam? Eles recontavam com as próprias palavras a parábola do filho pródigo. São João da Cruz, não. Ele cita literalmente, textualmente, trechos bíblicos e faz questão de os comentar, dissecando cada parte do texto bíblico. Isso é muito comum hoje na teologia moderna. Na época não era tão comum, mas São João da Cruz era um apaixonado pela palavra de Deus. Isso é muito interessante. Então ele tinha este gosto pela Sagrada Escritura, e esse gosto ele obteve na Universidade de Salamanca. Em Salamanca ele vai aprender, ele vai focar, né, sobretudo, em três pontos no seu aprendizado: a escolástica, a Sagrada Escritura e a patrística. A escolástica é um método, né, filosófico que vai servir muito à teologia para explicar as grandes verdades de fé. Quem foi o grande mestre de escolástica de São João da Cruz? Santo Tomás de Aquino. Santo Tomás de Aquino já era canonizado já na época, e as obras de Santo Tomás de Aquino eram muito estudadas em Salamanca. São João da Cruz estudou as obras de Tomás de Aquino. Então, São João da Cruz ele conhecia muito bem a escolástica, a filosofia, o método, né, filosófico da escolástica, conhecia muito bem a teologia escolástica, leu Santo Tomás. Então, a sua forma de argumentar era também muito clara, muito bem construída. Então, ele vai aprender a escolástica, Sagrada Escritura, que eu já comentei, e a patrística, os padres da Igreja, os primeiros autores católicos comentando as Sagradas Escrituras. São João da Cruz tinha um conhecimento muito grande a respeito da patrística, tanto é que ele cita também nos seus escritos muitos santos da patrística, certo? E nessa época, quando ele estava ali na Universidade de Salamanca, começa no interior dele uma crise. Ele começa a olhar para um modo como se vivia no convento, no mosteiro carmelita, e para o que ele aspirava como um ideal de vida religiosa. E aí ele começa a pensar em abandonar o Carmelo e entrar para a ordem dos cartuchos, para viver uma vida recolhida, silenciosa, reclusa e de muita penitência. Ele começa a sentir um chamado, um impulso para isso, né? E aí ele se depara com a própria ordem dele, que tinha tido um relaxamento na regra de vida no ano de 1432. O Papa relaxou e mitigou a regra de vida do Carmelo, tornando-a mais branda, mais suave. Mas São João da Cruz começa a achar que isso não está produzindo fruto. Era preciso algo mais. E aí, então, ele pensa em ir para Cartuxa.

0: No ano de 1567, vai acontecer um divisor de águas na vida de São João da Cruz. Nessa altura, ele já era padre, já estava ordenado, vivia no Carmelo e atendia às populações no entorno da igreja, do mosteiro onde ele vivia. Então, já era um pregador muito conhecido, um confessor muito conhecido, já se tinha uma fama, uma certa fama de santidade. E São João da Cruz é um pequeno gigante, né? Porque São João da Cruz era pequenininho, em termos de tamanho, né? Ele era muito baixinho, magrinho. São João da Cruz era extremamente magro, franzino, de uma complexão física muito miúda e pequeno mesmo de estatura, mas tinha uma voz muito potente, pregava muito bem, era de uma sabedoria e de uma bondade imensas que atraíam muita gente. E no ano de 1567, ele vai se encontrar com Santa Teresa de Jesus. Nessa altura, Santa Teresa já tinha 42 anos de idade, era uma mulher já mais vivida, mais madura, e São João da Cruz era um jovenzinho recém-ordenado, tinha lá seus 23, 24 anos. E ele se encontra com Santa Teresa, e Santa Teresa, que já rezava pedindo a Jesus que lhe mostrasse sacerdotes, frades, que pudessem ajudá-la a restaurar o ramo masculino também do Carmelo, Santa Teresa já havia tido a inspiração, o pedido de Jesus para que ela reformasse a ordem do Carmo, e ela começou a reformar o ramo feminino. Santa Teresa teve muitos contratempos nessa reforma, e aí ela pediu a Jesus para que encontrasse alguém do ramo, alguém, né, que pudesse ajudá-la a reformar o ramo masculino. E vem então São João da Cruz. É interessante que esse encontro foi promovido por um superior de Santa Teresa, um superior carmelita, para quem ela contou toda a ideia dela de reformar a ordem, e esse padre a apoiou e falou para ela: olha, eu vou te mandar dois frades para falar com você e eles vão te apoiar. Um desses frades era São João da Cruz. E é interessante que ele vai para falar com Santa Teresa, e Santa Teresa, que era muito espirituosa, era até muito despachada para falar as coisas, na hora que ela viu São João da Cruz e o outro padre, ela olhou, viu o primeiro padre, ela falou: nossa, eu pedi ao padre superior que me mandasse dois frades, e ele me mandou um frade e meio, né? Ela fazendo piada com o tamanho de São João da Cruz, que era um frade e meio. Ela dizia que ele era meio frade, não era um frade inteiro. E depois, quando ela mesma o conheceu mais de perto e o ouviu pregar, Santa Teresa pôs um apelido nele. O chamava de Sêneca, ou Senequita, né, o Senecazinho, porque ele era um Sêneca. Era como o Sêneca lá da Roma Antiga, o grande orador romano que encantava as multidões com a sua fala. E São João da Cruz era, então, um senequita, o pequeno Sêneca, pequenininho de tamanho, mas que encantava com uma pregação potente, uma pregação que falava do amor de Deus, da conversão de vida, uma pregação que transformava e movia os corações. Isso encantou muito Santa Teresa. Quando ela o encontra, ela expõe para ele toda a inspiração da reforma do Carmelo e pede ajuda dele. E ele vai refletir ali um pouco e vai concordar em ajudar a Madre Teresa de Jesus nessa obra da reforma. Quando ele se une à reforma teresiana, ele começa a sofrer uma série de perseguições e inclusive de calúnias, né, de calúnias de toda a ordem. E embora São João da Cruz fosse de um temperamento muito manso, né, muito bondoso, muito tranquilo, incapaz de uma palavra atravessada, assim, para quem quer que fosse, ele tinha um temperamento pacífico mesmo. No entanto, assim que ele adere à reforma teresiana, ao entrar numa das cidades da região, e ele entrou com autorização para pregar, veio logo uma mulher com uma criança no colo. E depois se soube que essa mulher tinha sido paga pelos inimigos ali de São João da Cruz, que não queriam a reforma do Carmelo. E essa mulher veio gritando em alto e bom tom pelo meio da praça, que era aquele frade que havia estado com ela, havia dormido com ela, e a criança no colo era filho dela, com aquele frade, que no caso era São João da Cruz. Então ela estava acusando São João da Cruz de ser o pai da criança que ela carregava nos braços. E aí, São João da Cruz, ele já, né, acabou ali com a graça, né, na hora. Ele responde a essa mulher, dizendo: olha, eu vejo que a criança que está no seu braço, ela tem mais de 1 ano. E a última vez que eu estive aqui nessa cidade, já tem muito mais tempo que isso. Então, como que essa criança foi gerada por mim? E aí, enfim, só com esse argumento ele desmontou ali esse teatro contra ele. Mas isso durou por muito tempo. Essas perseguições, essas calúnias. São João da Cruz, no dia em que ele foi ordenado sacerdote, ele fez a Jesus um pedido. E este pedido que ele fez é heróico. É um pedido que todas as vezes que eu me lembro dessa história, eu fico pensando que somente uma alma muito elevada, alguém que tenha assim um amor a Deus tão intenso, é capaz de pedir isso. No dia da sua ordenação sacerdotal, São João da Cruz pediu um presente a Jesus. Qual era o presente que ele queria? Ele queria ser desprezado e esquecido durante toda a sua vida. Esse foi o pedido. Falou: Jesus, eu estou dando a minha vida no sacerdócio, na vida religiosa, para o Senhor, e em troca eu quero ser desprezado e esquecido. E Jesus atendeu o pedido dele. Ele foi muito desprezado durante sua vida, foi esquecido, foi deixado de lado. Só depois da sua morte é que veio a glorificação, da beatificação e da canonização. Mas ainda hoje, mesmo beatificado e canonizado, ele ainda é muito esquecido. Mas durante a sua vida foi algo terrível. Nós vemos que ele pediu algo para poder sofrer com Cristo e por Cristo, e Cristo atendeu. E Cristo atendeu. Não raras vezes São João da Cruz teve êxtases em que ele viu passos da paixão de Cristo. Geralmente ele via Jesus crucificado ou Jesus carregando a cruz, o Senhor dos Passos. Muitas e muitas vezes São João da Cruz viu Jesus assim. E era nesses momentos que às vezes Jesus dizia uma frase, uma palavra, e isso mudava tudo. Então, a partir de 1568 até 1572, vai se dar esse processo da fundação dos Carmelitas Descalços. Então, veja, Santa Teresa, ela não se desligou da ordem, ela continuava na ordem do Carmo, mas ela queria permissão para fundar mosteiros que vivessem a regra anterior a 1432, a regra não mitigada, a regra carmelita não relaxada. E nessa regra carmelita, a vida era muito dura. Era uma vida de muita oração, muito trabalho, pouco tempo de descanso. A regra antiga do Carmelo previa que dentro dos Carmelos se comesse carne pouquíssimas vezes no ano. Carne vermelha. Geralmente comiam legumes, comiam peixe, comiam outras coisas. Então era uma dieta muito frugal. O tempo de oração, a liturgia das horas, o tempo no coro era grande. Era uma vida de penitência, era uma vida de pouco sono, tanto para os homens quanto para as mulheres. Então, aí vai começar essa grande obra. Em 28 de novembro de 1568, ele, o próprio São João da Cruz, fundou com Teresa o primeiro convento masculino dos descalços, na cidade de Duruelo, na Espanha. Então, em Duruelo, Ávila, foi onde nasceu o Carmelo feminino reformado. Duruelo foi onde nasceu o Carmelo masculino reformado.
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Ele fez os votos no dia de São Matias, então por isso ficou Frei João de São Matias. O Frei João de São Matias passou a assinar como Frei João da Cruz. João da Cruz. Quando ele passa a viver nessa regra antiga do Carmelo, já é o Carmelo reformado, mas ainda unido ao outro Carmelo. Então era um único, os superiores provinciais eram os mesmos, o superior geral da ordem em Roma era o mesmo. Então até então não havia uma separação. Então o que que vai caracterizar esse Carmelo reformado? É uma vida muito austera, pobreza radical, jejuns, vida contemplativa intensa. E nesse meio tempo, São João da Cruz vai desempenhar várias funções. Ele vai ocupar o papel de mestre de noviços, diretor espiritual, confessor. Curiosamente, ele foi o reformador do ramo masculino, mas ele nunca chegou a ser o superior geral do ramo masculino. Ele fez a reforma, mas ele sempre ocupou outros cargos, né? Entre 1572 e 1577, Frei João da Cruz se muda para Ávila. E em Ávila, ele vai desempenhar um grande papel como confessor. Então, ele vai se tornar confessor e diretor espiritual do convento da Encarnação em Ávila, onde Santa Teresa foi priora. Então, ele vai assistir o convento da Encarnação. Nessa época, ele vai se aprofundando ainda mais no seu estudo de teologia mística. E nessa época começa também a oposição dos carmelitas antigos, chamados de calçados. Por que que os carmelitas da reforma teresiana vão receber o nome de descalços? Porque a regra antiga, ela previa que as freiras e os frades usassem sandálias, alpargatas, assim, muito simples. E depois permitiu-se que eles usassem sapatos. Quando Santa Teresa fez a reforma, elas voltaram no uso das sandálias mais simples. E aí, então, é por isso que as pessoas começaram a chamar os carmelitas de calçados e descalços. Então, os da reforma teresiana seriam os descalços. E aí, então, nessa época em que São João da Cruz esteve em Ávila, além dessa oposição em relação a ele, também vai começar uma intensa perseguição dos carmelitas calçados, tentando prendê-lo, como depois vai acontecer. Ele vai chegar a ser encarcerado dentro de um mosteiro da ordem, para parar com essa obra da reforma. É nesta época em que ele está em Ávila que ocorre um fato interessante, muito curioso. Uma religiosa, que supostamente seria uma mística, estava agitando ali toda aquela região de Castela. Todo mundo dizendo que era uma religiosa muito santa, etc. e tal. E aí então os superiores resolvem chamar o Frei João da Cruz, que era ótimo teólogo, um homem muito experiente nessas questões místicas. Então, Frei João da Cruz deveria ver essa religiosa para ver se realmente era algo sobrenatural. Essa mulher profetizava acontecimentos futuros, ela era capaz de falar dos pecados das pessoas que estavam com ela na mesma sala, e todo mundo achando essa mulher é uma santa, essa mulher tem dons místicos extraordinários, etc. e tal. E foi lá o Frei João da Cruz, que era diretor espiritual de algumas religiosas em Ávila, e foi ver esta religiosa, né, que era chamada por muitos de santa. E São João da Cruz conversou um pouquinho com ela e já disse para a superiora e para o padre confessor: essa religiosa, ela está adivinhando o futuro, ela está falando dos pecados das pessoas, porque ela está possessa. É um caso de possessão demoníaca. E aí o próprio padre confessor, a superiora, falou: não, mas não é possível. Nós a acompanhamos, não tem sinais de possessão. E São João da Cruz falou: não, é um caso de possessão. E ele falou:

0: a gente vai tirar a prova agora. E aí ele pega um trecho bíblico e pede para essa religiosa repetir. Neste texto bíblico, se diz o seguinte, é um texto dos Salmos, eu não vou me lembrar agora o Salmo de cabeça, mas era um texto dos Salmos que diz, Tu, Senhor Deus de Israel, és o meu Deus. E ele manda ela repetir. E aí o que ela dizia? Tu, Senhor Deus de Israel, és o teu Deus. Quando ele fez isso, ele insistiu por umas 3 vezes, e ao invés de a religiosa dizer o meu Deus, ela dizia o teu, ele falou, é possessão. Porque o demônio não reconhece Deus como Deus dele. Vamos realizar o exorcismo. E começou ali o rito do exorcismo. Então esse é um lado de São João da Cruz, pouco conhecido, mas ele era um exorcista muito hábil. Então ele começa o rito do exorcismo e, de fato, obtém ali a graça da libertação total e completa dessa religiosa. Ela estava possessa. Não era dom divino, coisa nenhuma. Era uma possessão demoníaca que estava confundindo muita gente, desviando muitas religiosas, até padres, até muita gente que estava indo até essa mulher, achando que estava encontrando Deus ali, na verdade, era o inimigo das almas, confundindo, mentindo. Olha que coisa, como ele sabe fazer bem. Por isso que nessas questões místicas nós temos que ser muito prudentes, e por isso São João da Cruz escreveu tanto sobre a vida interior, sobre a vida mística. Então, nessa época, ele sofre essas perseguições. Em 1577 e 1578, São João da Cruz é preso. A própria ordem dos carmelitas, um frade especialmente, que o tinha como inimigo, conseguiu prendê-lo e ele foi encarcerado no Carmelo Masculino de Toledo. Em dezembro de 1577, ele foi sequestrado e ele foi preso pelos próprios frades, os antigos confrades da ordem dele, que eram os calçados, que o prenderam e o encarceraram dentro do mosteiro para que cessasse com a obra da reforma. Agora, a gente entende também, né, por que esses frades se levantaram contra São João da Cruz, por vários motivos. Um dos motivos é por achar que justamente numa época em que estava acontecendo a Revolução Protestante, por acharem que qualquer movimento de mudança podia trazer erros para dentro da igreja, então eles queriam sufocar isso aí. Então alguns perseguiram São João da Cruz movidos por zelo. Não foi por maldade. Movidos por um zelo. E se esse frade for um doido que está querendo fazer o que Lutero fez, o que Calvino fez? Não, vamos prendê-lo. Então, alguns foram movidos por zelo. Outros foram movidos por inveja. Ah, mas esse frade que todos ouvem, que tem fama de santo e que está promovendo essa reforma, vamos brecá-lo. Inveja. Outros ainda o brecaram por quererem viver uma má vida. Porque, afinal de contas, esse fradezinho está fundando mosteiros onde reza-se muito, come-se mal, dorme-se pouco, mas busca-se a santidade o tempo todo. Se a moda pega, todo mundo vai querer começar a comparar, dizer, olha lá aqueles lá como vivem, olha aqui como nós... Então, nós não queremos isso. Então, é melhor acabar com isso e continuar do jeito que está. Então, nós temos, eu distingui aqui pelo menos 3 grupos, nós poderemos colocar até mais, mas de 1577 a 1578 ele será encarcerado, ele será preso, né, no Carmelo de Toledo, e ele foi colocado numa cela de 3 metros de comprimento por 2 de largura. Era uma cela pequena, uma cela úmida. Na cela o deixaram de hábito, um único hábito, Ele não podia trocar de roupa e nem tomar banho. Então, ele ficou ali meses, meses, sem tomar banho e sem trocar de hábito. Quando ele consegue fugir da prisão, ele estava infestado de piolhos no cabelo. Ele estava com várias feridas que se abriram na pele, com falta de muitas vitaminas, doente, fraco. Ele, para conseguir rezar o breviário, eles deixaram o breviário, a liturgia das horas, né, para ele rezar. Ele só conseguia rezar subindo num banco de madeira que tinha na cela dele. E a cela dele, ele dividia com percevejos, com pulgas, com ratos. E ele tinha que subir nesse banquinho para abrir o breviário e pegar uma fresta de luz que entrava através de um buraco que tinha na parede. E aí a luz, que era de um outro cômodo, iluminava o cômodo onde ele estava. E aí então ele ficará encarcerado. E é interessante que, nesse tempo em que ele ficou preso, o frade, que era encarregado de cuidar dele, era o carcereiro, ele morria de dó. Só que tinha que obedecer. E este frade foi passando para o Frei João da Cruz papel, tinta e uma pena. E São João da Cruz, com a pouca luz que entrava na cela dele, ele foi compondo parte das suas obras espirituais. Então ele ficou preso na cidade de Toledo. Durante o seu tempo de prisão, ele era tirado da cela uma vez por semana, colocado no meio do pátio do convento e era açoitado publicamente diante dos outros religiosos, como uma humilhação por querer fazer-se mais santo, por querer uma reforma da ordem. Então foi humilhado. Então, uma vez por semana, pelo menos, ele era chicoteado. Depois voltava para a cela. Comia pão, cascas de peixe seco, pedacinhos de peixe seco. Muito raramente mandavam alguma outra coisa para ele comer, e água. Então, a carência de vitaminas, foi muito grande. Ele desenvolveu uma série de doenças nesse tempo em que ele ficou no cárcere. Nessa época em que ele ficou no cárcere, ele vai compor os poemas mais profundos e mais bonitos da espiritualidade joanina. Ele vai compor, sobretudo, o poema Noite Escura da Alma, e a sua doutrina da Noite Escura, ela nasce desse tempo que ele passa na prisão. Então, e aí ele faz outros poemas também. Em agosto do ano de 1578, ele consegue escapar da prisão. Como? Ele conseguiu afrouxar, né, uma tranca, de uma das janelas. Ele conseguiu tirar os parafusos. E aí ele pegou os lençóis que tinha, né, por ali, amarrou os lençóis, jogou isso aí pela janela e foi descendo pelos lençóis. E fugiu. Dali de Toledo, ele vai correndo para onde? Para o mosteiro das Carmelitas, das Irmãs Carmelitas Teresianas, né, da Reforma de Santa Teresa. E as Irmãs do Carmelo o abrigam num primeiro momento, e depois ele vai fugindo para outros lugares. Então, de 1578 até 1585 é a época em que ele vai escrever mais. É a época que ele mais escreveu. E aí ele consegue escapar dos calçados e teve que ser cuidado pelas irmãs carmelitas. E depois ele chegou a se internar num hospital. Ficou 6 semanas internado por conta das doenças, dos problemas que ele desenvolveu no tempo de prisão. Melhorou de saúde. Quando ele melhora, ele passa a ocupar cargos no Carmelo reformado. Ele ocupou o cargo de prior, de mestre de noviços e depois o cargo de definidor. Ele nunca foi superior geral, como eu disse. mas ele ocupou esses cargos. É nessa época, entre 1578 e 1585, já no fim da vida dele, que ele vai escrever A Subida do Monte Carmelo, A Noite Escura, O Cântico Espiritual e A Chama Viva de Amor. A Chama Viva de Amor é um dos mais bonitos, né? Uma das obras, dos livros mais bonitos dele. E aí, nessa época, é que ele vai delinear os três pilares da sua espiritualidade. Vocês lembram que eu falei lá no começo? Que a confiança em Deus marcou a infância dele. Né? A confiança em Deus. E aí agora ele vai desenvolver a sua espiritualidade em três pilares principais: a purificação dos sentidos, a purificação do espírito e a união transformante com Deus. Então, tudo que São João da Cruz escreve é pensando nisso. Purificação dos sentidos. Nós temos que purificar o nosso olhar, o nosso ouvido, a nossa boca. Nós temos que, através da ascese, da penitência, colocar Deus em tudo. Colocar Deus naquilo que eu ouço, naquilo que eu olho. Eu tenho que converter o meu olhar. Eu tenho que converter o meu ouvido. Eu tenho que converter os meus sentidos. Depois, eu tenho que purificar o meu espírito. Tudo aquilo que é lixo que eu vou colocando para dentro de mim, mágoa, raiva, tanta coisa que eu vou carregando, eu tenho que me desfazer disso. E quantas vezes a gente faz isso, né? Às vezes a gente ouve uma palavra atravessada, pronto, a gente aguarda aqui dentro. Ah, tal pessoa fez isso para mim, guardo também. E aí São João da Cruz ele vai falar dessa purificação do espírito. É ir limpando a casa por dentro. Como que a gente faz isso? Penitência. Como que a gente faz isso? A gente vai procurando sempre amar mais, se aproximar mais de Deus. É isso, né? Então, a purificação. E depois a união transformante, que aí é aquela união de caridade perfeita com Deus que vai nos capacitando, né? Deus mesmo vai dando a sua graça. E aí, de 1585 até 1591, nós temos os últimos anos da vida dele. São João da Cruz morreu aos 49 anos, ele morreu jovem. Para o padrão da época, era uma média de vida até boa. Para nós, hoje, 49 anos é muito cedo. Mas para o padrão da época, onde a maioria das pessoas morriam ali na casa dos 50, 60 anos, tava bom, né? Mas a prisão dele favoreceu muito essa abreviação da vida dele. Então, nesse período de 85 a 91, ele vai sofrer uma série de perseguições. Antes eram os carmelitas calçados que o perseguiam. A partir de 1585, os próprios carmelitas descalços vão passar a caluniá-lo. É o pedido que ele fez a Jesus. Ele queria ser desprezado, humilhado e esquecido. Ele, que foi o grande companheiro de Santa Teresa na Reforma, ele foi deixado de lado. Ele não ocupou um papel central nessa Reforma, embora isso tenha crescido no coração dele também. Este carisma da Reforma brotou no coração de Teresa, mas brotou também no dele. Mas ele foi deixado de lado. Foi humilhado, foi abandonado. Nessa altura, em 1585, Santa Teresa já tinha morrido. Santa Teresa morreu em Alba de Tormes, em 1582. Ele, quando soube da morte de Santa Teresa, ele sentiu muito. Porque Santa Teresa, né, embora ele tenha dirigido espiritualmente Santa Teresa, São João da Cruz foi diretor espiritual de Santa Teresa, trocou muitas cartas com Santa Teresa, embora ele a ajudasse muito, ele a tinha como a sua mãe espiritual. E a morte de Santa Teresa o abalou muito. Mas depois ele mesmo vai demonstrar essa certeza de que ela estava no céu, estava com Deus. Enfim, então, nesse meio tempo também, ele vai ser afastado de todos os cargos que ele tinha nos Carmelitas Descalços, e foi uma época em que ele foi mandado cada vez mais para lugares mais humildes, mais esquecidos, para trabalhos muito simples que outros poderiam fazer, mas ele era enviado. Tudo isso ele viveu com espírito de obediência, de silêncio, né, de abandono nas mãos de Deus. E nessa época as doenças começam a se agravar. Ele começa a ter um sofrimento físico muito intenso e isso vai se arrastar até a sua morte. Em 1591, ele entrega a sua alma a Deus, né? Era o dia 14 de dezembro de 1591. Ele morre na cidade de Úbeda, aos 49 anos. As últimas palavras dele foram palavras de abandono confiante em Deus. Ele dizia, ele morreu dizendo que confiava em Deus, que confiava em Deus, que acreditava em Deus. Ele fez aquela experiência lá da infância que ele aprendeu com a mãe, a confiar em Deus. Ele morreu dizendo que confiava em Deus. Ele morreu já no dia 14, quando ele começou a agonizar. A comunidade religiosa de Úbeda foi se reunindo no entorno dele, e na hora que tocou o sino, era o sino para rezar as matinas. As matinas é a hora canônica ali, que é bem à meia-noite, né, na passagem de um dia para o outro. Na hora que os sinos começaram a tocar para chamar a comunidade, ele entrou numa agonia mais intensa. Os religiosos vieram para junto dele e ele disse para os religiosos, com bom humor ainda, né? No fim da vida, ele disse com bom humor: ele falou, eu vou cantar as matinas lá no céu. Hoje eu vou cantar as matinas lá no céu. E de fato, ele morre na hora das matinas. Na hora daquele momento de oração, ele foi cantar, né, no céu as matinas depois de uma vida tão sofrida. Ele foi sepultado ali em Úbeda mesmo, na cidade de Úbeda. Morreu pobre, morreu revestido num hábito totalmente remendado, mas morreu confiando em Deus. Foi sepultado em Úbeda.
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0: E ali ele ficou por um tempo. Só que depois, em segredo, tiraram o corpo de São João da Cruz de Úbeda e levaram para a igreja dos Carmelitas em Segóvia, que é onde ele está até hoje. Os restos mortais de São João da Cruz estão lá em Segóvia. E levaram então o corpo em segredo. E ele não era nem beato, nem nada, mas já tinha uma fama de santidade. Quando o pessoal de Úbeda soube que os restos do Frei João da Cruz não estavam mais ali, a população, comovida, escreveu ao Papa e pediu ao Papa que, por uma ordem expressa, restituísse o corpo a Úbeda. E o Papa ficou vivamente impressionado com aquela manifestação de veneração pelo Frei João da Cruz. E aí então foi feito um acordo ali para tentar resolver o problema entre Segóvia e Úbeda, e nesse acordo entrou no meio da história o Papa, entrou no meio da história o rei da Espanha, enfim, qual foi a solução que eles encontraram? O corpo de São João da Cruz, ele estava preservado. Então eles resolveram cortar. Então eles cortaram um braço de São João da Cruz e cortaram, né, um braço e um pé de São João da Cruz e mandaram para Úbeda. E aí então Úbeda fez ali um sarcófago, um túmulo para uma parte de São João da Cruz e a outra parte ficou em Segóvia. Isso antes mesmo da beatificação e da canonização. No túmulo de São João da Cruz, milagres aconteciam já desde o início, né? Desde o início, assim, pessoas que tocavam no túmulo, que invocavam, há casos de curas de crianças, de velhos, enfim, de todo tipo. Em 1616, pouquinho tempo depois da morte dele, morreu em 1591, 1616 começaram a recolher os testemunhos a respeito da vida dele. E começou a fase diocesana de investigação das virtudes de São João da Cruz. E aí isso tudo foi feito, foi encaminhado a Roma. Em 1675, ele foi beatificado. Em 1726, ele foi canonizado pelo Papa Bento XIII. Então, por exemplo, São João da Cruz, ele foi canonizado na época em que vivia ainda Santo Afonso de Ligório. Santo Afonso de Ligório cita muito São João da Cruz, cita Santa Teresa, porque Santa Teresa foi canonizada um pouquinho antes, São João da Cruz um pouquinho depois. Em 1926, ele foi proclamado doutor da Igreja. É interessante, né, a questão da proclamação de São João da Cruz como doutor da Igreja. O grande defensor do doutorado de São João da Cruz, e a gente pode dizer assim que foi assim um teólogo que ele deu a cartada final a favor de São João da Cruz, e o Papa Pio XI acolheu, e a Igreja acolheu o argumento. Quem foi? O Frei Garrigou Lagrange. O Garrigou Lagrange, vocês devem conhecer aí os livros, né, do Frei Garrigou Lagrange, que é um dominicano. Isso é interessante, é um dominicano, não é um carmelita. Então, quem fez a defesa do doutorado de São João da Cruz foi um dominicano. Os carmelitas defendiam também o doutorado de São João da Cruz, mas o que pesou foram os argumentos de Garrigou Lagrange. E São João da Cruz foi proclamado, então, doutor da Igreja, antes que Santa Teresa. Santa Teresa só será proclamada doutora da Igreja em 1970. Ela foi a primeira mulher a ter este título na Igreja Católica. Depois dela, foi proclamada Catarina de Sena. Depois, em 1997, foi proclamada Santa Teresinha do Menino Jesus. Mais recentemente, Bento XVI proclamou Santa Hildegarda de Bingen. Então, das santas mulheres doutoras da Igreja, nós temos duas carmelitas da Reforma, Teresa d'Ávila e Teresinha do Menino Jesus. Temos uma beneditina, Santa Hildegarda, e uma leiga dominicana, que é Santa Catarina de Sena. Embora nós vejamos Santa Catarina de Sena de freira, ela não era uma religiosa de mosteiro, ela era uma leiga terciária dominicana que tinha o direito de usar o hábito, ela não se casou, era celibatária, mas não era freira, né? É uma filha espiritual de São Domingos, estava ligada à ordem dominicana, mas é uma leiga. Então, são as quatro mulheres. E hoje em dia já existe uma petição dos bispos para que ao Papa, fizeram ao Papa Francisco essa petição, vamos ver se vai evoluir com o Papa Leão. Há uma petição para que o Papa proclame Santa Teresa Benedita da Cruz, Edith Stein, como a nova doutora da Igreja. Então, quem sabe, né, logo nós teremos aí uma outra carmelita, filha desta reforma do Carmelo. E estamos no ano jubilar. Quem de repente, né, me ouve, me assiste aqui e mora na Europa, vai estar mais perto aí. A igreja jubilar do ano joanino é a igreja do convento dos carmelitas em Segóvia, onde está o túmulo de São João da Cruz. E a igreja deu um benefício apenas para os doentes, pessoas acamadas, essas pessoas que não podem ir até lá. Elas podem se unir espiritualmente à família carmelita e ganhar a indulgência do ano joanino. Então, um doente, uma pessoa acamada, pode rezar para São João da Cruz todos os dias, rezar uma Ave Maria, um Pai Nosso, pelo Papa, Leão XIV, manter a confissão em dia, a comunhão em dia. Essa pessoa pode ganhar indulgência todo dia. Para nós, os demais, se a gente quiser receber indulgência, teria que ir até Segóvia. Então, quem de repente mora na Europa ou quem tem viagem programada e consegue incluir no roteiro, fica aí, né, uma opção de ganhar essa indulgência do ano joanino. E eu aproveito aqui agora, oficialmente, para anunciar a vocês o seguinte: muitos de vocês me acompanham nas meditações diárias e cada ano a gente vai escolhendo um santo. Ano passado, meditamos os textos de Santo Afonso de Ligório. Neste ano estamos meditando Santa Teresa, já estamos acabando o livro do Castelo Interior. E no ano que vem, que é o ano joanino, que já está se abrindo aqui no dia de hoje, então eu anuncio com muita alegria para vocês que nós utilizaremos os escritos espirituais de São João da Cruz no ano que vem. Então as nossas meditações de 2026 serão baseadas nos escritos de São João da Cruz. Ele será o nosso companheiro, nosso diretor espiritual no ano de 2026. Então, quem não tem ainda, né, as obras de São João da Cruz, eu recomendo aí que comecem já a providenciar. Vocês podem providenciar os livros soltos de São João da Cruz ou utilizar o volume único das obras completas de São João da Cruz. Depois eu vou colocar os links para vocês, para que vocês possam adquirir o livro. Esses livros que a gente medita o ano inteiro, vale a pena comprar, né? Vale a pena ter. É como aqui, ó, eu tenho aqui do meu lado Santa Teresa, né? Olha aqui, as obras completas de Santa Teresa, é coisa para ler e reler, né? E não é coisa para uma leitura só. Essas obras espirituais, elas requerem uma atenção especial. Então, nosso companheiro será São João da Cruz. 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E não se esqueçam, já vamos chegando ao fim, de deixar o joinha aí de vocês, que é muito importante, ajuda muito na difusão destes vídeos, né? E se o conteúdo ajuda você, pode ajudar outras pessoas também. Se você não entrou ainda no grupo de WhatsApp, na descrição deste vídeo tem lá o link para você entrar no grupo de WhatsApp, é o canal oficial Professor Rafael Tonon. A gente não fica postando milhares de coisas, não. Eu posto lá todos os dias os links da meditação, fica mais fácil para você encaminhar para os seus contatos e também, né, para quem quiser já receber no celular e assistir pelo celular, pronto. O link chega lá. Assim que eu acabo a meditação, eu já envio o link da meditação do dia. Então, meus caros, né, se inscrevam lá no canal. Tudo que tiver de novidade eu vou colocando no canal de WhatsApp e aqui também. Né, no YouTube eu vou anunciando, conversando, colocando aqui o que nós temos de novidade, tá bom? Espero que essa live tenha ajudado vocês a conhecer São João da Cruz, a se encantar um pouco pela vida desse grande santo, e que junto com ele nós possamos fazer esse caminho no ano que vem. Fiquem com Deus. Ótimo fim de domingo para vocês. Até amanhã cedinho na nossa meditação. Tchau, tchau.

Uma boa noite a todos vocês, meus caros. Sejam muito bem-vindos à nossa conversa semanal. Hoje, sexta-feira, dia 11 de julho, dia do glorioso patriarca São Bento. Nós vamos conversar sobre ele, vamos falar sobre a vida, sobre a obra, sobre o legado de São Bento. Esse é o nosso tema desta noite. Eu sou o professor Rafael, sou professor de História, de Filosofia, e aqui nesse canal nós conversamos semanalmente sobre fé, cultura, educação ou religião, né? Ou às vezes todos esses temas juntos, ou às vezes mais especificamente sobre um ou outro. Então é uma alegria tê-los por aqui e hoje não podia ser diferente, né? Nós estamos no dia de São Bento, então não dá para, né, deixar de falar do grande patriarca, né, São Bento. E vou falar aqui na noite de hoje, então, a respeito de alguns aspectos da vida de São Bento. Vamos falar aqui um pouquinho da biografia, desse grande santo. E depois vamos, também aqui abordar um pouco alguma coisa dos escritos de São Bento, bem como, a respeito da medalha, a respeito da devoção, né, que se desenvolveu em torno da pessoa, né, de São Bento desde o seu tempo de vida, né? Ele já tinha uma fama de santidade muito grande, ainda em vida, e depois essa fama aumentou ainda mais a partir daqueles que visitavam o seu túmulo. Então, começando aqui pela vida de São Bento, tudo que nos chegou até hoje a respeito de São Bento, veio um pouquinho depois, dele, né? Então, já um pouquinho depois da morte de São Bento, já aparecem os primeiros escritos e registros a respeito dele, e antes mesmo da sua morte, já, se tinha assim alguns testemunhos, alguma coisa que já se falava a respeito desse grande patriarca. Então, vamos entender aqui um pouquinho o contexto da coisa, né? São Bento, ele nasce em março, dia 3 de março do ano de 480. Então, alguns autores falam que a data correta do nascimento seria 2 de março. Então, talvez vocês encontrem alguma divergência na questão das datas, né, de nascimento aí de São Bento. Então, alguns vão dizer dia 2 de março, outros vão dizer dia 3 de março. Na maioria dos documentos, a data de nascimento aparece dia 2 de março mesmo. Então, 2 de março do ano de 480. O que que isso significa? Que São Bento nasceu 4 anos depois da queda do Império Romano. Então, os pais de São Bento, o pai e a mãe, eram cristãos, católicos, romanos, romanos não só no sentido de ser católico romano, membro da igreja, mas católico romano no sentido de ser de Roma mesmo ali, né, do antigo Império Romano. E os pais foram educados dentro da cultura romana, receberam aquela cultura clássica, só que de repente o Império ruiu. No ano 476, o bárbaro germânico Odoacro invade a cidade de Roma e derruba o último imperador romano, que era Rômulo Augusto. É interessante que Roma começou como uma cidade-estado, que era governada por quem? Por Rômulo, o primeiro rei de Roma, né? Daí que vem até o nome, de Roma, né? A cidade de Roma tem esse nome porque é a cidade de Rômulo. É o primeiro rei ali daquele pedaço de terra, que era um município, era uma cidade-estado, né, que depois foi se expandindo com o tempo. Então, Roma teve três fases históricas. Roma teve a primeira fase, que foi a monarquia, que começou no ano 753 a.C. Inclusive, o calendário romano era contado a partir desta data, da fundação de Roma. Então, ano 753,
Depois nós temos o período republicano, que vai do ano 509 antes de Cristo até o ano 29 antes de Cristo. E ali começa o último período, no ano 29 antes de Cristo, o último período da história romana, que é o período do Império Romano, né? Então Jesus nasce já quando Roma havia se tornado um império. Alguns anos antes de Cristo, Roma deixa de ser uma república, passa a ser um império, na época do grande imperador Otávio Augusto. Muito bem, então isso é a história de Roma. Os pais de São Bento nascem dentro deste império, que tinha como língua popular o latim vulgar, que tinham uma cultura, uma literatura, e herdaram também da própria Igreja de Roma a fé transmitida pelos apóstolos Pedro e Paulo. Então, foi dentro desta cultura que nasce o Bento, né, o jovenzinho Bento de Núrcia ou Nórcia. Então, São Bento nasce nesse contexto, só que ele nasce num contexto pós-queda, né, do Império Romano. Então, Rômulo Augusto é destronado por Odoacro. E os bárbaros invadem o território daquilo que um dia havia sido o Império Romano. E aí o que que vai acontecer? A Europa toda se transforma numa grande colcha de retalhos, com vários povos bárbaros chegando de todo canto, e cada um desses povos bárbaros tinha ali suas características. Então existiam bárbaros que possuíam um pouquinho mais de organização, outros menos. Existiam bárbaros que eram próximos dos romanos, como os francos, por exemplo, que eram bárbaros, mas eram amigos dos romanos, muito chegados ali dos romanos. Outros já nem tanto. Existiam bárbaros muito hostis a tudo que era herança romana e destruíam tudo, queimavam bibliotecas, depredavam estátuas e foram apagando esta memória do império. Então, isso também aconteceu em larga escala, né, em Roma. E São Bento nasce nesse contexto. 4 anos depois, São Bento vem ao mundo, no ano 480. São Bento, para os nossos padrões atuais, ele morreu, relativamente jovem. Então, São Bento nasce em 480 e morre no ano 547 depois de Cristo, ou seja, 67 anos. Então, para os nossos padrões atuais, São Bento era jovem, né? 67 anos. Hoje em dia, uma pessoa com 67 anos é saudável, ativa e tudo mais. Mas nós devemos nos lembrar que, para o padrão da época, 67 anos era uma idade mais avançada. Lembrando que nós não tínhamos naquela época antibióticos. Então, uma infecção poderia matar uma pessoa, uma infecção dentária poderia levar uma pessoa a óbito. Eram povos guerreiros também. Os exércitos, volta e meia, recrutavam homens em idade adulta para lutar. Então, homens adultos que ultrapassassem a marca dos 50, 55 anos, né, já eram considerados como pessoas que estavam vivendo bastante. Para o padrão, para o estilo de vida, que eles levavam. Então, São Bento falece aos 67 anos, né? Morreu em março, né? Ele morreu no dia 21 de março do ano de 547 anos. Aliás, ele tinha, né, completado ali o seu aniversário no dia 2 de março e faleceu no dia 21 de março. Né, e morreu na Abadia de Monte Cassino, né, a Abadia de Monte Cassino, fundada por ele mesmo. Então, ele nasce na cidade de Nórcia, na Úmbria, né, e quando São Bento nasceu, o território ali onde ele nasceu era um dos territórios dominados por Odoacro, esse rei bárbaro germânico que tomou Roma e o entorno todo ali de Roma, e a região do Lácio, da Úmbria, todas essas regiões acabaram caindo ali sob domínio dele.
Muito bem. Agora, essa cultura romana ela não sumiu da noite para o dia. Então, São Bento ele recebeu toda a noção a respeito da fé da sua própria família. Era uma família que tinha um certo nível, um certo grau de instrução. Então, seus pais transmitiram muito bem aquilo que receberam para os seus filhos. E, no caso de São Bento, não foi diferente, né? Ele também recebeu essa educação esmerada dos pais e durante a sua juventude, depois de ter aprendido os rudimentos aí da cultura em casa, ele parte para Roma para estudar. Então, ainda quando estava com a sua família, São Bento ele recebeu as aulas de latim, né, a gramática do latim, que era a língua falada. Então, São Bento dominava bem o latim, conhecia bem o grego, leu as grandes obras clássicas da antiguidade. Ele teve acesso a essa literatura pagã, que fala de virtudes, fala de valores em geral, fala de virtudes humanas, né, não tanto de virtudes sobrenaturais, mas também São Bento teve contato com os evangelhos, com as cartas de São Paulo. Então, teve uma educação sólida, recebeu os sacramentos, como todo católico, enfim, e cultivou essa vida de piedade dentro da sua própria família. Na juventude, ele vai a Roma para estudar e a família manda com ele uma empregada, uma serva da família, para cuidar dele, cozinhar para ele, lavar as roupas dele, enquanto ele se dedicava aos estudos na cidade de Roma. O lugar onde São Bento viveu, na cidade de Roma, hoje é uma igrejinha dedicada à Nossa Senhora. Essa igrejinha está sob os cuidados dos arautos do Evangelho em Roma. É uma igrejinha pequenininha, é onde São Bento viveu ali por um tempo. Só que São Bento, ao chegar em Roma, ele percebeu o nível, o grau de corrupção a que a cidade eterna havia chegado. E ele não imaginava que isso seria possível. O que que São Bento imaginava? Bom, Odoacro é um rei bárbaro, invadiu Roma, politicamente a cidade de Roma foi arrasada, o seu trono foi derrubado, foi substituído por um trono bárbaro, mas a fé vai se preservar. E qual não foi a surpresa de Bento ao perceber muitos clérigos, muitos sacerdotes, que depois desta invasão, desta desordem, viviam mal, davam mau exemplo, não cumpriam seus votos e seus deveres sacerdotais. E tudo isso deixou o jovem Bento muito decepcionado de ver que também membros da igreja estavam se corrompendo diante daquela ruína do império. E a ruína não foi só cultural, não foi só política, era uma ruína moral também. O povo estava ruim, o clero de Roma estava ruim, o ambiente de Roma não era mais o mesmo. Então, num dado momento, Bento, que já tinha este desejo de amar e servir a Jesus, percebe que aquele ambiente não era para ele. E ele deixa. Ele abandona Roma, dispensa a empregada, que a família era uma empregada, uma mulher já mais velha, que cuidava dele. Ele dispensa esta empregada, manda de volta para a casa dos pais e manda a empregada avisar os pais que ele não concluiria seus estudos, mas também não voltaria para casa. Ele iria se retirar para um lugar mais ermo, mais tranquilo, para viver como um anacoreta, como um eremita. Essa foi a solução que Bento encontrou. Bom, diante de tanta corrupção, diante de tantos problemas, então o que que nós podemos fazer? Nós podemos buscar uma solução a partir daquilo que está ao nosso alcance. Esse foi o raciocínio de Bento.
Então, o que que São Bento pensou? Eu posso mudar a igreja? Não posso. Eu posso mudar a cidade de Roma? Não posso. O que que eu posso mudar? Eu posso me mudar. Então, Bento resolveu dar uma resposta no seu tempo, fazendo o quê? Fazendo com que aquilo que era a doutrina da igreja, a verdade católica, fosse encarnada, assumida e vivida por ele. Ele falou: não posso obrigar os outros, mas eu posso viver, eu posso fazer bem. Inclusive, esse será um dos princípios que São Bento depois vai colocar na sua regra, que é uma ideia de bem possível. Quer dizer, eu consigo mudar os outros, eu consigo mudar a igreja, eu consigo mudar as estruturas. De maneira direta, não. De maneira indireta, sim. Indiretamente, eu posso influenciar a sociedade, a minha família, através do quê? Do meu exemplo. Indiretamente. Agora, diretamente, o que que eu posso mudar? Eu posso me mudar. É a única coisa que eu tenho poder de fazer. Então, São Bento vem com essa ideia do bem possível, de fazer o melhor que se pode com aquilo que se tem. O que que ele tinha? A própria vida. Então, o que que ele deu a Deus? A própria vida. Essa foi a grande resposta, né, que São Bento vai oferecer a Deus. Numa época de corrupção, numa época de abandono, numa época de desprezo do próprio batismo, da própria dignidade de cristão, de católico, que infelizmente muitos estavam caindo. E por que que estavam caindo? Porque numa época de grande crise política, isso afeta o comportamento, isso afeta a moral. E as pessoas começaram a relaxar no modo de viver. E São Bento falou: a minha resposta não pode ser uma resposta de relaxo, de desleixo. Então eu vou dar a minha vida. Eu vou me retirar, vou buscar uma caverna, vou fazer penitência, vou trabalhar, vou comer coisas muito simples e vou rezar muito. Oferecer a Deus as minhas penitências, oferecer a Deus as minhas orações, oferecer a Deus a minha juventude, a minha vida, a minha saúde, tudo para Deus. Então, essa foi a resposta de São Bento. Nessa mesma época de São Bento, no Oriente, já estavam bem avançados já a composição de alguns cenóbios. O que que eram cenóbios? Eram lugares onde vários anacoretas, vários eremitas passavam a viver juntos debaixo de uma mesma regra de vida. Então isso começou lá no Oriente. E lá no Oriente, né, nós podemos pegar a Palestina, o Egito, em cada um desses lugares, alguns santos foram fazendo a mesma coisa. Por quê? Porque alguns santos já começaram a perceber, antes de São Bento, um problema que a igreja estava enfrentando. Qual foi o grande problema? Foi a legalização da fé católica. Até o ano de 313 depois de Cristo, o Império Romano perseguiu a igreja. Mas no ano de 313, Constantino, que era imperador romano, depois de aconselhar-se com a sua mãe, Santa Helena, que era cristã, era católica, Constantino recomenda uma batalha decisiva para o Império Romano a Jesus Cristo. E ele ganha essa batalha. Foi a Batalha da Ponte Milvio. Quando Constantino, que era imperador de Roma, ganha essa batalha, o que que ele faz? Um decreto. Nesse decreto, ele proibia a pena de crucifixão. Ninguém mais poderia ser crucificado. Por quê? Porque Cristo, que morreu crucificado, salvou o império. Então, foi abolida a pena de crucifixão. Então, não se podia mais crucificar ninguém. Outra coisa que Constantino fez, ele deu liberdade irrestrita de culto aos católicos. Ninguém poderia, amparado pela lei, perseguir, limitar ou proibir os católicos de praticar sua fé. O próprio império passou a defendê-los. Então, isso muda já de figura a situação dos cristãos. E em terceiro lugar, Constantino deu
a igreja, muitas propriedades que foram transformadas em igrejas. A primeira igreja católica, pública, com portas abertas, com culto público, foi a Basílica do Latrão, que é a Catedral de Roma. É até hoje a Catedral de Roma. Por isso, no frontão da Basílica do Latrão, está escrito lá, né, Mater et Caput Ecclesiarum, né, mãe e cabeça de todas as igrejas. É a Igreja do Latrão, a Basílica do Latrão, a primeira igreja depois do Edito de Milão, que Constantino deu então essa liberdade, esses privilégios aí aos cristãos. Só que o cristianismo não se tornou de cara a religião oficial do Estado. Isso aconteceu bem mais tarde, no império do imperador Teodósio. Então aí sim o cristianismo vai se tornar religião oficial. No tempo de Constantino não era religião oficial, mas já era beneficiada. Agora, este beneficiamento de Constantino, é claro, ele fez isso com a maior boa vontade do mundo. Ele não fez isso por mal, ele não fez isso para querer instrumentalizar a igreja, como muitos falam, tal. Ele estava convencido de que ele precisava dar essa liberdade à igreja. Só que isso trouxe uma série de problemas. Um dos problemas foram as conversões fajutas que começaram a acontecer. Porque antes o cristianismo tinha um status de religião perseguida. E agora o cristianismo é a religião legalizada. E ninguém pode impedir, né? Ninguém pode limitar o cristianismo. E aí o que que começou a acontecer dentro da própria corte de Constantino? Muita gente começou a pedir o batismo. E aí isso trouxe um problema, obviamente, porque muita gente mal catequizada ou não convertida aderia ao cristianismo. E aí começam a aparecer os batizados, que na realidade não queriam realmente viver a fé. E isso trouxe o quê? Um esfriamento, um relaxamento na vivência da fé católica. Porque quem era católico antes sabia que ser católico, ser cristão, era correr risco de morte. E agora nós temos o imperador do nosso lado. Então já não há mais esse risco de morte. E aí essas conversões já não eram conversões tão genuínas como era antes. Quem era cristão sabia que podia morrer e estava disposto a derramar o seu sangue. E aí com esse afrouxamento, né, por um lado Constantino quis proteger a igreja, mas por outro lado a igreja foi se enchendo de gente que não estava suficientemente convertida, que não tinha uma convicção de abraçar o Evangelho, de viver aquilo que Jesus queria, né, desejava, e infelizmente isso trouxe um problema, né, trouxe um problema grande para a igreja. E aí, o que que aconteceu? Alguns homens e mulheres, algumas mulheres também fizeram isso, começaram a se retirar para o deserto, para viver uma vida de penitência e de oração. E por que que eles queriam isso? Porque estes homens e estas mulheres queriam um martírio incruento. Antigamente, antes do Edito de Milão, existia um martírio cruento, martírio com derramamento de sangue. Né? Vamos pensar aí, Santa Luzia teve os olhos arrancados, teve o pescoço cortado. São Sebastião foi flechado, né, depois foi decapitado. Né, vários santos aí, nós temos o caso aí de São Caio, que era papa, foi enterrado vivo. Né, nós temos o caso de santos mártires que foram arrastados, amarrados a animais. É o caso de São Saturnino, né, bispo de Toulouse, na França. São Saturnino foi amarrado num boi, num touro,

cristianismo, já não tem mais esse perigo. E aí as pessoas começam a viver a fé muito de qualquer jeito. E aí então vêm esses homens e mulheres, os santos, os verdadeiros reformadores da igreja são os santos. Estes homens e mulheres apaixonados por Cristo, querendo viver o evangelho em toda a sua radicalidade, o que eles decidem? Vamos buscar um martírio incruento. Eu não preciso derramar meu sangue, mas eu posso dar a minha vida. E como que eu vou dar a minha vida? Indo para o deserto. Eu vou sair do mundo, vou para o deserto, vou rezar, vou fazer penitência, vou partir para esse combate espiritual e venho à cidade aqui para assistir à missa uma vez por semana, ou às vezes mais de uma vez, mas tendo uma vida de penitência e de oração. Então nós temos lá no Oriente São Paulo, eremita, São Simão, estilita, Santo Antão, o grande patriarca da vida religiosa, que é Santo Antão, ou Santo Antônio Abade, né? Alguns o chamam de Antônio Abade, nós traduzimos por Antão o nome dele. Santo Antão Abade, que é o grande pai da vida religiosa no Oriente. Nós temos Santa Maria do Egito, né, também no Oriente. Mas no Ocidente, o pai da vida religiosa, o pai do monaquismo no Ocidente, foi São Bento. Aquilo que Santo Antão fez lá no Oriente, São Bento fez aqui no Ocidente. Aquilo que São Pacômio fez lá no Oriente, São Bento fez aqui no Ocidente. Então, São Bento, ele abandona seus estudos em Roma e se retira. E começa a ter uma vida, né, reclusa. E é interessante que depois de uns anos vivendo assim, ele começou a fazer uma direção espiritual com um outro anacoreta, mais velho, mais experiente que ele. E este anacoreta deu a ele vários conselhos para crescer na vida espiritual. Era uma pessoa já mais experiente, né, nesse estilo de vida. E depois de um tempo, algumas pessoas descobrem Bento e começam a ir até ele a pedir conselhos. E o que que acontece? As pessoas começaram a perceber que Bento, os conselhos que ele dava eram conselhos certeiros. E aí começou a se espalhar essa ideia de uma sabedoria. Olha, aquele monge lá, aquele anacoreta, ele tem uma sabedoria. Eu pedi um conselho, eu segui o que ele me disse e realmente isso me trouxe uma paz, me trouxe assim um efeito muito prático na minha vida cristã, me ajudou. E aí um contava para outro, que contava para outro. O resultado: a paz de Bento no deserto começou a acabar, como aconteceu com Santo Antão. Então essa paz, ela foi sumindo, foi desaparecendo. E é interessante que esse sossego, essa paz que Bento queria, ele já não encontrava mais. E foi nesse tempo que uma comunidade religiosa, um grupo de monges que já estavam começando a se organizar em comunidade, nos moldes lá das comunidades do Oriente, chamam Bento para dirigir esse mosteiro. E Bento não quis. Disse a eles: olha, não, é melhor não, é melhor eu ficar por aqui mesmo onde eu estou, vocês ficam aí com a vida de vocês. Mas eles insistiram e Bento veio para governá-los como um abade.

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1: E aí é interessante que Bento vem e começa então a organizar a vida do mosteiro. E qual era a regra, né, que deveria ser vivida e acatada no mosteiro? O Evangelho, na sua crueza, na sua dureza e ao mesmo tempo na sua docilidade. Porque o Evangelho, é, como diz Jesus, né, o meu fardo é leve e o meu jugo é suave. Então, ao mesmo tempo que Deus às vezes exige daqueles que o seguem radicalmente algumas coisas, servir a Cristo é a verdadeira liberdade. Então Bento veio muito nesse espírito, só que ele se depara com uma comunidade religiosa, uma comunidade de monges, que não estavam realmente pensando que seriam cobrados para viver o Evangelho de maneira tão radical. Então, a pobreza, por exemplo, né, para São Bento, ela era uma pobreza real. O monge, ele não deveria ter nada de seu. O monge, ele teria suas próprias roupas, mas não em grande quantidade, duas trocas, enquanto está usando uma, outra está lavando, acabou de lavar aquela, você troca e assim por diante. Duas trocas de roupa, quartos muito simples, a comida era igual para todos, as orações eram constantes e muito intensas e santificavam as várias horas do dia. E, de repente, aqueles monges, animados com Bento e edificados pela sua santidade, começaram a conspirar contra ele, dizendo, olha, nós não queremos viver o que esse homem está querendo que a gente viva. Tal. E aí concebem uma ideia nada cristã, que é a ideia de envenenar o abade. Porque como foram eles que convidaram Bento para vir governá-los, ficaria ruim expulsá-lo. Então, alguns monges concebem essa ideia. Vamos envenená-lo. Nós colocamos veneno na comida. E muito bem, ele vai morrer, aparentemente causas naturais. Nós o enterramos e pronto, elegemos outro aqui como abade. Está feita a coisa. E nesta ocasião, São Bento fará aquilo que ele fez muitas vezes. São Bento era grande devoto, era um amante, assim, da cruz de Cristo. Então, São Bento, ele rezava sempre tendo diante de si a cruz de Cristo, carregava consigo a cruz, invocava o poder da cruz e do sangue de Cristo, quando ele pedia, quando ele rezava. Então, tinha essa grande devoção à Santa Cruz. São Bento também era grande devoto de São João Batista. O primo de Jesus, o santo de devoção de São Bento, era São João Batista. Era muito devoto de Nossa Senhora, mas gostava muito de São João Batista. Tanto é que quando ele constrói o primeiro mosteiro dele, ele vai dedicar o altar deste mosteiro a São João Batista. Então, muito bem. Então, São Bento tinha toda essa fama, né, de ser já um santo, embora fosse jovem ainda, fosse bom. E aquela comunidade, então, não quis. Né, aquela comunidade não o aceitou. E chegaram a envenenar a comida e esperaram ele para, né, para ver ali a reação, né? Esperaram que ele comesse e queriam ver ali quanto tempo demoraria para chegar à morte. O que que São Bento faz? Antes de tomar a refeição, colocaram um copo de vinho diante ali do prato dele, e ele abençoou os alimentos traçando o sinal da cruz sobre o prato e o copo, e tanto o prato quanto o copo se partiram imediatamente. O copo estourou, né, sobre a mesa, o vinho se derramou e o prato se partiu. Quando São Bento viu aquilo, ele já notou, ele falou: bom, se estas coisas não resistiram à invocação do poder da cruz de Cristo, então isso aqui está envenenado. E aí então, São Bento não condenou ninguém, não repreendeu ninguém, ele simplesmente se retirou da mesa, não tomou a refeição, e perguntaram a ele: onde o senhor vai? O que que o senhor vai? Aí ele disse aos monges: vocês não querem viver realmente do modo como devem viver o Evangelho. Vivam como quiserem. Eu estou me retirando daqui, desta comunidade. E pegou as coisas dele e se retirou daquela comunidade. E aí depois alguns vieram atrás dele e disse: não, mas o senhor deve ficar aqui. Ele falou: não, vocês realmente não querem. Vivam como vocês querem viver. Quanto a mim, eu vou voltar para a minha solidão, no deserto. E volto, para a solidão dele. Tempos depois, com a permissão da igreja, dos bispos locais, do clero, ele recebe, a permissão para fundar o próprio mosteiro. Aí sim nós temos o início, da ordem beneditina. E quando ele escolhe o local para fundar o mosteiro, ele chega até um local onde havia ruínas de um templo dedicado a uma divindade pagã. Salvo engano aqui, da minha parte, depois eu até vou conferir aqui no, nos escritos de São Gregório Magno. É a grande fonte que eu estou usando para contar toda essa história. São os escritos de São Gregório Magno, né? É um conjunto de escritos, de São Gregório, que a gente encontra por aí, publicados como a vida de São Bento. Então, na verdade, é isso. Essa vida de São Bento, ela, na realidade, não é um livro escrito especificamente como uma vida de São Bento, né? Na verdade, São Gregório, ele escreveu outros livros, e no meio desses livros ele colocou aí o um relato, sobre São Bento, sobre a vida de São Bento. São Gregório Magno é o primeiro Papa beneditino da história. Então me baseio nele aqui para contar o que eu estou contando para vocês. E aí então o que acontece? São Bento então recebe essa permissão, e quando ele vai fundar o um mosteiro ali do Subíaco, ele faz o quê? Ele sobe ali aquele monte, tal, escolhe o local. Era um local mais elevado, mais isolado, é onde ele escolheu. E havia ali um templo, salvo engano da minha parte, dedicado ao deus Mercúrio, né? Eu não me lembro ao certo se é Marte ou Mercúrio, mas um deus pagão. E o que que São Bento manda fazer? Ele quebra. Ele, né, leva consigo alguns dos seguidores dele, né, os primeiros monges, companheiros dele, e eles quebram a estátua dessa divindade pagã. E no lugar levantam a cruz de Cristo, né? Levantam a cruz de Cristo. Então São Bento foi muito claro. Quando ele chega àquele local, ele diz: os deuses pagãos são demônios. Trata-se de um culto demoníaco. Então vamos quebrar essa estátua, vamos abençoar este lugar e vamos levantar a cruz de Cristo. Nós vamos apagar a memória deste culto demoníaco e vamos colocar aqui o culto à cruz do Senhor. Ele ergue um altar e mais tarde esse altar será, dedicado a São João Batista, como eu disse. E aí nasce o grande mosteiro ali do Subíaco, depois Monte Cassino, depois de São Bento, né, chegou a fundar diretamente ou indiretamente através dos próprios seguidores dele, foi edificando aí outros mosteiros ali, primeiro pela Itália e depois fora da Itália. Então, nós temos aí o nascimento da ordem beneditina. São Bento, ele era gêmeo de uma menina, então foram gerados juntos um menino e uma menina. A menina, que era a gêmea de São Bento, chamava-se Escolástica, né, que é Santa Escolástica. E é interessante, né, que Na festa litúrgica, existe até um missal próprio da ordem beneditina, que tem uma oração muito bonita para São Bento e Santa Escolástica, dizendo que aqueles que Deus uniu e os fez compartilhar do mesmo ventre materno, Deus também lhes deu a mesma vocação de se consagrar, ali na vida religiosa, né? E de fato, nós temos São Bento, grande patriarca, e Santa Escolástica, grande matriarca da vida monástica no Ocidente. Lá no Oriente, nós podemos dizer que temos Santo Antão e Santa Maria do Egito. E aqui no Ocidente, nós temos São Bento e Santa Escolástica, né? Dois irmãos gêmeos, e eram parecidos não só fisicamente, gerados pelo, né, no mesmo ventre, nascidos ao mesmo tempo, mas eram também almas literalmente gêmeas no seguimento de Cristo, no amor às coisas de Deus. Então isso é muito interessante, assim, na vida deles. Santa Escolástica, por ser menina, ela ficou mais junto dos pais, mas quando São Bento já estava organizando o primeiro mosteiro, ela quis seguir o próprio irmão, e aí, com a permissão da família, ela segue o próprio irmão. E aí é interessante que São Bento, ele fez um mosteiro mais elevado, onde ele vivia ali com os monges, e Santa Escolástica morava num mosteiro mais baixo, né, um pouco mais baixo, mais próximos uns dos outros, né? Quer ver, aqui tem até uma referência, né? Olha, o jovem Bento, né, isso aqui é São Gregório Magno falando, tendo-se retirado para as solidões de Subíaco, encontrou-se com São Romano, que lhe impôs o hábito de monge. São Romano é este monge já mais velho, mais experiente, que impôs o hábito de monge em São Bento. São Bento fez os votos nas mãos deste monge chamado São Romano. Depois de 3 anos, isso aqui é São Gregório falando, de 3 anos de rigorosa solidão, nosso pai Bento começa a fazer apostolado com os pastores que habitavam nas redondezas de sua gruta. Nesta época, São Romano secretamente levava um pouco de sua comida para ajudar o jovem Bento. E aí, aqui, São Gregório vai narrando, né, uma série de fatos aqui muito interessantes aqui, né, na vida de São Bento. Por exemplo, São Mauro e São Plácido eram dois meninos que os pais confiaram a São Bento, para São Bento educá-los, e eles foram educados por São Bento, e geralmente os pais cristãos, né, davam os filhos para serem educados, e depois, quando os filhos atingiam a maioridade, voltavam para a casa paterna para trabalhar, se casar. Os dois meninos, Mauro e Plácido, dois irmãos, não quiseram se apartar de São Bento e quiseram se tornar monges, se tornaram monges, né? São dois santos, São Mauro. Aqui no Brasil, nós traduzimos o nome de São Mauro, o nome original em latim é Mauro mesmo, é Maurus, mas nós traduzimos para o português não só como Mauro, mas como Amaro, né? Então, por exemplo, Santo Amaro, existem até, né, as cidades aqui, uma cidade do lado de São Paulo é Santo Amaro, tem Santo Amaro da Purificação na Bahia, se refere a este Amaro, discípulo de São Bento, né, que foi sucessor de São Bento. O primeiro sucessor, o geral da ordem depois de São Bento, foi Santo Amaro. E Amaro e Plácido, esses dois irmãos, são aqueles que levarão a regra de São Bento, por exemplo, para a França. Vão levar para fora da Itália. E dali, né, a ordem beneditina vai se expandindo, né? Então, São Gregório conta aqui vários fatos interessantes aqui da vida de São Bento, né? Por exemplo, né, tem até um caso interessante que os dois irmãos, né, São Mauro e São Plácido, acabaram se metendo ali numa enrascada e São Plácido caiu dentro de um rio e começou a ser levado pela correnteza. E aí São Bento viu e deu uma ordem de obediência a São Mauro e disse: vá até lá e pega o seu irmão. E São Mauro não sabia nadar, falou: mas eu não sei nadar. São Bento falou: mas não precisa nadar, você vai e pega seu irmão. E São Mauro anda sobre as águas. Anda sobre as águas, ele foi até o ponto onde o irmão estava sendo carregado pela correnteza e apanha o irmão pela roupa, ele puxa o irmão pela roupa e o traz de volta. Então, por uma ordem de São Bento, obedecida por São Mauro salvou o próprio irmão, né, que é São Plácido. Enfim, então são muitos dados aí interessantes que São Gregório vai citando, né, aqui na vida de São Bento. E aí nós temos a questão que eu falei para vocês, né, da construção da abadia do Subíaco, depois a abadia de Monte Cassino. No Monte Cassino, especificamente, quando São Bento chega lá, é em Monte Cassino que havia mesmo um ídolo pagão. É interessante que existia ali um ídolo pagão e existia uma espécie de árvore sagrada. E São Bento, ele manda cortar a árvore e manda derrubar o ídolo pagão. Nem um pouco ecológico e nem um pouco preocupado aí com diálogo interreligioso. São Bento estava preocupado com o quê? Com Jesus Cristo. É necessário anunciar Jesus Cristo, que é a verdade viva, encarnada e ponto final. Então, São Bento fará isso. E aí começa a ordem. Perto ali do Monte Cassino fica a abadia feminina. Santa Escolástica será investida como a abadesa daquele monastério. E é interessante que, para viver bem, a regra que ele mesmo escreveu por inspiração divina, São Bento estabeleceu que, embora eles fossem irmãos, eles não deveriam assim ter um convívio muito próximo. Não deveriam ficar se vendo o tempo todo. Para quê? Para que pudessem cumprir as obrigações da sua vida, da sua consagração. Então, né, se dedicavam ali aos trabalhos do mosteiro e às orações. E São Bento, né, comumente, ele tem a regra dele, e a regra dele é resumida em dois princípios, né? Ora et labora, reza e trabalha. Rezar e trabalhar. São Bento dizia que o demônio não podia encontrar um monge desocupado. Se o monge não estivesse rezando, ele deveria estar trabalhando. Ora et labora, reza e trabalha. E muito bem. E foi assim que ele escreveu a regra. Eu tenho aqui nas minhas mãos um livrinho aqui da regra. O meu marca-páginas é maior que o livrinho. Aqui, ó, a regra de São Bento. É um livrinho pequenininho. Esse meu aqui é latim-português, né, essa regra de São Bento. Então, tem aqui um lado latim e o outro lado português. E é uma regra muito simples, baseada inteiramente no Evangelho. E São Bento, quando ele compõe essa regra, ele zelava muito justamente para que a regra fosse cumprida, em primeiro lugar, por ele mesmo. Então, é por isso que ele não aceitava concessões. E Santa Escolástica se encontrava com São Bento uma vez por ano. Então, uma vez por ano, eles se viam. Geralmente, Santa Escolástica subia até o mosteiro dele, e então eles se encontravam e se entretinham ali numa conversa espiritual mesmo, uma conversa de irmãos que obviamente se amavam, né, se estimavam, porque, né, enfim, são irmãos, mesmo sangue, mesmo pai, mesma mãe. Mas mais do que isso, a conversa deles era espiritual. Eles falavam muito sobre as coisas de Deus, sobre o céu, sobre aquilo que eles viviam ali dentro, né, cada um do seu mosteiro. E os mosteiros da ordem, né, beneditina?
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0: eles deveriam ser autossustentáveis. O que que isso significava? Que São Bento dizia que os monges deveriam trabalhar, deveriam plantar, deveriam viver do próprio trabalho. Então, o mosteiro teria sua propriedade e o mosteiro poderia, assim, vender, comprar coisas, poderia ter propriedades. Para quê? Porque os monges deveriam trabalhar, deveriam, né, trabalhar ali produzindo alguma coisa e gerando uma renda que sustentasse o próprio mosteiro. Então, o trabalho era essencial e a oração era essencial. Então, assim que a coisa era feita nesses mosteiros. E aí é interessante que Santa Escolástica, no ano de 547, o ano da morte dos dois, eles nasceram juntos e morreram quase juntos. Em fevereiro do ano de 547, Santa Escolástica subiu, no dia 9 de fevereiro, para ver o seu irmão. E aí ela se encontra. Aliás, nessa ocasião ela não subiu, ele que desceu. E ele deveria retornar, né, para o mosteiro dele no alto, né? Eu inverti aqui a história. Foi ele que desceu. Na maioria das vezes ela subia, mas nessa última vez ele desceu. E desceu e ficou com a irmã durante um dia, 9 de fevereiro de 547, como era o previsto. Ali uma vez por ano ele se encontrava. E Santa Escolástica, pressentindo que o tempo deles estava já, né, findando, principalmente ela mesma, ela percebeu que ela mesma não duraria muito. Então, naquele dia, quando São Bento falou que ia voltar para o mosteiro, ela pediu. Ela falou assim, né, para o irmão ficar com ela. Falou: fica comigo mais um pouquinho. É só dessa vez São Bento foi, né, taxativo, foi duro, disse: não, eu não posso ficar, porque não cabe desobedecer aquilo que eu estabeleci em termos de regra. Eu venho para vê-la uma vez ao ano, eu já fiquei o dia todo com você, eu tenho que voltar para o meu mosteiro. E depois a gente se vê. E ela disse ao irmão, ela falou: não vamos nos ver mais nesse mundo. Ela falou: então fica aqui comigo. E ele foi ajeitando as coisas ali para subir, para voltar para o mosteiro dele. E então Santa Escolástica começa a chorar, né? Ela desata num choro, pedindo para o irmão ficar, e ele dizendo que não ia ficar. Então ela pede a Jesus, ela diz: Senhor, né, que o Senhor me dê a graça de prender o meu irmão aqui, que alguma coisa aconteça, que ele não saia daqui, que ele fique comigo. O Senhor não há de me negar esse pedido. E aí então desaba uma tempestade que tornou impossível a saída de Bento dali do mosteiro. E São Bento e todos que ouviram a súplica de Santa Escolástica pedindo a Jesus que desse a ela a graça de ficar mais tempo com o irmão, e na hora que viram aquela tempestade, entenderam, obviamente, que Nosso Senhor tinha atendido o desejo, o pedido daquela irmã. E é interessante que o próprio São Bento, ele ficou bravo ainda com ela. Ele disse: você não deveria ter feito isso, porque ele entendeu que Jesus atendeu ao pedido dela, né? Que Jesus de fato atendeu o pedido dela. Ela rezou, ela chorou, ela pediu e choveu, ele não conseguiu sair. E ficaram a noite toda falando. Eles nem dormiram, ela continuou falando, conversando com o irmão. E no outro dia de manhã ele sai. Já havia estiado, a chuva cedeu, e aí então ele sobe para o mosteiro dele. E isso já era dia 10 de fevereiro de 547. Pouquinho tempo depois que ele tinha chegado lá no mosteiro dele, sobe uma das irmãs correndo para avisar, pedindo para que ele voltasse. E aí ele falou: não, mas o que que aconteceu? Ele falou: a sua irmã Escolástica acabou de morrer. Ela acabou de entregar a sua alma a Deus. Então, de fato, Jesus deu a ela essa graça, porque de fato seria o último encontro dos dois neste mundo. E aí São Bento, imediatamente, ele manda que os monges descessem, para buscar o corpo da irmã, o corpo de Santa Escolástica, e manda sepultar Santa Escolástica no túmulo que ele já havia deixado pronto para ele mesmo. São Bento já tinha feito o túmulo dele dentro da igreja do mosteiro, então havia já ali o local onde ele queria ser sepultado. E aí trouxeram a irmã Escolástica e sepultaram Santa Escolástica naquele local. Isso dia 10 de fevereiro de 547. Dia 21 de março foi a vez de Bento. O próprio São Bento faleceu, né, um mês e 11 dias depois da irmã. Ele faleceu pouco tempo depois, faleceu de pé. Ele percebeu que a morte estava chegando e ele pediu para que os irmãos o sustentassem de pé. Então, abrindo os braços e olhando para o céu, ele entregou a sua alma a Deus. Morreu de pé, né, como um combatente, né, que morre de pé. E São Bento é o santo da guerra, da luta espiritual, a grande batalha espiritual. São Bento, quando ele resolveu se consagrar a Deus, ele dizia que aquilo tudo era uma batalha espiritual. A vida no mosteiro era uma batalha espiritual. E ele morreu como um combatente, em pé e sustentado pelos seus irmãos. Quando ele morreu, os monges fizeram questão de colocá-lo ao lado da sua irmã, abriram uma cova ao lado de Escolástica e sepultaram Bento ao lado de Escolástica. Aqueles que foram gerados juntos, aqueles que serviram a Cristo durante toda a sua vida juntos, também na morte foram colocados juntos, lado a lado, para repousar e aguardar a ressurreição. E tanto São Bento quanto Santa Escolástica, que já tinham fama de santidade em vida, depois da morte, passaram a ter nos seus túmulos visitados por muita gente. E as graças e os milagres começaram a acontecer em profusão. É interessante que São Bento, ele morreu no ano 547. Ele já era venerado, né? A igreja naquela época não tinha ainda o processo formal de canonização e beatificação, então ele já era venerado como santo. Mas foi só no século XIII, só no século XIII, que a igreja realmente legalizou a situação de São Bento, fazendo ali uma canonização formal, canônica, etc. Mas para o povo, já era santo, já era venerado, já era chamado de santo. Em muitos lugares já existiam igrejas que haviam sido erguidas em sua homenagem, em homenagem à sua irmã Escolástica. Então a devoção, ela já havia se difundido. E também durante a vida dele, São Bento foi assim protagonista de muitos milagres. Então isso já deu a ele em vida uma fama de santidade muito grande. Muita gente recorria a ele, buscava a ajuda dele, sobretudo nessas questões de combate espiritual. São Bento também era muito conhecido pelos milagres realizados com pessoas doentes de vários tipos de enfermidades que foram curados, possessos que foram libertos a partir das suas orações. Então, isso tudo rendeu uma fama muito grande a São Bento. Então, São Bento, no ano de 1964, ele foi proclamado padroeiro, patrono da Europa. É porque, de fato, São Bento, com a construção dos mosteiros beneditinos, São Bento salvou a cultura ocidental. Toda aquela herança cultural, até mesmo a herança religiosa, a herança moral, tudo aquilo de bom que sobrou do Império Romano, só chegou até nós e só produziu algum fruto porque foi conservado, foi preservado pelos mosteiros beneditinos. Os mosteiros beneditinos foram verdadeiros oásis de cultura, de moralidade, de piedade, de vida litúrgica, de vida cultural, no meio de uma Europa que havia se tornado um mar de ignorância devido às invasões bárbaras. E os beneditinos, seguindo seu pai, São Bento, tiveram um trabalho civilizador na Europa. Basta a gente pensar, né, que a Idade Média ela começa com uma colcha de retalhos de bárbaros cobrindo toda a Europa. E a Idade Média termina tendo produzido, por exemplo, a arquitetura gótica, com as catedrais mais bonitas que nós temos até hoje, no mundo todo. Com vitrais, com canto gregoriano, tudo isso é desenvolvimento cultural, religioso, teológico, que se deu onde? Dentro dos mosteiros beneditinos. Então, São Bento teve um papel assim fundamental. Então, São Bento ele foi proclamado padroeiro da Europa em 64, mas antes disso, ele já era proclamado, aliás, padroeiro da Alemanha. Né? Pouca gente sabe disso, né? Não se fala tanto disso. Na Alemanha, até mesmo os alemães hoje em dia, se tiver alguém que é até brasileiro ou descendente que mora na Alemanha e esteja nos assistindo, pode até comentar aí e explicar melhor do que eu. Mas na Alemanha fala-se muito de Nossa Senhora de Altötting, que é o título mariano do santuário que existe na Baviera, a Basílica de Nossa Senhora de Altötting, é a Virgem Negra da Baviera, que é a padroeira da Alemanha. Então muita gente pensa, padroeira da Alemanha? Não. Padroeira, Nossa Senhora de Altötting. Mas antes da proclamação de Nossa Senhora de Altötting como padroeira da Alemanha, São Bento já era padroeiro proclamado da Alemanha. E também é venerado, né, isso é muito interessante, não só pela Igreja Católica. Os anglicanos possuem uma veneração, é claro que é uma veneração diferente da nossa. Nossa veneração ela é maior. Mas os anglicanos, por exemplo, mesmo com a reforma, toda essa questão do protestantismo, etc. e tal, eles ainda preservam uma certa veneração a São Bento, a figura de São Bento. Mas São Bento, como eu disse para vocês, ele só foi canonizado formalmente, né, nos documentos mesmo, em 1220, quando o Papa Honório III assinou a documentação. Que na verdade foi só um reconhecimento dessa veneração que já existia. Então, em termos de culto, o culto a São Bento se espalhou pela Europa toda. Quando a América foi descoberta, o culto a São Bento chegou aqui também muito cedo. No Brasil, né, também, logo nos primeiros anos da colonização. Na Europa, nós podemos dizer que existem alguns focos de devoção a São Bento, que é onde foram colocadas algumas relíquias de São Bento, e aí se construíram abadias e santuários para São Bento, que é o Monte Cassino, que fica na Itália. Tem na França também a abadia de Saint-Benoît-sur-Loire, a abadia de São Bento, perto do rio Loire. Então, é também um foco de devoção. A cidade de Orleans, na França. E depois na Itália também tem Subiaco e Sacro Speco, né? São outras duas abadias também dedicadas a São Bento e que também têm relíquias importantes de São Bento. Então, a morte de São Bento ela se deu no dia 21 de março. Então, a Ordem Beneditina celebra São Bento em duas datas, 21 de março e 11 de julho. 11 de julho é a data universal da Igreja. Por que 11 de julho? 11 de julho tem a ver com a transladação das relíquias de São Bento, quando elas foram entronizadas solenemente junto com as relíquias de Santa Escolástica, num altar para o culto de São Bento, etc. e tal. Então, foi no dia, um dia 11 de julho, por isso 11 de julho acabou ficando com uma data principal, né? E São Bento, então, nós temos como fonte dele, sobretudo os escritos de São Gregório Magno, que eu comentei com vocês. Esses escritos, eles foram compostos no ano de 593. São Bento morreu em 547. Em 593, São Gregório redigiu essas histórias a respeito de São Bento. De onde São Gregório tirou isso? Ele tirou do testemunho de monges que viveram com São Bento. Então, fonte primária. Eu vou contar aqui alguns casos, vou ler para vocês alguns casos da vida de São Bento, que São Gregório preservou, e de onde São Gregório tirou fonte primária. Ele entrevistou monges que viveram com São Bento, e com, né, monjas também que viveram com Santa Escolástica. Então, ele tirou essas informações daí. São Bento, ele nasceu em Nórcia, que é pertinho da cidade de Spoleto, estudou por lá. Depois foi enviado para Roma. Em Roma, o que que ele estudou? Retórica, estudou filosofia, estudou um pouco de literatura, mas ele acabou se retirando para um monte, né, uma localidade chamada Afile, no ano 500. Ele tinha 20 anos de idade, né, era um jovem. E aí ele se torna eremita, e nessa altura ele conhece São Romano, que já era um eremita, dá a ele o hábito, recebe os votos religiosos dele, e ele se estabelece onde? Numa gruta, no Subíaco, é o primeiro lugar onde ele vai viver ali, e é ajudado aí por esse monge chamado Romano durante muito tempo. Depois, em 503, ele começa a receber uma porção de monges e acaba fundando 12 mosteiros, 12 pequenos mosteiros. Mas em 529, ele começa a sofrer uma perseguição. Isso no ano de 529.
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0: E São Bento passa a ter um inimigo, que era um inimigo terrível. E esse inimigo terrível é o que a gente chama de fogo amigo, né? Quem era esse inimigo terrível? Era um padre chamado Florêncio. Esse padre, obviamente, por inveja de São Bento, começa a criar uma porção de calúnias, uma porção de dificuldades para o trabalho, de São Bento. E aí a coisa começa a complicar para São Bento e ele não conseguiu permanecer ali em Subíaco. E aí é quando ele se retira para o Monte Cassino, né, que é o que eu já narrei para vocês aí. E aí, nessa ocasião, quando ele se retira dali do Subíaco, uma das coisas que fez São Bento sair dali foi quando esse padre, veja bem, um padre, um sacerdote, mandou para São Bento um pão envenenado. Aqui eu pego o relato de São Gregório Magno. E olha que interessante. E esse pão estava envenenado, o padre mandou na intenção de que São Bento comesse e morresse. E por inveja mesmo, o padre não queria, São Bento por ali. Só que São Bento, ele alimentava todos os dias um corvo. Você já deve ter visto na imagem na imagem, né, de São Bento, você já deve ter visto um corvo do ladinho ali de São Bento. E também já deve ter visto um corvo com pão no bico ou São Bento com pão na mão. A iconografia de São Bento vem dessa história. São Bento, ele alimentava um corvo que tinha por ali todo dia. Dava comida ali para o corvo, umas migalhas. O corvo era quase domesticado ali por São Bento. E São Bento, então, aqui São Gregório Magno conta. São Bento deu deu o pão a este corvo e ordenou ao corvo que levasse este pão para longe, onde não pudesse ser encontrado. Ou seja, o padre mandou o pão, esperando que Bento comesse. Bento, obviamente, por uma graça de Deus, por uma graça sobrenatural, ele teve o conhecimento, esse dom, esse carisma de conhecer a natureza dos objetos, é o que a gente chama de gnosia. O que que é gnosia? Gnosia é você saber se um objeto ele está envenenado ou não, se o objeto é bento ou não. E São Bento tinha este dom, né, da gnosia. Ele recebeu o pão, ele sabia que estava envenenado, e deu ao corvo, que pegou o pão no bico e falou para o corvo: coloque esse pão num lugar onde ninguém vai encontrar, ninguém vai comer, ninguém vai morrer por conta desse pão. E o mais interessante, né? O corvo acabou obedecendo São Bento. E aí, o Florêncio, esse sacerdote, percebendo que Bento não comeu o pão envenenado, ele resolveu armar ali uma outra arapuca, né, para São Bento e para os seus monges. O que que Florêncio fez? Ele contratou e pagou um bom grupo de prostitutas para que subissem e ficassem ali rodeando o mosteiro, tentando seduzir os monges, e se conseguissem seduzir um que fosse, já seria o suficiente para que esse padre tivesse uma justificativa para expulsá-los dali. Então esse padre manda então estas prostitutas ali. E São Bento, quando vê que isso estava acontecendo no ano de 530, né, ou seja, 17 anos antes da sua morte, ele deixa o Monte do Subíaco. Ele resolve sair dali e não ficar medindo forças com esse padre. E durante a saída, isso aqui São Gregório narra, durante a saída de Bento, esse padre Florêncio, sentindo-se muito vitorioso, saiu no terraço de sua casa para ver a partida de São Bento e dos seus monges, com uma certa alegria, né, por isso. Entretanto, o que que acabou acontecendo? O terraço onde este padre estava ruiu e ele caiu, né? E nesta queda, essa queda foi fatal. Esse padre morreu enquanto ele se regozijava do mal que ele havia feito a São Bento e aos seus monges. Ele caiu e morreu. E aí então, o que que acaba acontecendo nessa ocasião? São Mauro, que era discípulo de São Bento, avisou São Bento da morte de Florêncio, a morte desse padre, e disse para São Bento: olha, nós podemos voltar, porque o seu inimigo e nosso inimigo morreu. Essa foi a fala. E o que acontece? Os monges, né, de São Bento, de certa forma, ficaram felizes de ver que aquilo era uma espécie de castigo, né? Então, quer dizer, poxa vida, aquele que nos fez tanto mal agora morreu. E eles quase que se alegraram ali com a morte desse sacerdote. Mas quando contaram a São Bento, imaginando que ele fosse ficar contente e quisesse voltar, São Bento parou onde estava e chorou. Chorou amargamente a morte desse inimigo. E aí São Gregório nos conta aqui. Ele chorou e disse então aos seus discípulos, que chorava pelo triste fim do seu inimigo, mas que chorava também pela alegria com que São Mauro tinha vindo dar a notícia de que o inimigo tinha morrido. Ele falou isso para São Mauro. Ele disse: eu choro pela alegria com que você veio me comunicar esta morte. E aí então São Bento impôs a São Mauro uma penitência por sentir-se feliz pela morte de um sacerdote. E São Bento continuou o caminho, não voltou. Falou: nós vamos para outro lugar. Foi para Monte Cassino. Lá ele encontrou o antigo templo. Ó, eu falei para vocês que era dedicado ao deus Mercúrio ou Marte, não é, aqui ó, corrigindo a informação, é o deus Apolo. Então ele encontrou este templo dedicado ao deus Apolo e resolveu construir no seu lugar uma capela que seria consagrada aos seus santos de devoção. Foi consagrada uma primeira capela menor a São Martinho de Tours, que é o monge apóstolo da França, e depois uma capela maior dedicada a São João Batista, que também era, né, o pai, era considerado por São Bento como o pai dos monges do Novo Testamento. E faz todo sentido, né, São Bento ter esse amor por São João Batista, que realmente São João Batista ele viveu no deserto, se alimentava de gafanhotos e mel silvestre. Então São João tinha já uma vida monástica, podemos dizer, né? E aí São Bento mandou aproveitar as ruínas do antigo templo e adaptou aquele espaço para ser casa dos monges. Nessa ocasião, o demônio começou a se manifestar naquele local. Por quê? Porque era um templo, era um território que pertencia a ele, e agora chegaram os monges. E olha que interessante, São Gregório conta que o demônio aparecia a São Bento, em chamas, e todos podiam lhe ouvir os gritos. No entanto, somente São Bento o via. O demônio, numa certa ocasião, conta São Gregório, lhe gritou: Bento, Bento, maldito és tu, e não Bento, não bendito, o que tu tens comigo? Por que vens aqui me perseguir? Olha que coisa, é o demônio falando a respeito de um templo pagão. O que que o demônio está dizendo? Por que você está vindo aqui? Aqui era meu. Ou seja, tudo aquilo que vem do paganismo, às vezes a gente pensa assim: ah, não, mas é só uma religião falsa que não existe. Não. Às vezes a gente pensa: não tem problema. Tem problema. O demônio, não existe vácuo. Onde Deus não está, o demônio está. E olha o que o demônio diz a São Bento: o que que você tem comigo? Por que que você veio aqui? E aí, no ano de 534, São Bento começa a compor a sua regra. Ele já tinha mais ou menos um programa de vida para os seus monges, mas ele começa a redigir a regra, né, a chamada regula. E aí ele compõe a regra e vai entregando essa regra nos mosteiros que ele, depois que os seus discípulos fundaram. Essa regra, ela foi se espalhando ali. Alguns dias antes de morrer, ele chegou a anunciar aos monges que ele ia morrer logo, e mandou abrir a própria sepultura. Só que Santa Escolástica morreu antes e usou a sepultura dele. E de fato, alguns dias depois, ele morre também. Então, bom, isso aqui eu comentei aqui a respeito dele. Sobre a regra que ele escreve, antes de falar dos milagres dele, eu vou falar aqui um pouquinho da regra. A regra, ela é composta por 73 capítulos. Tem alguns historiadores que hoje em dia dizem o seguinte: pode ser que a regra não tenha sido inteiramente composta por São Bento. Tem essa dúvida, né, se realmente tudo que tem ali veio dele ou se alguns discípulos ajustaram ali a regra no final, né? Mas acontece o seguinte, que os manuscritos mais antigos nos dão assim uma certa certeza de que a regra, se teve alguma interpolação, algum acréscimo, ele foi mínimo. Né? Ele foi assim algo muito pequeno, né? E aí então existe uma estrutura básica dessa regra, que é dividido em nove partes, né? A estrutura fundamental de um mosteiro, ele explica isso no começo da regra. Depois ele vai falar da arte do bem viver a vida consagrada. Então ele vai explicar o que é necessário para se consagrar. Depois ele fala da oração da comunidade, como deve ser. Depois ele fala da organização interna do mosteiro. Depois ele vai falar do mosteiro, suas relações com o mundo, como que deve ser. Depois ele fala da renovação da comunidade monástica. Vai falar depois do funcionamento do mosteiro e da clausura. E, no fim, ele coloca alguns complementos e dá um testemunho pessoal dele mesmo a respeito da vivência da regra. Então, nós vemos que a família de São Bento produziu, deu à Igreja muitos papas. E é muito curioso, né, a gente pensar no seguinte, por exemplo, a Igreja teve 16 papas com o nome de Bento, e nenhum era beneditino. Né? Nenhum era beneditino. A Igreja teve papas beneditinos, mas que escolheram outros nomes. E outros papas de outras ordens religiosas, ou até sacerdotes e bispos, que eram do clero diocesano e viraram papas, que tomaram o nome de Bento. Então, isso é muito assim, curioso, muito interessante. Né? E São Bento, quando ele compôs a sua regra, ele compôs a regra pensando no quê? Uma regra que refletisse o Evangelho e que fosse um martírio incruendo. Aí muita gente pode se perguntar assim, mas a regra, ela pode ser lida por todo mundo? Ela, né, atende todo mundo? Todo católico tem alguma coisa a aprender com isso aqui? E eu digo a vocês assim, sem medo de errar, a regra de São Bento, ela é um patrimônio da Igreja. Então, também diz respeito a nós. É claro que tem muita coisa aqui que é específica, vai falar da vida no mosteiro. Nós não vivemos no mosteiro. Mas os princípios que São Bento coloca aqui, eles servem para qualquer um. Eu separei aqui para vocês um capítulo, o capítulo 5 da regra de São Bento, que é muito simples. E São Bento fala sobre obediência. Aí muita gente pode pensar, ah, mas ele está falando do mosteiro, né? A obediência ao abade, etc. e tal. Mas vocês vão ver que na nossa vida como leigos no mundo, como católicos comuns, isso aqui tem muito a nos dizer. E a gente pode beber demais disso aqui. Vamos dar uma olhadinha aqui, ó. Da obediência, capítulo 5 da regra de São Bento. Ele diz assim, o primeiro grau da humildade é a obediência sem demora. Só essa frase aqui já dá assunto para meditação, assim, para dias e dias. Olha o que ele diz aqui. O primeiro grau da humildade é a obediência. A humildade, o Evangelho nos diz isso, os santos nos dizem isso. O que é a humildade? Ela é o primeiro degrau para as coisas de Deus. É o primeiro degrau para o céu. Não tem como ir para o céu, não tem como se salvar aquele que é soberbo. O demônio é soberbo desde o princípio, porque o demônio quis dizer a Deus o que Deus deveria fazer com a criação que é dele. A soberba, ela leva à perdição. E a humildade é a virtude que combate a soberba, que é o princípio da desgraça na criação. Então, olha por onde São Bento começa. A humildade. E o que é humildade? É a reta consciência de si. É você não se achar mais do que você é, mas também não se achar menos do que aquilo que você é. É a reta consciência de si. Reta consciência. Ou seja, quando eu entendo quem eu sou, e o que eu sou, e o que eu posso e o que eu não posso, eu estou começando a entrar

quer corrigir, mas não quer ser corrigido. Qual que é o princípio do exercício da virtude da humildade? Porque virtude é um exercício. Como que eu exerço a humildade? Bom, eu sei muita coisa, tá? Só que eu não sei tudo. E todas as pessoas, por mais simples que sejam, têm alguma coisa para me ensinar. E eu tenho alguma coisa para aprender. Humildade. Quando eu começo a me exercitar nisso, eu começo a crescer. Eu começo a enxergar melhor quem eu sou. Então, volto aqui, ó. O primeiro grau da humildade. A humildade, ela tem graus. Como que eu sei se eu estou praticando essa virtude da humildade? O primeiro grau da humildade é a obediência sem demora. Perdão. Obediência. A palavra obediência vem do latim obi audire. Obi audire. Audire, ouvir. Obi, bem. Obi audire, ouvir bem. Aquele que ouve bem, mas não é só ouvir, é ouvir e entender. Ouvir, entender e praticar. A obediência sem demora é o primeiro grau da humildade. Ou seja, eu sei que eu devo fazer uma coisa, eu faço. Eu não fico pensando. Isso é o primeiro grau da humildade. Eu sei que é para o meu bem e para a minha salvação que eu devo rezar. Então, o que eu faço? Eu rezo. Obediência sem demora. Na nossa vida, isso faz bem. Quantas vezes a gente deixa as coisas para depois? Ah, depois eu faço, depois eu vejo, depois eu penso, depois. Mas eu sei que tem que fazer. Então, vamos lá. Vamos fazer. Obedecer. Vamos obedecer à nossa consciência. Vamos obedecer a Deus, vamos obedecer à igreja. Obediência sem demora. É o primeiro grau da humildade. Olha que coisa. E vou seguir aqui. É peculiar àqueles que estimam nada haver mais caro que o Cristo. Nada antepor a Cristo. Olha aí que coisa. Então, é típico daqueles que estimam não existir nada mais importante do que Cristo. Para quem entende que Cristo é a razão da nossa vida, da nossa existência, nós existimos para amá-lo, conhecê-lo, servi-lo, tudo para Cristo. Então nós não vamos colocar nada na frente de Cristo. Primeiro Cristo. Olha o que São Bento está dizendo aqui para nós. Ele está dizendo que no mundo, o que existe? Existe Cristo e o resto. É isso. É simples. O que existe no mundo? Cristo e o resto. Agora, se eu amo a Cristo, eu posso colocar todas as coisas em Cristo. Se eu amo a Cristo, aí eu vou amar a minha família, eu vou amar o meu trabalho, eu vou amar todas as coisas em Cristo, por causa de Cristo. E aí tudo muda. Né? Então, olha que coisa, né? Então é muito profundo isso que ele diz aqui. Depois, o terceiro verso aqui, do capítulo 5. É peculiar àqueles que estimam nada haver mais caro que o Cristo, por causa do santo serviço que professaram, por causa do medo do inferno, ou por causa da glória da vida eterna, desconhecem o que seja demorar na execução de alguma coisa, logo que ordenada pelo superior, como sendo por Deus ordenada. O que São Bento está dizendo? Quem ama de fato a Cristo, não tem por que demorar. É fazer. É pegar e fazer. E pronto, acabou. Então, é muito prático. E aí diz aqui ainda São Bento: deles, diz o Senhor, logo ao ouvir-me, obedeceu-me. Salmo 17. E do mesmo modo,

Diz aos doutores: quem vos ouve, a mim ouve. Lucas 10, 16. Pois são esses mesmos que, deixando imediatamente as coisas que lhes dizem respeito e abandonando a própria vontade, desocupando logo as mãos e deixando inacabado o que faziam, seguem com seus atos, tendo os passos já dispostos para a obediência, os passos dispostos para a voz de quem ordena. O humilde obedece. O soberbo, ele quer razões. E veja bem, eu não estou, São Bento não está dizendo aqui que nós devemos ser irracionais, né, uma obediência cega. Né? Não, não é isso. São Bento está dizendo, nós devemos, sim, procurar entender as coisas, a razão das coisas, mas se nós amamos de fato a Cristo, nós estamos mais interessados em obedecê-lo do que em ficar explicando as coisas. É aquilo que Santo Inácio de Loyola, né, séculos depois de São Bento, mil anos depois, vai dizer. Santo Inácio vai dizer o quê? Para aqueles que creem, nenhuma explicação é necessária. Para aqueles que não creem, nenhuma explicação é possível. Por quê? Porque o que não crê, ele não quer crer. E você pode apresentar todas as razões, ele não quer, porque ele é soberbo. É igual você, ou eu, ou qualquer um, querer converter alguém que não quer se converter. Não adianta. Você pode provar para a pessoa, por A mais B, que ela está errada. Ela vai te dizer, eu estou errado, eu não sei te responder, mas eu vou continuar onde eu estou, porque ele está empedernido no erro. Soberba. E aí a pessoa não vai sair. Agora, do mesmo jeito, aquele que crê, aquele que tem o coração aberto, mesmo que ele não entenda tudo, mesmo que ele entenda em parte, ele não está preocupado em entender tudo, ele está preocupado em obedecer. Querer entender faz parte. Os profetas no Antigo Testamento, quando Deus mandava fazer alguma coisa, às vezes os profetas perguntavam, mas como que eu vou fazer isso? O anjo, quando aparece para Nossa Senhora, disse, olha, você vai ser a mãe do Filho de Deus, mas como se dará isso? Então, é natural que aqueles a quem Deus chama questionem, né? Se perguntem, mas obedecem. Quando entendem bem, ob audire, obediência, ouvir bem. Quando entendem bem aquilo que ouviram, obedecem, porque entenderam. Então vão adiante. Né? Então São Bento segue aqui. E como que num só momento, ambas as coisas, a ordem recém-dada do Mestre e a perfeita obediência do discípulo são realizadas simultânea e rapidamente, na prontidão do temor de Deus, apodera-se deles o desejo de caminhar para a vida eterna. Obediência, né? A obediência. Por isso, lançam-se como que de assalto ao caminho estreito do qual diz o Senhor: estreito é o caminho que conduz à vida. Mateus 7. E assim, não tendo como norma de vida a própria vontade e nem obedecendo aos próprios desejos e prazeres, mas caminhando sob o juízo e o domínio de outro e vivendo em comunidade, desejam que um abade lhes presida. Olha aqui o que São Bento está dizendo, né? Que quando o monge, né? Aqui ele fala do monge, mas isso vale para nós. Está decidido a fazer a vontade de Deus, ele busca alguém que o conduza. Nós também, nós leigos, quando nós estamos realmente empenhados, quando estamos empenhados aqui em fazer a vontade de Deus, aí de fato
nós devemos procurar quem nos oriente. Então, por exemplo, aqui no canal, o que que eu faço todo dia? Eu sei que a direção espiritual, a quantidade de padres que nós temos, é muito difícil. O que que eu faço? Eu busco nos escritos dos santos essa orientação e compartilho com vocês aqui todo dia de manhã. Esse ano nós estamos meditando Santa Teresa. Santa Teresa está sendo a nossa diretora espiritual. Está nos conduzindo aqui. Por quê? Porque quando nós queremos de fato servir a Deus, nós devemos procurar quem nos conduza. E quem melhor do que os santos, que são aqueles que já alcançaram a glória do céu para nos conduzir? E aqui, ó, São Bento vai dizer: imitam sem dúvida os que obedecem aquela máxima do Senhor que diz: não vim fazer a vontade do meu Pai, mas daquele que me enviou. Então, olha que coisa, né? Então, essas meditações, por exemplo, que eu faço aqui todo dia, eu faço ao vivo, de fim de semana, às 7 da manhã. Dia de semana eu faço às 6 da manhã. Então tem todo dia, tem meditação. Depois fica gravado no canal. Quem não puder assistir ao vivo, assiste depois, né? Mas é importante a gente se colocar em obediência, obedecer. Eu obedeço o que Santa Teresa fala, eu obedeço. Por quê? Porque Santa Teresa já está na glória do céu. Nós aqui, coitados de nós, né? Estamos aqui lutando aqui com os nossos pecados, com o nosso desejo de fazer as coisas de um jeito melhor. Então vamos procurar quem já viveu, quem já passou por isso, né? Vamos obedecer. Então, a obediência. E aí, São Bento diz: mas essa mesma obediência somente será digna da aceitação de Deus e doce aos homens se o que é ordenado for executado sem tremor, sem delongas, não mornamente, não com murmuração e nem com resposta de quem não quer. Olha que coisa! Então não basta obedecer. Nós precisamos obedecer de coração, senão Deus não aceitará a nossa obediência. Olha como que deve ser a nossa obediência. Não devemos obedecer com tremor, por medo. Não devemos obedecer com delongas, enrolando para obedecer. Não devemos obedecer de forma morna. Não devemos obedecer murmurando: ah, eu vou fazer isso porque tem que fazer isso e não sei o quê. Não. E nem com resposta de quem não quer. Obedecer de má vontade, né? E aí, São Bento diz: porque a obediência prestada aos superiores é tributada a Deus. Ele mesmo disse: quem vos ouve, a mim ouve. Lucas 10. E convém que seja prestada de boa vontade pelos discípulos, porque Deus ama quem dá com alegria. 2 Coríntios 9, versículo 7. Pois se o discípulo obedecer de má vontade e se murmurar, mesmo que não com a boca, mas só no coração, ainda que cumpra a ordem, não será mais o seu ato aceito por Deus, que vê o seu coração a murmurar. E por tal ação, esta pessoa não consegue mais graça alguma, e ainda mais, incorre no castigo dos murmuradores, se não se emendar pela satisfação. Então, quer dizer, isso aqui, peguei aqui só um exemplozinho, para a gente entender que dá para trazer isso para a nossa vida. Quantas vezes a gente faz o que tem que ser feito murmurando, reclamando, de má vontade? Deus não aceita. Ah, mas eu fiz. Você fez, mas Deus não aceitou, porque você não fez de boa vontade, não fez de coração. Então isso aqui serve inclusive para acordar a gente. Que às vezes a gente pensa assim: ah, eu não queria, eu estava cansado, estava de má vontade, mas eu fiz. Ah, tá feito. Não vale nada, não vale nada. São Bento está nos chamando a atenção. Você fez? Ótimo. Para os outros pode ter servido de alguma coisa, mas para você não vai servir de nada, porque fez de má vontade. E quanta gente
Às vezes nós mesmos fazemos as coisas e achamos que nós somos merecedores de todo louvor, de toda glória. Ah, porque Deus está vendo o que eu estou fazendo. Mas se você não faz de coração livre, desapegado por amor a Deus, para agradar a Deus, não valeu nada. Nada. Você está achando que fez alguma coisa, mas não fez nada. Entendeu? Então, continua de mãos vazias diante de Deus. Então, quando nós olhamos para esses ensinamentos de São Bento, o que que a gente vê aqui? Lembrando que São Bento, ele era religioso, consagrado, mas não era padre. E olha a santidade onde esse homem subiu. De tanto rezar, fazer penitência, estar em união íntima com Deus. O que que aconteceu com São Bento? Ele foi amadurecendo. As frases dele, né, são coisas assim profundíssimas que você precisa meditar dias e dias e mais dias e ainda não vai entender a profundidade de tudo que ele escreveu. São Bento escreveu pouquíssimo, pouquíssima coisa. Mas aquilo que ele deixou dá o que pensar, dá o que meditar. Entendeu? E aqui eu pego agora alguns fatos da vida dele para a gente já caminhar para o fim. Na vida de São Bento, nós temos muitos e muitos relatos, né? Um dos mais interessantes é o relato da entrada de São Bento numa cidade. Ele foi convidado pelo clero local para visitar um mosteiro a pedido do bispo daquela diocese. O bispo pediu a São Bento que fosse até o mosteiro porque as pessoas haviam trazido até ele uma série de reclamações, de denúncias, que a vida naquele mosteiro estava muito ruim. Os monges estavam dando um contra-testemunho danado. Muito bem, São Bento foi até lá para obedecer aquilo que a igreja o mandava fazer. Muito bem, ele foi. E chegando naquela cidade, era uma cidade muralhada, ele se deparou com um diabinho, um demôniozinho, sentado lá no alto da muralha da cidade. E ele, em nome de Cristo, ele conjurou aquele demônio a descer e a vir falar com ele. E aquele demônio, em nome de Cristo, obedeceu. Desceu. E São Bento o constrangeu em nome de Cristo, pelo poder da cruz de Cristo, a dizer o que que ele estava fazendo ali. E o demônio disse a São Bento que ele era o responsável por tentar toda aquela cidade. E aí São Bento pensou um pouco, falou: é, pois é. Falou: mas aqui é uma cidade bem grande, com tanta gente, e é só você que faz esse trabalho de tentar todo mundo? Ele disse: sou só eu que faço esse trabalho. Eu que dou conta aqui de todo mundo que vive nessa cidade, um único demônio. E aí, o que que vai acontecer? São Bento entrou na cidade e foi até o mosteiro. Quando ele chega ao mosteiro, ele vê no entorno do mosteiro dezenas e dezenas de demônios rodeando por cima dos telhados daquele mosteiro, numa algazarra terrível. E aí ele manda que o chefe daqueles demônios desça para falar com ele. De novo, em nome de Cristo, em nome da cruz de Cristo. E então ele pergunta para aquele demônio, falou: olha, eu entrei aqui na cidade, tem um de vocês para tomar conta de toda a cidade. E por que que todos vocês, nessa quantidade enorme, estão aqui em volta desse mosteiro? E aquele demônio disse a São Bento: para cuidar da cidade basta um de nós, porque a cidade já é nossa. Mas no mosteiro nem todos são nossos, então nós precisamos de um esforço maior. Nesse dia, São Bento entendeu claramente o combate espiritual que existe para aqueles que querem amar e servir a Jesus Cristo. Ou seja, aqueles que vivem despreocupados no mundo, aqueles que vivem despreocupados longe das coisas de Deus, o demônio não tem trabalho nenhum. Porque essas pessoas se perdem por conta própria. Elas recusam Deus voluntariamente. Elas não querem saber de Deus. Elas já estão afastadas de Deus por própria vontade.
Então os demônios de fato não têm muito trabalho. Agora, aqueles que querem servir a Cristo, é necessário maior esforço por parte do inferno para botar a perder todos estes. E é o que São Bento notou ali. Então, aquele mosteiro, onde vários monges estavam dando um contra-testemunho terrível, era justamente um mosteiro acossado pela presença dos demônios, que tentavam aqueles religiosos. Para quê? Para que dessem mau testemunho, para que causassem escândalo, para que ajudassem, né, os demônios no seu trabalho de perder as almas. É isso. Isso vale para nós. Tem gente que fala assim: ah, parece que quanto mais eu rezo, mais eu vou para a igreja, mais as coisas se complicam. Pois é. A batalha espiritual é grande. São Paulo nos fala que nós não lutamos contra a carne e o sangue, mas contra os demônios que estão nos ares. É, então, isso aqui nos mostra muito a respeito desta batalha que São Bento nos alerta. Muito bem, aqui pegando uma outra passagem da vida de São Bento, nós vemos que São Bento, então, tinha conhecimento do futuro, o dom da profecia, o dom da ignosia, de reconhecer objetos envenenados ou objetos abençoados. Mas vemos que São Bento tinha também outras graças e outros dons. É, e aqui eu passo a narrar, eu vou ler o texto de São Gregório. São Gregório, ele escreve para um diácono chamado Pedro, e ele vai contando as coisas da vida de São Bento. Então, São Gregório conta aqui um caso que aconteceu com Tótila, que era o rei dos ostrogodos, que teve um certo contato com São Bento. São Gregório diz: agora, Pedro, é preciso que fiques um pouco em silêncio se quiseres ouvir coisas ainda maiores. Com efeito, no tempo dos godos, o rei destes, Tótila, ouviu dizer que o santo varão, São Bento, gozava do espírito de profecia, e encaminhando-se ao seu monastério, deteve-se a pouca distância e fez anunciar que chegava. Quando logo mais lhe transmitiram a resposta de que podia ir ao monastério, ele, pérfido de espírito como era, quis experimentar se de fato o homem de Deus tinha espírito profético. A um oficial seu, chamado Rigo, emprestou seus calçados, fez com que trajasse as vestes reais e lhe ordenou que comparecesse ante o homem de Deus como se fosse ele mesmo o rei em pessoa. Então Tótila quis enganar São Bento. Vestiu um servo como se fosse ele mesmo, como se fosse o rei. Muito bem. Enviou junto, como assistentes, três homens que costumavam sempre acompanhá-lo de perto: Vulderico, Rodrigo e Blídico, para que, fingindo aos olhos do servo de Deus que se tratava realmente do rei Tótila, formassem com ele cortejo. Deu-lhe, ademais, outras honras e acompanhamento, para que, tanto pelo séquito quanto pelos vestidos de púrpura, o tomassem pelo rei. Quando Rigo chegou ao monastério, ostentando as vestes reais e encabeçando numeroso séquito, estava o homem de Deus sentado a considerável distância. Vendo-o chegar, quando já podia ser ouvido por ele, gritou-lhe: tira fora, filho, tira fora isso que levas, porque não te pertence. Rigo caiu imediatamente por terra e ficou aterrorizado por haver tido a ousadia de brincar com tão grande varão. E todos os que com ele tinham ido ver o homem de Deus caíram prosternados. Ao se levantarem, não se atreveram a aproximar-se dele, mas voltando-se ao seu rei, contaram-lhe tremendo a rapidez com que a farsa fora descoberta.
Então, olha que coisa interessante. Isso aqui é a narração do próprio São Gregório. É que o rei Totila, um rei bárbaro, quis enganar São Bento e, na verdade, São Bento surpreende com este milagre, esse carisma de reconhecer coisas e pessoas. Era um carisma próprio ali, né, de São Bento e outros santos, né, no decorrer da história da igreja, também tiveram. Depois, o rei Totila vai até São Bento. E São Bento profetiza a morte dele. Então, não foi um encontro muito amistoso. Primeiro, o rei quis testar São Bento. E depois, São Bento profetiza a própria morte do rei. Segue aqui São Gregório contando a história. São Gregório diz assim: resolveu então o rei Totila ir pessoalmente ver o homem de Deus. E vendo-o de longe, sentado, não se atreveu a aproximar-se, mas prostrou-se por terra. O homem de Deus lhe disse duas ou três vezes que se levantasse. Mas como ele não ousasse fazê-lo em sua presença, Bento, servo de Jesus Cristo, dignou-se aproximar-se por si mesmo do rei, que permanecia prostrado. Levantou-o do solo, increpou-o por suas malfeitorias e, em poucas palavras, lhe pronunciou tudo o que haveria de lhe acontecer. Então, vamos ver aqui, né, parte a parte. Olha o que que São Bento faz. Ele se aproxima desse homem, ele toca nesse homem, levanta esse homem, que era um rei bárbaro. E o que que São Bento faz? Um bárbaro, né? Ele não tem nenhum princípio de civilização, não tem assim, né, aquela coisa da cultura romana, não tinha nada disso. E um rei bárbaro, ele poderia perfeitamente invadir um mosteiro, arrasar um mosteiro, matar, massacrar os monges. O que que São Bento faz diante de um rei que tinha poder para destruir aquilo ali tudo? São Bento increpou-lhe duramente. Ou seja, São Bento começou a criticar, a chamar a atenção, a puxar a orelha daquele rei, falando de todas as malfeitorias, todas as maldades que aquele homem tinha feito. Exatamente como Jesus fazia com os pecadores. Muita gente fala: ah, mas Jesus perdoava, Jesus. Sim, Jesus perdoava. Só que Jesus não deixava de apontar o erro. Olha o que que São Bento faz: ele aponta o erro, mesmo correndo risco de morte, ele aponta o erro, ele corrige corajosamente esse rei, e então ele começa a profetizar. Olha o que ele diz: fazes muito mal já fizeste, já é hora de pôres fim à tua iniquidade. Entrarás em Roma, atravessarás o mar, reinarás durante 9 anos e no décimo morrerás. Ficou então o rei visivelmente aterrado ao ouvir tais palavras. E pedindo as orações a Bento, retirou-se de sua presença. E desde então mostrou-se menos cruel. Pouco depois entrou em Roma. Em seguida atravessou o mar para Sicília. E no 10º ano do seu reinado, perdeu por desígnio de Deus Onipotente, juntamente com a vida, o reino. Por outro lado, o bispo da diocese de Canossa costumava ir visitar o servo de Deus. Bento estimava o bispo com um afeto muito especial, porque a sua vida era carregada de méritos. Certo dia, conversando ambos acerca da entrada do rei Totila em Roma e da devastação ocorrida na cidade, disse o bispo: este rei vai destruir de tal maneira a cidade que ela não poderá mais ser habitada. Ao que respondeu o homem de Deus: Roma não será exterminada pelos bárbaros, mas se consumirá a si mesma por causa das tempestades, dos furacões e das tormentas, assim como pelos terremotos que irão afligi-la. Os mistérios desta profecia
são-nos agora claros como a luz, pois vemos nesta cidade as muralhas desabadas, as casas arruinadas, as igrejas destruídas pelos furacões, e contemplamos como se arruinam os seus edifícios pela inexorável ação do tempo, como se estivessem cansados com sua própria velhice. Honorato, discípulo de Bento, por cujo intermédio eu soube destas coisas, não as ouviu diretamente de sua boca, mas assegura que as ouviu de irmãos que lhes afirmaram tê-las ouvido dos próprios lábios do santo. Então, a profecia de São Bento, a respeito de Tótila, a respeito da invasão de Roma. Então, nós vemos como que Deus age nos seus santos e como Deus restaura os tempos. Quer dizer, São Bento, ele viveu depois da queda do Império Romano. São Bento foi a resposta de Deus diante de um império que ruía. O que que Deus suscita? Uma igreja viva que conservaria a fé, a teologia, a cultura, a arte dentro dos mosteiros. É a resposta de Deus. Depois, lá no século X, a igreja vai passar por uma nova grande crise. Logo em seguida, o que que vem? A reforma de Cluny. São Odo e tantos outros santos beneditinos, Santo Ildebrando, todos monges beneditinos, vão restaurar a pureza da regra de São Bento na abadia de Cluny, e da abadia de Cluny sairão 9 papas. Da abadia de Cluny virá a restauração de uma Europa já corrompida pela mistura do poder político com o poder religioso. E o que que renovou, o que que revitalizou a Europa? A abadia de Cluny. De novo, uma abadia beneditina. Depois temos aqui um outro caso aqui de um sacerdote liberto da ação do demônio. Aqui é um caso muito claro de um exorcismo. Vamos ver aqui, ó, o que São Gregório diz. Indo um dia o santo ao oratório de São João, aquele altar que ele consagrou a São João Batista, localizado no mais alto do monte, passou por ele o demônio, disfarçado sob a forma de um alveitar. O que que é um alveitar? O alveitar era uma função que também na Idade Média era chamado de mulomédicus. O que que é um mulomédicus? É um veterinário. É um sujeito que cuida dos animais, da saúde dos animais. Então é bastante interessante essa função, né? O mulomédicus ou o alveitar. Que a gente pensa que a veterinária é uma coisa recente, mas não é não, né? Já naquela época já existiam, inclusive, medicamentos que eram dados para os animais e tudo mais. Então, São Bento estava subindo para o oratório de São João, ele vê um sujeito cruzar ali. E, aliás, algumas pessoas de fora, leigos, gente de fora, trabalhavam no jardim do mosteiro, ajudando a plantar, cuidando dos animais, tinha gente de fora também. E São Bento viu um sujeito passando, era o demônio, mas ele achou que era o veterinário, o cuidador dos animais ali do mosteiro, né? Ele levava consigo um vaso de chifre e umas ataduras próprias do seu ofício. Geralmente eles pegavam chifre de bode e colocavam um remédio dentro, né, para deitar o remédio na boca dos animais. Muito bem. Como Bento lhe perguntasse aonde ia, respondeu que ia levar um remédio para os irmãos. Foi-se então o venerável pai à sua oração. E concluída esta, logo retornou. Mas o espírito maligno, por sua parte, encontrara um monge ancião tirando água e imediatamente entrara nele, derrubando-o por terra e atormentando-o furiosamente, uma possessão. Ao retornar da oração, o homem de Deus viu que estava sendo torturado com tanta crueldade e aplicou-lhe uma única bofetada.
saindo prontamente dele o espírito maligno e nunca mais ousando voltar nele. É, se tem uma coisa, né, que o que, que acontece, né? Se tem uma coisa que os demônios temem, é a santidade. A santidade. Vejam, São Bento não era um padre exorcista nem nada tal. Mas por que, que o demônio se punha em fuga diante de São Bento? A santidade. A santidade é insuportável para os demônios, porque o santo é aquela pessoa que de tanto obedecer, obedecer a Deus, vai se tornando cada vez mais semelhante a Deus. E olhar para o santo é ver o reflexo de Deus. Isso é insuportável para os demônios. E o que, que São Bento faz? Ele vê um possesso, ele dá uma bofetada, né? Expulsa o demônio desta maneira. E aqui Pedro pergunta a São Gregório, né, o diácono para quem ele escreve: eu gostaria de saber se esses milagres tão portentosos ele os obtinha sempre pelo poder da oração ou se por vezes praticava também unicamente pela manifestação da sua vontade. Olha a pergunta. São Bento, ele realiza os milagres porque queria, vontade dele, ou a partir da oração. Ele tinha ali uma clareza daquilo que Deus queria, né? Uma pergunta interessante. São Gregório responde: os que se unem a Deus de toda a alma costumam operar milagres das duas maneiras conforme o exigem as circunstâncias. De sorte que algumas vezes fazem maravilhas por meio da oração e outras vezes manifestando o seu próprio poder. Porque se São João diz que a todos os que receberam deu o poder de serem filhos de Deus, João 1,12, como maravilhar-se de que possam obrar milagres por seu próprio poder os que são filhos de Deus graças a esse poder? O que, que ele está dizendo? Então, os santos podem operar milagres pela própria vontade, porque a vontade do santo, no fim das contas, é a vontade de Deus. O santo é aquele que não faz a sua própria vontade, mas a de Deus. Então, por que, que um santo pode ser um meio, um canal para que um milagre aconteça? Porque, na verdade, ele reflete a grandeza que não é dele, é de Deus. E aí segue São Gregório dizendo: podem operar milagres de dois modos. Assim testemunham o São Pedro, que orando, ressuscitou a defunta Tabita, em Atos 9, 36, 42. E unicamente com sua repreensão, entregou a morte por sua mentira a Ananias e Safira, Atos 5. Não se lê que ele tivesse orado para que estes morressem, mas só que lhes repreendeu pela culpa cometida. Assim, os santos algumas vezes operam milagres por seu próprio poder e outras vezes o fazem pela oração, já que Pedro a uns tirou a vida com a repreensão e a outra com a oração devolveu a vida. Né? Então, é claro que aqui, quando São Gregório fala isso, ele não está dizendo que o santo tem poder próprio. O santo não tem poder próprio. O poder do santo vem de Deus. Né? Então, aqui nós vemos essa grandeza. Né? Muito bem. Aqui, no fim das contas aqui, eu vou falar ainda para vocês uma última coisa, que é o relato da própria morte, né, de São Bento. Ele diz assim, São Gregório diz assim: no mesmo ano em que havia de sair desta vida, ele anunciou o dia de sua santíssima morte a alguns discípulos que com ele viviam e a outros que viviam mais longe. Aos que estavam presentes, recomendou-lhes que guardassem silêncio sobre o que haviam ouvido, e aos ausentes lhes indicou que sinal se lhes daria quando sua alma saísse do corpo. 6 dias antes da sua morte, mandou abrir a sua sepultura. Logo depois, atacado por umas febres, começou a ressentir-se de seu ardor violento. Como a enfermidade se agravasse dia a dia, no 6º dia fez-se conduzir pelos discípulos ao oratório e ali se fortaleceu para a partida deste mundo, recebendo o corpo
e o sangue do Senhor. E apoiando seus enfraquecidos membros nos braços dos discípulos, foi colocado de pé. Permaneceu de pé, com as mãos erguidas para o céu, e exalou o seu último suspiro entre as palavras da oração. No mesmo dia, dois de seus discípulos, um que se achava no monastério e outro distante dele, tiveram uma mesma e idêntica revelação. Viram um caminho adornado por tapetes e resplandecente de inumeráveis luzes que saía do seu monastério pela parte do oriente e se dirigia diretamente para o céu. No alto viram um personagem de aspecto venerável e luminoso que lhes perguntou se sabiam que caminho era aquele que estavam vendo. Eles responderam que não sabiam. E então, aquele personagem lhes disse: "Este é o caminho pelo qual Bento, o amado do Senhor, subiu aos céus." Assim, ao mesmo tempo que os discípulos presentes assistiram à morte do santo varão, os ausentes a conheceram, graças ao sinal que lhes foi anunciado. Ele foi sepultado no oratório de São João, que ele mesmo havia edificado, no lugar em que fora demolido o altar de Apolo. Ali, como na cova de Subíaco, que anteriormente habitara, ele resplandece por seus milagres até o dia de hoje. E assim o faz, porque merece a fé daqueles que a ele recorrem. Durante a Segunda Guerra Mundial, o Hitler mandou bombardear a Basílica, onde se encontram os restos de São Bento e de Santa Escolástica. É interessante que as bombas caíram sobre o mosteiro, arrasaram o mosteiro, mas isso é muito curioso. Apesar da potência e da proporção da explosão, os túmulos de São Bento e de Santa Escolástica, eles ficaram intactos. Não trincou um mármore, um adorno do túmulo foi danificado. Né? A igreja, parte do mosteiro, tudo foi pelos ares. Mas o túmulo de São Bento e de Santa Escolástica, pela providência de Deus, foi preservado. Né? E por fim, né, quando falamos dessa devoção de São Bento, eu falo aqui de um sacramental, para a gente fechar a nossa conversa, que é a medalha de São Bento. É um sacramental que a minha ficou longe aqui da minha mão, mas eu tenho aqui também. É um sacramental que foi aprovado pela Igreja, pelo Papa Bento XIV, em 1742. Então, é um sacramental aprovado no século XVIII, mas ele é muito mais antigo. E não se sabe ao certo a origem dele. O que se sabe é que nos mosteiros beneditinos da Alemanha já havia o costume de se fazer aquela cruz, como nós vemos, né, a cruz de São Bento, com as letras. Né? Então, nós vemos assim, o braço vertical da cruz tem as letras CSSML e na horizontal as letras NDSMD. Então, quando você olha a haste vertical da cruz, CSSML significa o quê? É a abreviatura de uma oração. É um pequeno exorcismo, é o exorcismo de São Bento. Então significa o quê? Crux sacra sit mi lux. A cruz sagrada seja a minha luz. Depois o NDSMD significa o quê? Non draco sit mi dux. Não seja o dragão o meu guia. A cruz sagrada seja a minha luz, não seja o dragão meu guia. Depois, circulando a cruz em toda a volta da medalha, nós temos as letras V, R, S, N, S, M, V, S, M, Q, L, I, V, B, que é uma sequência dessa oração de exorcismo, né, que em latim está Vad retro satana nuncan suad mi vana. Sunt mala quelibas ipse venena bibas. Afasta-te de mim, Satanás, não me persuadas de tuas vaidades,
O que me ofereces é mal, bebe tu mesmo os teus venenos. Então, é a medalha de São Bento. Esta medalha, ela teve assim uma difusão muito grande graças a um abade beneditino, que inclusive foi um grande autor sobre liturgia, que é o abade Próspero Guéranguer. O Dom Próspero Guéranguer, ele fez todo um estudo sobre a medalha de São Bento, né, as referências mais antigas, né? Por exemplo, tem um mosteiro na Alemanha, antiquíssimo, outro na Áustria, que tinha esses desenhos da medalha de São Bento nos muros do mosteiro. E aí o Dom Próspero Guéranguer, pesquisando sobre a origem disso, descobriu que na Alemanha se difundiu essa devoção de pintar nos muros do mosteiro essa cruz de São Bento com esse pequeno exorcismo, quando uma feiticeira que queria se apoderar das terras do mosteiro, ela fez ali uma invocação demoníaca, consagrou aquelas terras, uma porção de problemas começaram a acontecer ali para os monges, e aí os monges, percebendo que havia alguma coisa de espiritual nisso, resolveram abençoar novamente o ambiente do mosteiro e colocaram, né, em todo o canto do mosteiro, essas cruzes de São Bento, com essa invocação, esse exorcismo. E o problema se resolveu e eles permaneceram lá em paz. E aí essa história se espalhou, um vai contando para o outro, e outros mosteiros começaram a colocar também. E então a devoção se expandiu. Mas ela só foi aprovada no século XVIII e se difundiu. Hoje em dia é uma medalha muito difundida, né? As pessoas colocam aí em todo canto, né? Eu tenho a medalha de São Bento até na mochila das minhas crianças. Aqui tem medalhinha de São Bento. Então, de fato, é uma devoção que cresceu muito. Mas, mais do que tudo isso que nós falamos e conversamos aqui, o mais importante é que São Bento foi um amigo apaixonado de Jesus. Filho da igreja, que procurou viver em estado de graça, procurou conhecer, procurou amar a Deus, procurou obedecer. Que São Bento nos dê essa graça também de obedecermos a Deus e em tudo fazermos a vontade de Deus. E por fim, aqui para finalizar, eu recomendo assim, né, todos vocês que assistiram, hoje é dia de São Bento, hoje de manhã eu tive lá no Mosteiro de São Bento, em Vinhedo, que é aqui pertinho de Campinas, onde eu estou, e rezei, inclusive, já pela nossa live dessa noite, por todos vocês que estariam aqui. E recomendo vivamente a todos vocês, principalmente quem tem comércio, quem tem negócios, né? Coloque a medalha de São Bento no seu comércio, no seu escritório. Coloque a medalha de São Bento na sua gaveta, né? No seu trabalho, no seu armário. Carregue, tenha com você uma medalha de São Bento abençoada por um sacerdote. Entregue a São Bento os seus negócios. Peça a intercessão de São Bento para as coisas que não estão desenrolando aí na sua vida. E eu tenho certeza que vocês experimentarão sensivelmente a intercessão de São Bento. São Bento é o padroeiro dos exorcistas. Então, São Bento está muito disposto a nos ajudar nesse combate espiritual para que o mal não nos toque, para que o mal não nos prejudique, para que nós possamos viver na nossa dignidade de filhos e filhas de Deus. Então, às vezes, se o seu negócio não está decolando, não está caminhando, né, faça isso, né, reze para São Bento, peça a São Bento essa graça, essa intercessão, esta proteção, e, sobretudo, se espelhe no exemplo de São Bento. São Bento é uma pessoa que procurou viver na graça de Deus, na amizade com Deus, e procurou amar, mas amar apaixonadamente a Jesus. Então façamos isso. O caminho dos santos é um caminho possível também para nós. E a Igreja Católica, ela tem santo para isso mesmo, né? Para que os santos sejam exemplos para nós. E aqui, meus caros, já caminhando para o final, eu gostaria aqui de
fazer aqui um agradecimento especial. É, vocês que acompanham aqui o canal, contribuem com o canal, inclusive se você nunca contribuiu com o canal e considera a possibilidade de fazê-lo, se você percebe valor no trabalho que é feito aqui, né, então eu faço aqui esse apelo para que você apoie o canal. 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Eu tenho este aqui, que eu utilizei hoje, que é de São Gregório Magno, A Vida de São Bento. Também está lá, né? 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Deus abençoe muito vocês, meus caros. Peço aí a Deus que os abençoe muitíssimo e até amanhã cedo na nossa meditação da manhã e depois nas nossas próximas lives aí, se Deus quiser. Fiquem com Deus. São Bento, rogai por nós. Tchau, tchau.

0: Muito boa noite, meus caros, sejam bem-vindos. É um prazer tê-los por aqui, né? Para aqueles que estão chegando, é uma alegria tê-los por aqui. Para aqueles que sempre nos acompanham todas as sextas-feiras, essa é a nossa conversa semanal. Realizamos essa conversa sempre às sextas-feiras, às 21 horas. Temos aqui os vídeos de todos os dias no canal, o vídeo das meditações diárias, são meditações a partir dos textos de Santa Teresa de Jesus. Mas nas noites de sexta-feira nós temos uma conversa sempre sobre algum tema. E na noite de hoje nós falaremos a respeito do magistério do Papa Leão XIII, a respeito do Espírito Santo, a terceira pessoa divina, a terceira pessoa da Santíssima Trindade. Leão XIII foi o primeiro Papa a dedicar uma encíclica exclusivamente à terceira pessoa da Santíssima Trindade. É claro que na doutrina da Igreja nós temos muito material a respeito do Espírito Santo, mas Leão XIII, de um modo especial.
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1: Dedicou-se a falar da ação do Espírito Santo. Ele falou sobre a presença e sobre a virtude admirável do Espírito Santo. A virtude é um modo de agir do Espírito Santo, né? E ele falou isso através da sua carta encíclica Divinum Illud Munus. Divinum Illud Munus. Você encontra essa encíclica do Papa Leão XIII na internet com muita facilidade. É uma encíclica curta, né? A gente consegue fazer uma leitura rápida dela, né? Coisa aí de uns 15, 20 minutinhos a gente lê a encíclica toda, né? Não é uma encíclica complexa, longa, nada disso, né? Então, hoje nós vamos conversar a respeito deste documento tão importante, tão singular. Muito bem. Então, meus caros, eu os convido para permanecer aqui no canal, para curtir também, compartilhar esse conteúdo com outras pessoas. Para quem não me conhece, eu sou o professor Rafael Tonon, sou professor de História, de Filosofia, e neste canal eu sempre converso a respeito de fé, cultura, história, educação, e hoje falaremos a respeito da encíclica Divinum Illud Munus, do Papa Leão XIII, a respeito do Espírito Santo. Então, para que a gente comece falando bem do Espírito Santo, peçamos a Ele mesmo que inspire as nossas ações, que nos ajude, que nos conduza, ilumine nossas mentes para que possamos aproveitar, tirar um fruto espiritual verdadeiro, né, consistente dessa nossa conversa desta noite. Em nome do Pai, do Filho e do Espírito Santo. Amém. Vinde, Espírito Santo, enchei os corações dos vossos fiéis e acendei neles o fogo do vosso amor. Enviai o vosso Espírito e tudo será criado e renovareis a face da terra. Oremos. Ó Deus, que instruístes os corações dos vossos fiéis com a luz do Espírito Santo, fazei que apreciemos retamente todas as coisas segundo o mesmo Espírito, e gozemos sempre da sua consolação, por Cristo Senhor nosso. Amém. Nossa Senhora, nossa Mãe, esposa do Espírito Santo, ajuda-nos a acolher este Espírito de Deus, para que vivifique os nossos corações, ilumine nossas inteligências, para que possamos amar mais e servir melhor ao vosso Divino Filho. Ave Maria, cheia de graça, o Senhor é convosco. Bendita sois vós dentre as mulheres e bendito é o fruto do vosso ventre, Jesus. Santa Maria, Mãe de Deus, rogai por nós, pecadores, agora e na hora de nossa morte. Amém. Senhor Todo-Poderoso, nos abençoe, nos guarde, nos livre de todo mal, em nome do Pai, do Filho e do Espírito Santo. Amém. Muito bem, boa noite para quem está chegando. Quem está chegando, fica aqui com a gente. Nós vamos conversar a respeito da encíclica de Leão XIII sobre o Espírito Santo, e no final nós rezaremos o primeiro dia da novena ao Divino Espírito Santo. Lembrando que esta é a única novena oficial da Igreja. É interessante que as novenas elas fazem parte das devoções privadas dos fiéis. Então as novenas elas, né, servem a nossa piedade. Então, geralmente, fazemos uma novena nos preparando para uma grande festa de Cristo, uma grande festa de Nossa Senhora, para a festa do nosso Santo Padroeiro. Então, tudo isso é devocional. Mas a novena do Espírito Santo, ela tem um caráter oficial. É a única novena que foi promulgada pelo Papa Leão XIII. Nunca antes um Papa havia aprovado e incentivado, utilizando da sua autoridade enquanto sucessor de Pedro,

0: esse panorama. Muito bem, meus caros, eu dizia para vocês aqui, mais no começo, que Leão 13, né, nós falamos bastante de Leão 13 na semana passada, falamos do legado de Leão 13, falamos da Rerum Novarum, né, e eu li aqui alguns trechos selecionados aqui da Rerum Novarum. Então tivemos uma noção geral aí do pontificado de Leão 13. E por que que eu falei de Leão 13? Justamente porque o novo Papa toma o nome de Leão 14, em homenagem, em referência a Leão 13. Então, é justo que voltemos um pouco lá em Leão 13, em seu magistério, nas grandes contribuições do seu pontificado, para que a gente possa entender um pouco desta grande herança que o Papa Leão 13 nos deixou. Bom, Leão 13, como eu havia dito para vocês, foi um dos papas mais longevos da história da Igreja, né? Viveu muitos anos, morreu com 93 anos, governou a Igreja por bastante tempo, né? Foi o quarto papa a permanecer mais tempo no trono de Pedro. O primeiro foi São Pedro. São Pedro, existe uma divergência entre os historiadores, né? Alguns falam que São Pedro ficou 33 anos, né, governando a Igreja de Roma. Outros já falam em 37 anos. Depois de São Pedro vem Pio IX. Pio IX foi Papa no século XIX, faleceu em 1878, e ele foi o antecessor imediato de Leão XIII. Então teve um pontificado muito longo. Logo depois de Pio IX veio Leão XIII, que até então era o terceiro pontificado mais longo, mas ele foi superado por João Paulo II, que governou por mais tempo. E depois vêm outros papas nesse caminho. Leão XIII era um homem de muita oração e um devoto.
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0: Assim, um devoto exemplar de Nossa Senhora. Leão XIII, durante o seu pontificado, escreveu nada mais, nada menos do que 10 encíclicas falando a respeito do poder, da eficácia e da necessidade de se rezar o rosário como o grande instrumento, é o grande instrumento para a conversão, para abrir o coração e as mentes também para a graça de Deus. Enfim, então Leão XIII insistiu muito no valor do rosário. E é curioso, né? Leão XIII é o Papa que conduz a Igreja para o século XX. Ele foi o último Papa do século XIX e o primeiro Papa do século XX, né? Ele atravessa o século, falece em 1903, é sucedido por São Pio X. E justamente ali, um pouco depois, no pontificado de Bento XV, Nossa Senhora aparece em Fátima falando justamente a mesma coisa que o Papa havia dito alguns anos antes, a respeito da necessidade de se rezar o rosário como uma grande arma para os problemas do nosso tempo. Então, Leão XIII, um grande devoto de Nossa Senhora, um homem de uma fé e uma espiritualidade profundíssima, era um homem de oração, era de família nobre, comportava-se como nobre, enquanto Papa comportou-se como nobre, enquanto Papa esteve com vários santos, Santa Teresinha do Menino Jesus, aos 15 anos, pede a Leão XIII a permissão para entrar no Carmelo aos 15 anos. Dom Bosco visitou Leão XIII várias vezes e recebeu de Leão XIII a bênção para prosseguir, né, na sua obra. E outros tantos santos tiveram contato com Leão XIII. O próprio São Pio X teve contato com Leão XIII. E tantos outros santos que viveram nesse período e tiveram contato

0: Papa, que é conhecido pela doutrina social, mas com razão poderia ser chamado também de o Papa do Rosário, porque foi um dos papas que mais falou da eficácia, do poder, da necessidade de se utilizar o Rosário como um instrumento para vencer os males do nosso tempo. Então, esse é Leão XIII. Leão XIII se liga até mesmo com a história aqui do Brasil. Leão XIII fará o nosso primeiro cardeal, o cardeal Joaquim Arcoverde, Dom Arcoverde. Dom Arcoverde nasceu ali perto do município de Pesqueira, em Pernambuco. Hoje, onde Dom Arcoverde nasceu, é um lugarejo chamado Arcoverde, em homenagem a ele. Então, fica pertinho ali do município de Pesqueira. E o local exato, a fazenda onde Dom Arcoverde nasceu, ela fica em Simbres, muito próximo do local onde se deu, né, a célebre aparição de Nossa Senhora da Graça em 1936. Então, Dom Arcoverde, nosso primeiro cardeal, feito cardeal por Leão XIII. O cardeal Arcoverde foi o primeiro cardeal da América Latina, da América do Sul aqui. Perdão, América do Sul. O primeiro cardeal da América do Sul. E o primeiro do Brasil. Também foi Leão XIII que recebeu em Roma, pessoalmente, o padre Cícero Romão Batista. Padre Cícero, quando foi a Roma para se defender das acusações que sofria, e ele conseguiu ser recebido em audiência pelo Papa. E o Papa era Leão XIII. Eu falo aqui com vocês da cidade de Campinas, interior de São Paulo. No altar-mor da Catedral Metropolitana de Campinas, encontra-se um grande crucifixo de prata no alto do altar, num pequeno baldaquino. Aquele crucifixo foi um presente de Leão XIII a Campinas. Então é um presente que veio parar aqui. Então o Papa Leão XIII é um papa assim gigante, né, na história da Igreja. E certamente o seu magistério que ele escreveu, que ele nos deixou, tem aí um valor enorme até hoje, deve ser revisitado por nós. Ele também foi o Papa que combateu abertamente os erros do mundo moderno. Foi um Papa que combateu abertamente a maçonaria.
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0: É ele que dirá que a maçonaria é o reino de Satanás, é o corpo místico de Satanás. Na encíclica Humanum Genus. Então, foi um papa valente, corajoso, que soube lidar com os problemas do seu tempo com firmeza, garantindo que a doutrina da Igreja fosse transmitida e que a fé dos fiéis católicos fosse confirmada. E hoje nós voltamos o olhar para aquilo que Leão XIII falou da pessoa divina do Espírito Santo. E é interessante que Leão XIII ele teve ele teve uma ligação, né, com muita gente santa. E entre as pessoas santas que ele recebeu estava uma religiosa italiana da cidade de Lucca, na Itália. Essa religiosa chamava-se Madre Helena Guerra, a Helena Guerra, que foi canonizada no fim do ano passado, outubro do ano passado. O processo de beatificação de Helena Guerra, ele foi aberto no pontificado de Pio XI. Ela tornou-se serva de Deus no pontificado de Pio XI, venerável no pontificado de Pio XII. Depois foi posteriormente beatificada por João Paulo II e depois, agora foi canonizada mais recentemente pelo Papa Francisco. E Helena Guerra foi professora de Santa Gemma Galgani. É interessante que a própria Santa Gemma, nas suas memórias, ela fala da sua mestra, da sua professora, que era professora de matemática, de latim e de francês, a professora irmã Helena Guerra e depois madre Helena Guerra. E é interessante que Helena Guerra foi a primeira a perceber em Santa Gemma Galgani algo de especial, algo de diferente. Então, costumeiramente, a mestra Helena Guerra dava muitos conselhos à jovenzinha Gemma Galgani. E é interessante que Gemma Galgani subiria aos altares muito antes que a sua mestra, a sua professora. Santa Gemma foi canonizada já no início do século XX, na década de 30, por Pio XI, e Helena Guerra só agora, mais recentemente. E é interessante que Helena Guerra, que era uma mística, uma mulher de profunda oração, e também uma mulher que percebeu o grande valor, né, o grande valor que a pessoa do Espírito Santo tem na vida da Igreja. E isso fez com que ela tivesse uma grande devoção ao Espírito Santo. E na medida em que ela foi avançando na sua via mística de união com Deus, ela começou a compreender de modo muito claro a ação, o papel, a importância do Espírito Santo e a necessidade de um culto especial à terceira pessoa da Trindade. Agora, é claro, né? Quando nós falamos com Deus Pai, Deus Filho está lá, nos ouve. Deus Espírito Santo está lá e nos ouve, porque Deus é uno. Não há separação. E assim como na Trindade todos se amam, também não há segredo de um para outro. Então, falando com uma das pessoas da Trindade, nós falamos com todos. Não diretamente, não especificamente, mas eles sabem tudo, eles acompanham tudo. Mas Helena Guerra percebeu, é necessário compreender melhor, rezar mais, refletir mais sobre a pessoa do Espírito Santo. E ela escreveu várias cartas ao Papa, falando desta necessidade, que a Igreja tinha naqueles tempos, século XIX, e ainda mais no século que viria, de ter essa intimidade com o Espírito Santo, essa proximidade com o Espírito Santo. E aí, muito bem, até que Helena Guerra conseguiu ser recebida por Leão XIII. Nesta conversa, o Papa, depois de ouvir essa religiosa, ficou realmente convencido de que se tratava de um desejo de Deus mesmo, de que este culto especial ao Espírito Santo fosse algo mais popular na Igreja, algo vivido com mais intensidade.
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0: Então, um tempo depois, vem a Lume, a encíclica Divinum Illud Munus, uma encíclica inteiramente dedicada ao Espírito Santo, falando sobre quem é o Espírito Santo e como age o Espírito Santo. E é nesta encíclica que ele promulga uma novena oficial ao Espírito Santo antes da festa de Pentecostes para honrar aquele que é a alma da igreja. O Espírito Santo é quem governa a igreja. O Espírito Santo é movimento, é ação. Todas as ações de Deus, elas são feitas por Ele. O Pai concebe aquilo que deve ser feito. O Filho é o modelo para o qual o Pai olha desde toda a eternidade, e o que o Pai cria, o que o Pai faz, Ele faz no Filho e Ele faz para o Filho. E tudo isso é ação do Espírito Santo. Ação do Espírito Santo. É. Então, muito bem. Então, tudo isso, né, é para a gente entender como é a ação de Deus. Né? E é muito interessante pensar que essa questão do Espírito Santo causou na igreja muitos contratempos, né, ao longo da história. Né? E quando vem essa conversa de Helena Guerra com João, Leão XIII, o Papa realmente entende isso como um sinal de que era tempo de explorar mais, entender mais esta ação do Espírito Santo. Só corrigindo uma informação aqui. É agora que eu falando aqui, me veio à cabeça que eu falei que Helena Guerra foi beatificada por João Paulo II. Não foi. Ela foi beatificada por João XXIII, né, em 1959. Então, ela foi beatificada bem antes e canonizada só agora, né, mais recentemente. Então, a beatificação é de 59. A canonização é que foi do ano passado. Então, o que que acontece? Leão XIII toma essa decisão. E Leão XIII resolve fomentar esta novena. É interessante que antes, bem antes de Leão XIII, Santo Afonso de Ligório, lá no século XVIII, Santo Afonso escreveu também uma novena ao Divino Espírito Santo. E Santo Afonso, ele dizia que era necessário honrar o Espírito Santo de um modo especial antes da festa de Pentecostes. Isso lá atrás, já no século XVIII, Santo Afonso já estava falando disso. Né? E quando a gente olha para a ação da igreja mesmo, nós vemos que tudo que há na igreja, como tudo que há no mundo, é ação do Espírito Santo. Porque o Espírito Santo é a alma da igreja. Ele é a vida, é o sopro que mantém viva a igreja. Michelangelo, quando ele recebeu a encomenda de fazer o projeto da Basílica de São Pedro, ele fez um desenho. A antiga Basílica de São Pedro foi demolida e Michelangelo fez o projeto do novo prédio. Muito bem. Né, projetou em forma de cruz, etc. e tal. E depois ele recebeu a incumbência de pensar em como esta basílica deveria ser por dentro. Então, a concepção ali, né, da disposição das imagens, dos nichos, ela foi de Michelangelo. Michelangelo não executou tudo. Né, ele não teve nem tempo de executar tudo. Mas outros artistas acabaram contribuindo. Então, Bernini, o Giuseppe Maderno, e tantos outros artistas foram contribuindo. Mas a concepção, a ideia, o projeto inicial foi encomendado a Michelangelo. E é interessante o pedido que o Papa fez a Michelangelo. Falou, olha, eu quero que você coloque aqui no fundo da basílica, na ábside do fundo da basílica, um altar mor que expresse aquilo que a igreja é.

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2: Então imagina, né? Para um artista é difícil, é muito abstrato, né? E exige um bom conhecimento teológico para você pensar no o que é a igreja, o mistério da igreja, como que eu vou representar isso. E o Michelangelo, ele pensou, fez ali vários esboços, e depois ele fez uma concepção de um desenho, que depois acabou sendo executado por outros. Mas a ideia inicial era dele. Então, quando a gente olha lá para a ábside, no fundo da Basílica de São Pedro, ao fundo do grande baldaquino de Bernini, aquele baldaquino, as 4 grandes colunas que cobrem o altar, lá no fundo existe um outro altar. Então, o altar principal, que é o altar da confissão, e existe o chamado altar da cátedra, que é lá no fundo, que é onde fica a relíquia da cátedra, da cadeira de São Pedro. Existe um grande relicário, a cadeira original de São Pedro está lá dentro desse relicário. E qual foi a concepção que Michelangelo colocou nesse projeto? Ele colocou os 4 grandes santos doutores da igreja sustentando a cátedra de Pedro, uma cadeira, símbolo da autoridade de Pedro. Mas uma cadeira vazia. Quem eram esses grandes doutores? Né? São imagens gigantescas, né? De 4 grandes santos. Santo Agostinho e São Jerônimo, representando a igreja ocidental. São Jerônimo traduziu a Bíblia, a Vulgata. Santo Agostinho é o doutor da graça, dos doutores da igreja, dos mais geniais, né? Dos doutores da igreja antiga. E depois, do lado de lá, nós temos Santo Atanásio, o grande Santo Atanásio de Alexandria, e São João Crisóstomo. Então, os doutores, né, 4 doutores da igreja, ali no altar. Essa era a concepção original, pelo menos. Mais acima, a cadeira, esses santos estariam como que sustentando a cadeira, ajudados por anjos, né, que compõem ali a cena. E esta cátedra estaria vazia, não teria uma imagem de São Pedro. Por quê? Porque ontem era Pedro, hoje é Leão XIV, amanhã será outros que Deus mandar. Então era essa a concepção. E acima da cátedra fica o grande vitral, né, chamado de A Glória. Eles chamam de A Glória de Bernini, né, que foi Bernini que acabou executando aquilo ali. Então existem vários anjos ladeando o grande vitral do Espírito Santo. O Espírito Santo lá em cima. Para nos dizer o quê? Que quem governa a igreja é o Espírito Santo. E aí é interessante que nos nichos da Basílica de São Pedro estão as imagens dos santos fundadores de congregações. Por quê? Porque são aqueles que captaram, entenderam, tiveram um chamado especial do Espírito Santo para executar, para materializar carismas. Os santos fundadores têm um carisma que é dado pelo Espírito Santo. E o que são os carismas? são aspectos da vida de Cristo que brilham na obra daquele fundador. Então, por exemplo, bem ao lado do altar da cátedra, para quem olha de frente, né, do lado esquerdo, nós temos embaixo São Francisco de Assis. Do lado direito, nós temos São Domingos de Gusmão, um de cada lado. São santos fundadores. Fundadores de ordens religiosas, de famílias religiosas. Logo acima, a cabeça de São Francisco de Assis, está Santo Afonso. No corredor, tem Santa Teresa, São Luís de Montfort, Santa Juliana de Montcornillon, São João Eudes. São santos fundadores. E por que os santos fundadores? Porque são aqueles que, ao longo da história da Igreja, foram sensíveis ao movimento do Espírito Santo, que suscitou em determinadas épocas na história da Igreja uma resposta para os problemas daquele tempo. Carismas. Carismas ligados à caridade, à instrução, à formação sacerdotal, à vida contemplativa. E por aí vai. Uma infinidade de coisas. Cada carisma reflete um aspecto da vida de Cristo. A vida contemplativa é Cristo que reza. Os carismas ligados à educação é Cristo mestre que ensina. Os carismas ligados à saúde é o Cristo que cura, que cuida dos doentes. E por aí vai.
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0: Aí, essa concepção dos santos fundadores. E as roupas, as esculturas dos santos fundadores, têm as roupas como que movidas por um vento, numa única direção, em direção à porta de saída da basílica. Então, na concepção do artista, ele quis representar o quê? O Espírito Santo que sopra. Sopra e manda os fundadores para fora da igreja, para salvar o mundo, anunciando Cristo, anunciando a doutrina da igreja. Então, esta é a ideia representada ali na Basílica de São Pedro. O Espírito Santo governa a igreja. O Espírito Santo envia, move. Né? E de fato é o que nós vemos, né, ao longo desses 2.000 anos aí de história da igreja. Então, esta influência benéfica de Helena Guerra sobre o Papa Leão XIII, a decisão do Papa de instituir esta novena, e a própria natureza da igreja, que é governada e conduzida pelo Espírito Santo, fizeram com que surgisse esta encíclica, essa grande reflexão de Leão XIII. E aqui eu pego a carta e começo aqui a ler alguns trechos, não vou ler a carta toda, mas alguns trechos dela para que a gente possa refletir. No primeiro parágrafo nos diz Leão XIII: aquela divina missão que, recebida do Pai em benefício do gênero humano, tão santamente desempenhou Jesus Cristo, tem como último fim fazer que os homens cheguem a participar de uma vida bem-aventurada na glória eterna, e como fim imediato, que durante a vida mortal vivam a vida da graça divina, que ao final se abre florida na vida celestial. Então, aqui ele está dizendo, né, que a missão de Jesus, ela serviu para quê? Para nos ensinar, para nos dar exemplo, para nos levar para uma vida que não acaba. Segue o Papa: por isso, o Redentor mesmo não cessa de convidar com suma doçura todos os homens de toda nação e língua para que venham ao seio de sua igreja. Venham todos a mim. Eu sou a vida, eu sou o bom pastor. Mas, segundo os seus altíssimos decretos, não quis ele completar por si só, incessantemente na terra, tal missão, mas que, como ele mesmo a tinha recebido do Pai, assim a entregou ao Espírito Santo, para que levasse esta missão ao seu perfeito término. Apraz, com efeito, recordar as consoladoras frases que Cristo, pouco antes de abandonar o mundo, pronunciou diante dos apóstolos: convém a vós que eu vá, porque se eu não for, o Paráclito não virá a vós, mas se eu for, eu vô-lo enviarei. O Paráclito é o Espírito Santo, e o termo Paráclito significa o quê? O auxiliador, aquele que vem para ajudar, aquele que vem para completar. E ao dizer assim, deu como razão principal de sua separação e de sua volta ao Pai o proveito que os seus discípulos haveriam de receber com a vinda do Espírito Santo. E ao mesmo tempo que mostrava como este era igualmente enviado por ele, e portanto que dele procedia como do Pai, e que como advogado, como consolador e como mestre, concluiria a obra por ele iniciada durante a sua vida mortal. Então, olha que interessante, né? O Espírito Santo, ele vem como advogado. O que que faz um advogado? Ele defende. O Espírito Santo é o nosso defensor diante de Deus. Nosso defensor. Como consolador. No nosso desespero, muitas vezes, nós não sabemos para onde correr, mas nós temos um consolador. E por que que o Espírito Santo é o nosso consolador? Porque o desespero é fruto da ignorância, do desconhecimento de Deus. Por isso o Espírito Santo nos instrui e nos consola. nos mostrando que nós temos um Pai que olha por nós, que zela por nós. Nós temos um Salvador. Então, por isso, o Espírito Santo nos consola, nos ensinando aquilo que nós precisamos aprender. Vejam, os apóstolos viveram com Jesus. Viram Jesus ressuscitar mortos diante deles. E ainda assim, na hora da paixão, fugiram. Eram fracos, ainda eram fracos. Foi necessária a vinda do Espírito Santo para fortalecê-los, consolá-los e instruí-los. Assim ocorre conosco. Só que o nosso Pentecostes...
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2: Tá louco, o Gabriel vai ficar bravo comigo. 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Não, vai tirar sim.
3: Chegou a hora da verdade. Cara de campeão, o Brasil ser campeão esse ano. 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Ó, liga até aqui, mano. A última vez que eu tirei a barba, eu acho que eu era menor de idade, mano.
4: Toma, cara de campeão pra todo mundo aqui, ó.
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0: A vinda do Espírito Santo sobre nós, ela se dá em 2 momentos. Em 2 momentos, especialmente no batismo, quando o Espírito Santo passa a habitar em nós, e na crisma, quando recebemos a plenitude dos seus dons. Só que isso não é automático. Nós temos os dons do Espírito Santo, já desde o batismo. Mas esses dons são como que sementes. Nós temos essas sementes de Deus em nós. E aí o que que acontece? Uma semente, se ela não for cultivada, se ela não for regada, se ela não for cuidada, ela não produz fruto nenhum. Agora, se uma semente ela é cuidada, ela produz fruto. Então o que que acontece? O Espírito Santo nos dá os seus 7 dons. Por exemplo, a sabedoria é um desses dons. E às vezes a gente pensa assim, puxa vida, eu não consigo entender, eu estudo as coisas da fé, estudo as coisas da religião, mas eu não consigo entender. Pois acontece que você tem dentro de você, em germe, como semente, o dom da sabedoria. O Espírito Santo está aí dentro de você, que é batizado. E o dom da sabedoria está aí. Ah, mas como que eu faço? Ué, você tem que tirar isso aí de dentro de você. De que maneira? Você deve rezar ao Espírito Santo pedindo a Ele que te dê sabedoria, que esta sabedoria se manifeste. E o mais importante, você tem que viver em estado de graça, com a confissão em dia, rezando todos os dias e buscando a prática da caridade. E a prática da caridade é uma coisa que cabe em qualquer lugar. São Paulo nos diz que a caridade apaga uma multidão de pecados. A caridade é o que nos torna agradáveis aos olhos de Deus. Eu posso saber muito, eu posso conhecer muito, mas se eu não tiver caridade, como diz São Paulo, lá na carta aos Coríntios, eu sou como bronze que retine. Então, quer dizer, não tem valor nenhum aquilo que eu faço. A caridade é o que dá sabor, é o que dá tempero àquilo que nós fazemos enquanto cristãos. Porque Deus mesmo é caridade. Aí muita gente diz assim, ah, mas eu não consigo praticar a caridade o tempo todo. Sim, você consegue sim. Se você é batizado, você tem dentro de você os dons do Espírito Santo necessários para se santificar, se salvar e ir para o céu. Está aí, está tudo aí. Nós precisamos tirar isso para fora. E para isso é preciso de um movimento de boa vontade. É preciso viver na graça de Deus, é preciso estar confessado, é preciso rezar e é preciso a caridade. E a caridade, ela não vem do dia para a noite. A caridade, ela é o quê? Um exercício. Para que eu me torne de fato caridoso, eu devo me exercitar na caridade. Um bom exercício para você praticar a caridade é você ensinar quem não sabe. Por exemplo, uma pessoa que não conhece a fé católica, e você instrua esta pessoa. Se essa pessoa te pergunta alguma coisa, né, e fala assim, puxa vida, fulano, né, eu não entendo tal coisa da igreja, tal coisa... De... Você fala, não, peraí, ó, funciona assim, tal, tal, tal, tal, tal, pronto, você instruiu uma pessoa que não sabia, caridade. Você ouvir alguém que está necessitando de um conselho, caridade. E existe um modo de praticar caridade que é mais direto ainda. Mais direto ainda. Que é você ajudando mesmo alguém concretamente. E aí tem gente que fala assim, ah, mas nem sempre eu consigo ajudar. Você pode ajudar pessoas todos os dias. Reze pelas almas do purgatório. Pronto, é caridade. As almas do purgatório estão esperando as nossas orações. As almas do purgatório são católicos, são, eventualmente, pode até ter pessoas de outras religiões, né, que são salvas pela ignorância. A ignorância é invencível. Isso acontece. Então, quando a pessoa tem uma ignorância invencível, o que é uma ignorância invencível? A pessoa não conhece, não tem possibilidade de conhecer a fé, mas ela vive em consciência reta, tentando fazer o bem com aquilo que ela conhece. Muito bem, ela pode se salvar? Pode, só que ela vai ter um bom tempo de purgatório. Porque Deus é bom, mas Deus é justo. Agora acontece o seguinte, até aqueles que não estão juridicamente unidos à Igreja Católica só são salvos pela Igreja Católica. Por quê? Porque os méritos de Cristo é que salvam. E estes méritos de Cristo, eles só são oferecidos de maneira satisfatória a Deus Pai na Santa Missa. E na Santa Missa nós rezamos pelo mundo inteiro. Então até mesmo aquele não católico

0: Se a graça de Deus o alcançar por conta da sua ignorância, ele foi salvo pela igreja. É por isso que quando nós dizemos que fora da igreja não há salvação, não há mesmo. Porque até aqueles que estão juridicamente fora dela e eventualmente se salvam, estes foram salvos pela igreja. Pela igreja. Santo Agostinho lhe dizia assim: existem católicos que a igreja tem e Cristo não tem. E existem católicos que a igreja não tem, mas Cristo tem. Parece um trocadilho, né? Mas o que que Santo Agostinho está querendo dizer? Existem católicos que a igreja tem, mas Cristo não. Ou seja, é aquele católico que juridicamente está unido à igreja, canonicamente. Ele foi batizado, ele foi crismado, ele recebeu os sacramentos, mas ele vive como se fosse um pagão, com o coração longe de Deus, alheio às coisas de Deus. Então, quer dizer, a igreja tem, mas Cristo não tem. Por quê? Porque a pessoa escolheu viver longe de Cristo. E existe aquele que, às vezes, numa situação de ignorância invencível, intransponível, essa pessoa vive longe da igreja por não conhecer. Mas se essa pessoa conhecesse a igreja, ela seria assim, um católico de mão cheia. Então, Santo Agostinho diz, são católicos, essa pessoa ela já é católica, ela só não sabe. Ela é católica porque ela tem uma boa vontade, ela tem um desejo de Deus, ela tem um desejo pela verdade, pelo bem, pela justiça. Só que ela não conheceu a igreja. Talvez ninguém anunciou, ela não teve chance de chegar. E aí Santo Agostinho diz, esse é o católico que Cristo tem, mas a igreja ainda não tem. Juridicamente ele não chegou, mas o desejo de Deus já chegou no coração dele. Né? Então, quando nós rezamos pelas almas purgatórias, nós estamos oferecendo o quê? Estamos oferecendo a nossa caridade. Caridade. Certo? Então, o Espírito Santo, ele é nosso advogado, é nosso consolador e também ele é nosso mestre. É ele que ensina todas as coisas. Santa Teresa de Jesus, na medida em que ela foi avançando na vida espiritual dela, ela escreve, né, para quem acompanha aqui, muitos de vocês estão assistindo aqui hoje, acompanham as meditações diárias que eu faço. Nós estamos lendo exatamente isso no Livro da Vida. Nós estamos no capítulo 16 do Livro da Vida. E Santa Teresa ela começa a contar a respeito de coisas, experiências, dados, até teológicos, que ela nunca estudou, mas que através da sua oração ela foi conseguindo explicar. É interessantíssimo. Santa Teresa de Jesus, ela explica a psicologia humana, o funcionamento do pensamento humano, com uma maestria. E veja, nós estamos falando de uma mulher de 500 anos atrás, de uma época em que a maioria das mulheres não aprendiam a ler, não aprendiam a escrever. A própria Santa Teresa, ela foi autodidata. Ela aprendeu a ler e a escrever quase sozinha, porque o pai não dava assim tanta importância de que as filhas mulheres aprendessem a ler e escrever. E ela conseguiu aprender. Não estudou muito, mas esta mulher sabia explicar, expressar coisas a respeito da alma humana, sabia explicar conceitos teológicos complexos com uma clareza que ela mesma vai dizer: eu fico admirada comigo mesma. No capítulo 16 do Livro da Vida, ela fala para o confessor dela: eu comunguei hoje de manhã, e desde então eu me sinto inundada da presença de Deus e parece que não sou eu quem escrevo. E de fato, ela escreve coisas que ela não aprendeu. É o Espírito Santo que fala pela boca dos santos, que fala pela boca dos doutores. E isso tudo serviu para quem? Serviu para Teresa, é claro. Serviu para ela. Mas serve para nós. Olha a graça que é isso. Nós católicos, 500 anos depois, de Santa Teresa, estamos aqui, ó, eu tenho aqui, ó, todos os escritos dela. Uma mulher sem instrução escreveu tudo isso. O que que é isso? É a grande prova. É a grande prova da ação do Espírito Santo na vida da igreja. E o que que Leão XIII está falando aqui? Que o Espírito Santo, ele vem como nosso advogado, nosso consolador e nosso mestre. Quando nós dizemos, vinde Espírito Santo, nós devemos ter a seguinte consciência. Nós estamos falando com Deus. Às vezes nós não acreditamos, não colocamos fé naquilo que dizemos. Nós dizemos, vinde Espírito Santo. Nós estamos chamando o Espírito Santo para junto de nós. E às vezes temos uma fé frouxa. Falamos, mas não consentimos naquilo que falamos.
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0: Só que acontece que Deus é Deus. Deus leva a sério. E se nós dizemos vinde, ele vem. Se estivermos em estado de graça e dizemos vinde Espírito Santo, ele vem mesmo. Só que muitas vezes o Espírito Santo, ele não pode agir, porque ele não age contra a nossa vontade. E às vezes nós falamos da boca para fora, vinde Espírito Santo, mas falamos sem fé, falamos sem consentir, sem pensar na grandeza daquilo que estamos falando. E aí o Espírito Santo simplesmente não age ou age pouco. Se nós dissermos cada vez, vinde Espírito Santo, enchei os corações dos vossos fiéis, com toda a fé, com toda a nossa mente, com todo o nosso coração, certamente a nossa oração será diferente, certamente o nosso modo de entender as coisas será diferente. Por quê? Porque a graça de Deus nos transformará, nos fará enxergar as coisas de uma outra forma. Vejam, meus caros, Santo Tomás de Aquino, ele não começava um momento de estudo sem invocar o Espírito Santo. Aí nós vemos o efeito que isso produziu na obra de Santo Tomás. É uma obra assim, gigantesca. É uma obra supera assim, o tempo. É uma obra inspirada por Deus. E o Espírito Santo, ele governa a igreja através da sua hierarquia. O Espírito Santo nos socorre através das Sagradas Escrituras, porque foi o Espírito Santo quem ditou as Sagradas Escrituras. Os profetas são, a gente pode dizer assim, os secretários do Espírito Santo. Eles anotaram aquilo que o Espírito Santo disse a eles. Os apóstolos, os evangelistas, e todos nós recebemos do Espírito Santo dons, todos nós recebemos esses presentes do Espírito Santo para que possamos voltar para Deus, caminhar para Deus, estar junto de Deus. E segue aqui então o Papa Leão XIII dizendo: a perfeição de sua obra redentora, a obra de Jesus, estava providencialmente reservada a múltipla virtude desse Espírito, que na criação adornou os céus e encheu a terra. E nós, que constantemente temos procurado, com o auxílio de Cristo Salvador, príncipe dos pastores e bispo de nossas almas, imitar seus exemplos, temos continuado religiosamente na mesma missão, encomendada aos apóstolos e principalmente a Pedro, cuja dignidade também se transmite a um herdeiro menos digno. Ele está falando dele mesmo, né? Guiados por esta intenção, em todos os atos do nosso pontificado, há duas coisas principalmente temos atendido e sem cessar atendemos. Primeiro, a restaurar a vida cristã, tanto na sociedade pública como na familiar, tanto nos governantes como nos povos, porque somente de Cristo se pode derivar a vida para todos. E segundo, a fomentar a reconciliação com a Igreja daqueles que por causa da fé ou por obediência estão separados dela, pois a verdadeira vontade do mesmo Cristo é que haja um só rebanho sob um só pastor. E agora, quando nos sentimos próximos do fim da nossa carreira mortal, apraz consagrar toda a nossa obra, qualquer que tenha sido, ao Espírito Santo, que é vida e amor, para que fecunde e madure nossa vida, para cumprir melhor e mais eficazmente o nosso desejo, em vésperas da solenidade de Pentecostes, queremos lhes falar da admirável presença e do poder do mesmo Espírito, ou seja, sobre a ação que ele exerce na Igreja e nas almas, graças ao dom de suas graças e carismas celestiais. Resulte disso, como é nosso desejo ardente, que nas almas se reavive e se revigore a fé no augusto mistério da Trindade, e especialmente cresça a devoção ao Divino Espírito, a quem de muitos são devedores todos quantos seguem o caminho da verdade e da justiça.
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0: Pois como assinalou São Basílio, toda a economia divina ao redor do homem, se foi realizada por nosso Salvador e Deus Jesus Cristo, tem sido levada a cumprimento pela graça do Espírito Santo. Então, olha que interessante, né? São Basílio, né? Ele fecha com São Basílio dizendo: a obra da salvação é feita por Jesus, mas o seu cumprimento só é possível pelo Espírito Santo. E aqui Leão XIII, né, ele escreve essa encíclica no finzinho do século XIX. E aí ele fala, né, que ele estava consagrando todo o pontificado dele, tudo que ele tinha feito anteriormente ao Espírito Santo e tudo que viria dali para frente. Então, e ele demonstra esse desejo. É preciso dar estas coisas ao Espírito Santo. E aqui ele começa a encíclica falando do mistério da Trindade. Ele coloca assim: antes de entrar na matéria do Espírito Santo, né, será conveniente e útil tratar algo sobre o mistério da Sacrossanta Trindade. Esse mistério, o maior de todos os mistérios, pois de todos é princípio e fim, é chamado pelos doutores sagrados substância do Novo Testamento. Para conhecê-lo e contemplá-lo, foram criados no céu os anjos e na terra os homens. Para ensinar com maior clareza o que foi prefigurado no Antigo Testamento, Deus mesmo desceu dos anjos aos homens. Ninguém jamais viu Deus. O Filho único que está no seio do Pai foi quem o revelou. Assim, pois, quem escreve ou fala sobre a Trindade sempre deverá ter em vista aquilo que prudentemente admoesta o angélico. É Santo Tomás, né? É que ele cita Santo Tomás. Quando se fala da Trindade, convém fazê-lo com prudência e humildade, pois, como diz Agostinho, em nenhuma outra matéria intelectual é maior o trabalho ou o perigo de equivocar-se ou o fruto uma vez alcançado. Perigo que procede de confundir entre si, na fé ou na piedade, as pessoas divinas, ou de multiplicar a sua única natureza, pois a fé católica nos ensina a venerar um só Deus na Trindade e a Trindade em um só Deus. O que que Leão XIII está dizendo? Nós temos que tomar cuidado com as heresias ligadas à Santíssima Trindade. E ao longo dos séculos isso aconteceu, né, na história da Igreja, mais de uma vez, essa confusão, né, de pessoas. E isso acontece até hoje. Existem denominações que se dizem cristãs hoje em dia que confundem o papel das pessoas da Trindade. Acontece que o mistério da Santíssima Trindade ele é fundamental para o cristianismo. Então não se pode chamar de cristão quem duvida da Trindade. Então, por exemplo, né, se nós pegarmos a doutrina das testemunhas de Jeová, eles negam o mistério da Trindade. Então não são cristãos, porque Jesus ele veio para revelar a Trindade. O batismo de Jesus é a grande revelação da Trindade. Jesus, que é o Filho de Deus, entra no Jordão para ser batizado. O Espírito Santo pousa sobre ele, a voz do Pai vem do céu. A Trindade se manifestou. E antes que a Trindade se manifestasse no batismo de Jesus, ela havia se manifestado diante de quem? Da Virgem Maria. Então a primeira testemunha da Santíssima Trindade foi Maria. A mãe de Jesus é a primeira testemunha da Santíssima Trindade, da revelação plena da Santíssima Trindade. Por quê? No Novo Testamento a revelação é plena, mas no Antigo não era. No Antigo nós temos imagens da Trindade. Deus ele foi revelando-se aos poucos na pedagogia divina. Só no Novo Testamento, na plenitude dos tempos, é que a Trindade é escancarada. Aí nós conseguimos não entender tudo, mas podemos entender algo a respeito desse mistério. Inclusive em teologia, a palavra mistério, né, o termo mistério, significa exatamente isso. O que é um mistério? Não é algo escondido, sobre o qual eu não possa saber nada, mas é algo sobre o qual eu não posso saber tudo. Né? Eu não posso saber tudo, mas dá para saber muita coisa. Então dá para saber que Deus é uno, não existem vários deuses, é um Deus só. A substância, é o que Leão XIII acaba de falar aqui, a substância é uma só. Não existem três substâncias divinas. Não, é uma única substância. A substância é uma só. Mas as pessoas divinas, elas são distintas.

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0: Mas não são três deuses. É um só Deus em três pessoas. É um mistério. É um mistério. É, até na catequese, quando eu falava isso para as crianças, né, preparando as crianças para a primeira Eucaristia, geralmente eu fazia uma série de analogias, né, para eles tentarem entender a Trindade. E aí eu fazia a analogia do fogo. Eu pegava lá um palito de fósforo e riscava. Falava, olha, isso aqui é fogo. Tem a substância do fogo aqui. Aí eu acendia ali uma vela. Com essa vela, eu acendia mais duas velas. Aí eu falava, bom, tem fogo aqui, tem fogo aqui, tem fogo aqui. A substância do fogo mudou? Não, não mudou, é tudo fogo. Aí o que, que eu fazia? Eu juntava as chamas das três velas. Falava, agora quantas chamas eu tenho? Aí eu juntava, né, para mostrar para as crianças, de três chamas separadas formava-se uma única grande chama, mas em três velas. Eu falava assim, é a Trindade. Eu tenho um fogo só, uma única substância, um único Deus. Mas eu tenho três pessoas, eram três, as três velinhas ali. E depois eu separava. Eu falava, e agora? Eu continuo tendo uma vela com fogo, outra vela com fogo, outra vela com fogo. Em todas essas velas eu tenho a substância fogo. E cada uma é uma. Elas são individuais, mas quando eu junto as chamas, eu tenho uma única substância, fogo. Então Deus é um só, em três pessoas. É um mistério. É um mistério. Agora, por exemplo, quando a gente olha para as testemunhas de Jeová, eles dizem que Jesus não é Deus. Assim como os muçulmanos dizem que Jesus não é Deus. Para os muçulmanos, Jesus é um profeta. Para os testemunhos de Jeová, Jesus é chamado de filho de Deus metaforicamente, porque ele foi tão bom, ele foi tão perfeito, né, fez tudo tão direitinho que Deus o chamava de filho, mas ele não é filho tendo a mesma substância. Tanto é que eles batizam as pessoas, lá na fé deles, apenas em nome do Pai. É um batismo inválido. Não é o batismo de salvação, não é o batismo ensinado por Jesus, que mandou batizar em nome do Pai, do Filho e do Espírito Santo. Então, infelizmente, aquele povo está jogando água sobre a cabeça, acreditando que aquilo é sinal de salvação, e aquilo não vale nada, né? Nada. Não tem valor salvífico nenhum. Por quê? Se você tem uma fé errada, esta fé não produz nenhum efeito. É, se você plantar repolho, você não vai colher abacaxi. Se a fé está errada, se você acredita num princípio errado, o fruto vai ser errado. O fruto não pode ser salvação. O fruto será perdição. Entendeu? Então, ou senão, outro equívoco que Leão 13 previne aqui, aquela ideia de gradação entre as pessoas divinas, um Deus maior, um Deus menor. Então, o Pai é maior, o Filho, como ele é Filho, ele é menor que o Pai, então teria menos poder, e o Espírito Santo menos ainda. É absurdo, é herético isso. O Pai é Deus. Plenamente Deus. O Filho é Deus, plenamente Deus. E o Espírito Santo é Deus, plenamente Deus. Entendeu? Então, este é o mistério, esta é a fé da igreja, né? E aí segue aqui Leão 13. Por isso, o nosso predecessor Inocêncio XII não atendeu a petição daqueles que solicitavam uma festa especial em honra do Pai. Olha que interessante isso que Leão 13 fala. Se existem certos dias festivos para celebrar um dos mistérios do Verbo encarnado, não existe uma festa própria para celebrar o Verbo, tão somente segundo a sua natureza. E ainda, a mesma solenidade de Pentecostes, já tão antiga, não se refere simplesmente ao Espírito Santo por si, mas que recorda a sua vinda ou missão externa. Tudo isso foi prudentemente estabelecido para evitar que

0: ninguém multiplicasse a divina essência ao distinguir as pessoas. Mais ainda, a Igreja, a fim de manter em seus filhos a pureza da fé, quis instituir a festa da Santíssima Trindade, que logo João 22 mandou celebrar em todas as partes. Permitiu que se dedicassem a este mistério templos e altares, e depois de celestial visão, visão do Papa João 22, aprovou uma ordem religiosa para a redenção dos cativos em honra da Santíssima Trindade, cujo nome a distinguia, que é a Ordem dos Trinitários. Então, olha que interessante isso aqui que Leão XIII fala. Houve, lá na Idade Média, um pedido para que se tivesse uma festa de Deus Pai. E o Papa negou. Ele falou, não, porque não, Deus, ele já é dono de tudo. Então, para que uma festa para Deus Pai? Não, ele é o dono de tudo. Por exemplo, a liturgia da Igreja. Quando nós olhamos para os textos litúrgicos, da missa, dos sacramentos, qualquer texto litúrgico, é sempre a Igreja falando com o Pai.
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0: A oração da coleta na missa. Ó Deus Todo-Poderoso, que sempre nos guiai, lá, lá, lá, por nosso Senhor Jesus Cristo, vosso Filho, na unidade do Espírito Santo. Amém. Ou seja, a Igreja dialoga com o Pai. Tudo é do Pai. Tudo é para o Pai. No Filho, pelo Espírito. Então, é ação trinitária. O tempo todo. Isso é inseparável. Então, olha o que Leão XIII está dizendo. Então, não faz sentido ter uma festa para Deus Pai. É uma festa para Deus Pai. Aí alguém pode até perguntar, mas e o Pai Eterno aqui no Brasil, né? Tem a Basílica do Pai Eterno, o Santuário do Divino Pai Eterno, tem a Festa do Pai Eterno. Pois é, mas olha lá o nome da paróquia, o nome da cidade onde a devoção do Pai Eterno cresceu, Trindade. É a cidade de Trindade, de Goiás, onde nasceu a devoção ali do Pai Eterno. E a imagem do Pai Eterno, na verdade, não é uma imagem dele, é uma imagem da Santíssima Trindade, é o Pai, o Filho e o Espírito Santo coroando Nossa Senhora. É a Trindade. Por quê? Porque a Igreja não dedica, embora a gente use muito o nome Pai Eterno, a Igreja não dedica uma festa ao Pai, porque tudo já é dele, não tem sentido. Né? Não tem sentido, né? Dedicar algo ao Pai, né? Uma festa específica, uma coisa só para ele. E olha o que Leão XIII vai dizer, e mesmo para a pessoa do Verbo, ele diz assim: se existem certos dias festivos para celebrar um dos mistérios do Verbo encarnado, Não existe uma festa própria para celebrar o verbo tão somente segundo a sua natureza. Não existe a festa do verbo encarnado. Não, ou a festa do verbo de Deus. A gente vai celebrar o quê? Os mistérios, as ações de Cristo. Então, nós temos o Senhor dos Passos. É uma ação de Cristo. Cristo que se encarnou e carregou a sua cruz. O Senhor dos Passos. Nós estamos celebrando o que ele fez. O menino Jesus, né, no Natal, nós estamos celebrando Cristo que nasce pequeno, menino. O Sagrado Coração, estamos celebrando Cristo que nos amou com o coração humano. O Bom Pastor, estamos celebrando Cristo que cuida do rebanho que o Pai lhe confiou. Então nós celebramos, na verdade, as ações. E Pentecostes? Existe uma festa para o Espírito Santo? Não existe. Existe Pentecostes, que a gente fala, ah, é a festa do Espírito Santo, mas na verdade é a festa que recorda a vinda do Espírito Santo, uma ação, a vinda do Espírito Santo sobre os apóstolos. Olha que interessante, então, o que que Leão 13 está dizendo aqui? O que que nós podemos celebrar? Nós podemos celebrar as ações das pessoas da Trindade, esses mistérios, aí sim. Mas a nossa devoção à Trindade é uma devoção à Trindade como um todo. Por isso que foi instituída a festa da Santíssima Trindade. Nós temos o domingo da Santíssima Trindade. Por isso que pode existir paróquia, congregações religiosas dedicadas à Trindade, à unidade na Trindade. Olha que interessante isso, né? Então, isso é bom até para a gente, como católico, entender o sentido daquilo que a gente celebra. Porque qual é o risco que a gente pode correr na nossa piedade? O risco de igualar o nosso amor às pessoas divinas com o amor que nós temos, por exemplo, por um santo. Eu não posso, por exemplo, celebrar o Divino Espírito Santo como eu celebro, por exemplo, a festa de Santo Antônio, a festa de Nossa Senhora Aparecida. Eu não posso. Eu tenho que celebrar a festa do Divino Espírito Santo com um sentido muito maior. Por quê? Porque é uma pessoa divina. E eu celebro o quê? A recordação da ação do Espírito Santo que veio sobre os apóstolos e fez desses homens, de covardes que eram corajosos, destemidos, os fez levar o Evangelho a todo canto. Então, o que que acontece? Né? Nós devemos buscar e conhecer assim, claramente, né, a doutrina da Igreja, inclusive para purificar a nossa devoção.
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0: Então, por exemplo, nós podemos ter uma devoção ao Divino Espírito Santo? Devemos. Não podemos, devemos. Só que assim, falar em devoção ao Espírito Santo para um católico é redundância. Porque o Pai, o Filho e o Espírito Santo já devem estar o tempo todo, né, na nossa cabeça como destinatários de tudo que a gente fizer, pensar, rezar, né, porque tudo é deles. Tudo começa neles e termina neles, no Pai, no Filho e no Espírito Santo. Então, é uma questão de purificar, assim, compreender bem como isso deve ser feito, né? Muito bem, e aí segue aqui Leão 13 dizendo: convém assinalar que o culto tributado aos santos e anjos, à Virgem Mãe de Deus e a Cristo, redunda todo e se termina na Trindade. Nas preces consagradas a uma das três pessoas divinas, também se faz menção das outras. Então, E de fato, né, nas orações da igreja, mesmo se você estiver fazendo uma oração para Jesus, você vai falar do Pai, vai falar do Espírito Santo. Ah, estou fazendo uma oração para o Espírito Santo, eu vou falar das outras pessoas divinas, né, e assim por diante. Nas litanias, né, quer dizer, nas ladainhas, assim que se invoca cada uma das pessoas separadamente, se termina por sua invocação em comum. Todos os salmos e hino têm a mesma doxologia, ao Pai, ao Filho e ao Espírito Santo. O que é a doxologia? A oração final. É na liturgia das horas, todos os salmos, todos os hinos, os cânticos, a gente termina com o quê? Com glória ao Pai. Glória ao Pai, ao Filho e ao Espírito Santo.

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1: Por que o velocímetro e o odômetro passam a indicar velocidade e quilometragem erradas quando se aumenta ou diminui as rodas? Quando se troca a roda e o pneu de um automóvel por outros menores, reduzindo o diâmetro total, você acaba deixando o carro mais baixo e confundindo as partes eletrônicas. Para efeito de raciocínio, quando a roda original do seu carro dá uma volta completa, ele andou 2,5 metros, por exemplo. Mas se ele estiver com uma roda menor, ele vai andar somente 1 metro. Mas o velocímetro e o odômetro do painel não sabem que você trocou a roda e vão registrar velocidade e quilometragem completamente errados. Ou seja, será necessário um novo mapeamento para que eles voltem a mostrar marcadores reais.
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5: Laurentino Fernandes Batista foi reitor da Unitins entre 5 de fevereiro de 1993 até 10 de maio de 1994. 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Durante a fase inicial, na década de 90, a universidade estabeleceu seu sistema multicamp abrangendo as cidades de Araguaína, Porto Nacional, Gurupi e Palmas.
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2: Já está disponível para leitura e download o livro As Nuances da Genética na Saúde, da Prevenção ao Cuidado Integral. Esta é mais uma publicação da editora Unitins, organizada por professores da Unitins em Augustinópolis. O livro aborda a relevância da genética como um campo essencial para o diagnóstico e tratamento médico moderno. A obra detalha metodologias, o uso de tecnologias avançadas e o impacto das doenças raras nas famílias. Esta e outras publicações da editora Unitins podem ser acessadas gratuitamente no site revista.unitins.br.
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1: De volta para te contar que o WhatsApp é um dos principais responsáveis por ocupar a memória do celular. Fotos, vídeos e áudios chegam o tempo todo. E com o download automático ativado, tudo é salvo sem que o usuário perceba. A solução começa nas configurações. Desativar o download automático e impedir que arquivos apareçam na galeria já reduz bastante o acúmulo. O próprio aplicativo também mostra quais mídias poupam mais espaço, facilitando a limpeza. Outra dica é revisar grupos antigos, ativar mensagens temporárias e apagar backups antigos do Google Drive e do iCloud. Com pequenos ajustes, dá para manter o celular leve e evitar travamentos no dia a dia.
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0: 8h30.
1: Fala, galera do nosso querido Tocantins. Nós somos a dupla Hugo e Vinícius. E você vai ouvir agora a nossa nova música, Superamento.

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1: Confira agora 15 dicas de saúde pela Maíra Peron, médica integrativa. Dicas que vão transformar hábitos rumo a uma maior qualidade de vida e bem-estar. Primeiramente, não viva só para o trabalho. Além disso, tenha uma vida social ativa. Faça o que gosta, procure novos hobbies, agradeça o privilégio de estar vivo. Ria mais, beba água, movimente-se, planeje suas refeições, evite industrializados, abandone vícios, esteja cercado de pessoas de boas energias, medite, busque dormir sempre no mesmo horário e diminua o tempo de tela, sobretudo ao final do dia. Em breve o Bia Ipsen volta com mais dicas de saúde e bem-estar. Fonte vitat.com.br.
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2: A oitava semana de direitos humanos da Universidade Estadual do Tocantins será realizada nos dias 27 e 28 de maio em Paraíso do Tocantins, com o tema Direitos Humanos, Sustentabilidade, Ética e Justiça Social. 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
1: De volta para te contar que o WhatsApp é um dos principais responsáveis por ocupar a memória do celular. Fotos, vídeos e áudios chegam o tempo todo. E com o download automático ativado, tudo é salvo sem que o usuário perceba. A solução começa nas configurações. Desativar o download automático e impedir que arquivos apareçam na galeria já reduz bastante o acúmulo. O próprio aplicativo também mostra quais mídias poupam mais espaço, facilitando a limpeza. Outra dica é revisar grupos antigos, ativar mensagens temporárias e apagar backups antigos do Google Drive e do iCloud. Com pequenos ajustes, dá para manter o celular leve e evitar travamentos no dia a dia.
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2: 6 dicas para o seu pet se hidratar melhor. Assim como para nós, a água é fundamental para manter cães e gatos hidratados. Aumentar o consumo de água dos pets é importante, pois traz diversos benefícios à saúde. Como fazer o pet beber mais água? O material faz diferença na hora de servir a água do pet. Prefira potes feitos de alumínio ou cerâmica, pois deixam a água mais fresca. Para os felinos, o bebedouro deve ser largo e raso para que os seus bigodes não esbarrem nas laterais. Deixe sempre mais de uma opção de bebedouro para o seu cão. Lembre-se sempre de trocar a água também. E na hora de escolher o local, não deixe perto do local que ele faz suas necessidades. Ofereça também ração úmida. Como eu já disse por aqui, ela pode variar entre 60% a 84% de água. Fonte: petlove.com.br.
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1: Opa, gente, olha, 9h55 da manhã. Chegamos aqui atrasado hoje, viu, no nosso programa. Geralmente a gente chega aqui às 9 horas da manhã, mas hoje um pouquinho atrasado, mas a gente vai recompensar para vocês aí, viu? A gente vai ficar aqui hoje até o meio-dia, ou não, vamos fazer o seguinte, até às 11h30. É muita música boa para você que curte o nosso programa aqui através da Rádio Dunas FM, nosso programa Mesa de Bal, melhor do Brega com Bacabal, aqui pela sua 87.9 Dunas FM, cidade de Mateiros, Tocantins. Alô, minha querida Mateiros, muito bom dia. Bom dia também para você que está nos ouvindo por esse Brasilzão afora aí, através do nosso canal aqui da nossa internet, né, ouvindo aqui a programação do Bacabal.
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2: 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Eu te amo muito, meu querido amigo.
3: Isso.
1: Olha, 9h56, vamos parar de conversa, vamos começar aqui o nosso programa de hoje. Bora aqui, ó. Gabeno.

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0: né, o Jaci. Então vou tocar ela aqui pra ti, viu? A saudade tá doendo. 10 e 4, bom dia.
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10:13, 10:13, muito bom dia pra você que está nos ouvindo. Alô, meu amigo Nezinho, tá no carro, tá ouvindo o programa. Obrigado, viu, pelo carinho, pela audiência.

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1: Olha, gente, 10 da manhã mais 10 e 19, viu, gente? Olha, 10 da manhã mais 19 minutos. Aproveitar para mandar um bom dia a Dona Rosinha. Alô, Dona Rosa, né? Dona Rosa lá do cartório. A esposa do seu João Antônio tá todas as manhãs de domingo ligada aqui no meu programa. Muito obrigado, viu, pelo carinho, pela audiência aqui do nosso programa Mesa de Bar. Essa daqui vai especialmente aí para Dona Rosinha.

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1: Agora 10h36 da manhã, 10 da manhã mais 36 minutos. Mandar um bom dia aqui pra minha amiga Jordana, lá na pousada Arco-Íris do Jalapão, sempre ouvindo aqui o nosso programa. Muito obrigado pelo carinho, pela audiência. Aproveitar também para mandar um bom dia Alto Posto Antero, viu? Alto Posto Antero apoiando aqui o programa do Bacabal, nosso muito obrigado. Mandar um abraço também para Grupo Santa Maria, também nos apoiando. Muito obrigado aí pela parceria, o Grupo Santa Maria. Abração também para o pessoal ali do Materiais de Construções Salobro.

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Alô, você do volante. Tá dirigindo aí o seu veículo, ouvindo o nosso programa, nosso muito obrigado. Bem carinhoso pra você.

Dona Nicinha, alô, Dona Nicinha, lá no Bola, né? Lá no Bola, é isso? Dona Nicinha, seu Alonso, muito obrigado pelo carinho, viu? Por estar sempre ouvindo o nosso programa. Alô, meu amigo Valdeci, bom dia, meu garoto. Abração aí pra você, viu, Valdeci, e o pessoal que estiver aí contigo aí, aquele abração do Bacabal.

0: 8h38 da manhã, 10h38. Olha aqui, mandar um bom dia aqui pro seu Raimundinho, lá na sua chácara, sua esposa, né? Lá na chácara, ele, a esposa, a família, os familiares por aí, todas as manhãs de domingo ouvindo o nosso programa. Alô, seu Raimundo, ótimo final de semana, ou melhor, ótimo começo, hoje é domingo, viu? Hoje é domingo, dia 24 de maio de 2026.
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0: Olha, eu vou trazer aqui muita música boa pra você, Eduardo Costa, eu aposto. Amado Batista, meu ex-amor. Se bebeu a gente, pimba, né? Com trio Parada Dura. Amor distante, os filhos de Goiás. André Andrade, viola e cantador. Agora 10h39.

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Muito bem, gente. Olha, 11h13 agora, viu? 11h13 da manhã. Estamos de volta aqui com o nosso programa até às 11h30. Vamos ficando por aqui com muita música boa para você que está ligado aqui na 87.9.

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0: Olha, gente, 11h26 da manhã. Nosso programa segue até às 11h30 da manhã.
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Olha, 11h32 da manhã, a gente vai encerrando aqui o nosso programa de hoje. Nosso muito obrigado pelo carinho, pela audiência, viu? A cada um de vocês que estão ligados aqui no nosso programa, na minha, na sua 87,9. E até domingo, se Deus quiser, nós estaremos aqui de volta com mais um programa Mesa de Bar, na comunicação de Bacabal. Nosso muito obrigado e até a próxima, se Deus vos permitir.

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0: Obrigado, gente. 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
3: Eu tenho a honra de ter sido lançada no meio artístico brasileiro em 72 por um baiano chamado Raul Sérgio Seixas. E pra mim, dentre tantas canções que ele fez, essa é uma das que eu mais gosto de cantar.

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0: Obrigado, gente. 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
2: Eu tenho a honra de ter sido lançada no meio artístico brasileiro em 72 por um baiano chamado Raul Sérgio Seixas. E pra mim, dentre tantas canções que ele fez, essa é uma das que eu mais gosto de cantar.

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3: Eu tenho a honra de ter sido lançada no meio artístico brasileiro em 72 por um baiano chamado Raul Sérgio Seixas. E pra mim, dentre tantas canções que ele fez, essa é uma das que eu mais gosto de cantar.

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